Mais uma vez, sejam bem-vindos. São os momentos iniciais desta edição do Agente Provocador na Antena 1. O encontro diário com a música do Departamento Alternativo, que promove um espaço de descoberta e de expressão de gostos pelo som que não apenas reflete referências do rock, da pop, do punk e de outras linguagens, como sublinha em 2025 essa vontade de descobrir outras marcas do futuro da cultura pop. No Agente Provocador, escolhemos os discos e os nomes de uma caderneta que preenchemos semanalmente com os protagonistas da canção alternativa de um ano que finalmente nos oferece as suas principais apostas. Esta semana, o destaque para uma conversa com o brasileiro Arnaldo Antunes e um novo disco que acompanha, neste lugar, as palavras do compositor e essa voz tão conhecida e reconhecida do público português. E como o disco da semana, Sandri, o álbum de estreia de Lexi Jones, a artista de 24 anos, filha de David Bowie, que discretamente nos surpreende, não apenas pela voz, mas pelo som distinto. Vamos ouvi-la ao longo da semana no Agente Provocador. Primeiras notas hoje por conta do novíssimo disco da norueguesa Jenny Vahl e este que é o novo disco de uma cantora e compositora irlandesa, Maria Somerville, traz-nos Luster. E aqui mora um dos bons discos de 2025.

lindíssimo Clean Heart, certamente uma das canções do alinhamento dos concertos que começam no próximo 12 de maio para 2 meses de digressão em território americano. Ainda há passagem por Luster, o novo disco de Maria Somerville, a música irlandesa que nos convida a um mergulho em espaço dream pop com melodias que não escondem o gosto pelo shoegaze e o slowcore. Ouvimos Spring, um dos temas que fazem de Luster de Maria Somerville um dos mais encantadores discos deste 2025. Chegámos ao Agente Provocador com Jenny Val, outra das apostas desta semana, The Artist Is Absent, uma das canções do seu novo disco de estúdio, Irish Silver Mist. E a seguir, uma das mais importantes vozes e figuras norte-americanas reveladas ainda nos anos 80. Susan Vega tem um novo disco, Flying With Angels, é um dos bons regressos do ano e ali ouvimos esta Ellie.

disco da semana no Agente Provocador, a estreia de Lexi Jones, apenas ainda disponível para streaming, apresenta-nos uma jovem compositora, filha de David Bowie, que sem grandes promoções nos oferece um belo conjunto de canções que exploram o gosto por eletrónicas, pelo indie rock e por outras marcas que a sua memória de uma infância atenta à música de Bowie não esqueceu. Ouvimos Along the Road, o tema de abertura do álbum Chandry, nome que vem da palavra grega que significa defensor da humanidade. Mais atrás, Hallie, uma das faixas do novo disco de Susan Vega, Flying with Angels, é um estupendo registro que soma atenções punk, power pop e o regresso às raízes folk que fizeram de Susan Vega um dos nomes maiores da música americana. E a seguir, outra novidade, Hear of the Snake. Este é o novo single dos Arcade Fire.

A dupla The Ravionette, outro dos regressos da cultura indie, os dinamarqueses voltam assim às premissas fragilidade, morte, desejo. P.I.E. The Second nos escaparates neste maio de 2025. Mais atrás, Year of the Snake, o novo single dos Arcade Fire e avanço do álbum Pink Elephant, o sétimo disco de estúdio dos canadianos, com edição marcada para esta sexta-feira, 9 de maio. E a seguir voltamos a um dos destaques centrais do Agente Provocador. Arnaldo Antunes tem um disco novo e conversamos sobre o novo mundo.

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1: A escrita das canções deste teu novo disco começou depois do Lágrimas do Mar, ou as novas canções, no fundo, trazem ideias anteriores, eram coisas tuas já guardadas?
2: Olha, eu, tematicamente, você diz assim, as canções do disco são todas inéditas e todas recentes, né? Tem 6 parcerias, 2 com David Byrne, 1 com a Marisa, 1 com o Erasmo e 2 com a Márcia Xavier. E 6 músicas que são só minhas. E elas foram todas compostas nos últimos anos, assim, não tem aquelas músicas mais antigas que às vezes eu desencavo, né? Depois de muitos anos e tal, porque sempre tem ali coisas guardadas no baú da hora fértil, vamos dizer assim.
1: A música como radiografia do seu tempo, também vês a tua obra, estas novas canções assim? Este é o teu tempo?
2: Ah, sim, eu acho que tem canções, vamos dizer, mais, canções de amor, como Acordarei, ou como Amor Filial de Viu Mãe, né? Mas tem uma canção sobre o amor, por exemplo, sobre o conceito amor, que é o amor é a droga mais forte. Então tem canções meio que falam de sentimentos, outras que são mais conceituais, assim, como não dá para ficar parado aí na porta, ou para brincar, enfim. E tem as canções mais reativas, vamos dizer assim, mais contundentes ao comentar essa realidade que a gente está vivendo hoje em dia, que é o caso de Novo Mundo, Tire o Seu Passado da Frente, ou Tanta Pressa Pra Quê. São canções mais críticas, vamos dizer assim.

Novo Mundo é o novo disco de Arnaldo Antunes, grande regresso de um dos autores brasileiros mais atentos ao presente, destaque central esta semana no Agente Provocador. A seguir, um primeiro mergulho nas edições ainda bastante recentes do último Record Store Day de 2025. A grande festa das lojas de discos por todo o mundo foi feita, e uma vez mais, por edições raras ou reedições especiais de discos de nomes que encheram alguns escaparates de raridades e edições limitadas, entre elas e mais uma vez David Bowie, e em 2025 a edição de um duplo álbum, Ready, Set, Go, a história e a gravação do concerto de 8 de setembro de 2003 em Londres. No palco desfilaram as canções do então novo disco de Bowie, Reality. New Killer Star, ao vivo, David Bowie, gravação de 2003, edição já deste 2025.

Ready, Set, Go. Há um disco novo de David Bowie, melhor, uma edição nova a propósito do Record Store Day de 2025. Aqui a gravação nos Riverside Studios no ano de 2003. New Killer Star era então a principal canção de um álbum que se editava na altura. E agora, no fecho desta emissão do Agente Provocador, outra das edições especiais deste ano do Record Store Day. Trata-se de um disco que assinala os 30 anos do segundo álbum das Belly. A celebração da extraordinária forma de Danny Donnelly, Gail Greenwood e Chris Gorman, com Thomas Gorman também, os Belly e The King no fecho desta emissão, hoje com o som de Jorge Almeida. Eu sou o Herberto Quaresma. Boa noite e até amanhã.

0: 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Duas horas no continente e na Madeira. Uma hora nos Açores. Edição do jornalista Pedro Guilherme.
1: A PSP deteve pelo menos 6 pessoas nos confrontos entre a polícia e manifestantes quando já estava dado como terminado o protesto da CGTP durante a tarde em frente à Assembleia da República em Lisboa. Estas 6 pessoas estão indiciadas por crimes relacionados com desobediência e resistência. Apesar de alguns polícias terem sido atingidos com objetos arremessados pelos manifestantes, não há registro de feridos. O comandante operacional da PSP, Jorge Rezende, explica o que aconteceu.
2: Algumas das pessoas, utilizando grades, ocuparam a via pública, pondo em causa a segurança dos utentes da via pública, atuavam de cara coberta, indiciando atos preparatórios para cometer crimes contra a autoridade pública. Posteriormente, houve um aviso legal que a manifestação se tinha tornado violenta e, como tal, teria que cessar. Foram dados 5 minutos para dispersar. Passados estes 5 minutos foi feito novo aviso. Passados 3 minutos foi feito novo aviso. Fim deste tempo todo, com meios policiais, sem qualquer carga policial, avançaram em direção àquelas pessoas e calmamente solicitaram que saíssem do local, uma vez que tinha sido feita a combinação legal e que já se tratava de uma manifestação ilegal e que já estavam a incorrer no crime de desobediência. Algumas pessoas reagiram fisicamente aos polícias que estavam na atuação legítima e essas pessoas foram detidas.
1: As explicações da PSP pela voz do comandante operacional Jorge Rezende. O Ministério da Administração Interna garante que a atuação policial foi ponderada, profissional e responsável e manifesta total confiança na PSP, de acordo com um comunicado enviado às redações. O secretário-geral da CGTP salienta que nenhum elemento da central sindical esteve envolvido nos distúrbios ocorridos em Lisboa, que diz terem sido causados por grupos infiltrados. Entrevistado esta noite na RTP, Tiago Oliveira defende que a greve desta quarta-feira mostra que, além da CGTP, a sociedade rejeita as mudanças na lei laboral.
3: A maioria dos portugueses não se revê neste pacote laboral, não quer este pacote laboral. E, portanto, aquilo que nós estamos a assistir é um governo que nós temos caracterizado que está exatamente com uma postura de prepotência, de arrogância, de falta de humildade, em que se nega a ouvir aquilo que são as propostas e a visão dos trabalhadores. E que tem uma agenda própria que quer ver concretizada, mas que tem que contar com a luta dos trabalhadores.
1: Posição do secretário-geral da CGTP, Tiago Oliveira, em entrevista à RTP. A ministra do Trabalho sublinha que a maior parte do país esteve a trabalhar. Em conferência de imprensa ao final da tarde, Maria do Rosário Ramalho afirmou que a adesão no setor privado foi residual.
4: A maioria esmagadora dos trabalhadores do setor privado resolveu optar pelo seu direito ao trabalho e não, desta vez, pelo seu direito à greve e, portanto, espera-se que, de facto, as projeções económicas da greve não sejam muito relevantes. No setor público, os dados que temos neste momento, que posso dar, são de uma adesão de cerca de 23%, embora estes 23% se refiram às ausências dos trabalhadores ao serviço e não necessariamente à greve, porque há trabalhadores que na administração pública trabalham muitas vezes remotamente.
1: A ministra do Trabalho, Maria do Rosário Ramalho, depois do primeiro-ministro pedir ao país uma reflexão sobre os propósitos e as consequências da paralisação desta quarta-feira. Além das consequências negativas para muitas famílias, Luís Montenegro acredita que a greve não trouxe nada de novo.
5: Esta greve não trouxe nenhuma novidade e também não trouxe nenhuma solução. E aquilo que mais uma vez aconteceu foi que muitas pessoas, muitas famílias foram prejudicadas indiretamente por causa desta greve. E eu acho que o país deve fazer uma reflexão e as estruturas sindicais, com todo o respeito, também devem fazer uma reflexão quanto àquilo que é o propósito e depois as consequências e o resultado deste tipo de jornadas de luta.
1: Primeiro-Ministro Luís Montenegro. A greve geral de trabalhadores desta quarta-feira gerou perturbações em setores como a saúde, a educação e os transportes públicos, com números avançados ao longo do dia por sindicatos, associações empresariais e governo. A paralisação foi convocada pela CGTP contra a proposta de revisão das leis do trabalho. As mudanças na lei laboral propostas pelo governo vão estar em discussão na Assembleia da República dentro de duas semanas, no dia 18 de junho. A data foi acertada durante a tarde pelos partidos no Parlamento, isto depois de não se ter chegado a entendimento em sede de concertação social. O Presidente da República considera que a eleição de Portugal como membro não permanente do Conselho de Segurança da ONU é uma vitória e a prova da boa relação que o país mantém com outros Estados. Portugal vai estar pela quarta vez no Conselho de Segurança das Nações Unidas a partir de janeiro do ano que vem. António José Seguro destaca a votação portuguesa, que ultrapassou candidaturas da Alemanha e da Áustria.
6: A expressiva votação obtida hoje por Portugal na Assembleia Geral das Nações Unidas é também o reconhecimento do compromisso do nosso país com o multilateralismo e, em particular, com os valores e com a Carta das Nações Unidas. Reflete a credibilidade, a confiança e o respeito de Portugal na comunidade internacional. É também uma vitória da diplomacia portuguesa e da coerência e estabilidade da nossa política externa.
1: A reação do Presidente da República, António José Seguro. O Conselho de Segurança tem como responsabilidade zelar pela manutenção da paz e a segurança internacionais. Possui 5 membros permanentes com direito de veto, Estados Unidos, China, Rússia, França e Reino Unido. Estes somam-se outros 10 membros não permanentes eleitos com mandatos de 2 anos. Israel e o Líbano chegaram a acordo para renovar o frágil cessar-fogo e criar várias zonas de segurança em território libanês, onde os militantes do Hezbollah passam a estar proibidos de entrar. Entendimento alcançado esta quarta-feira em Washington, após uma ronda de negociações mediada pelos Estados Unidos, que prevê também que o exército libanês assuma o controle total das áreas a sul do rio Litani. Num comunicado conjunto, os dois governos rejeitaram qualquer interferência de atores externos, numa referência ao Irão, que apoia o Hezbollah e tem insistido que os ataques israelitas ao Líbano sejam interrompidos como parte de um acordo provisório com os Estados Unidos para acabar com o conflito em território iraniano. Pelo menos 9 pessoas morreram esta quarta-feira no Líbano, na sequência de ataques israelitas. Já o movimento islâmico Hezbollah reivindicou disparos contra Israel. José Mourinho será novamente treinador do Real Madrid, caso Florentino Pérez ganhe as eleições no clube. Anúncio feito pelo presidente dos Merengues, através de um vídeo muito curto, divulgado esta noite nas redes sociais, com o treinador português a surgir com a camisola do Real Madrid e a dizer a palavra sim em espanhol. José Mourinho já treinou no Santiago Bernabéu entre 2010 e 2013. Pode regressar esta temporada se Florentino Pérez derrotar Henrique Riquelme para a presidência do Real Madrid, eleições marcadas para o próximo domingo. Já o Benfica pode encaixar 15 milhões de euros com a ida de José Mourinho para o Real Madrid. Entretanto, a imprensa desportiva conta que já há acordo entre os encarnados e Marco Silva. O treinador português deixou de comandar os ingleses do Fulham na terça-feira e está livre para assinar pelo Benfica.
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5: Hoje vamos entrevistar o escritor, cartunista e radialista Hugo van der Ding. Bem-vindo, uma salva de palmas para o nosso convidado.

0: Vou começar por lhe fazer uma pergunta. Reparámos que trata vários temas com humor. Acha que o riso salva, que é o melhor remédio?
1: Sim, eu acho que o riso é uma linguagem mais ou menos universal. Toda a gente se ri em todo o lado do mundo, em todas as culturas, em todas as línguas. Às vezes achamos graça a coisas diferentes, mas o riso é provavelmente a coisa mais comum a todas as pessoas do mundo e a todas as culturas do mundo. Nós viajando ou vendo filmes ou lendo livros, nós reconhecemos que o riso, o humor, ou termos a capacidade de olhar para nós e para os outros, às vezes só para os outros, às vezes só para nós, e rir é uma característica humana muito importante e acaba por ser, às vezes, a forma como nós nos ligamos uns aos outros. Eu quando disse há bocadinho que nós às vezes rimos de coisas diferentes, as culturas geralmente riem-se de coisas diferentes. Nós ouvimos falar no humor inglês, por exemplo, que se riem de coisas muito particulares. Há outras partes do mundo que nós, até que temos menos conhecimento dessas culturas, com certeza se riem das suas coisas. Eu vivi muitos anos na Holanda. Ao contrário do humor inglês, o humor holandês é geralmente ver pessoas a cair e rir toda a gente muito. E na nossa vida nós vemos muitas vezes isso, de rirmos no dia-a-dia de coisas absolutamente normais, que achamos graça, ou uma piada, ou o que seja, e às vezes também utilizamos o riso de uma forma muito quase terapêutica, que é rir-nos de coisas que aparentemente podem não ter muita graça, que são as coisas menos boas que nos acontecem, e nós usamos o riso com as pessoas que nos são mais próximas, para, às vezes, como forma de iniciar uma conversa que é mais difícil, que é mais dura. Eu acho que é mesmo isso, é o tirar o... Como se as coisas difíceis, é assim, as coisas fáceis são redondas, vamos imaginar, não é? Uma forma redonda, tudo passa à volta, o vento passa por uma forma redonda, por isso é que fazem as rotundas para coordenar o trânsito nos carros. E é como se as coisas difíceis fossem quadradas, que são formas mais complexas de andar ali à volta, não é? E eu acho que o riso serve para arredondar.
0: Só um comentário, é tipo uma catarse também, o rir pode ser.
1: Sim, claro,
0: pode servir,
1: claro,
0: também.
1: Mas eu acho que esse início é arredondar um bocadinho essas formas que são quadradas, e então com as formas já um bocadinho mais arredondadas

0: fazer 10 cartoons, portanto fizeram, já não sei se eram 6 páginas inteiras, só de cartoons que eu quisesse, sobre o tema da minha interpretação, quase como uma prova de liberdade, no caso uma revista portuguesa, de fazer. Bem, em Portugal não, essas coisas não acontecem tanto. No máximo acontece serem, pedirem 1 milhão de euros numa graça. Mas não correu bem, não é? Só os anjos. Nós vivemos numa realidade muito diferente. Eu acho que nos períodos menos bons da humanidade é muito fácil atacar quem escreve, quem desenha, quem canta, quem nós conhecemos isso, até na nossa história.
1: A pena é uma espada.
0: Exato, tal e qual. Mas eu acho que a história do Charlie Hebdo, a tristíssima história do Charlie Hebdo, ultrapassa em... Ou seja, são até as pessoas que fizeram aquilo, elas próprias foram armas, foram utilizadas por guerras que também não são delas, e são coisas muito tristes. Não tenho muito medo que me aconteça. Fujo um bocadinho desse... As coisas da política e do dia-a-dia, já há tanta gente a falar e há tanto barulho à volta dessas coisas, que eu tendo a ir para temas um bocadinho mais... Menos do tempo corrente.
2: Mais humor inglês, né?
0: Como?
2: Mais humor inglês.
0: Talvez, sim. Talvez um bocadinho humor inglês. Mas também falar de outros assuntos que me interessam, como é o caso da saúde mental, por exemplo, que eu tenho vários personagens. O caso do sexismo na nossa sociedade. Enfim, aborda outros temas... talvez menos do dia-a-dia, do cotidiano, e que despertam menos paixões. É engraçado, nos cartoons, que é uma das partes das coisas que eu faço às vezes graças com temas muito importantes, para pôr também a reflexão em cima da mesa, para nos pôr a pensar, mas depois há coisas que não correndo o risco de ser processado num 1 milhão de euros, mas há certos temas, por exemplo, de classes profissionais, quando se faz uma graça com os funcionários públicos, é muito comum virem toda a gente mandar-me mensagens dizer isto não há direito, quando se calhar fiz sobre outro tema, muito mais fraturante, como se costuma dizer, mas não tenho medo que me entre lá ninguém em casa, nem de ser processado num 1 milhão de euros, até agora não aconteceu.
1: Ok, muito bem, obrigado.
3: Eu, antes de mais, queria citar dois provérbios chineses que são, para mim, são universais. Há um provérbio chinês que diz assim: homem que não sorri não deve abrir uma loja. E há outro que diz assim: a porta mais bem fechada é aquela que se pode deixar aberta. E agora, para terminar, vou citar um que não é um provérbio, mas que eu li num livro de banda desenhada que eu achei imensa graça. Ia um gato a passear por uma rua de Bruxelas e vinha a pensar assim: nunca me habituarei à Inglaterra, sou um continental de gema. Eu acho que o humor pode ser universal ou local, não é? É conforme nós.
0: Sim, eu... Sim, acho que sim. Eu interessa-me muito procurar essa coisa universal em todos nós. Porque... há muitas divisões que nós criamos entre as pessoas. Há um bocado falámos desse caso que prende supostamente com divisões religiosas, há divisões políticas, há divisões entre géneros, homens e mulheres. Nós aqui estamos num hospital psiquiátrico. Estamos sempre a criar divisões entre nós e os outros. E interessa-me muito procurar aquilo que nós temos em comum. Há de haver qualquer coisa que há de ser comum a todas as pessoas. Sim, e às vezes eu acho muito que é o riso.
3: Ao riso. Humor. Estou completamente de acordo.
0: Podemos não rir das mesmas coisas, obviamente, claro, não é? Claro. Mas eu vou dizer, talvez eu já estive lá alguns países que culturalmente são muito diferentes do nosso. Vou dar dois exemplos. Já estive na Índia e já estive na Arábia Saudita. Claro. Culturas muito diferentes. São culturas muito diferentes da nossa, nós não falamos a língua, é muito, muito longe, muito, muito longe de Lisboa. Muito, muito longe, muito, muito longe. Fica do outro lado do mundo, quase. Sim, fica quase do outro lado do mundo. Muito, muito, muito longe, muito, muito longe. E as pessoas falam uma língua que não é a nossa, têm uma religião que não é a nossa, enfim, tudo à partida é diferente. E consigo dizer que quer na Índia, quer na Arábia Saudita, em pequenas trocas de palavras numa loja, houve aquela há uma graça qualquer, que eu não percebi exatamente qual era, mas que é um bocadinho equivalente, sabem, quando vamos ao café e pedimos, queria um café,

0: O empregado do café nos diz, queria, já não quer. E eu senti isso, esse tipo de graça, num café na Índia e num café na Arábia Saudita. Ou seja, estabeleceu-se ali, não falando a língua e vindo de culturas muito diferentes, até pela matriz religiosa, senti que havia ali uma graça qualquer que me escapava, mas que está lá esse humor. E acho mesmo, quero acreditar, que é o humor, o riso, a capacidade de nos rirmos das coisas até do dia-a-dia, que é provavelmente a característica humana mais comum a toda a gente no nosso planeta, que eu acho bonito também essa ideia.
1: Escrever é um ato solitário? Isso é a primeira pergunta, o Bandeira. E depois, como lida com a doença mental?
0: Sim, escrever é um ato muito solitário. Bem, nem sempre. Eu escrevo também para teatro e geralmente escrevo com outra pessoa, com o Martim Sousa Tavares, e aí escrevemos juntos, sentamos a uma mesa e escrevemos mesmo. Aí não é solitário esse ato de escrever. Mas geralmente é muito solitário. Agora, é o sítio mais confortável para mim, porque faço muitas coisas que envolvem estar perto de muita gente, seja na rádio, seja em espetáculos ou apresentação de livros, seja o que for. E então esse momento de reflexão e paz interior e de estar mergulhado num mundo que me é muito confortável, que é o mundo da escrita, é uma coisa solitária no melhor sentido de que a solidão pode ter. A solidão é uma palavra que às vezes nos assusta muito e vivemos com aquela ideia de tenho medo de estar sozinho, que é uma coisa que nós às vezes ouvimos. Mas já nós estamos sempre, nós sabemos todos que há um sítio na nossa cabeça que é uma frase de um livro que é, na essência de todas as coisas, estamos indizivelmente sós. A nossa linguagem não é suficientemente rica para nós dizermos tudo aquilo que sentimos, não é? Eu sou capaz de dizer está frio, e não, toda a gente reconhece a palavra, a frase está frio, mas o que significa frio para mim e para cada um de vocês há de ser uma coisa muito diferente, até o limite de frio, etc. E nós não conseguimos explicar em palavras. Portanto, a solidão é um sítio que me é confortável. Sou filho único, cresci como filho único, e então aprendi desde muito criança a brincar sozinho, a entreter-me sozinho, e gosto muito, é um sítio muito seguro para mim estar sozinho, mesmo quando depois estou no resto do meu tempo com outras pessoas. É um bocadinho, quando nós somos miúdos, estamos em controle da brincadeira, nós inventamos o que é que os bonecos dizem, para onde é que vão, estamos em controle de tudo. Aliás, eu acho que brincar tem muito essa função em criança, que é estar em controle de uma coisa quando não estamos em controle de nada. Nós comemos o que a mãe ou o pai põe no prato da mesa. Brincava muito com uns bonecos que havia quando eu era miúdo, que se chamavam Playmobil, não sei se lembram. Eram incríveis. Era incrível, e fazia muitas histórias, fazia teatros, fazia filmes com eles, fazia os piratas, fazia tudo, era muito incrível. Um dia precisava de fazer, estava a fazer uma encenação da Joana d'Arc, que é uma história que não acaba bem para a própria, e então resolvi pôr um boneco no fogão de casa e acender o bico do fogão. A minha mãe não achou graça ao plástico derretido. Brincava muito assim. Sim, portanto, é um sítio solitário, mas é um sítio de controle absoluto das narrativas, das histórias, é um sítio que eu gosto muito de estar. Em relação à segunda pergunta, como eu lido com as questões de saúde mental, e para dizer, fui diagnosticado com distúrbio bipolar, mais ou menos, agora já quase há 20 anos, ainda tinha 30 e tal anos, não foi uma surpresa o diagnóstico, mas foi clinicamente diagnosticado, eu acho. Tenho que fazer aqui uma confissão, acho que sou muito privilegiado, tenho muita sorte, porque uma das questões que quem tem de enfrentar problemas de saúde mental é a falta de desadequação do mundo à nossa volta em relação às nossas especificidades, ou, como o mundo gosta de nos dizer, a dificuldade de nós adaptarmos as nossas particularidades ao resto do mundo. E tem que haver esse diálogo. Eu tenho a sorte de fazer só aquilo que vou gostando, de tirar grandes períodos em que não me apetece simplesmente fazer, em que não tenho vontade de fazer, mas isso é um privilégio que nem toda a gente tem, não é? E nós sabemos, por exemplo, a bipolaridade envolve não estar sempre com o mesmo estado, bem, ninguém está sempre com o mesmo estado de espírito, mas envolve períodos de não me apetece falar com ninguém, não me apetece atender o telefone a ninguém, e às vezes isso não é fácil na vida em sociedade, não é fácil no nosso trabalho, não é fácil no nosso dia-a-dia. Tenho muita sorte de ter esse mundo que me... E depois o facto de ser artista, entre aspas, perdoa imenso no resto da sociedade, nós sermos um bocadinho diferentes, não é? Isso também é foi uma vantagem enorme que encontrei. Acho ótimo. E gosto até que seja, que fiquem com essa ideia logo na primeira vez, que assim depois perdoa as outras questões. E depois, como sou altamente funcional, ou seja, acabo por ser quebrar muitos estereótipos que as pessoas têm em relação a isso. Sou altamente funcional no sentido em que faço muitas coisas, não é? E isso, por isso é que há tantas pessoas que me procuram e que me pedem conselhos ou que me pedem que fale, por exemplo, com os seus filhos. Acontece muito mães e pais preocupados com os seus filhos quando têm o mesmo diagnóstico que eu, porque nós, quando somos muito funcionais, acabamos por entrar numa categoria que as pessoas acham um modelo a seguir. Gostava muito que o meu filho também conseguisse fazer as suas coisas. Eu não. As pessoas me procuram, fazem-me essas questões. Também não. Estou sozinho no mundo. É verdade, exatamente. Sim, mas estou bem, felizmente. Vou lidando um dia de cada vez também, porque eu acho que é assim que se deve levar a vida, mas refletindo muito na sorte que eu tenho, porque às vezes também tem a sorte entra um bocadinho nestas questões.
2: Na rúbrica da Inês Lopes Gonçalves, que se chama Não Mandas em Mim, uhum. Eu queria perguntar ao Hugo, quem é que quer mandar em si?
0: Eu acho que tem um bocadinho a ver com aquilo que tinha dito há pouco, com essa ideia de nós, desde que crescemos, há uma, não sei se vou chamar sociedade, mas alguém, há uma coisa coletiva que nos tenta tornar todos iguais. Porque para a vida em sociedade é muito mais fácil se as pessoas forem todas iguais, não é? Se fossem todas vestidas de igual, tudo igual, se todos pensarmos o mesmo, a vida em sociedade é toda muito mais fácil. Se os carros forem todos do mesmo tamanho, passa tudo pelas mesmas ruas e está tudo impecável. Só que as pessoas são todas diferentes.
2: As matrículas
0: são todas diferentes, exatamente.
2: São a minha paranoia.
0: As matrículas são incríveis.
2: Também são essas coisas para mim.
0: Eu tenho muito. Na Arábia Saudita, eles têm três letras. Então eu estava assim à procura de carros que tivessem HVD, que são as iniciais do meu Hugo Vandardinho, e deixei essa. Eu fui visitar, convidaram a embaixada portuguesa, portanto, eram um grupo de portugueses. E eu deixei lá esta minha mania de seguir as matrículas, e eles mandam-me até hoje, sempre que vem um HVD, mandam-me uma fotografia das matrículas. Acho incrível. Mas todos somos diferentes. E então, temos que passar pelo. Esse não mandas em mim, nós temos de passar a vida toda a tentar não deixar que nos tornem todos iguaizinhos uns aos outros. Primeiro os pais, ou quem nos educa, a escola, que é uma fábrica de pessoas iguais. Mas quando somos miúdos é uma fábrica de queremos sempre todos iguais, e aquilo é difícil. Um dia, eu, por causa dos meus desenhos, um dia estava a apresentar o meu livro de desenhos e há uns pais, que tinha um miúdo que tinha talvez 8 anos, e eu achei isto tão bonito, que levaram o miúdo para falar comigo, porque os meus desenhos não são coisas perfeitinhas, não é? E então o professor de desenho, ou a professora do miúdo de 8 anos, tinha-lhe ralhado, vamos dizer ralhado, entre aspas, porque ele desenhava fora, pintava fora dos riscos, portanto aquilo tinha lá os risquinhos e ele pintava fora. E os pais levaram-no. É normal, não é? E os pais levaram-no para que eu falasse com o miúdo e lhe dissesse que é normal pintar fora dos riscos. E até eu disse, provavelmente os que ficam mais na memória são aqueles que são fora do risco, sentido figurado e literal. E foi muito, achei bonito terem levado o filho para termos esta conversa. E a escola tenta muito que a gente pinte ali dentro dos riscos. Sim, claro. Porque é fácil, é mais fácil controlar, até em termos de disciplina, se toda a gente tiver no mesmo grau de entendimento e no mesmo grau de na escola, é tudo muito mais fácil. E nós temos sempre que lutar. E depois, quando somos adultos, é o respeitar todas as nossas diferenças. Umas pessoas gostam mais de acordar mais cedo, outras gostam de acordar mais tarde, umas pessoas gostam de matrículas de carros, outras acham outra coisa qualquer.
2: É mesmo perseguição.
0: Pronto. E essa luta diária e contínua para obrigarmos, entre aspas, o mundo a aceitar isto. Eu gosto de matrículas, eu gosto de ver matrículas, eu apetece-me ver matrículas. Portanto, chegar a um ponto onde tentar que ninguém mande em nós. Não é preciso ser um grande rebelde, mas que ninguém mande em nós, senão nós próprios é que decidimos o que é o nosso
2: não,
0: caminho.
2: Isso somos nós.
0: Somos nós, sim. Somos nós.
2: Ainda dentro deste contexto, queria que me dissesse uma frase que eu ouvi sua, que diz: destituído por cansaço, fui destituído por cansaço da depressão. Eu achei que é delicioso, porque a depressão cansa, apesar de a gente não fazer nada.
0: Uhum.
2: Depende do que se faz ou não, mas há uma parte que é hepática, mas uhum. a outra também é hiperativa. E a minha questão é, como é que foi destituído pelo cansaço da depressão e como é que ultrapassou?
0: Sim, procurei ajuda profissional, que é o
2: psicólogo,
0: sim, primeiro um psicólogo e depois um psiquiatra, que foi quem me diagnosticou. Mas foi bom. Sim, ou seja, foi a minha psicóloga. Sim, eu devo dizer que às vezes quando se fala, ou seja, nós aqui estou a falar com pessoas que sabem muito bem do que eu estou a falar, em traços gerais, não é? Mas às vezes quando fala com pessoas que isto é um mundo mais estranho, as pessoas acham o momento do diagnóstico que deve ter sido uma coisa muito grave ou triste. Para mim foi uma coisa, um alívio. Foi um alívio, foi um alívio. Foi uma coisa que eu tinha essa percepção de que havia alguma coisa em mim que, era, que estava diferente, que, era precisa, que precisava de ajuda para a regular, e o diagnóstico serviu de um... é o princípio de qualquer coisa que vem aí mais melhor e que vai, sim.
3: E chegamos ao fim de mais um programa da Rádio Aurora Outra Voz. Até para a semana.

0: O Nó Cego do Já Fumega, na rádio que liga Portugal, já a seguir à Terra Europa.
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7: Sejam muito bem-vindos. Em destaque esta semana, a visita de vários eurodeputados aos Açores para avaliar a situação do setor das pescas. Vamos ainda até Oleiros para saber como é que a União Europeia ajuda a combater o isolamento social dos mais velhos. Terra Europa começa agora aqui na Antena. A Comissão das Pescas do Parlamento Europeu defende a diferenciação nos apoios dados às regiões ultraperiféricas. Mais uma vez, essa posição foi reafirmada durante uma visita de eurodeputados de vários países aos Açores. Estiveram nas ilhas de São Miguel e Faial para tentar perceber como estão a funcionar as políticas europeias da pesca. A reportagem é da jornalista Linda Luz.
8: É a maior comunidade piscatória dos Açores, Rabo de Peixe. Ao fim da manhã, algumas embarcações entram na doca, finalizando a pescaria. No porto, vários jovens a trabalhar na arte do palangre, um tipo de fio de pesca, enorme em comprimento, com outros pequenos fios caídos.
9: Eles põem os anzóis, depois a isca, para ir para a água para apanhar o peixe.
8: Qual é o peixe que vocês gostam mesmo de apanhar que dá mais dinheirinho?
9: A revólver.
8: Também conhecido como imperador. O peixe está caro, seja ou não imperador, mas isso não significa que a vida financeira dos homens do mar seja fácil. Mas ser parte do setor também é reinventá-lo.
10: Faço pescaturismo. Dá pessoas para o mar para mostrar a pesca tradicional aqui nos Açores.
8: Isso tem muita saída?
10: Tem, sim, senhor.
8: Numa região insular, há dificuldades acrescidas. Carmen Crespo Dias está solidária com o setor.
11: Estamos estudando o marco financeiro plurianual.
12: Estamos a estudar o quadro financeiro plurianual, apresentaram-nos os orçamentos e vamos ver as possibilidades que há para concretizar este apoio. Mas sim, têm razão, os sobrecustos dificultam a comercialização do pescado. Há que estudar uma fórmula para as regiões ultraperiféricas.
11: Para as regiões ultraperiféricas.
8: Uma luta travada pelos eurodeputados açorianos. André Franqueira Rodrigues, eleito pelo PS, fala no trabalho que está a ser feito.
13: No que diz respeito ao plano financeiro plurianual do próximo quadro financeiro, em que o Parlamento já alterou a proposta que vinha da Comissão Europeia para que haja mais verbas, estamos a falar de uma diferença entre cerca de 2 mil milhões de euros para cerca de 7 mil milhões de euros. No caso concreto dos pescadores açorianos que estão confrontados com um aumento muito expressivo do custo dos combustíveis, nós já questionamos o Comissário Europeu relativamente a essa matéria e exortamos a que apresente medidas para poder baixar esse preço, senão os pescadores estão, de facto, a viver uma situação muito gravosa com um aumento do custo de produção.
8: Os sobrecustos da insularidade. Mesmo com dificuldades, os Açores querem ser exemplo. Criaram a rede de áreas marinhas protegidas. A Europa aplaudiu. Mas agora é preciso dar continuidade ao que está legislado.
14: O setor, e bem, mostrou estas preocupações da União Europeia para a modernização da frota e a contraparte da União Europeia, dizer que aquilo que o setor pretende implica um aumento de esforço de pesca. que nós estamos a dizer à comunidade europeia, precisamos daqui de uma convergência, no sentido de ter uma discriminação positiva, para pensar, por um lado, a reestruturação, mantendo a segurança, para relaxando provavelmente um pouco estas questões do aumento de esforço de pesca, mas a Comissão Europeia não se mostra disponível para isso.
8: Perante tudo o que ouviram, o grupo de eurodeputados não tem dúvidas. É imperativo existir uma diferenciação dos apoios no setor das pescas para as regiões ultraperiféricas, diz a Presidente da Comissão de Pescas.
15: A dificuldade que têm os Açores para trabalhar o futuro com os custos de produção muito elevados e a situação que têm no transporte, principalmente para a indústria poder crescer. Portanto, todos, absolutamente todos, nos incumbiram dessa diferenciação, especialmente por ser uma região ultraperiférica e das possibilidades futuras.
16: E as possibilidades em el presupuesto del futuro.
8: Uma mensagem que os eurodeputados levam no regresso a Bruxelas depois de 3 dias nos Açores, uma região ultraperiférica da Europa.
7: Oleiros é um dos concelhos mais envelhecidos de Portugal. Por isso mesmo, são necessárias iniciativas para tentar combater o isolamento social e promover o envelhecimento ativo. Um desses projetos é a Tuna de Séniores de Oleiros. É um projeto que tem a ajuda dos fundos europeus. A reportagem é de Rita Mortinho.
17: Tá? Vamos embora. Começa o Márcio.
18: O legado da música tradicional portuguesa prevalece até nos locais mais longínquos. Ouvimos o Valentim, este clássico da Amália Rodrigues, a partir do Orvalho, uma das 10 freguesias do concelho de Oleiros. A canção é tocada pelos residentes. Quem dá orientações é Catarina Lopes, a coordenadora deste projeto. É também professora de música e acompanha o grupo com a guitarra.
17: Ok, cadência final. Dó, sol, dó. Ou então, se for muito difícil, dó, dó, dó. Também pode ser.
19: Temos uma vontade muito grande de aliar a estimulação cognitiva à parte musical. Posso dizer que a grande maioria dos nossos participantes começou desde o início, desde o zero, a aprender um instrumento musical connosco. Portanto, temos aqui uma estimulação cognitiva através da música, a aquisição de novas competências, o continuar a aprender continuamente, não é? E agora, quem são? Errado.
20: Senhoras.
17: Senhoras,
21: venho de maçelada, venho de colher uma flor.
18: Luís Alexandre toca cavaquinho e Alice Xavier é uma das vozes que o acompanha. Estão ambos reformados. Integraram a Tuna em alturas diferentes, mas já não se conseguem imaginar sem este momento.
22: Vida na aldeia não é muitas vezes aquilo que nós pensamos, especialmente quem vem da cidade, não é? E chegamos aqui e às tantas ficamos, o tédio também existe. De maneira que esta iniciativa da CLDS foi extraordinária.
23: Cada um faz o que sabe e o que pode, não estamos a ser avaliados, estamos a ser ajudados. Estamos sempre a aprender qualquer coisa de novo. Portanto, aprender até morrer, como se costuma dizer.
17: Mas quem é que vai ao Oleiros? Vou chorar, vou deitar uma lágrima.
18: Depois de reunidos em Orvalho, o grupo segue para um ensaio geral em Oleiros. Outros moradores de diferentes pontos da região encontram-se nesta sala de espetáculos. Todos juntos compõem a Tuna Sénior. São 55 elementos, como explica a coordenadora Catarina.
19: Paralelamente, ocorrem também semanalmente os ensaios, mesmo na sede do concelho, em Oleiros, exatamente com o mesmo repertório. E, no fundo, é um grupo só, polos diferentes, mas um grupo só. Esse é o nosso objetivo.
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18: A Tuna Sénior é uma das várias dinâmicas realizadas em Oleiros, no âmbito dos contratos locais de desenvolvimento social. Uma iniciativa que combate a pobreza, a exclusão social e o isolamento junto dos grupos considerados mais frágeis. Oleiros, por ser um dos concelhos mais envelhecidos do país, juntou-se a esta estratégia, Uma iniciativa que só existe graças à aplicação de fundos europeus no âmbito do programa Pessoas 2030. Receberam 374 mil euros do Fundo Social Europeu Mais para 4 anos de projeto.
7: Termina aqui mais um Terra Europa com João Adelino Faria, coordenação de Rebeca Abcacis e Miguel van der Kellen. O apoio técnico é do Leon Mas. Siga-nos nas redes sociais, em RTP Europa. E já sabe, regresse connosco na próxima semana. Até lá, fique com a Antena.
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0: 3 horas no continente e na Madeira. 2 horas nos Açores. Edição do jornalista Pedro Guilherme.
1: 6 pessoas foram detidas na sequência dos confrontos entre a polícia e os manifestantes quando já estava dado como terminado o protesto da CGTP durante a tarde em frente à Assembleia da República em Lisboa. Estas 6 pessoas estão indiciadas por crimes relacionados com desobediência e resistência. Foi o que explicou o comandante operacional da PSP, Jorge Rezende.
2: Outras pessoas arremessaram garrafas e puseram em causa a integridade física desses mesmos polícias.
3: Estava só a confirmar, não queria interrompê-lo, mas são 6 pessoas detidas confirmadas?
2: Neste momento temos 6 pessoas indiciadas pelos crimes de não só desobediência, como resistência e coação sobre funcionário. Agora vão ser devidamente identificadas.
1: Apesar de alguns polícias terem sido atingidos com objetos arremessados pelos manifestantes, não há registro de feridos. O Ministério da Administração Interna garante que a atuação policial foi ponderada, profissional e responsável e manifesta total confiança na PSP, segundo um comunicado enviado às redações. O secretário-geral da CGTP salienta que nenhum elemento da Central Sindical esteve envolvido nos distúrbios ocorridos em Lisboa, que diz terem sido causados por grupos infiltrados. Entrevistado esta noite na RTP, Tiago Oliveira defende que a greve desta quarta-feira mostra que, além da CGTP, a sociedade rejeita as mudanças na lei laboral.
4: A maioria dos portugueses não se revê neste pacote laboral, não quer este pacote laboral. E, portanto, aquilo que nós estamos a assistir é um governo que nós temos caracterizado que está exatamente com uma postura de prepotência, de arrogância, de falta de humildade, em que se nega a ouvir aquilo que são as propostas e a visão dos trabalhadores e que tem uma agenda própria que quer ver concretizada, mas que tem que contar com a luta dos trabalhadores.
1: O secretário-geral da CGTP, Tiago Oliveira, em entrevista à RTP. A ministra do Trabalho sublinha que a maior parte do país esteve a trabalhar. Em conferência de imprensa, ao final da tarde, Maria do Rosário Ramalho afirmou que a adesão no setor privado foi residual.
5: A maioria esmagadora dos trabalhadores do setor privado resolveu optar pelo seu direito ao trabalho e não, desta vez, pelo seu direito à greve e, portanto, espera-se que, de facto, as projeções económicas da greve não sejam muito relevantes. No setor público, os dados que temos neste momento, que posso dar, são de uma adesão de cerca de 23%, embora estes 23% se refiram às ausências dos trabalhadores ao serviço e não necessariamente à greve, porque há trabalhadores que na administração pública trabalham muitas vezes remotamente.
1: Declarações da ministra do Trabalho, Maria do Rosário Ramalho. A greve desta quarta-feira foi convocada pela CGTP contra a proposta de revisão das leis do trabalho. As mudanças na lei laboral propostas pelo Governo vão estar em discussão na Assembleia da República no dia 18 de junho, dentro de 2 semanas. A data foi acertada durante a tarde pelos partidos no Parlamento, depois de não se ter chegado a entendimento em sede de concertação social. Os alunos que não fizeram esta quarta-feira as provas moda vão fazer o teste na próxima terça-feira, de 9 de junho. A greve geral impediu que cerca de metade dos alunos não fizessem as provas de português do 6º ano de escolaridade. O ministro da Educação, Fernando Alexandre, garante que nenhum estudante vai ser prejudicado e faz as contas aos efeitos da greve no setor.
6: 48% dos alunos realizaram a prova de português, o que quer dizer que a greve afetou cerca de metade das escolas. Terá sido esse o efeito. Eu gostava de dizer a propósito disso, como aliás já tinha dito anteriormente, que nenhum

0: O aluno será prejudicado por isso e por isso obviamente nós tínhamos um plano de contingência e no dia 9, os alunos que não, dia 9 de junho, na próxima terça-feira, os alunos que não puderam realizar a prova hoje por razões da greve, em resultado da greve, deverão fazê-lo na próxima terça-feira. O enunciado, tudo isso está preparado, vai permitir a comparabilidade para que nenhum aluno seja prejudicado pela greve.
1: O Ministro da Educação, Fernando Alexandre, a partir de Coimbra, onde participou na inauguração de duas residências universitárias, as residências dos Combatentes e da Alegria, sofreram obras de remodelação e reabrem com 132 camas. Horácio Antunes.
2: 35 anos depois, Fernando Alexandre regressou ao quarto e ao local onde passou alguns dos melhores dias enquanto estudante.
0: Tenho momentos inesquecíveis desse período da minha vida. É uma emoção em primeiro lugar por voltar neste quarto, foi o primeiro quarto onde eu vivi.
2: É o primeiro quarto da Residência da Alegria na rua com o mesmo nome. O Ministro da Educação confessa que não tinha boas condições e por isso todos passavam por lá.
0: Ficavam todos os calores, porque era o quarto, digamos, menos apetecível, porque tem a porta aqui ao lado, por isso nós ouvíamos a porta abrir e a fechar dia e noite, e a estrada é empedrada e por isso os carros passavam e faziam a noite toda.
2: Por esta residência passaram centenas de estudantes da Universidade de Coimbra, cerca de 30 vieram à inauguração. Após obras de reabilitação, juntaram-se ao ministro, que considera estes espaços muito importantes na formação dos estudantes.
0: Este lugar transformou a vida de muita gente, que não poderiam ter feito o curso superior se não tivessem tido o apoio da Ação Social, mas eram a casa dos estudantes pobres. E a visão que hoje nós temos que ter das residências tem que ser completamente diferente.
2: E por isso o ministro da Educação refere que o novo regime da Ação Social vai continuar a dar prioridade aos alunos bolseiros, mas todos poderão usufruir das residências, que passarão a ser lugares democráticos.
0: Nós temos que olhar agora para este grande investimento de mais de 500 milhões de euros com o PRR nas residências e mudarmos totalmente o paradigma. Vão continuar a ser fundamentais para a integração dos estudantes deslocados, em particular os bolseiros, mas têm que ser espaços diferentes. Queremos que eles venham voluntariamente e que tragam outros colegas que não são bolseiros, se for preciso, que vão pagar mais do que os 160 euros, mas se calhar vão pagar menos do que noutros sítios. E por isso tornar estes sítios, de facto, sítios democráticos.
2: Com as novas residências, o Governo garante mais 11 mil camas no próximo ano letivo, totalizando 26 mil. 20 mil estudantes vão receber a bolsa máxima.
1: No caso de Coimbra, a Universidade espera abrir mais 3 residências, para além das 2 inauguradas esta quarta-feira. A instituição espera aumentar a capacidade instalada das residências universitárias para cerca de 1.500 camas. A União Europeia iniciou os preparativos para abrir a primeira ronda de negociações formais de adesão da Ucrânia ao bloco, após a Hungria ter retirado o veto. Os Estados-membros deram luz verde para o início das conversações com a Ucrânia e também com a Moldova, outro país candidato à adesão. Depois da reunião dos representantes permanentes realizada esta quarta-feira em Bruxelas, é o que indica a fonte da presidência cipriota do Conselho da União Europeia em comunicado. A Ucrânia pediu para aderir ao bloco em fevereiro de 2022, após a invasão russa. Passou a ser um país candidato 4 meses depois. A Hungria decidiu que não vai manter o veto ao início do processo formal, depois de Budapeste ter chegado a acordo com Kiev para expandir os direitos da minoria húngara residente em território ucraniano. O anúncio surgiu esta quarta-feira pelo primeiro-ministro Peter Madziar e põe fim a um período de vários anos de desentendimentos entre a Ucrânia e a Hungria. Foi, aliás, um dos motivos invocados pelo antigo primeiro-ministro húngaro, Viktor Orbán, para bloquear os trabalhos de adesão de Kiev à União Europeia.
3: Edição do jornalista Pedro Guilherme. 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

0: Viva, está aberta mais uma sessão dos Radicais. Radicais Livres, de Jaime Nogueira Pinto e Pedro Tadeu, que nesta semana de efeméride redonda, a propósito dos 100 anos certos que passam sobre o 28 de maio de 1926, uma das revoluções que aconteceram em Portugal, aliás, já falámos sobre isso em programas anteriores, basta procurarem. Desta vez, Jaime, o ângulo que propomos é mesmo o da ditadura militar, o fim da Primeira República, que de certa forma abriu caminho à ditadura militar de 1926 a 28, quando Salazar, em 28, chega à pasta das finanças.
1: Aliás, Maria Flor, corrigindo um bocadinho, a gente não vai... A ditadura militar dura até 33, que é quando vem a nova Constituição.
0: Então espera aí.
1: Vamos falar sobretudo dos dois anos até à chegada de Salazar para Ministro das Finanças, que é, de certo modo, o novo ciclo, e, portanto,
0: nessa altura havia novos ciclos.
1: Estes dois anos são dois anos bastante interessantes, porque, vamos lá ver, aliás, como um historiador conservador muito conhecido, Alfredo Pimenta, escreveu, e o próprio Fernando Pessoa também, falando sobre o movimento militar e a ditadura militar, a natureza mestiça, politicamente, claro, desse movimento. Ou seja, essencialmente, os conspiradores, digamos, que são, isto convém sempre ressalvar também, os conspiradores principais do 28 de maio são tenentes e capitães. São quadros médicos. É um tenentismo à portuguesa, não é? A gente tem o tenentismo brasileiro e aqui é um tenentismo à portuguesa. E estes, por sua vez, parte deles tinham sido os chamados cadetes de Sidónio Paes, porque eram os alunos da Academia Militar, que quando o Sidónio fez o seu movimento, em dezembro de 17, 5 de dezembro de 17, Que se juntaram a ele e que ficaram ali como um núcleo também bastante importante nas forças militares. E estes tenentes e capitães, também há aqui um ponto que é curioso e que é importante sublinhar. Antes do 28 de maio de 26, tinha havido uma revolução muito importante, que tinha sido o 18 de abril de 1925, só que essa revolução foi uma revolução de oficiais superiores e generais, onde estiveram envolvidos o general Sinel de Cortes, que vai ser depois muito importante neste primeiro período da ditadura militar, o comandante Filomeno da Câmara, o coronel Raul Esteves, ou seja, esses são os que... E é uma revolução ainda bastante... dura dois ou três dias em Lisboa e enfim, é bastante violenta, e são estes dirigentes. Essa revolução falha, mas o 28 de maio é muito inspirado por esta revolução. Quer dizer, no 28 de maio há essencialmente três forças ou três diferentes pensamentos políticos. Há um que são os republicanos, chamemos-lhe talvez conservadores, mas são os republicanos que querem o regime republicano a funcionar, mas sem aquela hegemonia dos democráticos do Afonso Costa, que já não há Afonso Costa nesta altura. Afonso Costa ficou a viver em Paris, e, enfim, exercendo a sua advocacia em Paris, uma advocacia de negócios importantíssima, que ele ainda foi nosso delegado à Conferência de Versailles, mas depois fixou-se em Paris, e o líder do Partido Democrático nesta altura é o engenheiro António Maria da Silva, que é um engenheiro de Minas, pela Escola do Exército, se não estou em erro, e que a quem chamavam o engenheiro das revoluções.

0: chamemos assim, de oficiais que mais uns monárquicos, outros católicos, mas que são essencialmente conservadores, anti-republicanos, portanto, que querem instalar um período, pelo menos, de ditadura militar, e depois logo se vê o que vem a seguir. Mas aí estão os monárquicos, estão... E depois há um núcleo, talvez menos importante, mas que é aqueles que já estão um bocadinho influenciados pelas teses do fascismo italiano, portanto, que são, que já têm, digamos, ideias também mais populares ou populistas e querem, de facto, uma linha mais revolucionária. E, curiosamente, vai ser, do balanço de forças entre esta gente, entre estas várias correntes, que se vai depois definir, depois do triunfo do eu agora, por acaso, lendo várias coisas que foram publicadas agora, enfim, nos jornais, vi que há umas ideias um bocado tontas sobre isso. Por exemplo, a tropa não marchou, quer dizer, apareceram aquelas famosas fotografias do Gomes da Costa, como se fossem do 28 de maio. Não são do 28 de maio, são de 6 de junho. Quer dizer, o Gomes da Costa entrou em Lisboa, enfim, fez a sua entrada em Lisboa solene, à frente daquela tropa toda que estava acampada em Sacavém, que era para onde eles chegaram.
1: 15 mil soldados.
0: Exatamente, no comboio. Fez aquela coisa no dia 6 de junho, não foi no 28 de maio, quer dizer. E a tropa não veio a marchar pelas estradas do país, veio de comboio. Quer dizer, que aliás é um ponto interessante.
1: E pararam em Coimbra.
0: Exatamente. Os que vinham para ali, porque vieram também de Évora, quer dizer, foi uma confluência.
1: Évora era o Carmona, não era?
0: Era o Carmona. E eu, aliás, acho interessante, porque nas revoluções portuguesas há as que vêm do país para Lisboa, que é, por exemplo, a Revolução de 1820, 1820, que 24 de julho de 1820, a Revolução Liberal, daqueles conspiradores todos, que eram o Fernandes Tomás, o Ferreira Borges, etc., que eram magistrados do Porto e levantaram a tropa no Porto, e que praticamente entram em Lisboa vitoriosos só em outubro, quer dizer, portanto demora bastante tempo ainda. E depois a República e o 25 de Abril, que é o contrário, são revoluções em Lisboa e que depois se estendem ou se proclamam, não é? No resto do país.
2: Pedro.
1: Eu estou de acordo com o facto de diversas correntes ideológicas terem confluído neste dia 28 de maio na organização de um golpe militar. E acho que o elo comum é que todos eles sentiam, andavam à procura do homem providencial. E isto depois prolongou-se durante anos, até que finalmente o homem providencial se impõe e acaba por ser o Salazar.
0: Não, e... eles primeiro, Pedro, desculpe lá, eles Sim. primeiro acham que, quer dizer, estão fartos da República que de
1: Sim,
0: facto não
1: mas
0: funciona.
1: Uma das coisas que eu li foi as memórias do Gomes da Costa.
0: Sim, sim.
1: Que curiosamente não referem a sua queda, terminam com ele a vitorioso politicamente.
2: É o que fica na memória dele, claro.
1: E ele faz vários relatos de conversas que teve com os vários intervenientes nas várias tendências, e é sempre a conversa: é preciso gente honrada. Não é? A ideia de corrigir.
2: Essa conversa é tão antiga.
1: E a gente honrada depois exigia também um líder que fosse determinado. Ou seja, todos estavam de acordo que era preciso impor uma ditadura. Aliás, durante. E a ditadura impunha, digamos, a ideia do homem providencial. É neste sentido que eu estou a falar.
0: Sim,
1: não é?
0: Sim, sim, estou a perceber.
1: E esse homem providencial até poderia não vir a ser um homem de cariz fascista ou de cariz conservador monárquico.
0: Sim, sim,
1: era uma coisa, nesta fase inicial, muito inicial, era um
0: tecnocrata. Podia ser
1: uma questão de caráter do que propriamente uma questão de ideológica.
0: Um português de bem, como agora seria.
2: E isso acaba... Como agora alguns dizem.
1: Agora isso acabou por reunir tendências muito diversas. E claro, depois há, a partir do próprio dia 28 de maio, uma disputa pelo poder interno entre estas tendências todas, não é?
0: Claro,
1: momentos
0: claro.
1: Caçadas, avança logo ele estava em Lisboa,
0: arrumado,
1: e consegue receber a presidência das mãos do Bernardino Machado.
0: Exatamente.
1: não quis entregar o poder na rua, digamos assim,
2: não é? Do presidente, não é? Do presidente que vinha da República.
0: Era presidente da República, exatamente.

0: Exatamente.
1: Exatamente. Mas o Gomes da Costa diz logo em Coimbra, ele estava nesta tal viagem ainda a caminho, que não reconhecia o governo de Lisboa, o novo governo de Lisboa. Ainda há uma conferência em Coimbra com menos cabeçadas e o Gomes da Costa e o... Creio que o Sinel de Costa, não tenho a certeza se o Sinel de Costa esteve aqui, mas fazem
0: uma espécie de triunvirato, sim.
1: Um triunvirato, uma junta governativa que ainda dura alguns dias, sim. Mas o Gomes da Costa percebe que também depois tem ali a sua oportunidade e
0: arruma o menos cabeçadas.
1: E acaba por arrumar o menos cabeçadas. Aliás, esta ideia do golpe militar era para... acabar com a instabilidade da Primeira República.
0: Durante 45 governos em 16 anos, Pedro.
1: Mas,
0: são 45, pá. Há um que durou 24
1: horas.
0: Houve
1: também uma
0: horas.
1: Série de golpes militares. Houve duas experiências ditatoriais, a mais conhecida é a do Sidónio Paes, não é? Portanto, também com a ideia do homem...
0: E o Sidónio era um bocado isso, não é? O Sidónio...
1: Sim, foi a primeira experiência.
0: Durou um ano, pá.
1: Durou um ano, não é?
0: Durou
1: e
0: um
1: acabou
0: ano.
1: Com o assassinato dele.
2: Era o presidente rei para o Fernando Pessoa.
0: Do Fernando Pessoa, exatamente.
1: Mas fomos ver aqui os governos da ditadura militar, até o Oliveira Salazar ser empossado como presidente do Conselho, portanto, não como ministro das Finanças, portanto, entre 26 e 32, ainda houve seis governos. Portanto, ainda houve muita mudança.
0: Pois houve.
1: E muita.
0: Normalmente, todos militares, Vicente Freitas...
1: Sim, a maioria deles militares. Mas também isso já vinha de trás, porque mesmo nos próprios governos
0: da República, há militares.
1: Houve para aí uns 12, uma dúzia de governos com militares, liderados por militares. Não é?
0: Houve 45 governos e 8 presidentes da República, é isso.
2: Exatamente.
1: Portanto, esta ideia destas várias tendências... Depois também começam a olhar para o estrangeiro e a ver, aqui em Espanha, a inspiração do
0: Primo de Rivera. Exatamente, é? Que é uma ditadura até bastante tecnocrática, não é?
1: Sim, exatamente. O próprio modelo do Mussolini, não para copiar inteiramente o modelo fascista, mas digamos a inspiração de uma ditadura autoritária que pusesse o país na ordem, é nitidamente, o Oscar Carmona, por exemplo, cita várias vezes o modelo italiano como um modelo a seguir em Portugal. Em entrevistas que dá, mas depois ao mesmo tempo mostra-se como um moderado na gestão interna destas tendências todas.
0: Sim, em Itália havia a monarquia, também não é preciso não esquecer, quer dizer, o Mussolini.
1: Depois ainda há aqui as expectativas dos monárquicos também, é evidente, e dos católicos também, da corrente católica que alinhou com isto, e aqui é de onde desponta Salazar, e portanto, estes conflitos internos ainda criam uma zona de instabilidade muito grande. Aquilo depois, digamos, eu penso que o governo fulcral que acaba por, de facto, de abrir o caminho para Salazar é o governo onde o Sinel de Cortes é Ministro das Finanças e que leva
0: que
1: o Bisa à mina. A República vinha nos últimos anos a seguir uma política de austeridade para acertar as contas públicas. É, aliás, um motivo de grande insatisfação popular. Deixa-me dizer que contei entre 1909 e 1920, espero não ter errado na conta, 3.068 greves.
0: Portanto, há imensos.
1: Houve havia um movimento operário e rural que foi
0: reprimido com grande brutalidade.
1: Com uma grande brutalidade.
0: Porque a GNR, por exemplo, como o Pedro deve ter visto, disparou várias vezes disparou com balas reais, houve mortes. Em várias... Aliás, chamavam ao Afonso Costa o racha sindicalistas, não é? Ficou com esse nome.
2: Ficou com esse nome.
1: E o patronato reagiu. Houve um partido fundado por Alfredo da Silva, o partido do centro, que ainda foi umas eleições em 25 e teve 3 ou 4% dos votos. Portanto, ainda... E fez a união dos interesses económicos.
0: Era a iniciativa liberal do tempo.
1: Que se aliou a Salazar. Aliás, nesta altura, a greve era permitida. Uma das primeiras medidas da ditadura militar é proibir logo a greve. É logo a primeira, não é?
2: Faz parte, não é?
1: Mas as greves eram permitidas, mas também era permitido o lockout. Ou seja, os patrões podiam impedir que os trabalhadores tivessem acesso ao local de trabalho. E o Alfredo da Silva foi muito ativista nisso para combater.
0: O Alfredo da Silva, aliás, no 19 de outubro ficou meio morto, não é? Nas Caldas.
1: Nas Caldas.
0: Ele foi apanhado e quase que o matavam. Ele depois foi.
1: Aliás, depois não consegui confirmar que na segunda vez em que Salazar é nomeado Ministro das Finanças, portanto, uns dias antes, em 28, não é?
0: Sim, é 28
1: a única pessoa com que, com quem quis falar foi com o Alfredo da Silva, que foi à casa dele para uma conversa que não é conhecida. Mas não...
0: Que era ali no, naquela coisa onde depois foi a Associação Nacional de Farmácias, ali no, naquele mirante fica...
2: Santa Catarina,
0: no Alto de Santa Catarina, exatamente.
1: E portanto, estas tendências todas tiveram depois um conflito muito grande, e o Sinal de Cordes tem uma política de fomento, tenta desenvolver o país com grandes investimentos públicos e empréstimos a empresas privadas, sem ter garantias depois de sem garantias, não é? Quase a fundo perdido, e rapidamente, em um ano, as contas públicas ficam um desastre. Ele cai, é aí que é chamado...
0: O Salazar,
1: uma primeira vez pelo Gomes da Costa, mas esteve lá 24 horas, olhou para aquela confusão
2: e foi-se embora, não é?
0: Não, o Salazar pôs aquelas condições que depois pôs e ninguém lhe aceitou, não é? Que era uma das coisas, era cortar... Uma das coisas era cortar o orçamento da tropa.
1: Sim, mas este novo poder inicialmente quis, digamos, ser diferente do que a República vinha fazendo.
0: Exatamente.
1: E foi... generoso a distribuir dinheiro, sobretudo para
2: a ser popular, época, não é? Para acalmar a coisa.
1: Não dar dinheiro aos pobrezinhos, foi quem já tinha dinheiro, foi para os capitalistas, não é? Mas a verdade é que o saldo da.
2: Certo,
1: da
2: para ter apoio? Para ganhar apoio político.
1: Tentou um grande empréstimo com a Inglaterra. E aí
0: não conseguiu.
1: E depois outro, o próprio Salazar andou já a negociar, já um empréstimo com a Sociedade das Nações, mas depois veio aquele Orgulho Nacional, justificado, que as condições que se impunham, que a Sociedade das Nações impunham, eram tão... Ou seja, no fundo, eram tão humilhantes para o país, no fundo queriam, era como nós aceitámos, muitos anos mais tarde, depois que os FMIs impunham que o governo, que o dinheiro fosse gasto de uma certa maneira, e não como o governo quisesse.
0: Exatamente.
1: E o governo da altura recusou e passou-se a viver numa austeridade que durou imensos anos.
0: Exatamente.
1: Foi de facto um período muito duro para as populações.
0: Aliás, é curioso porque o Salazar vai escrevendo artigos neste período todo.
1: Precisamente a defender as teses económicas dele, exatamente.
0: Exatamente, e ele é muito lido pelos militares, e tem alguns militares desses que são seus alunos em Coimbra, e portanto ele prepara, é muito curioso, porque o Salazar tem a noção de uma coisa, é que o poder não está nos generais, o poder está nos tais tenentes e capitães, que ficam ali, aliás, a tropa fica ali acampada, isso acaba em uns meses, que ali é que se... levantam e tombam os líderes, não é? E mesmo, primeiro, portanto, como já dissemos, o Mendes Cabeçadas que vai à vida logo uns dias depois. Depois o Gomes da Costa, que princípios de julho, portanto, já está a ser mandado para os Açores, não é? Ele vai para os Açores a 11 de julho, se não estou em
1: erro. Depois morre em 1930, não é?
0: E morre cedo. E depois o Carmona, que é um homem, é um general diplomata, quer dizer, ele aliás tinha sido, como quase todos estes militares, ou muitos destes militares, eram da maçonaria, ele também se tinha estado inscrito, mas nunca ligou muito, era de uma loja qualquer de Chaves, ou se não estou enganado. O próprio Sidónio era maçom também, aquela coisa a maçonaria, se não estou em erro, triplicou os seus efetivos, depois da República, pá, que também, isso aí os rolhas e os adesivos estão sempre em força. Mas aqui é muito interessante porque o Salazar vai sendo bastante crítico do Sinal de Cortes, não é? Porque o Sinal de Cortes, de certo modo,
1: também era militar, não é?
0: Era general. E tinha sido chefe de Estado-Maior do CEP, do Corpo Expedicionário Português na Flandres, na Primeira Guerra, de quem o Gomes da Costa tinha sido comandante. Portanto, eles eram estes dois generais.
1: Mas o Sinal de Cortes vira-se contra o Gomes da Costa, muito cedo, não é?
0: Sim. Ele afasta o...
1: Aliás, é ele que afasta o Mendes Cabeçadas e o Gomes da Costa, é ele que afasta os dois.
0: É ele que os afasta, representando um bocado, de facto, a tal base dos militares. Agora, e é engraçado, porque o Salazar, já ministro das Finanças, se repararem nos discursos, nos discursos, ele faz discursos para os oficiais da guarnição militar de Lisboa.
1: Aquilo está em campanha.
0: São centenas.
1: Está em campanha.
0: São, exatamente. Já depois de ser Ministro das Finanças, ele continua. Ou seja, ele vê que o poder está ali. Aliás,
1: ele trata-te bem, relativamente bem, todos estes militares. Por exemplo, o mesmo de cabeçadas, ele nomeia o governador do Banco de Angola quando despede o Cunha Leal, que tem uma divergência com ele. Não é?
0: Exatamente. Tem uma guerra com o Cunha Leal. E, portanto,
1: arranja sempre maneira de estes líderes militares estarem mais ou menos confortáveis. Não é?
0: Ele tem o professor Jorge Borges de Macedo, que foi um homem que eu tive a sorte de conhecer, que era um historiador notável e um homem de superior inteligência, um dia disse-me esta coisa, que eu nunca mais me esqueci. Senhor, ele era muito formal. Senhor, o partido do Salazar não era a União Nacional. O partido do Salazar era o Exército Português. Ele com quem fez o seu trato, e isto eu por várias, eu, enfim, fui conhecendo, ainda miúdo, mas acabei por ir conhecendo, e lá sobretudo a seguir ao 25 de Abril, conheci vários antigos ministros de Salazar. E é muito curioso, por exemplo, o Salazar, até praticamente aos anos 50, quando fazia remodelações, mandava a lista aos militares. Não era para lhes pedir, vamos lá ver, atenção, não era para lhes pedir...
1: Era um aviso prévio.
0: Aprovação, mas informava.
2: Para dar conhecimento.
0: Dava-lhes conhecimento, é verdade. E se repararem, por exemplo... Os militares, há determinadas pastas não militares, por exemplo, Ministro das Comunicações, é um militar. Os governadores civis, que eram nomeados pelo governo, são militares, em muitos casos são militares. No ultramar, os governadores, por exemplo, dos distritos, é praticamente tudo militar.
1: Mas isso é o entendimento deste tementismo, da influência que ele podia ter durante muitos anos. Aliás, neste tementismo, o Henrique Alvão estava lá.
0: Exatamente, que era esse pela direita, até de certo
1: modo. Pela direita, pelo fascismo mesmo.
0: Esse é que era fascista.
1: Era completamente...
0: E o general Delgado também.
1: Também lá esteve.
0: O general Delgado tem aquele livro da Polícia do Homo Sapiens, que aliás está online, se pode ler. Não é assim provavelmente um grande tratado de pensamento político. Mas tem interesse histórico e era um homem, digamos, muito mais radical. E o Henrique Alvão, por exemplo, visitou a Alemanha hitleriana e fez grandes elogios ao sistema ao sindicalismo alemão.
2: Né? Mas em 58 já não era isso, não é?
0: Não, claro que depois viraram toda esta gente. Vamos lá ver. Os integralistas, por exemplo, praticamente, o Sardinha morreu, mas quase todos os integralistas se tornaram críticos do Salazar. Porquê? Porque muitos esperavam do Salazar coisas que o Salazar não fez. Por exemplo, os integralistas esperavam a restauração da monarquia. O Salazar não restaurou a monarquia. Os católicos esperavam o fim da lei da separação. E o Salazar não acabou com a lei da separação. Quer dizer, o Salazar tem muito aquela filosofia do passado está passado. Portanto, não...
1: Sim, mas monta um sistema...
0: Autoritário, sem dúvida.
1: Não, e que copia coisas dos regimes, nomeadamente de Itália, não é? Copia muita coisa.
0: Sim, copia algumas coisas, mas quer dizer, o partido não conta, porque o partido...
1: Faz a síntese, eu acho que ele faz a síntese, ele consegue fazer a síntese entre aqueles que criam um fascismo igualzinho ao italiano, as correntes católicas mais conservadoras e mais moderadas, os próprios monárquicos,
0: porque ele faz, tudo, ele, não faz não é? Porque,
1: portanto, ele faz a síntese deste movimento do 28 de maio,
0: porque manda, e nessa
1: síntese ele consegue pôr um bocadinho das características, ou seja, tem de facto uma originalidade em relação ao fascismo italiano, porque faz a síntese disto tudo, mas é ele que manda.
0: Mas
1: no entanto, ele monta uma máquina onde toda esta gente passa a ter influência sobre...
0: Sim, ele reparte aquilo. Embora, eu acho que já disse aqui isso uma vez, o sistema do Salazar, por exemplo, isso viu-se com os nacionais sindicalistas. O sistema de Salazar é ter nesses movimentos todos pessoas que lhe são mais leais a ele do que aos próprios movimentos.
1: Movimentos. Vão relatando
0: é muito interessante. E que vão. É. Ele, por exemplo, nos nacionais sindicalistas, o Dr. Castro Fernandes, o Dr. Lombraus, etc., essa gente toda. E é por aí que ele controla vai controlando.
1: Mas vamos lá ver, aquilo que o Salazar conseguiu também não podia deixar de ser, porque é impossível criar um sistema que seja de um país com as características do nosso, ainda por cima com tradições, com contexto de vida, não sei o quê, que seja copiado exatamente de um estrangeiro qualquer.
0: Claro, portanto, aliás...
1: Tem que ser sempre componentes originais, como é normal.
0: Claro, mas isso, Pedro, isso é que é o nacionalismo, é isso, quer dizer, o nacionalismo... É diferente em todas as
1: nações. Aliás... Nesta fase inicial, eles pura e simplesmente parece que estão, nesta fase, ainda antes do Salazar se impor, não é? Me parece que eles estão todos, de facto, a tentar copiar, estão só à procura do líder, não é? E não conseguem encontrar.
0: Essencialmente são contra.
1: E essa ideia de que o Salazar tem de começar a escrever e a fazer intervenções públicas sobre a situação económica é que vai decidir a escolha, porque ele faz com a sua linguagem, ele escrevia muito bem, de facto, e com uma linguagem em que as pessoas começam a ver ali uma solução para o país.
0: E repare uma coisa que é muito interessante.
1: E não estava envolvido diretamente com nenhuma destas pessoas, não é?
0: Não, exatamente. E tem outra coisa que também é muito interessante, que se dá nessa época. Qual era a contradição que viveu a República? Era a contradição monarquia-república. E a ditadura militar e o Salazar, para com esse problema, diz, isto não é o essencial, quer dizer, o essencial é outras coisas, não é?
1: Acho que é o controle do Estado da economia.
0: Claro, e deixa de ser.
1: E o anticomunismo, por outro, ou anti-anarquia,
0: E anti-liberalismo. Porque se reparar, e aliás, todos os movimentos que aparecem nessa altura, eu aliás acho que até o número de movimentos autoritários nacionais conservadores, porque Pilsudski na Polónia, o Horthy na Hungria, quer dizer, os de leste tinham muito aquela coisa do comunismo, de serem vizinhos da União Soviética e, portanto, é muito a coisa anticomunista, não é? Eles têm, além disso, tinham imensos imigrados também nesses países, imigrados da Rússia e tal. Todos eles, esses regimes, se a gente for ver, por exemplo, eu outro dia estive a fazer essas contas em 1936. Em 1936... Há 12 regimes desses autoritários, são mais que as democracias liberais.
1: Ou que as repúblicas.
0: São 10.
1: As repúblicas parlamentares, sim.
0: Uns, por exemplo, o Pilsudski na Polónia é uma república, eles nunca... Sim. O Horthy tem aquela coisa que é um regente, mas não há rei nenhum, quer dizer, portanto, eles e aqueles romenos e toda essa gente, a Albânia, tudo isso, são ditaduras.
1: Lendo os jornais da época, nitidamente o Diário Notícias e o Século, apoiaram este golpe e todos descrevem no sentido de se impor uma ditadura. Portanto, as pessoas que estavam a dominar a opinião pública tinham deixado de acreditar no sistema parlamentar,
0: no
1: democrático e na própria democracia em si.
0: Exatamente.
1: Isso foi um passinho até ao fascismo.
0: Tecnicamente não acho que haja fascismo. Quer dizer, há ditadura, não há liberdades...
2: Não há liberdades instrumentais.
0: Há outras liberdades. Há liberdade de casar, há liberdade...
2: Sim, claro.
0: Não há liberdades instrumentais. Mas não há liberdade de expressão, etc. Essas coisas todas. Mas o que é curioso aqui, que eu acho que é muito interessante, durante praticamente os 2 anos dá-se aquela coisa schmittiana, o que determina o amigo é o inimigo.
1: Exatamente.
0: Ou seja, aliás, há uma coisa que vem, se forem ler... Nestes manifestos, eu por acaso agora até estou a escrever uma coisa sobre isso, estive a ver com cuidado os manifestos, por exemplo, da Polónia, ditadura de Primo de Rivera, etc. Há uma coisa constante, é a classe política e parlamentar é considerada uma classe inútil e ociosa.
1: Sim.
0: Quer dizer, o antiparlamentarismo até para mim é mais forte é o elemento mais forte de toda esta...
2: E ainda resiste hoje.
0: Ainda mais forte que o... Ainda, atenção, ainda mais... Não, resiste, quer dizer, passou e agora voltou. Quer dizer,
2: sempre esteve, passou, eu acho que sempre esteve um bocadinho.
0: Não, mas lá está, eu acho que é a questão da disfuncionalidade, quer dizer, e portanto esta ideia que tem as suas... Enfim, tem os seus méritos e os seus deméritos, que também é um bocado... O que é que eles estão ali a fazer? Portanto, esta coisa...
2: A democracia dá muito trabalho. Bom, Pedro... Vamos recuperar agora um depoimento, um registro histórico, com 80 anos.
1: Eita. Sim, é nos 20 anos, ou por alturas dos 20 anos do 28 de maio, o presidente, então Presidente da República, Óscar Carmona, faz uma intervenção que eu achei muito curiosa, encontrei isto no RTP Arquivo, no site. Que...
2: Era quando o Jaime estava a nascer? Tinha meses?
0: Em quando?
2: Foi há 80 anos, portanto...
0: Sim, sim. Ah, sim.
1: Ele no Porto faz uma intervenção onde tenta explicar porque é que ele, um soldado que aceitava o Regimento de Disciplina Militar, o RDM, que achava que obedecer estava inerente à sua própria personalidade, se envolveu numa revolução.
3: Comemora-se atualmente o 20º aniversário do movimento revolucionário que todos nós sabemos que se realizou em Portugal há já bastantes anos. Eu devo dizer a Vossas Excelências que sou purino, por temperamento, por educação, absolutamente contrário às revoluções. Absolutamente contrário. E assim, a minha intervenção numa revolução chegou por vezes até a admirar-me a mim próprio. Eu, absolutamente, procurando absolutamente cumprir o regulamento disciplinar como militar preso que sou, como apreço de ser, fugi, escapei-me, pus de parte esse regulamento disciplinar. Mas havia, a minha consciência a esse respeito está tranquila. O regulamento disciplinar impõe regras imperativas, regras realmente de uma grande força. Mas eu entendo como militar, e com isto eu de forma alguma quero provocar a indisciplina. Eu entendo, porque estou absolutamente convencido que assim é, que esse regulamento, por mais rigoroso que seja, não pode impedir que como patriota, como português e como homem que pretende que a sua pátria alcance a maior elevação possível, eu entendo que por vezes esse regulamento disciplinar, essas regras, essas normas, podem, quando a nossa consciência da boa vontade, em verdade, quando não há sofismas, é preciso notarem bem os senhores oficiais que me ouvem, os militares que me ouvem. Eu, instrutor, muito tempo que fui de jovens oficiais, eu punha a questão neste pé. Pode, efetivamente, dar-se esse facto, mas é preciso que a nossa consciência, mas a verdadeira consciência, não faça, não, por meio de subterfúgio, não queira provocar uma revolta contra esses princípios que são magnificamente dispostos. Ora, quando foi há 20 anos, no dia 28 de maio, a minha consciência dizia-me que a violação desses princípios disciplinares estava abaixo daqueles deveres do cidadão, visto que as circunstâncias atuais do momento da nossa terra eram realmente prejudicialíssimas para o país.
2: Ora bem, este registro tem... 80 anos,
0: claro.
2: E não está nas melhores condições de agora, mas convenhamos, está excelente, compreende-se tudo e recupera-se a voz do Presidente Carmona, percebe-se perfeitamente. E portanto ele diz que é a consciência que manda.
1: Sim, mas esse argumento serve para qualquer revolucionário.
2: Exatamente.
0: Sim, é consciência sempre.
1: É consciência sempre. E, portanto, é interessante porque aquilo que ele diz para impor uma ditadura militar de direita serviria para um comunista que
2: pode
1: justificar uma revolução.
0: Exatamente.
2: É. Tudo depende do ângulo.
1: Tudo depende do ângulo. E achei isso curioso.
0: Mas
1: ele nota-se
0: claro.
1: uma certa
2: atenção, claro.
1: a tentar explicar a razão. Não, ou seja, não sei qual foi a motivação. Isto há depois um golpe, pouco tempo depois desta declaração.
0: Da minha alhada.
2: Deve ter sido por causa do leitão.
0: Em que está o Fernando Pacheco de Amorim.
1: Sim.
0: Que era um homem da direita, que depois do 25 de abril...
1: E foi no ano a seguir, há aquele
0: liderou o Partido do Progresso.
2: E que é irmão... E o que é que é o Pacheco de Amorim, é o Diogo?
0: É tio do Diogo.
1: E há uma tentativa de Mendes Cabeçadas também em 47, salvo erro, não é? Houve ali uma abrilada, uma chamada abrilada, que dizem que o Oscar Camões até veria com bons olhos esse golpe. Mas não sei qual foi a motivação que levou a falar desta maneira, mas achei curioso que houvesse uma certa contradição interior nele entre... o militar que, de facto, assume, até porque depois foi um líder militar e relevante, a questão da disciplina como essencial para o seu próprio, no seu próprio caráter, e depois
0: que o leva a quebra da disciplina.
1: Da quebra da disciplina, sim.
0: Também há aqui um ponto que eu acho que é importante, um ponto sociológico, chamemos-lhe assim, que eu acho que é muito importante para explicar estes anos 20 e 30. E, portanto, sobretudo, a violência, a violência radicalizada que acontece em muitas das sociedades. Eu acho que a guerra, a grande guerra, habituou muitos milhões de europeus exatamente à morte, ao risco.
1: E a gripe espanhola a seguir, ainda por cima. Não é?
0: Sim, mas a guerra, sobretudo, habituou-os todos os dias levantarem-se, quer dizer, e ter aquela coisa de matar ou morrer e não saberem se chegavam no... Portanto, essa habituação explica muito que depois, lá está, durante os anos 20 e 30, fascistas, comunistas, anarcossindicalistas, quer dizer, que haja uma erupção de violência, por exemplo, de rua, uma violência que muitas vezes sai dos exércitos e curiosamente, essa habituação à violência, eu acho que explica também muita coisa, não é? Quer dizer, é um fator, por um lado é essa habituação à violência, por outro lado, de facto, também é a questão da revolução russa e o medo que ela desperta, enfim, nas classes dirigentes e nas classes médias, não é? Na Europa também, que é curioso, porque esse fator também pesa muito, quer dizer... Na Revolução Portuguesa eu penso que não pesou assim tanto, quer dizer, no 28 de Maio. Embora já houvesse notícias, aliás, há aquele Jaime Batalha Reis, que curiosamente estava na Rússia, quando foi ele estava na Rússia porque ele tinha sido mandado para a Rússia, ele era diplomata de carreira, e foi nomeado...
1: Vamos lá ver, aqui a questão bolchevique tinha relevância. Durante a República foi muito noticiado, os jornais
0: noticiaram
1: muito. E houve um milagre de Fátima que tinha um cariz anti-bolchevique, não é?
0: Um milagre de Fátima, mas Fátima foi antes, não é? Foi antes.
1: Foi 17. Mas já a prever a Rússia.
0: 17, é. A Rússia converter-se. Mas eu acho que a ideia da Rússia converter-se na altura, enfim, podia ser de facto profética. Ou podia ser uma conversão da ortodoxia ao catolicismo, não é? Porque a Rússia antes da Revolução era...
1: Mas também há uma coisa, é o facto em si, no ano de 1917, e depois os desenvolvimentos políticos e os discursos políticos foram feitos em cima disso nos anos a seguir, não é? Um discurso anti-bolchevique.
0: E Fátima...
1: Frequente nos jornais, a propósito de Fátima.
0: Fátima é muito importante para o catolicismo português, porque... Sim. Populariza, não é? Aliás, eu acho que há uma descrição de Fátima, de uma peregrinação a Fátima no Saramago, no ano da morte de Ricardo Reis, que é muito bonita, quer dizer, e há uma descrição, começa por uma descrição de Lisboa, que eu gostei imenso. E eu não sou provavelmente um grande fã não é por razões políticas, é por razões. Não sou um grande fã do Saramago. Gosto muito do como já disse aqui, acho eu, o ensaio sobre a cegueira, que eu acho. Um romance, um fim magistral, mas depois não sou grande entusiasta. Mas isso é muito, essa descrição que ele faz de uma peregrinação a Fátima, que eu li isso há muitos anos, e Fátima foi muito importante para tornar o catolicismo, que estava muito envelhecido, pá, aliás.
1: Mas e há uma regeneração do catolicismo com este golpe, ou seja, da sua.
0: Está bem, exatamente.
1: Porque... Aliás, logo nos primeiros decretos, o primeiro decreto da censura, ou seja, a censura é estabelecida informalmente pelo golpe militar logo no início, mas não há um
0: julgamento nacional. A República também teve censura várias vezes.
1: E em 27, sim, várias vezes. E aliás, todas as constituições Inclusivamente sim, sim. A Constituição do Estado Novo promovem a liberdade de imprensa,
0: mas suspendem,
1: mas com direito a exceções.
2: Pronto.
0: Não, era o artigo 8º. O artigo 8º tinha
1: e as exceções tornavam-se permanentes, não é?
0: Aliás, mas
1: estava eu a dizer que uma das primeiras medidas é, do ponto de vista moral, nas escolas, etc, etc, começar a recuperar a influência católica na população.
0: Exatamente.
1: Isso é imediato, é completamente
0: imediato. Se tinha, de certo modo, no campo se tinha mantido, não é?
1: Uhum. Sim.
0: No campo
1: se tinha. E mesmo nas cidades continuava.
0: Aliás, vamos ver, a República, a República depois do Sidónio, depois quando veio o António José de Almeida, não sei o quê,
1: sim.
0: Há uma, quer dizer, a guerra aos católicos, de certo modo, foi nos primeiros anos, isso tem que se reconhecer, quer dizer, depois o Sidónio já promoveu, digamos, de cima isso, e depois os republicanos...
1: O Pimenta de Castro também já tinha...
0: Sim, mas os republicanos que vieram a seguir, esse durou muito pouco, durou de janeiro a maio de 1915, e depois do sidonismo não há assim já... essas perseguições, de certo modo, pararam um bocado, quer dizer, não tiveram a... Foi no princípio também, isso aí tem que
2: Ora bem, e houve logo em 1929 uma revista com Salazar como protagonista, de uma certa maneira, não foi?
1: Num dos quadros. Aliás, a revista tem aqui uma grande modificação nestes anos. As revistas da República eram muito politizadas e muito com críticas diretas, até insultuosas para os ministros, para os deputados, para... Depois, quando veio o golpe militar, é estabelecido logo um sistema de censura e a revista começa a mudar de estilo. Por um lado, aposta muito no lirismo campestre, na ruralidade, depois também começa a sofisticar os cenários, as lantejoulas, os cantos. Começa a haver esta ideologia mais pró-católica, começa a impor-se na própria revista, mas de vez em quando havia assim umas coisas que saíam fora da norma, e esta revista, que é Chá de Parreira, que é de 1929...
2: Chá de Parreira,
1: uhum. Que incorporou um número, aliás, tem dois números, mas o que eu encontrei a gravação foi este, encontrei isto no arquivo digital do Museu do Fado, é uma canção chamada Santo Antoninho, que utilizou um truque que, ao longo depois do fascismo português,
2: sim,
1: foi usado muitas vezes pela revista, que é fazer um trocadilho entre Santo António e António de Oliveira Salazar. Portanto, o nome António fazer um trocadilho, de forma a ludibriar a censura. E aqui...
0: E era tolerada a revista também, não ia assim tanta gente, portanto era uma...
1: E o número de episódios críticos de Salazar é raro, quer dizer, em 40 anos contam-se pelos dedos de uma mão, não é? Portanto, também mas aqueles que passaram, e havia também números de elogiosos, não é? Também já nesta altura, esta revista, aliás, tem outro quadro, que eu agora não me lembro o nome, em que há um elogio, digamos, a quem conduz o país, aí a metáfora é feita através da condução de um autocarro ou de um automóvel.
2: Ora.
1: É preciso conduzir o país com o mesmo cuidado como se conduz na estrada, etc.
2: Isso é antes de Maduro.
1: Portanto, era uma no cravo e outra na ferradura. Mas este aqui que é interpretado pela atriz Hortense Luz, e é mesmo duro. O Santo António, ou Santo Antoninho, Salazar, é apresentado como um santinho da pedincha, numa alusão à política da austeridade, que exigia muitos sacrifícios financeiros. Dizem que o altar bizarro com que este santinho de barro impôs uma bandeira para esmolar, tudo isto a falar de cobranças de impostos, do corte das despesas públicas, fala dos pobrezinhos que dão 5 reizinhos, ou seja, que até os pobrezinhos têm que dar 5 reizinhos a este santo, portanto, a exploração das classes desfavorecidas, e depois tem até um insulto racista quando diz que tu és um demónio, tu és um judeu, aqui associando a palavra judeu a avareza e a usurário, como se fazia nesta altura.
0: Exatamente.
1: E, portanto, é, de facto, algo muito crítico. Mas misturado, numa marcha alegre, numa coisa assim
0: complicada.
1: É um 78 rotações, também tem alguns problemas de ruído, não é?
2: Claro. Não vais dizer nenhuma das estrofes?
1: Posso dizer aqui a principal, que é a estrofe que ele repete mais vezes. Ó meu rico Santo António, tu és um demónio, tu és um judeu. Ó santinho da pedincha, foste uma pechincha que nos apareceu.
0: Ah,
1: até mesmo os pobrezinhos dão 5 reizinhos para te dar a ti. És um santo milagroso, de pau carunchoso, como eu nunca vi.
2: Eu sempre ouvi falar nesta coisa do santo pau carunchoso, das minhas avós.
0: É, isso era uma coisa que se dizia.
2: Dizia, não é?
1: E há aquele instrumento que, nós ainda hoje chamamos Salazar.
2: Que dá imenso jeito, dá imenso jeito na cozinha.
1: Os tachos, não é?
2: Os tachos,
1: tem a ver com isto, não é?
2: Uso muitas vezes. Bom, é com este Santo Antoninho, santo de pau carunchoso, que fechamos esta sessão dos Radicais. Os cuidados de emissão foram de Diogo Axel, a produção de Ana Fernandes, os Radicais Livres. Jaime Garapinto e Pedro Tadeu, com a Maria Flor Poroso, voltam para a semana. Então, até lá.

0: 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Cinco horas no continente e na Madeira. 4 horas nos Açores. Edição do jornalista Pedro Guilherme.
1: Israel e o Líbano chegaram a acordo para renovar o cessar-fogo e criar várias zonas de segurança piloto em território libanês. O entendimento foi alcançado durante a noite em Washington, após uma ronda de negociações mediada pelos Estados Unidos. Um entendimento que prevê que o exército libanês assuma o controle total das áreas a sul do rio Litani, onde os militantes do Hezbollah passam a estar proibidos de entrar. No comunicado conjunto, Tel Aviv e Beirute rejeitam ainda qualquer interferência de atores externos, numa referência ao Irão, que apoia o Hezbollah e insiste

0: que os ataques israelitas ao Líbano sejam interrompidos como parte de um acordo provisório com os Estados Unidos, com o objetivo de acabar com o conflito que começou no final de fevereiro. Pelo menos 9 pessoas morreram nas últimas horas no Líbano, na sequência de uma série de ataques israelitas. Já o movimento islâmico Hezbollah reivindicou disparos contra Israel. Em Portugal, a PSP deteve pelo menos 6 pessoas nos confrontos entre a polícia e manifestantes, quando já estava dado como terminado o protesto da CGTP ontem à tarde, em frente à Assembleia da República em Lisboa. De acordo com a Polícia de Segurança Pública, as 6 pessoas estão indiciadas por crimes relacionados com desobediência e resistência. Não há registro de feridos, apesar de alguns polícias terem sido atingidos com objetos arremessados pelos manifestantes. O ministro da Presidência, António Leitão Amaro, diz que não há justificação para os comportamentos vistos junto à Assembleia.
1: É importante deixar claro que este foi um comportamento de alguns, não o comportamento da maioria dos manifestantes, e pela informação que temos, não é um comportamento associado à organização e aos organizadores desta manifestação. Que não haja dúvidas sobre isso, tanto quanto nos é dado saber até ao momento. Portanto, esse lamento é dirigido àqueles que tiveram os comportamentos inaceitáveis, diferente da maioria que se manifestou pacificamente, como assim deve ser.
0: O ministro da Presidência, António Leitão Amar, no final da reunião do Conselho de Ministros, o secretário-geral da CGTP salienta que nenhum elemento da central sindical esteve envolvido nos distúrbios ocorridos em Lisboa, que diz terem sido causados por grupos infiltrados. Entrevistado esta noite na RTP, Tiago Oliveira defende que a greve desta quarta-feira mostra que, além da CGTP, a sociedade rejeita as mudanças na lei laboral.
2: A maioria dos portugueses não se revê neste pacote laboral, não quer este pacote laboral. E, portanto, aquilo que nós estamos a assistir é um governo que nós temos caracterizado que está exatamente com uma postura de prepotência, de arrogância, de falta de humildade, em que se nega a ouvir aquilo que são as propostas e a visão dos trabalhadores e que tem uma agenda própria que quer ver concretizada, mas que tem que contar com a luta dos trabalhadores.
0: Tiago Oliveira, secretário-geral da CGTP, que convocou a greve geral desta quarta-feira em protesto contra a proposta de revisão das leis do trabalho. As mudanças propostas pelo governo vão estar em discussão na Assembleia da República dentro de 2 semanas, no dia 18 de junho. A data foi acertada pelos partidos ontem à tarde, no Parlamento, depois de terem falhado as negociações em sede de concertação social. O primeiro-ministro Luís Montenegro pede ao país uma reflexão sobre os propósitos e as consequências de uma paralisação que diz não ter trazido nada de novo.
3: Esta greve não trouxe nenhuma novidade e também não trouxe nenhuma solução. E aquilo que mais uma vez aconteceu foi que muitas pessoas, muitas famílias foram prejudicadas indiretamente por causa desta greve. E eu acho que o país deve fazer uma reflexão e as estruturas sindicais, com todo o respeito, também devem fazer uma reflexão quanto àquilo que é o propósito e depois as consequências e o resultado deste tipo de jornadas de luta.
0: O primeiro-ministro Luís Montenegro, a partir da residência oficial de São Bento. Os alunos que não fizeram esta quarta-feira as provas MODA vão fazer o teste na próxima terça-feira, 9 de junho. A greve geral impediu que cerca de metade dos alunos não fizessem as provas de português do 6º ano de escolaridade. O ministro da Educação, Fernando Alexandre, garante que nenhum aluno vai ser prejudicado e faz também as contas aos efeitos da greve.
4: 48% dos alunos realizaram a prova de português, o que quer dizer que a greve afetou cerca de metade das escolas. Terá sido esse o efeito. Eu gostava de dizer a propósito disso, como aliás já tinha dito anteriormente, que nenhum aluno será prejudicado por isso, e por isso obviamente nós tínhamos um plano de contingência, e no dia 9, os alunos que não, dia 9 de junho, na próxima terça-feira, os alunos que não puderam realizar a prova hoje por razões da greve, em resultado da greve, deverão fazê-lo na próxima terça-feira. O enunciado, tudo isso está preparado, vai permitir a comparabilidade para que nenhum aluno seja prejudicado pela greve.
0: A greve geral de trabalhadores desta quarta-feira gerou perturbações em setores como os transportes públicos, a saúde e também a educação. O ministro Fernando Alexandre falava a partir de Coimbra, onde participou na inauguração de 2 residências universitárias. As residências dos Combatentes e da Alegria sofreram obras de remodelação, reabrem agora com 132 camas. O reitor da Universidade de Coimbra, Amílcar Falcão, espera aumentar o número de camas com a abertura de mais 3 residências.
5: Estas duas reabilitações que hoje inauguram inauguramos, fazem parte de 5 residências, 2 novas e 3 reabilitações, vão aumentar a nossa oferta de camas ainda de forma substancial. Isso é muito importante porque no momento em que vivemos, a habitação é seguramente um dos travões da vinda dos estudantes deslocados. E nós, a Universidade de Coimbra e Coimbra em geral, depende muito dos estudantes deslocados. E nós temos de ter oferta, e a oferta que existe na cidade já atinge valores bastante elevados, e portanto, quanto mais oferta nós tivermos, maior a probabilidade de termos estudantes a virem para Coimbra. Permitimos que os estudantes, independentemente da sua origem, em condição social, possam estudar, enfim, no ensino superior, em Coimbra, ou num local qualquer, mas possam ter condições para o fazer.
0: O reitor da Universidade de Coimbra, Amílcar Falcão, a instituição espera aumentar a capacidade instalada das residências universitárias para cerca de 1.500 camas. José Mourinho será novamente treinador do Real Madrid, caso Florentino Pérez ganhe as eleições no clube. Foi o que revelou o presidente dos Merengues, através de um vídeo muito curto, divulgado nas redes sociais, nas últimas horas, onde o treinador português aparece com a camisola do Real Madrid e a dizer, em espanhol, a palavra sim. José Mourinho já treinou no Santiago Bernabéu entre 2010 e 2013. Pode regressar na próxima temporada se Florentino Pérez derrotar Henrique Riquelme no domingo, nas eleições para a presidência do Real Madrid. Riquelme já disse que não conta com o treinador português para o projeto desportivo. Já o Benfica pode encaixar 15 milhões de euros com a ida de José Mourinho para o Real Madrid. Na imprensa desportiva tem dado conta de que já há acordo entre os encarnados e Marco Silva. O treinador português deixou de comandar os ingleses do Fulham na terça-feira e está livre para assinar pelo Benfica. Os New York Knicks venceram o primeiro jogo da final dos playoffs da NBA. Derrotaram esta madrugada os San Antonio Spurs por 105-95 no Texas. Com esta vitória, os Knicks, campeões da Liga Norte-Americana de Basquetebol por 2 vezes na década de 1970, adiantam-se na discussão pelo título, disputado à melhor de 7 jogos. O segundo encontro entre Spurs e Knicks vai ser no sábado, à 1:30 da manhã, hora de Lisboa.
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7: Mais uma hora, mais uma volta de Linha do Horizonte, hoje até às 7.
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7: Vamos a isso. Eu sou o Rui Alves de Sousa. Começo com os vizinhos, Sandrino e Virgem Suta. Também vão passar por aqui nos próximos minutos. Deixe-se ficar.

0: Por Medo na Antena 1. Daqui a pouco Hélida Almeida, Mafalda Veiga e José Mário Branco e mais.
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0: E como prometido, aqui está a Hélida Almeida.

várias vozes, com Rodrigo Leão Aleme, Ana Vieira, Sofia Leão, Pedro Oliveira e Ana Carolina Costa. Vamos continuar pela maré abaixo, agora com uma outra dupla, neste caso Ricardo Ribeiro e Ana Moura.

0: E há mais música até à hora certa e a linha do Horizonte hoje vai até às 7. Deixe-se ficar.
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0: 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Seis horas no continente e na Madeira. 5 horas nos Açores. Edição do jornalista Pedro Guilherme.
1: A Polícia de Segurança Pública deteve pelo menos 6 pessoas nos confrontos entre os agentes e os manifestantes, quando já estava dado como terminado o protesto da CGTP ontem à tarde, frente à Assembleia da República em Lisboa. Estas 6 pessoas estão indiciadas por crimes relacionados com desobediência e resistência. Foi o que explicou o comandante operacional da PSP, Jorge Rezende.
2: Outras pessoas arremessaram garrafas e puseram em causa a integridade física desses mesmos polícias.
3: Estava só confirmação, não queria interrompê-lo, mas são 6 pessoas detidas confirmadas?
2: Neste momento temos 6 pessoas indiciadas pelos crimes de não só desobediência, como resistência e coação sobre funcionário. Agora vão ser devidamente identificadas.
1: Apesar de alguns polícias terem sido atingidos com objetos arremessados pelos manifestantes, não há registro de feridos. O secretário-geral da CGTP salienta que nenhum elemento da central sindical esteve envolvido nos distúrbios que ocorreram em Lisboa e que diz terem sido causados por grupos infiltrados. Entrevistado ontem à noite na RTP, Tiago Oliveira defendeu que a greve geral demonstrou que, além da CGTP, a sociedade rejeita as

0: mudanças nas leis do trabalho.
1: A maioria dos portugueses não se revê neste pacote laboral, não quer este pacote laboral. E, portanto, aquilo que nós estamos a assistir é um governo que nós temos caracterizado que está exatamente com uma postura de prepotência, de arrogância, de falta de humildade, em que se nega a ouvir aquilo que são as propostas e a visão dos trabalhadores e que tem uma agenda própria que quer ver concretizada, mas que tem que contar com outros trabalhadores.
0: O secretário-geral da CGTP, Tiago Oliveira, em entrevista à RTP. A ministra do Trabalho sublinha que a maior parte do país esteve a trabalhar durante o dia de ontem. Em conferência de imprensa, Maria do Rosário Ramalho afirmou que a adesão no setor privado foi residual.
2: A maioria esmagadora dos trabalhadores do setor privado resolveu optar pelo seu direito ao trabalho e não, desta vez, pelo seu direito à greve e, portanto, espera-se que, de facto, as projeções económicas da greve não sejam muito relevantes. No setor público, os dados que temos neste momento, que posso dar, são de uma adesão de cerca de 23%, embora estes 23% se refiram às ausências dos trabalhadores ao serviço e não necessariamente à greve, porque há trabalhadores que na administração pública trabalham muitas vezes remotamente.
0: A ministra do Trabalho, Maria do Rosário Ramalho, a greve geral de trabalhadores de ontem gerou perturbações em setores como a saúde, a educação e os transportes públicos, com números avançados ao longo do dia por sindicatos, associações empresariais e governo. A paralisação foi convocada pela CGTP contra a proposta de revisão das leis do trabalho. As mudanças na lei laboral propostas pelo governo vão estar em discussão na Assembleia da República daqui por duas semanas, no dia 18 de junho. A data foi acertada ontem à tarde pelos partidos no Parlamento e isto depois de não se ter chegado a entendimento em sede de concertação social. Israel e o Líbano chegaram a acordo para renovar o frágil cessar-fogo e criar várias zonas de segurança em território libanês. O entendimento foi alcançado nas últimas horas em Washington, após uma ronda de negociações mediada pelos Estados Unidos. No acordo prevê que o exército libanês assuma o controle total das áreas a sul do rio Litani, onde os militantes do Hezbollah passam a estar proibidos de entrar. No comunicado conjunto, Tel Aviv e Beirute rejeitam também qualquer interferência de atores externos, numa referência ao Irão, que apoia o Hezbollah e insiste que os ataques israelitas ao Líbano sejam interrompidos como parte de um acordo provisório com os Estados Unidos para acabar com o conflito que começou no final de fevereiro. Pelo menos 9 pessoas morreram nas últimas horas no Líbano, na sequência de ataques israelitas. Já o movimento islâmico Hezbollah reivindicou disparos contra Israel. O Presidente da República considera que a eleição de Portugal como membro não permanente do Conselho de Segurança da ONU é uma vitória e a prova da boa relação que o país mantém com os outros Estados. Portugal vai estar pela quarta vez no Conselho de Segurança das Nações Unidas a partir de janeiro do próximo ano. António José Seguro destaca a votação portuguesa, que ultrapassou candidaturas da Alemanha e da Áustria.
3: A expressiva votação obtida hoje por Portugal na Assembleia Geral das Nações Unidas é também o reconhecimento do compromisso do nosso país com o multilateralismo e, em particular, com os valores e com a Carta das Nações Unidas. Reflete a credibilidade, a confiança e o respeito de Portugal na comunidade internacional. É também uma vitória da diplomacia portuguesa e da coerência e estabilidade da nossa política externa.
0: A reação do Presidente da República, António José Seguro. O Ministro dos Negócios Estrangeiros, Paulo Rangel, sublinha a importância do trabalho diplomático feito por Portugal.
4: Julgo que isto diz muito sobre o prestígio de Portugal e sobre a forma como é apreciada a nossa política externa. E por isso queria dizer que temos agora aqui dois anos muito, muito desafiantes, mas que são dois anos em que eu creio que a diplomacia portuguesa, que fez tudo e mais alguma coisa para que esta vitória fosse obtida e pudesse ser obtida à primeira volta, está também de parabéns. É mais uma grande, grande vitória da diplomacia portuguesa.
0: Paulo Rangel, ministro português dos Negócios Estrangeiros, falava a partir da sede das Nações Unidas em Nova Iorque. O Conselho de Segurança tem como responsabilidade zelar pela manutenção da paz e segurança internacionais. Possui 5 membros permanentes com direito de veto, os Estados Unidos, a China, a Rússia, também a França e o Reino Unido. A estes somam-se outros 10 membros não permanentes, eleitos com mandatos de 2 anos. Os festivais Gil Vicente estão de regresso a partir de hoje a Guimarães. São 9 espetáculos em 2 semanas, numa edição centrada na renovação, no diálogo entre gerações e até a experimentar novos formatos. Ana Gonçalves.
5: A edição deste ano dos festivais Gil Vicente é marcada pela herança, renovação e criação contemporânea em 9 espetáculos durante 2 semanas em Guimarães, diz Bruno dos Reis, diretor do Teatro Oficina.
6: Existe uma vontade de que não existe uma quebra absoluta com aquilo que tem sido a tradição dos festivais Gil Vicente em apostar em novas vozes da dramaturgia portuguesa ou do fazer teatral português. Continuam a haver estreias nacionais, neste caso com a Afra Saleia da Isabel Zua e a estreia do Projeto Casa da Lúcia Pires e a estreia de uma encomenda ao Terba, ao Teatro de Ensaio Rolo Brandão, em conjunto com o Navio, que nos vão trazer uma adaptação do texto No Princípio Era, chamar-se-á Pela Boca Mor, que é um espetáculo para cafés. É um espetáculo que utiliza o dispositivo do quiz para pensar o que é o conhecimento nos dias de hoje em dia.
5: A comemorar 38 anos, os festivais Gil Vicente, um dos mais antigos festivais de teatro do país, vão experimentar nesta edição novos formatos e novos horários.
6: Nomeadamente haver mais do que um espetáculo por dia, em horários diferentes, experimentarmos os horários mais diurnos, experimentarmos espaços também diferentes, aqui os jardins do Centro Cultural de Vila Flor. Aquilo que fizemos este ano foi, de facto, experimentar novos formatos.
5: Ao Centro Cultural Vila Flor e Centro Internacional de Arte José de Guimarães, juntam-se agora outros espaços culturais da cidade, como o Teatro Jordão, o Círculo de Arte e Recreio, o Café Concerto e os jardins do Centro Cultural Vila Flor, por onde vão passar os festivais Gil Vicente.
0: Festivais até 13 de junho em Guimarães.
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0: Hoje foram 3 horas de Linha do Horizonte. Está a começar agora a última.
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0: É isso mesmo, eu sou o Rui Alves de Sousa, ligados nesta última hora de Linha do Horizonte deste feriado, os anjos com Anselmo Ralph fazem as honras de abrir a hora.

Os Índios da Meia Praia na Antena 1, voz de Dulce Pontes, deste clássico de José Afonso. Joana Espadinha, o seu Ginger Ale, várias vozes, acompanhada de Ana Bacalhau, Diana Castro, Luísa Sobral, Marisa Liz e Selma Oamus. Não.

0: Quem eu quero agora? Foi Picas na Antena 1. Daqui a pouco voltamos à música com Sal, Cristina Clara e muito mais.
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1: E como prometido, aqui estão os Sal a trazerem um pedacinho deles próprios.

Depois da tempestade vem a bonança, sempre acompanhados de Cristina Clara com António Zambujo. O problema de expressão dos clãs já está a tocar.

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1: Ligados à música até à hora certa, hoje excepcionalmente até às 7, Esteves sem Metafísica. É quem segue.

0: Paulo Gonzo a passar por aqui neste início de quinta-feira, feriado, e há mais música até a hora certa. Deixe-se ficar e um ótimo feriado se for o caso, se não, bom trabalho, sempre na companhia da rádio que liga Portugal. Euclides Kalema e mais já a seguir.
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0: Bom dia, são 7 horas no continente e na Madeira, 6 nos Açores. Manhã de quinta-feira, feriado 4 de junho, que está a marcar a atualidade, Rita Soares.
1: Fumo grande no Médio Oriente, Israel e o Líbano chegaram a acordo para renovar o cessar-fogo e criar várias zonas de segurança em território libanês, entendimento alcançado em Washington. A greve foi ontem, mas hoje é possível que alguns constrangimentos ainda se façam sentir, por exemplo, na circulação de comboios da CP. Florentino Pérez confirma que vai contratar José Mourinho, caso vença as eleições no Real Madrid.
0: Agora estão 16 graus no Porto e em Coimbra, 17 em Lisboa, 18 graus em Faro, nas Ilhas, Funchal e Ponta Delgada estão com 19 graus. As notícias, edição de Rita Soares.
1: É da madrugada esta notícia de que Israel e o Líbano chegaram a acordo para renovar o cessar-fogo no Médio Oriente, um entendimento mediado pelos Estados Unidos e que está dependente da ação do Hezbollah. O acordo prevê a criação de zonas-piloto onde o grupo armado não vai poder estar, Gonçalo Costa Martins, e que vão ser controladas pelas forças libanesas.
2: Foi essa a garantia deixada de que apenas o exército do Líbano vai tomar conta das zonas-piloto, como foram chamadas, mas ainda não é claro como vão funcionar essas áreas de segurança. Numa reunião da Casa Branca nos Estados Unidos com representantes das três partes, o chefe de gabinete do Departamento de Estado, Daniel Holler, leu o comunicado que sublinha que o acordo está condicionado pela ação do Hezbollah.
3: O cessar-fogo está dependente da paragem completa dos disparos do Hezbollah e a evacuação de todos os seus membros do setor sul de Litani. As duas partes concordaram, sob a orientação dos Estados Unidos, em avançar rapidamente na criação de zonas-piloto nas quais as Forças Armadas libanesas assumirão o controle exclusivo do território, excluindo todos os atores não estatais. Essas medidas vão permitir avançar em direção ao acordo abrangente de paz e segurança. Todos os países reafirmaram que o futuro das relações entre Israel e o Líbano deve ser decidido pelos dois governos soberanos.
2: As negociações vão agora ser diretas entre Líbano e Israel. Vão tentar um acordo mais abrangente, têm conversas marcadas no final de junho. O sul do Líbano é uma das frentes de guerra no Médio Oriente por causa dos ataques entre Israel e o grupo Hezbollah. O Irão tem dito várias vezes que a paz tem de envolver o fim desta frente e agora com esta renovação o Líbano compromete-se a ter zonas sem elementos do Hezbollah.
1: É um dos elementos deste acordo, da renovação deste acordo de cessar-fogo entre Israel e o Líbano, entendimento alcançado em Washington após uma ronda de negociações mediada pelos Estados Unidos. Alguns efeitos da greve geral de ontem podem fazer-se sentir-se ainda hoje, com destaque para o setor dos transportes e, em concreto, no que toca à circulação ferroviária. Foram definidos serviços mínimos, como sabemos, mas a CP já tinha avisado que ao longo desta quinta-feira, dia feriado, podem ainda notar-se constrangimentos na circulação de alguns comboios. No balanço da greve geral de ontem, o secretário-geral da CGTP, Tiago Oliveira, destacou os milhares de trabalhadores que se mobilizaram nas ruas contra o pacote laboral.
4: A maioria dos portugueses não se revê neste pacote laboral, não quer este pacote laboral. E, portanto, aquilo que nós estamos a assistir é um governo que nós temos caracterizado, que está exatamente com uma postura de prepotência, de arrogância, de falta de humildade, em que se nega a ouvir aquilo que são as propostas e a visão dos trabalhadores e que tem uma agenda própria que quer ver concretizada, mas que tem que contar com a luta dos trabalhadores.
1: Entrevistado ontem à noite na RTP, o secretário-geral da CGTP garantiu também que os distúrbios que ocorreram em Lisboa no final do protesto junto à Assembleia da República foram provocados por grupos que se infiltraram na manifestação.
4: A CGTP hoje fez manifestações em todos os distritos do país e todas elas correram pacificamente. Esse é o mote da CGTP. O objetivo é passar uma mensagem concreta daquilo que são as reivindicações e os problemas dos trabalhadores.
5: E isto destrói?
4: Aquilo, obviamente, que depois desvia, lá está, o cerne da questão, daquilo que é o objetivo da ação, para depois ocuparmos o tempo para discutir coisas paralelas. Mas, obviamente, aquilo que pauta o posicionamento da CGTP, o comportamento da CGTP, e a própria PSP afirmou isso, é um comportamento de responsabilidade com um objetivo muito concreto, transmitir aquilo que são os problemas dos trabalhadores. Agora, há grupos que se integram nas manifestações da CGTP para depois levar por diante este tipo de situações e concretos.
1: 6 pessoas foram detidas pela polícia junto à Assembleia da República, detenções que aconteceram após confrontos com a PSP, em causa alegados crimes de desobediência, resistência e coação sobre funcionário. O ministro da Presidência, António Leitão Amaro, condenou o que diz ser a atitude inaceitável de quem não respeita a lei, mas ressalvou que essa foi a exceção.
5: É importante deixar claro que este foi um comportamento de alguns, não o comportamento da maioria dos manifestantes, e pela informação que temos, não é um comportamento associado à organização e aos organizadores desta manifestação. Que não haja dúvidas sobre isso, tanto quanto nos é dado saber até ao momento. Portanto, esse lamento é dirigido àqueles que tiveram os comportamentos inaceitáveis, diferente da maioria que se manifestou pacificamente, como assim deve ser.
1: Palavras do ministro da Presidência ao início da noite de ontem, no final do Conselho de Ministros. Em comunicado, o Ministério da Administração Interna manifestou total confiança na PSP, depois dos confrontos com os manifestantes em frente ao Parlamento. Na nota divulgada pelo gabinete de Luís Neves, pode ler-se que houve ponderação, profissionalismo e sentido de responsabilidade na atuação da polícia para pôr termo à desordem pública. O princípio é bom, mas precisa de ser trabalhado. É assim que Manuel Lemos, o presidente da União das Misericórdias Portuguesas, se refere à prestação social única e à ideia do governo de, em alguns casos, fazer depender esse apoio de trabalho social. Manuel Lemos pede calma e pede também diálogo.
6: O princípio é virtuoso. O princípio. Agora não estraguemos na prática o princípio, porque infelizmente muitas vezes o Estado português, olha, se não conversar isto com os sindicatos, se não conversar isto com as instituições, é óbvio que uma pessoa que é doente e não pode trabalhar, ninguém vai pedir que faça trabalho social. É óbvio que uma pessoa que tenha um problema qualquer de motricidade, não lhe vão pedir esse trabalho social. Eu acho que é preciso. E vermos que trabalho social é esse. Portanto, tudo isso exige da nossa parte muita ponderação. Não tenhamos pressa de implementar isso. Nós temos um dever inalienável, a encíclica diz isso muito bem, de proteger os mais desfavorecidos e os mais pobres. E essa é a nossa missão.
7: Aqui, se calhar, a questão tem a ver com a obrigatoriedade, não é?
6: Por isso é que eu alertei para a necessidade de olhar para isto, como você disse muito bem, de ser trabalhado.
1: Declarações de Manuel Lemos no dia em que começa o 15º Congresso Nacional das Misericórdias, que durante 3 dias em Braga vai juntar convidados de vários países e debater temas como o envelhecimento e a saúde dos mais velhos, património, sustentabilidade e também futuro do setor social. O contexto atual de conflitos internacionais e o impacto que está a ter na sociedade também vai ser abordado, até porque, Marta Pacheco, a missão das Misericórdias está, nesta altura, mais dificultada.
8: As Misericórdias têm conseguido fazer tudo o que faziam até aqui, mas agora fazem-no com mais dificuldades, a começar pela falta de recursos humanos.
6: Não só recursos humanos básicos, porque em algumas zonas do país as novas orientações da imigração estão a causar alguns problemas de recursos humanos, mas em algumas áreas técnicas também, por exemplo, o caso dos enfermeiros.
8: E o contexto atual, explica Manuel Lemos, o presidente da União das Misericórdias Portuguesas, trouxe custos adicionais, por exemplo, para as deslocações.
6: Nós fazemos muitos apoios domiciliário, embora estejamos a mudar a nossa frota para elétricos, ainda estamos a meio desse processo. Portanto, de alguma maneira, os preços estão a subir, os custos a subir, e nós vivemos muito à pele. E os acordos com o Estado, embora nestes últimos anos tenham manifestado uma maior preocupação com o custo real das respostas sociais, nunca estão preparados para estes custos anormais, não é? É algo que nos preocupa.
8: O assunto deverá ser abordado no 15º Congresso Nacional das Misericórdias, que vai incluir conversas, por exemplo, sobre sustentabilidade, acessibilidade, património, inovação e envelhecimento. Há mais de 10 anos, Manuel Lemos usou a expressão de tsunami social a propósito do envelhecimento. Hoje, com mais idosos e idosos mais frágeis, acusa o Estado de não se ter preparado.
6: E o Estado não é só os governos, é também a Assembleia da República, os órgãos da administração pública, não se prepararam para isto, apesar dos avisos.
8: O Congresso vai ainda dar destaque à saúde e ao papel que o setor social tem aí e juntar representantes das Santas Casas de diferentes pontos do país e até do estrangeiro, por exemplo, China, Brasil e São Tomé e Príncipe.
1: e acontece até sábado. É, por assim dizer, uma notícia pouco nova. Florentino Pérez confirma que vai contratar José Mourinho se vencer as eleições do Real Madrid. O presidente do clube espanhol deixou a promessa a poucos dias do ato eleitoral marcado para domingo. É desta forma, Mário Silva da Costa, que Florentino Pérez coloca um ponto final na especulação em torno do futuro do treinador português e do próprio Benfica.
9: Através de um vídeo nas redes sociais, Florentino Pérez acabou com as dúvidas. Caso vença as eleições no próximo domingo, o presidente do Real Madrid vai contratar José Mourinho para treinador da equipa merengue. Na publicação, o ainda treinador do Benfica surge com uma camisola do Real Madrid a dar o sim ao clube.
10: Sim.
9: De acordo com a imprensa desportiva, o clube espanhol já notificou o Benfica a informar que na próxima semana vai pagar o valor da cláusula de rescisão de Mourinho, os 15 milhões de euros. Na sequência deste vídeo, José Mourinho contactou também o Clube da Luz para garantir que não surgiu com a camisola do Real Madrid vestida. Esclarece o treinador que se trata de um vídeo feito através de inteligência artificial. O que é certo é que se Florentino Pérez bater o empresário Henrique Riquelme no ato eleitoral de domingo, José Mourinho vai regressar ao Real Madrid 13 anos depois da primeira passagem pelos merengues.
1: Decisões, portanto, previstas para domingo aos comandos técnicos do Benfica. Deverá ficar-se Marco Silva, que saiu esta semana do Fulham e que, de acordo com a imprensa desportiva, regressa a Portugal para orientar o Clube da Luz.
0: Edição de Rita Soares, simultâneo da RTP Antena 1 com a RTP Antena 1 Açores, Madeira e também RTP Mundo. Informação disponível em permanência em noticias.rtp.pt. Sete horas e 11 minutos. Bom dia, bom feriado. Quinta-feira, 4 de junho, dia que começa com menos movimento nas estradas. É o que vamos já tentar perceber com a Sandra Pereira, do Serviço Nacional de Informação de Trânsito, RTP Antena 1. Sandra, bom dia.
11: Olá, muito bom dia.
0: Confirma-se o que disse?
11: Confirma-se perfeitamente, exatamente. Neste momento, a circulação está muito tranquila, sem grandes preocupações, nos acessos à cidade de Lisboa e também à cidade do Porto.
0: Para já estamos assim. Se houver alguma informação que queira partilhar, pode ligar o número 820-21-0101, é gratuito. Bom dia, boa viagem. Eu sou Miguel Freitas, até às 11 a ligar Portugal, consigo desse lado.
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0: E para já com o Ray.

0: Ela já esteve em Portugal, chama-se Ray, a música é Worth It e vai estar também de volta aos concertos no verão deste ano.
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0: Bom dia, bom feriado, 7h16.

0: E do Alentejo para todo o mundo, a música dos Bandidos do Canto Rosa.
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0: A seguir vamos sentir o sol ao vivo com os 4 e meia.
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1: E agora continuamos a ligar à música, até a ligarmos ao trânsito daqui a pouco. Fica Tornado, na voz de Inês Sousa, nesta manhã feriado, 4 de junho.

0: Inês Sousa Tornado, na manhã da RTP Antena 1, para esta quinta-feira. Vamos saber do trânsito, daqui a pouco o desporto.
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0: Quero-me parecer que está tudo calmo às 7h29 da manhã, Sandra.
2: Está tudo calmo, exatamente. Não há para já grandes dificuldades. Enfim, é feriado e, claro, está tudo muito tranquilo nos acessos à cidade de Lisboa, à cidade do Porto e nos restantes acessos por aí.
0: A normalidade habitual numa manhã feriado, não é?
2: Exatamente.
0: 800-21-0101, no entanto, mantém-se ligado para qualquer ocorrência que possa surgir e que queira divulgar através da rádio. 800-21-0101, o nosso número gratuito para mais informações de trânsito. Bom dia, boa viagem, bom feriado. E a previsão do estado do tempo para esta quinta-feira, dia 4 de junho, fala em céu geralmente muito nublado no continente, com algumas abertas no Algarve e também no interior, diminuindo gradualmente a nubosidade a partir do fim da manhã. Mas há também previsão de chuva fraca no norte e centro até ao fim da manhã desta quinta-feira. Chuva fraca mais provável no litoral e pode estender-se no litoral oeste, ao litoral oeste da região sul e também ao Alentejo, sendo mais persistente no Minho ainda até ao meio da tarde. O vento sopra moderado a forte. Temos também a possibilidade de neblina ou nevoeiro durante a manhã. Há ainda uma descida da temperatura máxima a registar, especialmente no interior. As máximas previstas para hoje são de 31 graus para Faro, 28 para Évora, 27 para Beja, 26 para o Funchal, 25 para Castelo Branco e para Santarém, 24 para Coimbra, Porto Alegre e Setúbal, 23 para Bragança, Braga e Lisboa, 22 para Ponte Delgada, 21 para Vila Real, Aveiro e Leiria, 20 para o Porto e para Viseu, 19 para Viana do Castelo e para a Guarda e 16 graus de temperatura máxima esperada hoje nas Penhas Douradas. Está na hora, são 7h30, vamos ao desporto. Em destaque, o anúncio de Florentino Pérez. Mário Silva da Costa.
3: O presidente do Real Madrid confirmou que vai contratar José Mourinho caso vença as eleições no próximo domingo. Num vídeo divulgado nas redes sociais, Florentino Pérez mostrou o ainda treinador do Benfica vestido com a camisola do clube merengue a dar o sim ao Real Madrid. Entretanto, a imprensa desportiva avança que o Real já notificou o Benfica a informar que na próxima semana vai efetuar o pagamento da cláusula de rescisão de Mourinho no valor de 15 milhões de euros. Depois desta publicação, também o próprio treinador contactou o Benfica para garantir que não vestiu a camisola do Real Madrid, assegura Mourinho que o vídeo foi feito com inteligência artificial. Também o adversário do Florentino Pérez nas eleições do Real Madrid, agendadas para domingo, anunciou um trunfo eleitoral. Henrique Riquelme prometeu contratar Erling Haaland e Rodri, caso seja eleito presidente do clube merengue. No entanto, o pai e a empresária do ponta-de-lança norueguês já desmentiram esta informação. Ainda relativamente ao Benfica, nota para Sidney Lopes Cabral, que já está na Turquia para assinar pelo Trabzonspor. O clube turco vai pagar 10 milhões de euros ao Benfica pelo jogador cabo-verdiano, num negócio que envolve ainda mais 2 milhões pelo cumprimento de objetivos. Luís Soares tem um acordo com um candidato à presidência do Fenerbahçe, Hakan Safi. Anunciou ontem o entendimento com o ponta-de-lança do Sporting. O empresário diz mesmo que falou todos os dias com Soares e que já acordou com o colombiano os bónus do contrato. A imprensa desportiva refere que o Sporting ainda não recebeu nenhuma oferta por Luís Soares. As eleições do Fenerbahçe realizam-se este fim de semana. A seleção continua a preparar o Campeonato do Mundo. Esta tarde há treino na cidade do futebol, às 6 da tarde. Ontem, Nelson Smith foi o porta-voz da equipa das esquinas. O lateral direito afirma que estar no Mundial é alcançar um sonho.
4: Com 18 anos, se calhar ia jogar no Sintra, se calhar o meu maior sonho era ser jogador profissional de futebol. Isso aconteceu, depois tive a sorte de representar o clube que eu apoio. Tive a oportunidade de jogar por grandes clubes e representar a seleção, acho que para todos os jogadores de futebol é a cereja no topo do bolo. E representar Portugal numa competição final do Mundial é, acho que é um sonho tornado realidade. Lembro-me do último Mundial, que foi no Qatar, que foi o único Mundial em dezembro, se não me engano, e perdi a carruagem, por isso estou muito feliz de cá estar.
3: Nelson Semedo disse ainda que vê com bons olhos a competitividade na equipa portuguesa. A seleção de sub-21 venceu a Irlanda do Norte por 4-0 em jogo de preparação. Gustavo Sá inaugurou o marcador, Giovanni Kende bisou e a contagem fica fechada com um autogolo da equipa da Irlanda do Norte. O Benfica está na final do campeonato de futsal. Os encarnados venceram o Leões de Porto Salvo por 4-3 no jogo 2 da meia-final. Após o encontro, em declarações ao Canal 11, o treinador do Benfica, Cassiano Klein, destacou o mérito da equipa na passagem à final.
5: No segundo tempo conseguimos acalmar o jogo com a bola, ficamos com a bola e conseguimos manipular a equipe adversária. Acho que foi o grande mérito nosso no segundo tempo. Feliz demais por a gente chegar na segunda final consecutiva. Parabenizar muito o nosso grupo, é um grupo que trabalha muito e teríamos muito esse momento de a gente estar disputando novamente esse campeonato.
3: Na outra meia-final, o Sporting recebe hoje o Braga no pavilhão João Rocha. Os verde e brancos ganharam o primeiro jogo. Se vencerem esta noite, passam à final. Sporting de Braga, meias-finais do campeonato de futsal. Jogo às 8 da noite. Ainda na atualidade verde e branca, o Sporting está na final do Campeonato Nacional de Hóquei em Patins. Os Leões ganharam em casa do Futebol Clube do Porto no jogo 3 das meias-finais. 4-1 foi o resultado. 3 vitórias em 3 jogos colocam o Sporting na final, com um registo bastante elogiado pelo treinador Edu Bosch.
6: Primeiro vamos a celebrar hoje a passagem. Já digo, foi uma tarefa muito difícil. O Futebol Clube do Porto é uma grandíssima equipa com grandíssimas individualidades. E a ver, se é difícil ganhar uma vez aqui no Dragão, ganhar 2 consecutivas é impressionante.
3: Hoje pode ser o Benfica a carimbar o acesso à final. As Águias recebem o Hóquei de Barcelos no Pavilhão da Luz, depois de terem vencido os 2 primeiros encontros. Benfica-Hóquei de Barcelos, partida agendada para as 3 da tarde.
0: Mário Silva da Costa com o desporto na manhã da RTP Antena 1, simultâneo com a RTP Antena 1 Açores, Madeira e também RTP Mundo, sempre na internet o desporto em desporto.rtp.pt.
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0: 25 minutos para as 8, Stephen Sanchez.

Música carregada de energia com Steven Sanchez, Sweet Love, na manhã desta quinta-feira feriado, 4 de junho. E agora apresentamos um bocadinho o ritmo com o afeto de Mayra Andrade.

0: Afeto Mayra Andrade, 18 minutos das 8.
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0: Vamos à boleia de táxi.

0: É a canção que dá nome ao álbum de 82 dos Taxi Cairo, Recordação. Gravando aqui ontem à noite, também esteve ao vivo em Oeiras. 45 anos de carreira já pelos Taxi. Estamos a 12 minutos das 8 da manhã.
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0: Antes do trânsito, os australianos Parcels.

0: You Got Me Feeling os Parcels. Vamos ao trânsito.
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0: Vamos ao trânsito, Sandra Pereira, que é como quem diz, só o trânsito propriamente dito, até nem existe, ou é escasso esta manhã.
2: Exatamente, tem sido uma manhã muito tranquila no trânsito, sem grandes dificuldades nos acessos à cidade de Lisboa e também à cidade do Porto.
0: Pronto, e é o que há para dizer agora. Se houver alguma coisa a acrescentar por parte dos ouvintes, podem ligar o número gratuito 800-21-0101. 800-21-0101. Estamos cá para dar conta de tudo aquilo que possa eventualmente acontecer também nesta manhã de feriado. Um bom dia e uma boa viagem. Voltamos a saber do trânsito depois das notícias das 8.
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0: Voltas o Fernando Daniel.
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0: E vamos até às 8 com o Portugal X.
2: A vaga de calor acabou, voltou o frio e, por precaução, foram encerrados todos os acessos à Serra da Estrela.
3: A nossa repórter Tânia Laranjo foi para o Paredão de Carcavelos encher chouriços à conta do clima.
4: Alô, estúdio, estou aqui junto à praia, mas agora já não se vêem pessoas em biquíni. Eu vou falar aqui com esta senhora que veio passear o cão e trouxe casaco. Bom dia, está com frio?
5: Ai, hoje está fresquinho, está...
4: Acendeu a lareira ou o aquecedor lá em casa?
5: Ainda não, mas isto se continuar às tantas... Cala-te, pantufa!
4: Muito interessante. Mais uma coisa, gosta mais de frio ou de calor?
5: Ai, eu prefiro o calor, desde que não seja demais, claro.
4: Gosta mais de praia ou campo, de bola com creme ou sem creme, da mamã ou do papá, do Paulo Núncio ou do bezerro, a preferir para a casita do Bad Bunny ou para a casota do Pantufa?
5: Desculpe, mas eu não tenho de ir andando, que o Pantufa está a ficar impaciente.
4: Ah, ok. Foi a reportagem possível aqui de Carcavelos. A senhora não está a colaborar e eu ainda não levei como onda no focinho. Alô, estúdio. Epá, quem é que pediu as p*** das cervejas? E aqui ainda outra vez? Fónix.
3: A Organização Meteorológica Mundial diz que este ano poderá haver um super El Niño por causa das temperaturas excepcionalmente elevadas do Pacífico. O Instituto de Meteorologia, inclusive, já lançou um outro alerta.
6: Consideramos que já está na altura de mudarem os nomes do El Niño e La Niña para Ninhe, a acabar em E, para ser mais inclusivo. Isto além de passarem a dar nomes neutros às tempestades. Chega de Irenes ou Carlos Miguel, queremos Kims, Sams ou Cris. Obrigado.
2: E a Agência Portuguesa do Ambiente veio fazer o esclarecimento que faltava. É mesmo permitido colocar chapéus de sol em frente às áreas concessionadas das praias. O Portugalex foi recolher opiniões de alguns banhistas.
7: Olha, eu acho bem, o que deviam era proibir aqueles puffs que as petas trazem para a praia e que ocupam bué espaço. Parecem sofás. Um dia destes começam a trazer cómodas e guarda-fatos. Enfim, é a casa toda, queres ver?
8: Eu acho péssimo. Uma pessoa aluga uma cama balinesa e depois, em vez de ter vista para o mar, ter vista para casais de namorados a espremerem pontos negros um ao outro. Crianças a comerem ovos cozidos que as mães tiram da geleira. Ouça, é o fim.
9: Olha, o que estava mesmo era que proibissem ir aos jornalistas que andam a chatear as pessoas a perguntar se estão a aproveitar o calor, se já foram à água, se vão perder o preço certo, etc. Já nos deixavam em paz, não? Epá, oh, Renata Sofia! Sai de cima dessa senhora! Eu já disse para não sentar-se em cima das pessoas! Praça da miúda, pá! Ok, ok.
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0: As notícias das 8 numa quinta-feira feriado com muitas nuvens no céu, algumas abertas no Algarve e também no interior. Vai diminuir gradualmente a nubosidade a partir do fim da manhã, mas também há chuva fraca no norte e centro. Até ao fim da manhã desta quinta-feira, mais provável no litoral e pode estender-se ao litoral oeste da região sul e também ao Alentejo, persistindo no Minho até ao meio da tarde. Atenção ao vento moderado a forte, previsto para hoje. Há também possibilidade de neblina ou nevoeiro ainda durante a manhã. Conte também com descida da temperatura máxima, em especial no interior. Na Madeira, esperam-se períodos de céu muito nublado, aumentar gradualmente a nubosidade ao longo do dia, com possibilidade de chuva fraca a partir do final da tarde, mais provável na vertente norte e nas terras altas. Quanto aos Açores, períodos de céu muito nublado, algumas abertas, o céu a tornar-se mais encoberto no grupo ocidental e com chuva fraca para a noite. 31 graus para Faro, a máxima prevista, 28 para Évora, 27 para Beja, 26 graus para o Funchal, 25 para Castelo Branco e Santarém, 24 para Coimbra, Porto Alegre e Setúbal, 23 para Bragança, Braga e Lisboa, 22 graus de máxima para Ponta Delgada, previstos ainda 21 para Vila Real, Aveiro e Leiria, 20 para o Porto e para Viseu, 19 para Viana do Castelo e para a Guarda e 16 graus para as Penhas Douradas.
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0: Bom dia, são 8 horas no continente e na Madeira, 7 nos Açores. Vamos ao que está a marcar a atualidade a esta hora, Rita Soares.
12: Os 6 detidos ontem em frente ao Parlamento devem ser ouvidos hoje para conhecer medidas de coação. A greve foi ontem, é certo, mas hoje ainda é possível que alguns constrangimentos se façam sentir, por exemplo, na circulação de comboios da CP. Israel e o Líbano entenderam-se para renovar o cessar-fogo e criar zonas de piloto de segurança em território libanês, onde o Hezbollah não pode estar. Entendimento alcançado em Washington. Florentino Pérez confirma que vai contratar José Mourinho, se vencer as eleições do Real Madrid, marcadas para este fim de semana.
0: Agora estão 16 graus no Porto, 17 em Coimbra, 18 graus em Lisboa e também em Ponta Delgada, estão 19 em Faro e no Funchal. As notícias, edição de Rita Soares.
12: As 6 pessoas que ontem foram detidas em frente à Assembleia da República em Lisboa após confrontos com a polícia devem ser ouvidas hoje num primeiro interrogatório judicial para conhecerem depois as respectivas medidas de coação. Os 6 detidos foram identificados depois de queimarem caixotes do lixo e de atirarem garrafas de vidro e outros objetos contra os agentes policiais que sofreram alguns ferimentos ligeiros. Entrevistado ontem à noite na RTP, o secretário-geral da CGTP, Tiago Oliveira, garantiu que os distúrbios que ocorreram junto ao Parlamento foram provocados por grupos que se infiltraram na manifestação convocada pela Central Sindical.
13: A CGTP hoje fez manifestações em todos os distritos do país. Todas elas ocorreram pacificamente. Esse é o mote da CGTP. O objetivo é passar uma mensagem concreta daquilo que são as reivindicações e os problemas dos trabalhadores.
14: E isto distrai?
13: Obviamente que depois desvia, lá está, o cerne da questão, daquilo que é o objetivo da ação, para depois ocuparmos o tempo para discutir coisas paralelas. Mas, obviamente, aquilo que pauta o posicionamento da CGTP, o comportamento da CGTP, e a própria PSP afirmou isso, é um comportamento de responsabilidade com um objetivo muito concreto, transmitir aquilo que são os problemas dos trabalhadores. Agora, há grupos que se integram nas manifestações da CGTP para depois levar por diante este tipo de situações e concretizar este tipo de momentos.
12: No balanço da greve geral de ontem, o secretário-geral da CGTP, Tiago Oliveira, preferiu destacar os milhares de trabalhadores que se mobilizaram de forma pacífica nas ruas contra o pacote laboral que o governo quer pôr em marcha. O ministro da Presidência, António Leitão Amaro, condenou o que diz ser a atitude inaceitável de quem não respeita a lei, mas ressalvou que essa foi a exceção.
15: É importante deixar claro que este foi um comportamento de alguns, não o comportamento da maioria dos manifestantes, e pela informação que temos, não é um comportamento associado à organização e aos organizadores desta manifestação. Que não haja dúvidas sobre isso, tanto quanto nos é dado saber até ao momento. Portanto, esse lamento é dirigido àqueles que tiveram os comportamentos inaceitáveis, diferente da maioria que se manifestou pacificamente, como assim deve ser.
12: Palavras do ministro da Presidência ao início da noite de ontem, no final do Conselho de Ministros. Em comunicado, o Ministério da Administração Interna manifestou total confiança na PSP depois dos confrontos com os manifestantes em frente ao Parlamento. Na nota divulgada pelo gabinete de Luís Neves, pode ler-se que houve ponderação, profissionalismo e sentido de responsabilidade na atuação da polícia para pôr termo à desordem pública. Os 6 detidos passaram a noite no Comando Metropolitano da PSP de Lisboa. Alguns dos efeitos da greve geral de ontem podem ainda hoje fazer-se sentir, com destaque para o setor dos transportes e, em concreto, no que toca à circulação ferroviária. Foram definidos serviços mínimos, é certo, mas a CP já tinha avisado que ao longo desta quinta-feira, dia feriado, dia de Corpo de Deus, podem ainda notar-se constrangimentos na circulação de alguns comboios. Pedro Passos Coelho apelou ontem à mobilização do país, dos sindicatos, das empresas e do Estado para que a economia portuguesa seja mais produtiva. Em dia de greve geral, o antigo primeiro-ministro defendeu que é preciso mudar de atitude, mas incluiu também, além dos termos gerais da população, incluiu também quem está no governo e à frente de empresas e organizações. Foram ideias deixadas na Feira do Livro em Lisboa, na apresentação de O que Fazer e Não Fazer para Ter Sucesso, um livro do gestor social-democrata Ricardo Costa. Passos Coelho não quis falar depois com os jornalistas, confrontado com o desafio que lhe fez o secretário-geral e líder parlamentar do PST, Hugo Soares, para assumir divergências no próximo Congresso do Partido, em Anadia, neste mês de junho. Passos disse apenas que preferia não responder.
14: Foi desafiado pelo líder parlamentar do PSD a ir ao Congresso do PSD.
16: Não tenciono fazer declarações, está bem?
14: Esclareça-nos só se vai ao Congresso do PSD. Foi desafiado a isso pelo líder parlamentar?
16: Eu sei, eu li, mas não quero responder a isso, está bem?
14: Obrigado. Não vai.
16: Obrigado.
12: Curtas palavras de Pedro Passos Coelho, que não quis responder aos jornalistas quanto a esse desafio feito por Hugo Soares, secretário-geral e líder parlamentar do PSD, para que o antigo primeiro-ministro e também antigo líder do partido, Passos Coelho, assumisse divergências no próximo congresso do PSD, que está marcado para 20 e 21 de junho em Anadia. A greve geral de ontem impediu também que vários alunos do sexto ano fizessem a prova moda de português. Vão fazê-la na próxima terça-feira, dia 9 de junho. A greve geral afetou cerca de metade destes estudantes, mas o Ministro da Educação garante que ninguém vai ficar prejudicado. Uma garantia deixada ontem por Fernando Alexandre em Coimbra, onde regressou para visitar duas residências universitárias que foram alvo de obras de reabilitação, uma das quais, Horácio Antunes, o ministro conhece particularmente bem.
17: 35 anos depois, Fernando Alexandre regressou ao quarto e ao local onde passou alguns dos melhores dias enquanto estudante.
18: Tenho momentos inesquecíveis desse período da minha vida. É uma emoção em primeiro lugar por voltar neste quarto, foi o primeiro quarto onde eu vivi.
17: É o primeiro quarto da Residência da Alegria na rua com o mesmo nome. O Ministro da Educação confessa que não tinha boas condições e por isso todos passavam por lá.
18: Ficavam todos os calores, porque era o quarto, digamos, menos apetecível, porque tem a porta aqui ao lado, por isso nós ouvíamos a porta abrir e a fechar dia e noite, e a estrada é empedrada e por isso os carros passavam e faziam a noite toda.
17: Por esta residência passaram centenas de estudantes da Universidade de Coimbra. Cerca de 30 vieram à inauguração. Após obras de reabilitação, juntaram-se ao ministro, que considera estes espaços muito importantes na formação dos estudantes.
18: Este lugar transformou a vida de muita gente, que não poderiam ter feito o curso superior se não tivessem tido o apoio da Ação Social, mas eram a casa dos estudantes pobres. E a visão que hoje nós temos que ter das residências tem que ser completamente diferente.
17: E por isso o ministro da Educação refere que o novo regime da Ação Social vai continuar a dar prioridade aos alunos bolseiros, mas todos poderão usufruir das residências, que passarão a ser lugares democráticos.
18: Nós temos que olhar agora para este grande investimento de mais de 500 milhões de euros com o PRR nas residências e mudarmos totalmente o paradigma. Vão continuar a ser fundamentais para a integração dos estudantes deslocados, em particular os bolseiros, mas têm que ser espaços diferentes. Queremos que eles venham voluntariamente e que tragam outros colegas que não são bolseiros, se for preciso, que vão pagar mais do que os 160 euros, mas se calhar vão pagar menos do que noutros sítios. E por isso tornar estes sítios, de facto, sítios democráticos.
17: Com as novas residências, o Governo garante mais 11 mil camas no próximo ano letivo, totalizando 26 mil. 20 mil estudantes vão receber a bolsa máxima.
12: A Universidade de Coimbra pretende agora ainda reabilitar-se mais três residências com quartos para 1.500 estudantes e responder àquele que é um dos maiores problemas dos jovens que frequentam o ensino superior longe de casa, num momento em que os custos da habitação continuam a subir e a afastar, por isso, vários jovens das universidades. Israel e Líbano chegaram a acordo para renovar o cessar-fogo, um cessar-fogo por si frágil. O entendimento foi mediado pelos Estados Unidos e está agora dependente da ação do Hezbollah. Este acordo prevê a criação de zonas onde o grupo armado não vai poder estar. São partes do território que vão ser controladas, Gonçalo Costa Martins, pelas forças libanesas.
19: Foi a garantia deixada de que apenas o exército do Líbano vai tomar conta das zonas-piloto, como foram chamadas, mas ainda não é claro como vão funcionar essas áreas de segurança. Numa reunião da Casa Branca, nos Estados Unidos, com representantes das três partes, o chefe de gabinete do Departamento de Estado, Daniel Holler, leu o comunicado que sublinha que o acordo está condicionado pela ação do Hezbollah.
20: O cessar-fogo está dependente da paragem completa dos disparos do Hezbollah e a evacuação de todos os seus membros do setor sul de Litani. As duas partes concordaram, sob a orientação dos Estados Unidos, em avançar rapidamente na criação de zonas-piloto nas quais as Forças Armadas libanesas assumirão o controle exclusivo do território, excluindo todos os atores não estatais. Essas medidas vão permitir avançar em direção ao acordo abrangente de paz e segurança. Todos os países reafirmaram que o futuro das relações entre Israel e o Líbano deve ser decidido pelos dois governos soberanos.
19: Líbano e Israel vão tentar um acordo mais abrangente, têm conversas diretas marcadas para o final de junho. O sul do Líbano é uma das frentes de guerra no Médio Oriente por causa dos ataques entre Israel e o grupo Hezbollah. Houve um frágil cessar-fogo em abril, na altura também com o objetivo do Líbano impedir ataques do Hezbollah. Agora as partes renovam este compromisso e com a criação destas zonas-piloto.
12: Bom dia, Joana Ricardo, especialista em relações internacionais e Médio Oriente. 4 meses depois, este conflito no Médio Oriente, de forma global, parece não ter data para acabar, mas a renovação deste acordo de cessar-fogo entre Israel e o Líbano, Joana, dá aqui algum fôlego adicional para a diplomacia poder ir mais além?
1: Muito bom dia, Rita, e bom dia a todos que nos escutam. Eu diria que o que nós temos aqui é claramente um esforço dos Estados Unidos, e já agora esse acordo entre o Líbano e Israel foi mediado em Washington. Essas delegações se encontraram na última semana em Washington e o acordo foi anunciado nessa madrugada em Portugal, na noite de ontem, nos Estados Unidos. Uhum. E consiste muito claramente numa ligação, numa tentativa dos Estados Unidos de dar resposta ao que é a primeira demanda iraniana para que um cessar-fogo, seja possível que o fim da guerra entre os Estados Unidos e o Irã seja possível, que é o cessar-fogo de abrangência regional, ou seja, aqui uma tentativa de criar condições para que Israel aceda ao que é um acordo entre os Estados Unidos e o Irã, em que Israel não faz parte, mas que está como parte implicada. Contudo, então, nós estamos
12: a falar... É uma espécie de uma primeira peça de todo um puzzle que tem de ser construído?
1: Sim, certamente que sim, e mostra o interesse dos Estados Unidos de parar a guerra com o Irã. Contudo, nós temos aqui um problema, esse acordo de cessar-fogo, para começar, ele é uma expansão, como a Rita disse muito bem, de um acordo que já tinha sido negociado no dia 16 de abril, eram 10 dias de cessar-fogo, foram expandidos em maio para 45 dias e agora temos aqui um enquadramento mais abrangente com discussões marcadas para 22 de junho. Há garantias dos Estados Unidos que permitem ao Líbano a construção de um exército e o apoio dos Estados Unidos a nível militar para que possa operar nessas zonas piloto. Isso é uma novidade, mas em todo o resto estamos a falar de um acordo que é a continuidade do que já tínhamos. E o que já tínhamos era um cessar-fogo que não era respeitado. Foi durante esse cessar-fogo de 45 dias que Israel avançou no sul do Líbano e entrou para cima do rio Litani, o que é histórico dentro do conflito entre Israel e o Líbano, porque já há mais de 20 anos que não fazia. Estamos a falar de 40 quilômetros de faixa de terra e de 1/5 do território libanês. É muito relevante. Nesse momento, mais de 1,5 milhão de pessoas no Líbano são deslocados internos. Isso é também 20% da população libanesa. Portanto, todo o enquadramento que aqui aparece é interessante, é importante na perspectiva diplomática. Temos que perceber como e se vai operar no terreno. Inclusive, na madrugada de hoje, já Benny Gantz, que foi um político importante em Israel e que era comandante do exército, já veio dizer que o exército deve se manter no terreno. E, portanto, as condições também de uma retirada israelita não são claras. E mais um ponto principal, o Hezbollah não está envolvido nessas negociações.
12: Essa é uma parte naturalmente determinante. Se o Hezbollah não aceitar, portanto, todo este ponto pode ficar mais uma vez por concretizar.
1: Se o Hezbollah não aceitar se desarmar, o que já disse que não vai fazer, e se retirar da zona do sul do Líbano, isso não se concretiza. Mas, para além disso, nós temos dentro de Israel também grandes tensões. Dentro do que é a base de apoio do governo de Benjamin Netanyahu, há diversos indivíduos importantes que sustentam o governo, que encontram agora, nessas guerras, uma oportunidade de expansão territorial. Isso tem sido dito, declarado de forma clara, não é uma interpretação. E, portanto, nós temos também forças dentro de Israel que consideram que esse é um momento para expansão territorial e para consolidação de uma ocupação de território não para alteração das políticas. E mantemos aqui um problema, inclusive a nível regional, que é a faixa de Gaza. Israel já declarou que vai ocupar 70% da faixa de Gaza, nessa altura ocupa 60%, o que também já é muito mais do que era o aceitável pelo período de congelamento do último cessar-fogo. E, portanto, nós continuamos a ter uma ação de Israel que vai ao arrepio do que são as negociações diretas entre os Estados Unidos e o Irã. Temos ainda que esperar para ver como isso tudo se concretiza ou não. O que nós temos de evidência muito clara é que aponta para uma tentativa da administração norte-americana de criar condições para um cessar-fogo prolongado com o Irã, numa altura em que o Congresso norte-americano aprovou no War Powers Resolution um impedimento da entrada dos Estados Unidos de volta no Irã sem passar pelo Congresso.
12: É, portanto, como ouvimos também por esta intervenção de Joana Ricarte, uma fase ainda muito inicial. Há desta madrugada, então, esta informação da renovação deste cessar-fogo entre Israel e o Líbano, um cessar-fogo frágil, e da criação de várias zonas de segurança-piloto em território libanês. Agradeço a Joana Ricarte, especialista em Relações Internacionais e Médio Oriente e professora na Faculdade de Letras da Universidade do Porto. É, por assim dizer, uma notícia pouco nova. Florentino Pérez confirma que vai contratar José Mourinho se vencer as eleições do Real Madrid. O presidente do clube espanhol deixou a promessa há poucos dias do ato eleitoral, marcado para domingo, e desta forma Florentino Pérez põe um ponto final na especulação em torno do futuro do treinador português, caso, lá está, vença as eleições no Real Madrid.
0: Edição de Rita Soares, simultâneo da RTP Antena 1 com a RTP Antena 1 Açores, Madeira e também RTP Mundo. 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
5: Bom dia, boa quinta-feira, um ótimo feriado. Hoje é dia 4 de junho, são 7h16.
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5: 7h17, vamos lá acordar. Começamos hoje com o João Só e também a Carolina de Deus. Põe-te na minha pele. Começa.

0: canção que juntou João Sol e também a Carolina de Deus, Põe-te na minha pele nesta manhã de quinta-feira. Um bom feriado com a RTP Antena Açores. Em relação ao tempo para o feriado de 4 de junho, flores e cor, segundo o Instituto Português do Mar e da Atmosfera, previsão de céu muito nublado, alternando com abertas, mais nubosidade a acontecer ao longo da tarde, previsão de chuva fraca a partir da noite e vento sudoeste fresco, muito fresco, entre os 30 e os 50 km por hora, com rajadas até 70 e rodando para o oeste a partir da noite. Mar cavada grosso, ondas noroeste de 2 a 3 metros, passando a oeste. Já no Poço Central, o dia vai estar muito nublado, alternando com boas abertas, aumento de nubosidade para a noite, vento noroeste fraco a bonançoso, entre os 5 e os 20 km por hora, rodando para sudoeste e tornando-se bonançoso a moderado entre os 10 e os 30. Mar encrespada de pequena vaga, tornando-se de pequena vaga a cavado, ondas noroeste de 2 a 3 metros, diminuindo para 1 a 2 metros e passando a oeste. No Grupo Oriental, dia também muito nublado, com possibilidade de boas abertas, vento noroeste bonançoso a moderado entre os 10 e os 30 km por hora, tornando-se fraco a bonançoso entre os 5 e os 20 e rodando para oeste. O mar de pequena vaga, tornando-se encrespado, ondas noroeste de 1 a 2 metros, passando a oeste. No que toca às temperaturas, hoje mínima de 16 em Santa Cruz das Flores, no Norte de Angra, a mínima para Ponta Delgada de 17. Nas máximas, previsão de 22 graus em todas as ilhas do arquipélago. Já agora, água do mar, 18 graus no grupo ocidental, 19 no central e também oriental. 7h21. Bom dia.
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0: 7h23, RTP Antena Açores. Já a seguir ouvimos o Rui Veloso. É depois de conferirmos a palavra do dia.
1: A palavra do dia é obsessão. A palavra obsessão deriva do termo latino obsessio, obsessionis, que significa ato de cercar, assédio ou ainda bloqueio. É formada pela junção de

0: que significa em frente ou diante de, e sedere, que remete para o verbo sentar em latim. Na origem, o conceito referia-se à ação militar de sitiar uma praça forte ou um exército acampar diante de um local para tentar dominá-lo. Com o passar do tempo, a palavra adquiriu o seu atual significado figurado, passando a descrever a situação em que uma ideia ou um pensamento sitia a mente de uma pessoa, dominando essa pessoa por completo.
1: 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São 7h24. Bom feriado, uma ótima quinta-feira. Seguimos para já com Rui Veloso, o pai do rock português. Porto Covo toca agora na sua rádio.

1987, Starship, tocar na RTP Antena Açores, são 7h33. Esta canção faz parte do segundo álbum de estúdio da banda. Daqui a pouco vamos atualizar o desporto com o jornalista Mário Silva da Costa. Agora seguimos com esta que se chama Londres, Flor de Sal, na manhã da rádio.

0: uma música bem disposta, que junta Buba Espinho e também o Miguel Araújo. Não é tarde nem é cedo, é feriado. Estamos a caminho das 8. Uma ótima manhã, ligado na Rádio Pública.
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0: Ligamos, sim senhor, e também à situação de Luís Soares. Mário Silva da Costa.
2: O colombiano tem acordo com um candidato à presidência do Fenerbahçe. Hakan Safi anunciou ontem o entendimento com o ponta-de-lança do Sporting. O empresário diz mesmo que falou todos os dias com Luís Soares e que já acordou com o colombiano os bónus do contrato. A imprensa desportiva refere que o Sporting ainda não recebeu nenhuma oferta por Luís Soares. As eleições do Fenerbahçe realizam-se este fim de semana. O presidente do Real Madrid confirmou que vai contratar José Mourinho caso vença as eleições do próximo domingo. Num vídeo divulgado nas redes sociais, Florentino Pérez mostrou o ainda treinador do Benfica, vestido com a camisola do clube merengue, a dar o sim ao Real Madrid. Entretanto, a imprensa desportiva avança que o Real já notificou o Benfica a informar que na próxima semana vai efetuar o pagamento da cláusula de rescisão de Mourinho, no valor de 15 milhões de euros. Depois desta publicação, também o próprio treinador contactou o Benfica para garantir que não vestiu a camisola do Real Madrid. Assegura José Mourinho que o vídeo foi feito com recurso à inteligência artificial. Ainda relativamente ao Benfica, nota para Sidney Lopes Cabral, que já está na Turquia para assinar pelo Trabzonspor. O clube turco vai pagar 10 milhões de euros ao Benfica pelo jogador cabo-verdiano, num negócio que envolve ainda mais 2 milhões mediante o cumprimento de objetivos. Nelson Semedo destaca os benefícios da competitividade dentro da seleção nacional. O lateral direito foi ontem o porta-voz dos trabalhos da equipa das esquinas e abordou o tema da qualidade dos jogadores à disposição de Roberto Martínez.
3: Termos essa qualidade e competitividade dentro do grupo vai-nos fazer ser melhores e depois transportaremos isso para o campo e fará com que todos, tanto na minha posição como nas outras posições, demos o máximo de nós para estarmos ao melhor nível para representar a seleção.
2: A seleção continua a preparar o Campeonato do Mundo. Esta tarde há treino na Cidade do Futebol, em Oeiras, marcado para as 6 da tarde. A seleção de sub-21 venceu a Irlanda do Norte por 4-0 em jogo de preparação. Gustavo Sá inaugurou o marcador, Giovanni Kenda bisou e a contagem ficou fechada com um autogolo da equipa da Irlanda do Norte. Arrancou a final dos playoffs da NBA. Os New York Knicks venceram o primeiro jogo em casa dos San Antonio Spurs, 105-95 foi o resultado final. Há novo encontro na madrugada de sexta para sábado.
0: O desporto está atualizado a esta hora com o jornalista Mário Silva da Costa. De regresso à RTP Antena Açores às 11h30 da manhã e em permanência, sempre disponível. desporto.rtp.pt. Quinta-feira, 4 de junho, bom feriado, faltam agora 14 minutos para as 8. Seguimos com o Skin.
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The Last Time, o Skin na manhã da rádio. Faltam 10 minutos para as 8, está com a RTP Antena Açores. Hoje, depois das 10, vamos olhar para o álbum dos Beach Boys Pet Sounds, por João Gilberto. João Gilberto é um especial para celebrar estes 60 anos do lançamento do álbum.

0: esta manhã em Lisboa. Em plena quinta-feira, dia 4 de junho, um bom feriado.
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0: Não tarda nada, vamos atualizar toda a informação, conferir o país e o mundo. Primeiro, espreitamos o tempo. O Instituto Português do Mar e da Atmosfera prevê para as Flores e para o Corvo céu muito nublado, alternando com abertas, mais nebulosidade a acontecer também. Previsão de chuva fraca para a noite. Vento sudoeste fresco, muito fresco, entre os 30 e os 50 km por hora, com rajadas que podem chegar aos 70 e rodando para o oeste a partir da noite. No Grupo Central, céu também bastante nublado, com boas abertas, aumentando de nebulosidade para a noite. Vento noroeste fraco a bonançoso, entre os 5 e os 20 km por hora, rodando para sudoeste e tornando-se bonançoso. Sousa moderado entre os 10 e os 30. Já São Miguel e Santa Maria, para hoje, céu muito nublado, alternando com boas abertas. Vento noroeste, bonançoso moderado entre os 10 e os 30 km por hora, tornando-se fraco a bonançoso entre os 5 e os 20 e rodando para o oeste. Mínimas previstas para hoje: 16 graus em Santa Cruz das Flores, na Horta e Angra, Ponta Delgada com mínima de 17, em relação a máximas. Apenas uma, previsão de 22 graus em todas as ilhas do arquipélago. Há notícias na rádio já a seguir.
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2: Bom dia, são 9 horas no continente e na Madeira, 8 nos Açores. Está a hora de retomar a atualidade. Rita Soares.
3: Portugal continua a ter falhas de há anos no combate ao tráfico de seres humanos, é o que conclui um relatório do Conselho da Europa divulgado esta manhã e para o qual vamos olhar neste jornal às 9. Os 6 detidos ontem em frente à Assembleia da República devem ser ouvidos hoje para conhecer as medidas de coação. A greve geral foi ontem, mas hoje ainda é possível que se verifiquem constrangimentos nos transportes, sobretudo na circulação de comboios da CP.
2: Agora estão 17 graus no Porto, 18 em Coimbra, 19 em Lisboa, 21 graus em Faro. Quanto às ilhas, na Madeira, Funchal com 20 graus, nos Açores, Ponta Delgada agora com 18 graus. Notícias, edição de Rita Soares.
3: Há alguns progressos, mas também há falhas com anos que não são resolvidas. O Conselho da Europa divulga esta manhã um novo relatório sobre a realidade do tráfico de seres humanos em Portugal, um documento que chama a atenção para as dificuldades no apoio jurídico às vítimas. No período entre 2021 e 2024, o país registou quase 700 alegadas vítimas de tráfico, na maioria homens, a Diana Craveiro, e vítimas de exploração laboral na agricultura.
4: O relatório analisa o trabalho que foi feito entre 2022 e 2026, o grupo de peritos do Conselho da Europa reconhece que Portugal tomou várias medidas para combater o tráfico de seres humanos, como a criação de um grupo de procuradores especializados em tráfico ou o plano de ação para as migrações em Portugal. No entanto, não é suficiente. O grupo considera que as autoridades devem reforçar a prevenção. Tem de haver mais mecanismos de inspeção do trabalho e também mais ações de inspeção em setores de alto risco. Os peritos pedem também que as empresas subcontratantes que estão envolvidas no tráfico de pessoas para exploração laboral, em especial na agricultura, sejam efetivamente investigadas e processadas. O documento indica que o número de investigações, processos e condenações aumentou, mas as autoridades devem reforçar a resposta da justiça ao tráfico de seres humanos e assegurar que os crimes são investigados de forma proativa. As crianças são também cada vez mais afetadas. Os peritos alertam para o tráfico de rapazes migrantes no desporto e a persistência dos casamentos infantis, precoces e forçados. Os peritos recomendam que Portugal integre, por isso, o tema do tráfico de crianças nos currículos de formação de professores e sugerem um reforço na prevenção do tráfico no setor desportivo e sensibilização para os riscos dos casamentos infantis. O documento alerta ainda que, embora Portugal tenha adotado medidas para melhorar o acesso à indemnização para vítimas do tráfico de seres humanos, na prática, muito poucas obtêm indemnização.
3: É o quarto relatório do grupo de peritos do Conselho da Europa sobre tráfico de seres humanos, um documento que reconhece alguns progressos, é certo, mas que sublinha também que muitos dos problemas detectados no primeiro relatório feito há 12 anos ainda persistem. As 6 pessoas que ontem foram detidas em frente à Assembleia da República após confrontos com a polícia devem ser ouvidas hoje num primeiro interrogatório judicial para conhecerem as medidas de coação. Os 6 detidos foram identificados depois de queimarem caixotes do lixo e de atirarem garrafas de vidro e outros objetos contra os agentes policiais. Sofreram alguns ferimentos ligeiros. Entrevistado ontem à noite na RTP, o secretário-geral da CGTP, Tiago Oliveira, garantiu que os distúrbios que ocorreram em Lisboa foram provocados

0: por grupos que se infiltraram na manifestação convocada pela Central Sindical.
1: A CGTP hoje fez manifestações em todos os distritos do país. E todas elas correram pacificamente. Esse é o mote da CGTP. O objetivo é passar uma mensagem concreta daquilo que são as reivindicações e os problemas dos trabalhadores.
2: E isto destrói?
1: Aquilo, obviamente, que depois desvia, lá está, o cerne da questão, daquilo que é o objetivo da ação, para depois ocuparmos o tempo para discutir coisas paralelas. Mas, obviamente, aquilo que pauta o posicionamento da CGTP, o comportamento da CGTP, e a própria PSP afirmou isso, é um comportamento de responsabilidade com um objetivo muito concreto, transmitir aquilo que são os problemas dos trabalhadores. Agora, há grupos que se integram nas manifestações da CGTP para depois levar por diante este tipo de situações e concretizar este tipo de momentos.
0: No balanço da greve geral de ontem, convocada pela CGTP, o secretário-geral Tiago Oliveira preferiu destacar os milhares de trabalhadores que se mobilizaram nas ruas contra o pacote laboral que o governo quer concretizar. Bom dia, Ricardo Jorge Pinto, comentador de política.
3: Olá, bom
0: da
3: dia.
0: RTP. Bom dia, novamente. Houve as habituais diferenças de perspectiva entre elementos do governo e sindicatos no que toca à adesão a esta greve geral. Ricardo, de que forma podemos escutar as palavras que foram, por exemplo, deixadas ontem pelo primeiro-ministro Luís Montenegro, também pela ministra do Trabalho e ainda pelo Ministro da Presidência, António Leitão Amar?
3: É já um clássico haver uma diferença substancial entre aquilo que é a avaliação feita pelo Governo e a avaliação feita pelas centrais sindicais e, portanto, nem sequer devemos relevar esses números. Eu penso que provavelmente nenhum deles está correto. Agora, do ponto de vista político, o que interessa é tentar entender a mensagem. E a mensagem clara da CGTP é de que isto é mais uma vez uma manifestação de contestação a uma alteração de pacote laboral que o país está a rejeitar, é essa a mensagem a pensar, e do lado do governo a estratégia passou a ser não desvalorizar esta greve, mas chamar a atenção para os danos que a greve está a provocar nas pessoas, ou seja, de alguma maneira explicar que a greve já não tem sequer efeito político, na medida em que este é agora o momento de discutir o tema no Parlamento e aí a peça fundamental chama-se Chega e a posição de André Ventura é muito clara, é a rejeição na generalidade desta proposta de alteração da lei laboral, mas admitir que ela possa vir a ser discutida na especialidade bastante mais tarde e muito provavelmente juntamente com outros tabuleiros onde se vão discutir, por exemplo, matérias associadas à segurança social ou então também à revisão constitucional.
0: E foi precisamente em dia de greve geral, portanto ontem, que o Parlamento agendou a discussão sobre o pacote laboral para 18 de junho, uma data que também já está aqui a levantar alguma polémica, alguma contestação, porque é nomeadamente o dia a seguir à estreia da Seleção Nacional de Futebol no Mundial.
3: Sim, esse também é um outro clássico, é puxar esses temas que são mais polémicos para o momento em que o país está virado para o outro lado e, portanto, acaba por desvalorizar estes temas. O Governo tem, e com toda a legitimidade e razão, receio de que, na generalidade, esta proposta venha a ser rejeitada. E depois de ter falhado na concertação social, muito provavelmente o seu único interlocutor no Parlamento, que seria o Chega, vai ter a mesma posição de rejeição. O que não significa que esta questão fique morta, porque me parece que a estratégia seguinte do Governo é tentar baixar esta matéria à especialidade, fazer alterações substanciais e servir-se deste tema como moeda de troca para outras questões que vão ocupar esta segunda parte da legislatura.
0: Agradeço a análise em direto a Ricardo Jorge Pinto, comentador de política nacional da RTP. Uma leitura política à greve geral que marcou o dia de ontem. Uma greve geral convocada pela CGTP contra a reforma laboral que o governo quer implementar e que tem efeitos que podem vir a ser sentidos ainda durante o dia de hoje. Por exemplo, no que toca à circulação de transportes transportes e, em concreto, à circulação ferroviária. A CP já tinha alertado para esta possibilidade de haver ainda hoje constrangimentos. O Ministro dos Negócios Estrangeiros defende que Portugal tem assumido uma postura consistente no plano internacional e que esse foi também um dos motivos que levou o país a ser eleito como membro não permanente do Conselho de Segurança das Nações Unidas, uma eleição que aconteceu ontem. Paulo Rangel, em entrevista à RTP, recusou que Portugal tente tirar vantagens das posições que toma, isto por causa, por exemplo, da utilização da base das Lajes nos Açores por parte dos Estados Unidos. Rangel recusa as críticas feitas pelo PS no mês passado de que o país chegou a passar-se por uma humilhação.
2: Ainda recentemente ouvi, que é uma coisa que me choca, que nós tínhamos sofrido uma humilhação planetária. O Partido Socialista veio dizer isto, sinceramente, quer dizer, eu acho que a humilhação planetária está aqui descrita.
4: Portanto, mas a nossa... Portugal está a retirar vantagens, contrapartidas da utilização das bases das Lajes neste conflito?
2: Repare, Portugal está a honrar os seus compromissos internacionais e a fazer aquilo que é do interesse permanente de Portugal. Não está aqui agora a jogar vantagens para aqui, vantagens para ali. Isto não se mede ao quilo, nem se mede em euros ou em dólares.
4: Mas deve ter
2: contrapartidas. Não, Portugal honra os seus compromissos internacionais e é fiel à sua, à consistência da sua posição geopolítica internacional.
0: Declarações do Ministro dos Negócios Estrangeiros, entrevistado pela jornalista Cândida Pinto, correspondente da Antena 1 e da RTP nos Estados Unidos, Paulo Rangel, a dizer que a campanha para a eleição de Portugal como membro não permanente do Conselho de Segurança da ONU andou à volta de três prioridades: os direitos humanos, a defesa da agenda climática e dos oceanos e também a importância de olhar para todas as guerras no mundo. Diz o ministro português dos Negócios Estrangeiros que não há conflitos de primeira e de segunda. Israel e o Líbano chegaram a acordo esta madrugada para renovar o cessar-fogo, um cessar-fogo por si só frágil, um entendimento que foi mediado pelos Estados Unidos e que está agora também dependente da ação do Hezbollah. É um acordo que prevê a criação de zonas onde o grupo armado não vai poder estar. São partes do território que vão ser controladas pelas forças libanesas. Ouvida esta manhã pela Antena 1, Joana Ricardo, especialista em Relações Internacionais e Médio Oriente, diz que este é um acordo ainda com muitas pontas por esclarecer. Desde logo, é preciso perceber o que vai efetivamente Israel fazer.
5: Todo o enquadramento que aqui aparece é interessante, é importante na perspectiva diplomática. Temos que perceber como e se vai operar no terreno. Inclusive, na madrugada de hoje, já Benny Gantz, que foi político importante de Israel, que era comandante do exército, já veio dizer que o exército deve se manter no terreno. E, portanto, as condições também de uma retirada israelita não são claras. E mais um ponto principal, o Hezbollah não está envolvido nessas negociações. Se o Hezbollah não aceitar se desarmar, o que já disse que não vai fazer, e se retirar da zona do sul do Líbano, isso não se concretiza. Mas para além disso, nós temos dentro de Israel também grandes tensões.
0: A leitura de Joana Ricardo, especialista em Relações Internacionais e Médio Oriente e professora na Faculdade de Letras da Universidade do Porto, depois de ser conhecido este acordo, esta renovação do acordo de cessar-fogo entre Israel e o Líbano. Desta manhã há também a informação de palavras do líder supremo do Irão, ainda sem aparecer em público. O líder supremo disse que os inimigos do país estão a tentar criar divisões internas, uma mensagem deixada por Mostaba Khamenei, uma mensagem que foi lida durante as cerimónias que assinalaram o aniversário da morte do fundador da República Islâmica. O líder supremo do Irão afirma que sem uma vitória no campo de batalha, tenta semear-se divisões internas e Mostaba Khamenei pede, por isso, uma unidade nacional. Falta saber se Florentino Pérez vence as eleições de domingo, se o presidente do Real Madrid for reeleito. Então José Mourinho regressa ao Real Madrid. O líder do clube madrileno deixou essa promessa, Mário Silva da Costa, e colocou assim um ponto final na especulação em torno do futuro do treinador português.
6: Através de um vídeo nas redes sociais, Florentino Pérez acabou com as dúvidas. Caso vença as eleições no próximo domingo, o presidente do Real Madrid vai contratar José Mourinho para treinador da equipa merengue. Na publicação, o ainda treinador do Benfica surge com uma camisola do Real Madrid a dar o sim ao clube.
7: Sim,
6: De acordo com a imprensa desportiva, o clube espanhol já notificou o Benfica a informar que na próxima semana vai pagar o valor da cláusula de rescisão de Mourinho, os 15 milhões de euros. Na sequência deste vídeo, José Mourinho contactou também o Clube Luz para garantir que não surgiu com a camisola do Real Madrid vestida. Esclarece o treinador que se trata de um vídeo feito através de inteligência artificial. O que é certo é que se Florentino Pérez bater o empresário Henrique Riquelme no ato eleitoral de domingo, José Mourinho vai regressar ao Real Madrid 13 anos depois da primeira passagem pelos merengues.
0: Decisões finais, portanto, previstas para domingo.
7: Edição de Rita Soares, simultâneo da RTP Antena 1 com a RTP Antena 1 Açores, RTP Antena 1 Madeira e também RTP Mundo. 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
9: Oi, bom dia, Faial, são 8:15, quinta-feira, 4 de junho, bom feriado com a RTP Antena Açores. O meu nome é João Saavedra, se consigo até às 11, apoio técnico do Marco Moreira, há instantes 17 graus em Angra e também em Ponta Galgada, 18 em Santa Cruz das Flores e também na Horta. Começamos com David Carreira, Ciro e também Daniela Mercury. Quanto tempo tem?

0: David Carreira, o Ciro e também a Daniela Mercury. Claramente uma inspiração num clássico da Daniela. Quanto tempo tem na manhã da rádio desta quinta-feira? Bom feriado, obrigado por estar desse lado. Às 8h30 vamos atualizar a informação regional com o Sais Furtado. Para já.
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2: O mercado global de conectividade móvel atingiu a marca histórica de 3 mil milhões de ligações 5G, impulsionando o mercado em geral de telecomunicações.

0: Olha, eu acho bem o que deviam era proibir aqueles puffs que as betas trazem para a praia e que ocupam bué espaço. Parecem sofás. O dia destes começam a trazer cómodas e guarda-fatos. Enfim, é a casa toda, queres ver?
1: A edição completa do Portugalex desta quinta-feira vai para o ar a faltar 10 minutos para as 9, a não perder, sendo que depois também fica disponível a RTP Play para ouvir onde e quando quiser. 8h24, daqui a pouco às 8h30 atualizamos a informação regional com Sais Furtado. Agora, casar é para esquecer. 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

0: Canção do norte-americano Shabuzi, A Bar Song, na manhã desta quinta-feira. Estamos a menos de um minuto das 8:30, já a seguir vamos atualizar toda a informação regional com o jornalista Sáez Furtado. Em relação ao tempo, o Instituto Português do Mar e da Atmosfera prevê para as Flores e para o Corvo céu muito nublado com abertas, tornando-se encoberto. Há previsão de chuva fraca para a noite, vento sudoeste fresco, muito fresco, entre os 30 e os 50 km por hora, com rajadas até 70 e rodando para o oeste a partir da noite. No Grupo Central, o céu também bastante nublado, com possibilidade de boas abertas. No entanto, a nubosidade essa irá aumentar para a noite. O vento esse estará noroeste fraco a bonançoso, entre os 5 e os 20 km por hora, rodando para sudoeste e tornando-se bonançoso moderado entre os 10 e os 30. São Miguel e Santa Maria, com uma quinta-feira também muito nublada, com possibilidade de boas abertas. Vento noroeste bonançoso moderado entre os 10 e os 30, tornando-se fraco a bonançoso entre os 5 e os 20 e rodando para oeste. RTP Antena Açores, bom dia, são 8:30. O que marca a atualidade regional a esta hora?
1: Corpo de homem de nacionalidade americana encontrado na Marina da Horta. Lavradores do Pico, que recusaram contrato com a Cooperativa dos Mistérios, já começaram a depositar o leite na nova fábrica do grupo RTM. Equipa de sub-23 do Santa Clara perde final da Taça Revelação.
0: Máxima prevista para hoje, 22 graus. Jornal das 8:30, edição do jornalista Sáez Furtado.
1: Desconhecem-se as causas que estão na origem da ocorrência. O corpo de um homem de nacionalidade americana, com 44 anos, foi encontrado na Marina da Horta, na Ilha de Faial. Segundo um comunicado da Autoridade Marítima Nacional, o corpo foi encontrado na manhã de ontem, na sequência de um alerta. Foi um popular que se encontrava na zona que alertou para um corpo em decúbito ventral. Para o local foram ativados tripulantes da Estação Salva-Vidas da Horta, elementos da Polícia Marítima, dos bombeiros, bem como da GNR e da Portos dos Açores. À chegada ao local, os tripulantes da Estação Salva-Vidas da Horta retiraram o corpo da água, tendo o auto de verificação do óbito sido efetuado pelo delegado de saúde. O corpo foi transportado para uma unidade hospitalar pelos bombeiros. O Gabinete de Psicologia da Polícia Marítima foi ativado e encontra-se a prestar apoio à família da vítima. Os lavradores do Pico, que recusaram contrato com a Cooperativa dos Mistérios, já começaram a depositar o leite na nova fábrica do grupo RTM. A entrada em funcionamento da unidade, a RTM, coloca um ponto final no impasse das últimas semanas. David Borges.
2: A elaboração está ainda numa fase de testes, mas os três agricultores já começaram a depositar o leite na nova fábrica do grupo RTM. A pequena unidade fabril aguarda a atribuição do número de controlo veterinário para o início formal da atividade. Prevendo-se que o processo fique concluído nos próximos dias. Assim que for emitido o respectivo número de controlo veterinário, a fábrica estará apta a receber diariamente a produção dos agricultores, estimada entre 4 a 6 mil litros. A entrada em funcionamento da unidade da RTM coloca um ponto final no impasse que nas últimas semanas estava a causar elevados prejuízos aos produtores de leite. Desde 16 de maio que o grupo de produtores encontrava-se impedido de entregar a produção na fábrica da Cooperativa dos Mistérios, após ter recusado por duas vezes assinar o contrato apresentado por aquela cooperativa, justificando essa decisão com a existência de cláusulas e exigências consideradas excessivas e desajustadas à realidade da produção leiteira. Sem alternativa para escoar a produção, os agricultores viram-se obrigados nas últimas semanas a despejar leite no chão e a distribuí-lo gratuitamente à população da Ilha do Pico.
1: Em Rabo de Peixe foi detido um homem com 1.200 doses de heroína. O Comando Regional da PSP procedeu ao mandado de busca domiciliária emanado pela respectiva autoridade judiciária na Vila de Rabo de Peixe, no concelho da Ribeira Grande. No decorrer da operação policial foi detido um homem de 31 anos, fortemente indiciado pela prática do crime de tráfico de estupefacientes. Foram apreendidas 1.203 doses individuais de heroína. Após primeiro interrogatório judicial, foram aplicadas ao arguido as medidas de coação de apresentações todos os dias úteis na esquadra e a obrigação de não permanecer nem se deslocar a locais conotados com o consumo e tráfico de estupefacientes em toda a ilha de São Miguel. A solenidade do Corpo de Deus é feriado hoje em todo o país. Na Vila da Povoação, o dia vivido de forma mais intensa é a principal festividade religiosa do concelho. O grande chamariz são os tapetes de flores que todos os anos decoram as ruas da vila na procissão deste dia. Linda Luz.
3: Tapetes de flores que cobrem toda a rua de ponta a ponta. Para além dos tradicionais padrões, há imagens alusivas à festividade que hoje se celebra.
4: A verdadeira beleza dos tapetes que se apresenta aqui na nossa festa do Corpo de Deus não se vê no tapete que está no chão. Vê-se em todo o processo que se realiza, todo o envolvimento dos povoçantes, toda a dedicação que existe até obter aquele produto final. A coisa mais bela que se pode ver é precisamente o envolvimento da população.
3: Para o vice-presidente da autarquia da Povoação, é este o principal cartaz do concelho.
4: Costumamos dizer que o concelho da Povoação é o concelho mais lindo dos Açores. E eu acho que esta festa do Corpo de Deus é o espelho deste desígnio.
3: A procissão do Santíssimo Corpo e Sangue de Cristo acontece esta tarde às 6, acompanhada pelas bandas filarmónicas do concelho. Percorre as principais artérias da vila, mas para além de religiosa, a festa também é profana. Sérgio Pacheco resume o programa para o fim de semana.
4: Vamos ter aqui dois artistas que vêm do continente, o Célio Portói, que acho que é conhecido de toda a gente, o Jorge Guerreiro também vem cá atuar na sexta-feira. E pronto, e depois temos aquilo que são os nossos grupos locais. Vamos ter os Imperadores, vamos ter a Marisa e o Paulo Jorge. Pronto, também queremos mostrar aquilo que é a nossa prata da casa.
3: Já hoje, a animar o Arraial no Jardim Municipal, as Filarmónicas de Água Retorta e Faial da Terra.
1: Festas do Corpo de Deus na Povoação, a matriz de Nossa Senhora Mãe de Deus está em festa. Festival Utopia chega aos Açores, integrado na programação de Ponta Delgada, capital portuguesa da cultura. O evento literário decorre de hoje até domingo. Inclui debates, leituras e encontros com escritores, com destaque para a cultura e literatura açoriana. Sandra Pimenta.
5: Nasceu na cidade de Braga, mas este ano, à boleia da capital europeia da cultura, o Festival Utopia chega a Ponta Delgada. Afirmar os Açores como um centro de criação literária em língua portuguesa é o grande objetivo.
6: Celebrar a literatura no sentido histórico do termo, convocar pessoas de diferentes ilhas, diferentes tempos e vocações, outros olhares, portugueses, estrangeiros, querer cruzar artes e procurar um ambiente de celebração e de festa à volta desta ideia de escrever nos Açores, a ideia de literatura insular e de que forma é que os Açores também podem ser anfitriões de todos os tipos de literaturas.
5: Festival Utopia Açores, onde o mais difícil vai ser conseguir escolher entre as muitas iniciativas já programadas, diz Nuno Costa Santos, da organização.
6: Queria destacar o lançamento de nova versão da antologia de humor na literatura açoriana com Vítor Rui Douros e Nuno Artur Silva. Natália Correia vai ser abordada como merece, ao nível de outros grandes pensadores portugueses, europeus e universais. Teremos um bom passeio com a Madalena Sambento pela cidade de Ponta Delgada, chamando a atenção para o facto de Ponta Delgada ter vários sinais históricos de literatura e de cultura em geral. Teremos também uma boa conversa sobre a relação entre António Tabucchi e os Açores, com Roberto Francavila, um professor de estudos portugueses e brasileiros da Universidade de Génova.
5: Festival Utopia, dedicado à celebração da literatura regional e que reúne em vários locais da cidade de Ponta Delgada, entre os dias 4 e 7 de junho, escritores, artistas e leitores dos Açores.
1: Equipa de sub-23 do Santa Clara perde final da Taça Revelação. O emblema açoriano voltou a perder por 2-1 com o Gil Vicente. O técnico Nelson Antunes considera que o Santa Clara foi prejudicado pela arbitragem. Henrique Linhares.
7: Desilusão no final do encontro para a formação encarnada. No jogo da segunda mão, no estádio de São Miguel, o Gil Vicente repetiu a vitória por 2-1 da primeira mão. Caba fez os dois golos da turma de Barcelos, enquanto Isaac marcou para o Santa Clara. Nelson Antunes, treinador dos açorianos, elogia os jogadores, mas critica o desempenho do árbitro.
8: Sinto que o meu grupo foi prejudicado, muito prejudicado. Não vou dizer que foi propositado, mas constantemente tem erros atrás de erros, alguns deles dentro da área, os meus jogadores a criarem situações para rematar e depois serem condicionados pelos adversários em falta e não haver aqui um critério que nos pudesse outra vez levar para o jogo. condicionou bastante. Eu quero valorizar muito os meus jogadores porque foram outra vez uns guerreiros.
7: Já Luís Ricardo, técnico do Gil Vicente, considera que a sua equipa foi superior.
9: Acho que fomos um vencedor inteiramente justo. Queria obviamente deixar aqui uma palavra para o Santa Clara, que se bateram como bravos até ao último minuto, nunca desistiram. Mas eu acho que no conteúdo geral, nas duas eliminatórias, acabámos por ser mais vezes superiores e penso que é com toda a justiça que conquistamos esta taça.
7: 4-2 no conjunto das duas mãos, a final da Taça Revelação marcou o ponto final na época dos sub-23.
1: É o fim de um sonho. A equipa de sub-23 de Santa Clara perdeu a final da Taça Revelação.
0: Está fechado o Jornal das 8h30, numa edição do jornalista Sá Furtado. Lembro que a informação está também disponível online, a cores.rtp.pt e também pelo Facebook da RTP Antena Açores. Quinta-feira, 4 de julho, bom feriado, faltam 20 para as 9.
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0: Mais à frente, nesta hora, conferimos a penúltima edição da semana do Portugalex. Para já seguimos na música com a junção de Ana Bacalhau e também Mimi Cat, juntas em Tipicamente Casados na RTP Antena Açores. Bom dia.

0: na hora de mais um Portugalex.
1: A vaga de calor acabou, voltou o frio e, por precaução, foram encerrados todos os acessos à Serra da Estrela.
2: A nossa repórter Tânia Laranjo foi para o Paredão de Carcavelos encher chouriços à conta do clima.
3: Alô, estúdio, estou aqui junto à praia, mas agora já não se vê pessoas em biquíni. Eu vou falar aqui com esta senhora que veio passear o cão e trouxe casaco. Bom dia, está com frio?
4: Ai, hoje está fresquinho, está...
3: Acendeu a lareira ou o aquecedor lá em casa?
4: Ainda não, mas isto se continuar às tantas... Cala-te, pantufa!
3: Muito interessante. Mais uma coisa, gosta mais de frio ou de calor?
4: Ai, eu prefiro o calor, desde que não seja demais, claro.
3: Gosta mais de praia ou campo, de bola com creme ou sem creme, da mamã ou do papá, do Paulo Núncio ou do bezerro, a preferir para a casita do Bad Bunny ou para a casota do pantufa?
4: Desculpe, mas eu tenho de ir andando, que o pantufa está a ficar impaciente.
3: Ah, ok. Foi a reportagem possível aqui de Carcavelos. A senhora não está a colaborar e eu ainda não levei com uma onda no focinho. Alô, estúdio. Epá, quem é que pediu as p**as das cervejas? E a quem da outra vez? Fónix.
2: A Organização Meteorológica Mundial diz que este ano poderá haver um super El Niño por causa das temperaturas excepcionalmente elevadas do Pacífico. O Instituto de Meteorologia, inclusive, já lançou um outro alerta.
5: Consideramos que já está na altura de mudarem os nomes do El Niño e La Niña para Ninhe, a acabar em E, para ser mais inclusivo. Isto além de passarem a dar nomes neutros às tempestades. Chega de Irenes ou Carlos Miguel, queremos Kims, Sams ou Cris. Obrigado.
1: E a Agência Portuguesa do Ambiente veio fazer o esclarecimento que faltava. É mesmo permitido colocar chapéus de sol em frente às áreas concessionadas das praias. O Portugalex foi recolher opiniões de alguns banhistas.
6: Olha, eu acho bem, o que deviam era proibir aqueles puffs que as petas trazem para a praia e que ocupam bué espaço. Parecem sofás. Um dia destes começam a trazer cómodas e guarda-fatos. Enfim, é a casa toda, queres ver?
7: Eu acho péssimo. Uma pessoa aluga uma cama balinesa e depois, em vez de ter vista para o mar, ter vista para casais de namorados a espremerem pontos negros um ao outro. Crianças a comerem ovos cozidos que as mães tiram da geleira. Ouça, é o fim.
8: Olha, o que eu gostava mesmo era que proibissem aos jornalistas que andam a chatear as pessoas a perguntar se estão a aproveitar o calor, se já foram à água, se vão perder o preço certo, etc. Já nos deixavam em paz, não? Epá, oh, Renata Sofia, sai de cima dessa senhora! Eu já te disse para não sentar-se em cima das pessoas! Raça de miúda, pá! Oh, que...
0: Edição de quinta-feira do Portugalex. A repetição hoje acontece às 10 para as 6. Se quiser ouvir também na net, é só passar pela RTP Play. Amanhã, novo episódio, precisamente a esta hora. Portugalex com Manuel Marques e António Machado. Estamos a 6 minutos das 9. Um bom feriado connosco. Stay Love, Lewis Capaldi.

Estamos a 1 minuto das 9, há notícias para atualizar já a seguir na RTP Antena Açores. Quinta-feira, 4 de junho, flores e cor em relação ao tempo. Céu muito nublado, alternando com abertas, mais nebulosidade também prevista. Há previsão de chuva fraca para a noite e vento sudoeste fresco, muito fresco, com rajadas que podem chegar aos 70 km por hora. No grupo central, céu também bastante nublado, com boas abertas, aumento de nebulosidade para a noite, vento noroeste fraco a bonançoso, entre os 5 e os 20 e rodando para sudoeste e tornando-se bonançoso a moderado entre os 10 e os 30. São Miguel e Santa Maria, previsão de céu muito nublado para esta quinta-feira feriado, alternando também com boas abertas, vento noroeste bonançoso a moderado entre os 10 e os 30 km por hora, tornando-se fraco a bonançoso entre os 5 e os 20 e rodando para o oeste. Mínimas para hoje, 16 graus em Santa Cruz das Flores, no Horto e Angra, 17 é a mínima para Ponta Delgada, para hoje conto com máxima de 22.

0: 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Bom dia, são 10 horas no continente de Madeira, são 9 nos Açores. Esta hora o que dizem as notícias, Rita Soares.
1: Portugal vai ter o apoio de 25 agentes da Frontex na gestão do controle de fronteiras. O anúncio partiu do Comissário Europeu dos Assuntos Internos à entrada esta manhã para uma reunião do Conselho de Justiça e Assuntos Internos da União Europeia. A greve geral foi ontem, mas hoje há efeitos da paralisação que ainda podem ser sentidos. Neste jornal, às 10 da manhã, vamos até à Estação do Oriente, em Lisboa, perceber se há constrangimentos na circulação de comboios.
0: As temperaturas a esta hora, 18 graus no Porto e em Coimbra, estão 19 em Lisboa, 23 em Faro, nas Ilhas, estão 21 graus no Funchal e 19 em Ponta Delgada. Notícias, edição de Rita Soares.
1: A Comissão Europeia destacou 25 agentes da Frontex para apoiar Portugal na gestão das fronteiras. A Frontex é o órgão da União responsável por gerir as fronteiras externas do espaço Schengen. Bruxelas disponibiliza também 8 milhões de euros em infraestruturas com o mesmo objetivo. São medidas para fazer face às dificuldades verificadas depois de ter começado a funcionar o novo sistema de entradas e saídas da União Europeia. A informação foi transmitida pelo Comissário Europeu dos Assuntos Internos, Manos Brunas, à entrada para a reunião do Conselho de Justiça e Assuntos Internos que decorre hoje no Luxemburgo. O comissário afirmou que Portugal está a fazer tudo para que o sistema funcione, com o reforço dos profissionais e com melhorias nos sistemas informáticos. No final da semana passada, Portugal acionou junto das instituições europeias um mecanismo legal que permite suspender até 6 horas a recolha de dados biométricos nos aeroportos em situações de grande demora no controlo fronteiriço. Situações que se têm verificado nos últimos meses com longas filas nos aeroportos de Lisboa, Porto e Faro. Situações que o Ministro da Administração Interna espera resolver. Luís Neves, que está também no Luxemburgo para esta reunião, quer um verão sem problemas nas fronteiras dos aeroportos em Portugal.
2: Temos mais e-gates e temos mais boxes. Temos um plano de contingências, colocámos mais elementos da Polícia de Segurança Pública que vieram fora de Lisboa para forçar, sobretudo, Lisboa. E o Porto também vai ser. Precisamente daqui a um mês, no dia 3 de julho, vão terminar o curso para poder trabalhar nas fronteiras 360 elementos da Polícia de Segurança Pública específica para trabalhar nas fronteiras que serão colocados. Portanto, isso dá-nos grandes garantias. Mais boxes, mais e-gates, mais pessoas, mais formação, mais espaço físico. Tudo isto vai ao encontro daquilo que é o desejo do Governo para podermos contribuir com a nossa parte naquilo que é a nossa obrigação comunitária. Por isso nós estamos otimistas. Haverá sempre problemas tecnológicos que ainda estão a ser afinados.
1: Declarações otimistas do Ministro da Administração Interna no arranque do Conselho de Justiça e Assuntos Internos no Luxemburgo. Luís Neves admite que haverá sempre esses problemas tecnológicos que ainda estão a ser afinados, mas atribui também as filas que se têm verificado às obras de reconfiguração dos aeroportos para adotar o novo sistema de controlo de fronteiras. Há progressos, mas também há falhas com vários anos que continuam por resolver, é o que conclui o Conselho da Europa num relatório divulgado esta manhã sobre o tráfico de seres humanos em Portugal. O documento alerta, por exemplo, Diana Craveiro, para a urgência de apoiar mais as vítimas do ponto de vista jurídico.
3: O relatório analisa o trabalho que foi feito entre 2022 e 2026. O grupo de peritos do Conselho da Europa reconhece que Portugal tomou várias medidas para combater o tráfico de seres humanos, mas não é suficiente. É preciso haver mais prevenção, mais mecanismos de inspeção do trabalho e também mais ações de inspeção em setores de alto risco. Os peritos pedem que as empresas subcontratantes que estão envolvidas no tráfico de pessoas para trabalhar, em especial na agricultura, sejam efetivamente investigadas e processadas. O documento indica que o número de investigações aumentou, mas a resposta da justiça ao tráfico de seres humanos tem de ser reforçada. As crianças são também cada vez mais afetadas com tráfico de rapazes migrantes no desporto e com casamentos infantis reforçados. Por isso, os peritos recomendam formação de professores sobre tráfico de seres humanos e sugerem também reforço na prevenção do tráfico no setor desportivo e sensibilização para os riscos dos casamentos infantis. O documento alerta que, embora Portugal tenha adotado medidas para melhorar o acesso à indemnização para vítimas de tráfico, na prática, muito poucas têm indemnização.
1: No período entre 2021 e 2024, de acordo com as autoridades portuguesas citadas neste relatório do Conselho da Europa, o país registou quase 700 alegadas vítimas de tráfico, com 250 casos confirmados. Outros estão ainda em investigação. Na maioria, as vítimas são homens estrangeiros e são vítimas de exploração laboral na agricultura. A greve geral convocada pela CGTP contra o pacote laboral do governo de Luís Montenegro foi ontem, é certo, mas como já é habitual, há efeitos da paralisação que escorregam para o dia seguinte. Costuma acontecer, por exemplo, no setor dos transportes. A CP já tinha alertado para a possibilidade de haver constrangimentos na circulação de comboios. É o que está a verificar-se aí na Estação do Oriente, em Lisboa. Gonçalo Costa Martins, agora em direto.
4: Está sim, está confirmado, há de facto algumas perturbações que se prolongam para o dia de hoje. André Figueiredo foi um dos casos afetados por estas supressões. Ele está de férias e planeava ir de bicicleta até à Covilhã, salvo seja, a bicicleta é ao lado dele, mas ele ia de comboio. Tinha pensado apanhar vários comboios numas férias que se estendiam até ao fim de semana. Ia de bicicleta, casaco amarelo, refletor e também capacete, mas estava para sentir o desânimo de André na fila para pedir o reembolso, isto porque não vai seguir viagem.
5: Ia fazer a Serra Estrela, Piódão, que era um viagem que queria fazer há muito tempo.
4: E esta manhã foi surpreendido com...
5: Se permite, só tive agora na internet é que vi intercidades que foi suprimido no Infraestruturas de Portugal. E pronto, agora vou ter que regressar para casa e vai ficar adiado a minha viagem. Né?
4: E agora está aqui nesta fila para tentar o reembolso, o que é que vai procurar fazer?
5: Eu vou tentar pedir o reembolso da viagem.
4: Vai tentar pedir o reembolso, mas depois não vai para a Serra, vai para a margem sul do Rio Tejo, vai seguir viagem para casa no comboio da CP, num outro comboio urbano da CP e na Fertagus, mas de facto, Rita, há aqui alguns constrangimentos que se estão a estender para o dia de hoje, por exemplo, na linha do Norte, na linha do Minho, há serviços regionais e também Alfa Pendular e Intercidades, como ouvimos, são, portanto, os comboios de longo curso que a CP prevê que continuem a ser afetados nesta quinta-feira.
1: Reportagem em direto do jornalista Gonçalo Costa Martins, a partir da Estação do Oriente em Lisboa, a verificar o repórter da Antena 1 estas dificuldades, sobretudo na circulação de comboios de longo curso, são ainda efeitos da greve geral de ontem, convocada pela CGTP. A CP já tinha avisado para a possibilidade de haver dificuldades na circulação de comboios ainda no dia anteriores à greve, terça-feira, portanto, e ao longo do dia de hoje. O princípio é bom, mas precisa de ser trabalhado. É desta forma que Manuel Lemos, o presidente da União das Misericórdias Portuguesas, se refere à prestação social única e à ideia do governo de, em alguns casos, fazer-se depender esse apoio de trabalho social. Ouvido pela Antena 1, Manuel Lemos pede calma e pede também diálogo.
6: O princípio é virtuoso. O princípio. Agora não estraguemos na prática o princípio, porque infelizmente muitas vezes o Estado português, olha, se não conversar isto com os sindicatos, se não conversar isto com as instituições, é óbvio que uma pessoa que é doente e não pode trabalhar, ninguém vai pedir que faça trabalho social. É óbvio que uma pessoa que tenha um problema qualquer de motricidade não lhe vão pedir esse trabalho social. Eu acho que é preciso. E vermos que trabalho social é esse. Portanto, tudo isso exige da nossa parte muita ponderação. Não tenhamos pressa de implementar isso. Nós temos um dever inalienável, é encíclica, diz isso muito bem, de proteger os mais desfavorecidos e os mais pobres. E essa é a nossa missão.
7: Aqui, está se calhar, bem? A questão tem a ver com a obrigatoriedade, não é?
6: Por isso é que eu alertei para a necessidade de olhar para isto, como você disse muito bem, de ser trabalhado.
1: Declarações de Manuel Lemos, entrevistado pela jornalista Marta Pacheco, no dia em que começa o 15º Congresso Nacional das Misericórdias, que durante 3 dias, em Braga, vai juntar convidados de vários países e debater temas como o envelhecimento e a saúde dos mais velhos, também o património, a sustentabilidade e o futuro do setor social, o contexto atual de conflitos internacionais e o impacto que esses conflitos têm na sociedade também vai ser abordado, até porque, Marta, a missão das Misericórdias está, nesta altura, ainda mais dificultada.
8: As Misericórdias têm conseguido fazer tudo o que faziam até aqui, mas agora fazem-no com mais dificuldades, a começar pela falta de recursos humanos.
6: Não só recursos humanos básicos, porque em algumas zonas do país as novas orientações da imigração estão a causar alguns problemas de recursos humanos, mas em algumas áreas técnicas, como é, por exemplo, o caso dos enfermeiros.
8: E o contexto atual, explica Manuel Lemos, o presidente da União das Misericórdias Portuguesas, trouxe custos adicionais, por exemplo, para as deslocações.
6: Nós fazemos muitos apoios domiciliário, embora estejamos a mudar a nossa frota para elétricos, ainda estamos a meio desse processo. Portanto, de alguma maneira, os preços estão a subir, os custos a subir, e nós vivemos muito à pele. E os acordos com o Estado, embora nestes últimos anos tenham manifestado uma maior preocupação com o custo real das respostas sociais, nunca estão preparados para estes custos anormais, não é? É algo que nos preocupa.
8: O assunto deverá ser abordado no 15º Congresso Nacional das Misericórdias, que vai incluir conversas, por exemplo, sobre sustentabilidade, acessibilidade, património, inovação e envelhecimento. Há mais de 10 anos, Manuel Lemos usou a expressão de tsunami social a propósito do envelhecimento. Hoje, com mais idosos e idosos mais frágeis, acusa o Estado de não se ter preparado.
6: E o Estado não é só os governos, é também a Assembleia da República, os órgãos da administração pública, não se prepararam para isto, apesar dos avisos.
8: O Congresso vai ainda dar destaque à saúde e ao papel que o setor social tem aí e juntar representantes das Santas Casas de diferentes pontos do país e até do estrangeiro, por exemplo, China, Brasil e São Tomé e Príncipe.
1: Começa esta tarde em Braga e conta na sessão de abertura com o Presidente da República, António José Seguro. O Primeiro-Ministro entregou 2 novos recursos no Tribunal Constitucional contra as decisões da entidade para a transparência. São recursos apresentados depois do acórdão em que os juízes já tinham decidido um primeiro litígio sobre a empresa Spinum Viva. De acordo com a edição de hoje do Correio da Manhã, estes novos recursos pretendem travar o acesso público à informação sobre a atividade e as contas da empresa. Dados que a entidade para a transparência ordenou que fossem detalhados na declaração de rendimentos e interesses de Luís Montenegro. O Tribunal confirmou ao Correio da Manhã que estes processos foram apresentados em agosto do ano passado e em maio deste ano. Ainda de acordo com o jornal, o gabinete do Primeiro-Ministro foi questionado sobre os fundamentos e objetivos dos 2 novos recursos, mas até ao facho do Correio da Manhã não houve resposta por parte de São Bento. De saída a informação da morte de Marjane Satrapi, realizadora, ilustradora, cartunista, autora iraniana radicada em França, fez da sua memória, da memória familiar e da história humana do seu país, o centro de toda uma obra. Tinha 56 anos, autora do aclamado livro Persepolis, uma novela gráfica sobre o Irão, onde conta a história pessoal, assim como as prisões e execuções que aconteceram depois da revolução do Ayatollah Khamenei em 79, premiada com o Prémio Princesa das Astúrias de Comunicação e Humanidades em 2024, diz a família num comunicado que Marjane Satrapi morreu de desgosto pouco mais de um ano após a morte de Matias Ripa, marido e amor de uma vida.
0: Edição de Rita Soares, simultâneo da RTP Antena 1 com a RTP Antena 1 Açores e também com a RTP Mundo. 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
1: Bom dia, boa quinta-feira, 9:14.
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1: Manhã de quinta-feira, hoje é dia 4 de junho, é feriado, dia do Corpo de Deus. Já passam 15 minutos das 9, eu sou João Saavedra, está comigo o Marco Moreira no apoio técnico desta emissão. Há instantes, 18 graus em Angra e também em Ponta Delgada, 19 na Horta e também em Santa Cruz das Flores. Começamos esta hora com a April Ivy, numa parceria com George. Olha nós, RTP Antena Açores.

0: celebrar o fado e celebrar o dia de folga.
1: Eu sou o fado que se empolga.
0: Esta é a Namora, 9h20. Está com a RTP Antena Açores. Obrigado por isso. No que diz respeito ao tempo para hoje, flores de couve com períodos de céu muito nublado, alternando com abertas, tornando-se ainda mais encoberto. Há previsão de chuva fraca para a noite, vento sudoeste fresco, muito fresco, entre os 30 e os 50 km por hora, com rajadas que podem chegar aos 70 e rodando para oeste a partir da noite. O mar vai estar cavado a grosso, ondas noroeste de 2 a 3 metros, passando a oeste. No grupo central, períodos de céu muito nublado, com boas abertas, aumentando de nublosidade para a noite, vento noroeste fraco a gorançoso, entre os 5 e os 20 km por hora, rodando para o sudoeste e tornando-se bonançoso a moderado entre os 10 e os 30. Mar encrespado a pequena vaga, tornando-se pequena vaga a cavado, ondas noroeste de 2 a 3 metros, diminuindo para 1 a 2 metros e passando a oeste. Finalmente, São Miguel e Santa Maria para hoje, com períodos de céu muito nublado, alternando com boas abertas, vento noroeste bonançoso a moderado entre os 10 e os 30 km por hora, tornando-se fraco a bonançoso entre os 5 e os 20 e rodando para o oeste. Mar de pequena vaga, tornando-se sem espaço, ondas noroeste de 1 a 2 metros, passando a oeste. Água do mar, nos 18 graus no grupo ocidental, 19 no central e oriental. Em relação às temperaturas, pelas mínimas previstos 16 graus em Santa Cruz das Flores, na Horta e também em Angra, Ponta Delgada com mínima prevista de 17. Nas máximas, conto com apenas uma, previsão de 22 graus em todas as ilhas do arquipélago. São 9 e 22.
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Foi a canção que serviu de hino ao Euro 2004 com os The Weasel. Será demais pedir a taça? A história repete-se. Acreditar sempre. Já são 9:30, manhã de quinta-feira, dia 4 de junho. Bom feriado com a RTP Antena Açores. Na próxima chama-se Lush Life. Seguimos com Sarah Larson.

É uma artista em extensão. Estou a falar do Chaperone. Red Wine Supernova, a caminho das 10. Estamos a 20 minutos do topo da hora, quinta-feira, 4 de junho. Depois das 10 e das notícias, temos o especial Beach Boys, a propósito do lançamento do álbum Pet Sounds. São 60 anos. Um especial para acompanhar aqui na RTP Antena Açores, com João Goberno. Agora chega a Bárbara Bandeira, curiosamente num dueto com Amália Rodrigues. As novas tecnologias a fazer das suas. Rapariga.

Estamos a 5 minutos das 10, manhã de quinta-feira, feriado. Hoje é dia 4 de junho, dia do Corpo de Deus. Há notícias para atualizar daqui a pouco. Depois, especial Beach Boys, a propósito dos 60 anos do lançamento do álbum Pet Sounds. Um especial para acompanhar aqui na Rádio Pública com João Goberno. Agora seguimos com o James Morrison, é uma canção original dos Simple Minds. Esta é a versão dele, Don't You Forget About Me.

0: voz é do James Morrison. É uma versão de Don't You Forget About Me, canção original dos Simple Minds. Praticamente um minuto para as 10.
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0: Atualizamos a informação já a seguir em relação ao tempo para esta quinta-feira, dia 4 de junho. Flores e Corvo com céu muito nublado, alternando com abertas, mais nubosidade também prevista. Há previsão de chuva fraca para a noite e vento sudoeste fresco, muito fresco, com rajadas que podem chegar aos 70 km por hora. No Grupo Central, períodos de céu muito nublado com boas abertas, aumento de nubosidade para a noite. O vento estará noroeste fraco ou bonançoso, entre os 5 e os 20 km por hora, rodando para sudoeste e tornando-se bonançoso a moderado, entre os 10 e os 30. Já São Miguel e Santa Maria, previsão de céu muito nublado com boas abertas, vento noroeste bonançoso a moderado entre os 10 e os 30 km por hora, tornando-se fraco ou bonançoso entre os 5 e os 20 e rodando para oeste. Mínimas previstas para hoje: 16 graus em Santa Cruz das Flores, na Horta e também em Angra, 17 é a mínima para Ponta Delgada, apenas uma máxima prevista para hoje: 22 graus em todo o arquipélago. Depois das notícias, especial Beach Boys.
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2: Bom dia, são 11 horas no continente e na Madeira, 10 nos Açores. Frederico Moreno na atualidade a esta hora.
3: 43% dos comboios da CP foram suprimidos até às 8 da manhã de hoje. São dados da própria empresa que confirmam que ainda se fazem sentir os efeitos da greve geral de ontem. Para apoiar Portugal na gestão das fronteiras, a Comissão Europeia vai enviar 25 agentes da Frontex para os aeroportos nacionais. O ministro da Administração Interna, Luís Neves, rejeita um cenário de caos durante o verão no controle de passageiros. O Conselho da Europa defende mais apoio jurídico para as vítimas de tráfico humano em Portugal. Em 4 anos foram sinalizadas quase 700 pessoas vítimas destes crimes no país.
2: Agora estão 18 graus no Porto, 19 em Coimbra, 20 em Lisboa, 24 em Faro, nas Ilhas, 19 graus em Ponta Delgada, 22 no Funchal. As notícias, edição de Frederico Moreno.
3: Foram canceladas quase metade das ligações ferroviárias da CP previstas para esta manhã. São ainda os impactos da greve geral de ontem. Vamos em direto para a Estação do Oriente em Lisboa, onde está o repórter Gonçalo Costa Martins. A CP adianta que até às 8 da manhã os comboios urbanos estavam a ser os mais afetados, Gonçalo, por estas supressões. Aí no Oriente, a situação já está a ficar normalizada ou nem por isso?
4: Diria que sim, que está a ficar normalizada, mas há ainda algumas supressões. Por exemplo, dois intercidades que vão até Santa Apolónia entre as 11 e o meio-dia não vão acontecer. Os urbanos de Lisboa é que não têm, para já, agora aqui nenhuma informação de viagens canceladas no Oriente. Por aqui passam as linhas de Sintra e da Azambuja. Sem esquecer que hoje é feriado e que há menos comboios, a CP diz à Antena 1 que 45% das ligações dos urbanos de Lisboa foram suprimidos. São 26 comboios num total de 58 entre a meia-noite e as 8 da manhã. Se falarmos apenas dos comboios de longo curso, Alfa Pendular, Intercidades, Regionais, são 43% de supressões, a mesma percentagem a nível nacional, com todos incluídos, como disseste no início, Frederico. Segundo me explicou uma fonte na empresa, há supressões nas primeiras horas de um dia que estão ligadas a turnos de véspera. Ontem foi greve geral, o que explica então, em parte, estas supressões. Ainda assim, depois, uma outra fonte oficial da CP, diz que agora a tendência é para a situação melhorar. O que é agora mais perceptível, Frederico, aqui na estação, são os atrasos que são anunciados nos altifalantes.
3: A reportagem em direto de Gonçalo Costa Martins na Estação do Oriente, com os efeitos da greve ainda visíveis esta quinta-feira, no dia seguinte à greve geral convocada pela CGTP. Ontem a Central Sindical e o Governo fizeram leituras distintas ao impacto deste protesto contra as alterações à Lei do Trabalho, proposta do Executivo que é contestada também pela UGT e que vai ser debatida no Parlamento no dia 18 de junho. O comentador de política Ricardo Jorge Pinto assinala a coincidência da data que coincide com o arranque do Mundial de Futebol para a Seleção Nacional.
5: Também é um outro clássico, é puxar esses temas que são mais polémicos para o momento em que o país está virado para o outro lado e, portanto, acaba por desvalorizar estes temas. O governo tem, e com toda a legitimidade e razão, receio de que, na generalidade, esta proposta venha a ser rejeitada. O que não significa que esta questão fique morta, porque me parece que a estratégia seguinte do governo é tentar baixar esta matéria à especialidade, fazer alterações substanciais e servir-se deste tema como moeda de troca para outras questões que vão ocupar esta segunda parte da legislatura.
3: Análise de Ricardo Jorge Pinto, comentador de política da RTP. É uma ajuda de Bruxelas. A Comissão Europeia vai enviar 25 agentes da Frontex para apoiar Portugal na gestão das fronteiras. Anúncio feito esta manhã pelo Comissário Europeu dos Assuntos Internos, depois dos problemas verificados nos aeroportos com o novo sistema de controle de passageiros. Magnus Brunner revelou hoje que Portugal vai contar com o apoio de elementos da Agência Europeia da Guarda de Fronteiras e Costeira.
6: More people, more staff pushing the IT systems and we are there to support. We have Frontex.
7: Mais funcionários, mais equipas, sistemas informáticos mais preparados. Nós estamos aqui para apoiar com agentes e peritos da Frontex em Portugal. Esta cooperação vai levar-nos ao objetivo comum, um objetivo de Portugal e da Comissão Europeia. É muito importante que o novo sistema funcione. É uma questão de segurança para Portugal, claro, mas todos os Estados-membros. É por isso que temos de unir esforços. Já vimos algum progresso também em Portugal, o que é uma boa notícia.
3: Declarações do Comissário Europeu hoje no Luxemburgo, no arranque do Conselho de Justiça e Assuntos Internos, um encontro no qual participa o Ministro Português da Administração Interna. Apesar de nos últimos meses se terem verificado longas filas de espera nos aeroportos de Lisboa, Porto e Faro, Luís Neves acredita que Portugal não vai ter um verão complicado na gestão das entradas e saídas de passageiros.
8: Temos mais gates e temos mais boxes. Temos um plano de contingências, colocámos mais elementos da Polícia de Segurança Pública que vieram fora de Lisboa para forçar, sobretudo, Lisboa. E o Porto também vai ser. Precisamente daqui a um mês, no dia 3 de julho, vão terminar o curso para poder trabalhar nas fronteiras 360 elementos da Polícia de Segurança Pública específica para trabalhar nas fronteiras que serão colocados. Portanto, isso dá-nos grandes garantias. Mais boxes, mais e-gates, mais pessoas, mais formação, mais espaço físico. Tudo isto vai ao encontro daquilo que é o desejo do Governo para podermos contribuir com a nossa parte naquilo que é a nossa obrigação comunitária. Por isso nós estamos otimistas. Haverá sempre problemas tecnológicos que ainda estão a ser afinados.
3: Luís Neves no arranque do Conselho de Justiça e Assuntos Internos no Luxemburgo. As vítimas de tráfico humano em Portugal são sobretudo migrantes que trabalham no setor da agricultura. É a conclusão de um relatório divulgado hoje pelo Conselho da Europa. O grupo de especialistas contra tráfico de seres humanos identifica centenas de crimes desta natureza cometidos em território português. O relatório também aponta para a necessidade de Ana Craveiro de ser reforçado o apoio jurídico às vítimas.
9: O relatório analisa o trabalho que foi feito entre 2022 e 2026. O grupo de peritos do Conselho da Europa reconhece que Portugal tomou várias medidas para combater o tráfico de seres humanos, mas não é suficiente. É preciso haver mais prevenção, mais mecanismos de inspeção do trabalho e também mais ações de inspeção em setores de alto risco. Os peritos pedem que as empresas subcontratantes que estão envolvidas no tráfico de pessoas para trabalhar, em especial na agricultura, sejam efetivamente investigadas e processadas. O documento indica que o número de investigações aumentou, mas a resposta da justiça ao tráfico de seres humanos tem de ser reforçada. As crianças são também cada vez mais afetadas com tráfico de rapazes migrantes no desporto e com casamentos infantis forçados. Por isso, os peritos recomendam formação de professores sobre tráfico de seres humanos e sugerem também reforço na prevenção do tráfico no setor desportivo e sensibilização para os riscos dos casamentos infantis. O documento alerta que, embora Portugal tenha adotado medidas para melhorar o acesso à indemnização para vítimas de tráfico, na prática, muito poucas têm indemnização.
3: O relatório do Conselho da Europa sobre o tráfico de seres humanos em Portugal. Morreu Marjane Satrapi, realizadora iraniana radicada em França. Satrapi fez da memória da história humana no Irão o centro da sua obra. A também ilustradora e cartunista tinha 56 anos. É autora do aclamado livro Persepolis, uma novela gráfica sobre o Irão. Ela recebeu o prémio Princesa das Astúrias de Comunicação e Humanidades em 2024. A família refere em comunicado que Marjane Jane Satrapi morreu de desgosto pouco mais de um ano após a morte do marido.
10: Foi a informação com Frederico Moreno. 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Muito bom dia, um ótimo feriado, uma ótima viagem também, se for naturalmente o caso. Vamos às informações de trânsito disponíveis a esta hora da manhã. Sandra Pereira, olá, bom dia.
11: Olá, muito bom dia, Augusto Fernandes. Temos ainda por resolver um acidente na A1 no sentido Lisboa-Alverca. É por volta do quilómetro 9 e que está a provocar ainda bastante demora. As filas estão a partir de Santíria da Azóia. E devido a trabalhos no ramal de Frielas, em direção a Loures, há muita demora na zona do Acril, no sentido a que vem Algés, a partir, ou melhor, as filas já estão a anteceder o acesso do eixo norte-sul.
10: Desejo que corra tudo bem desse lado. Hoje é feriado religioso, dia do Corpo de Deus. Está com a RTP Antena 1. Bom dia também.
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10: Popularizados pelas harmonias vocais e pelas canções juvenis e de praia, os Beach Boys e, sobretudo, o seu gênio criador, Brian Wilson, precisavam de dar o grande salto em frente. Este chegou, claro, com a edição de Pet Sounds, de que se assinalam agora os 60 anos. Álbum que ainda hoje aparece, de forma infalível, diga-se, na escolha dos melhores discos de sempre. 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

Olá, sejam bem-vindos a uma hora em que o desafio começa por nos transportar até ao ano de 1966. Foi a 16 de maio que chegou às lojas um disco que de forma substancial contribuiu para a valorização do formato álbum, a partir daqui a valer mais do que a simples soma das partes, ou seja, das canções. Teria daí a pouco mais de um mês uma ajuda poderosa em Blonde on Blonde, de Bob Dylan. Mas Pet Sounds também mudou a vida e a percepção dos Beach Boys. Sendo já o LP número 11, levava-os a ultrapassar o estatuto de meros campeões proclamados de harmonias vocais e de arautos do sonho californiano, das praias e do surf, dos namoros levezinhos, de uma vida cor-de-rosa quase de postal ilustrado. Aqui nascia algo distinto e eterno, com canções como esta.

É com uma benção divina, God Only Knows, que se mergulha nesta obra-prima chamada Pet Sounds. Este é um programa de João Goberno para a Antena 1, com produção da Joana Jorge, trabalho de sonorização de Luís Coelho e cuidado técnico de Paulo Martins. Começamos pela fatia mais coletiva, porque Pet Sounds envolveu muita gente. Além dos três irmãos Wilson, Brian, Carl e Dennis, do primo, Mike Love, e do amigo Al Jardine, a base de recrutamento alargou-se bastante. Bruce Johnston teve sempre um lugar indeferido, mas chegou a ser olhado como o sexto rapaz da praia. Depois, um letrista e cúmplice, Tony Asher, um habitual produtor chamado para bater palmas e para tocar instrumentos de percussão, Terry Melcher. Um naipe de músicos de sessão que integrava veteranos como Chuck Berghofer, Hal Blaine, Glenn Campbell, esse mesmo, o homem da country, Al Casey, Jerry Cole, Mike Dizzy, Al DeLore, Steve Douglas, Carl Fortina, Jim Gordon, Jim e Paul Horn, Carol Kay, Larry Natchell e vários outros. Eram tanto que ganharam nome próprio, The Wrecking Crew. Já agora, não se esqueçam, Marilyn Rutherford, a primeira mulher de Brian Wilson, convocada para os coros, e até dois cães, Banana e Louie, cujos latidos fazem parte integrante, ainda que pontual, da complexidade sonora que aqui se vai descobrindo por camadas. Brian Wilson, a alma e o gênio do grupo, contou com dois estímulos exteriores que nunca deixaram de estar presentes na concepção e no registro do álbum. O método conhecido como The Wall of Sound, criado e desenvolvido pelo produtor Phil Spector, e por outro lado, aquilo que os Beatles tinham conseguido concretizar no disco Rubber Soul. Houve confissões de alguns dos músicos veteranos relativamente ao caráter obsessivo de Brian Wilson. Ele insistia para que tocássemos a mesma nota, uma só nota, durante horas, enquanto ia ensaiando pessoalmente a colocação dos microfones, até conseguir chegar ao som que, dizia, estava na sua cabeça. Não espanta que Pet Sounds tenha levado uns impensáveis 5 meses de ensaios e registros exploratórios, mais 4 meses de gravações diárias, períodos que escapavam às regras bastante meia bola e força aplicadas nessa época. De resto, as despesas de produção do álbum excederam os $70 mil, verba considerada exorbitante para um período em que o barato era a palavra de ordem. Felizmente, suspendeu-se essa prática.

I'm waiting for the day you still believe in me, Caroline No e o instrumental Let's Go Away for a While foram as canções percorridas de um álbum que ouviremos na íntegra. Já com um caminho de 5 anos e 10 discos, estes boys davam sinais de amadurecimento até quanto às temáticas. Por exemplo, nas críticas ao que então era chamado a cultura do LSD, porventura em virtude de algumas péssimas experiências do próprio Brian Wilson. Ou aquilo que hoje poderemos designar por alienação, com perda dos valores individuais, familiares e sociais, em nome da velocidade do progresso e da preponderância da riqueza material. Há ainda uma novidade substancial dentro desse enorme caldeirão, que são as canções de amor. Se antes dávamos de caras com os romances, para não dizer engates, levezinhos e inconsequentes, aqui a paixão já passa pela dúvida, que é como quem diz, pelo crescimento da consciência de que as relações são difíceis de manter. Saltamos da banalidade juvenil para uma atitude que já evoca as falhas e os defeitos de cada um, as pressões externas que desgastam, os afastamentos mais e menos intensos que por vezes se instalam entre casais. Fulcral, nesta nova abordagem, é o nome de Tony Asher, porventura o mais proeminente colaborador de Brian Wilson neste disco. Ele é o autor da letra das 11 canções com texto a que se juntam dois instrumentais. Asher admitiu, muitos anos depois do disco, que trabalhou sempre a partir do espírito e das ideias de Brian, tornando-se numa espécie de relator ou tradutor das emoções deste. Um dos seus enormes méritos está nisto, a forma como aflora os assuntos, traz muitas novidades, mas ele consegue fazê-lo sem alterar substancialmente o léxico que continuava a apontar à acessibilidade. E alcançou essa proeza ao mesmo tempo que era capaz de, em God Only Knows, que já ouvimos, envolver o nome de Deus numa cantiga de amor, bastante prosaica. Vêm aí mais canções, começando pela única em que Brian Wilson não foi compositor, mas tão só arranjador, uma vez que se trata de um tradicional adaptado. Chama-se Sloop John.

I Know There's an Answer, Here Today e o instrumental que dá título ao álbum, todas depois de Sloop John B. Se atrás se falou do coletivo, seria um imperdoável erro de paralaxe não acrescentar que sem Brian Wilson, sem o seu virtuosismo neurótico, sem a sua ambição perfeccionista, sem a sua inspiração infinita e sem a sua inesgotável capacidade de trabalho, o mais provável é que os Beach Boys nunca passassem de um estatuto médio-baixo, digamos assim, uma banda só capaz de belíssimas harmonias vocais e de umas simpáticas cantiguinhas trolaró. Tudo o resto, do apuro ao pioneirismo, parece ter nascido da alma conturbada de Brian, com riscos evidentes no equilíbrio interno. Não serão muitos que se recordam que Caroline Know, o tema que fecha Pet Sounds, já ouvido, começou por ser lançada em nome de Brian Wilson, a solo, o que deu direito a muitas teorias da conspiração sobre a sua iminente partida da banda, que nunca se concretizou, e ainda bem para os outros. Mesmo com surtos psicóticos, com colapsos nervosos, que entre outras coisas o levaram a afastar-se durante muito tempo dos palcos e dos espetáculos dos Beach Boys, ficando concentrado no trabalho de composição, de arranjos e de estúdio, a diferença para melhor foi sempre uma área reservada deste músico. Nem a distribuição das canções de Pet Sounds por diversas vozes principais, além de Brian, a coisa estendeu-se a Mike Love, Carl Wilson, Al Jardine e até Bruce Johnston, nada disto foi, no entanto, um ato de generosidade, antes o passo do líder para o que lhe parecia ser o melhor dos desfechos, faixa a faixa. Mas basta olharmos para a multiplicação de tarefas que atribuiu a si mesmo e só neste disco. Composição, arranjos que se estendem à produção e ao papel de técnico de som, inspiração e definição dos textos, como já vimos anteriormente, harmonias vocais, piano, órgão, baixo, palmas e efeitos sonoros que se estendem até à gestão da presença de dois cães entre os convidados. Não é dizer pouco, e ainda mais quando se percebe que Brian Wilson nunca ultrapassou realmente a convicção de que era um desajustado com saldos de humor que iam da vontade de desistir à certeza de ter sido tocado por Deus para escrever as suas sinfonias de 3 minutos. A expressão é do próprio, obviamente. Alguém capaz de pérolas como estas.

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Quase no final desta emissão especial dedicada aos 60 anos de Pet Sounds, um programa de João Goberno para a Antena 1, com produção de Joana Jorge, trabalho de sonorização de Luís Coelho e cuidado técnico de Paulo Martins. Voltar aqui é regressar a um disco que continua a garantir-nos muito prazer e muitos ensinamentos quanto à arte de fazer canções pop. Se ele também foi uma resposta à invasão musical britânica dos Estados Unidos da América, com os Beatles, os Rolling Stones, The Who, Kinks e por aí fora, não deixa de ser irónico que o sinal mais significativo viesse precisamente das Ilhas Britânicas. O número de bandas e artistas que veio aqui beber práticas e conceitos é incontável. O próprio Paul McCartney reconheceu que os Beatles nunca teriam chegado ao primor e à aventura de Sgt. Pepper's Lonely Hearts Club Band, editado em 1967, o ano seguinte ao de Pet Sounds, sem escutarem atentamente este capítulo dos Beach Boys, que acabou, depois de ultrapassadas as desconfianças iniciais, por vender acima dos 2 milhões de cópias. O pior veio depois, com a saúde mental de Brian Wilson a agravar-se e a revelar intermitências que, por exemplo, levaram a congelar aquele que teria sido o andamento seguinte do grupo, um álbum chamado Smile, e que ele não conseguiu completar. Falou-se muito de uma quase sabotagem de outros dos integrantes dos Beach Boys, especialmente Love e Jardine, que são mesmo aqueles que, contra toda a lógica da finitude, continuam a arrastar o nome mítico do grupo por palcos e atuações que não honram a melhor das memórias. Basta consultar a agenda dos concertos para ver como, ao arrepio do bom senso, a vida oficial dos Beach Boys se mantém para além da morte do próprio Brian Wilson há pouco menos de um ano, sendo ele já o último dos sobreviventes dos irmãos Wilson. Dennis morreu em 1983, Carl em 1998. Não havia necessidade, digo eu, porque é visível que o gênio renovador desapareceu há muito. Felizmente deixou-nos tesouro como este, o eterno God Only Knows, a que regressamos sem remorso e sem pudor. Foi um prazer. Fiquem bem. Fiquem por aqui.

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0: Máximas para hoje, Porto
2: 27.9.
0: Máximas para hoje, Porto 20, Coimbra 22, Lisboa 24,
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0: Muito boa tarde, meio-dia no continente e na Madeira, 11 horas da manhã nos Açores. Os títulos do Jornal do Meio-Dia.
4: O ministro da Administração Interna, Luís Neves, está confiante num verão sem longas filas no controle de fronteiras nos aeroportos nacionais. A Comissão Europeia anunciou hoje um apoio de meios humanos e de equipamentos para ajudar Portugal na gestão dos passageiros. São reflexos da greve geral de ontem. 43% dos comboios da CP foram suprimidos até às 8 da manhã desta quinta-feira. Só faltou ganhar uma etapa. O ciclista Afonso Eulálio faz um balanço muito positivo da participação no Giro de Itália.
0: Notícias com edição de Frederico Moreno.
4: É uma ajuda de Bruxelas. A Comissão Europeia vai enviar 25 agentes da Frontex para apoiar Portugal na gestão das fronteiras. Anúncio feito hoje pelo Comissário Europeu dos Assuntos Internos. Depois dos problemas

0: Problemas verificados nos aeroportos com o novo sistema de controle de passageiros, Magnus Brunner revelou hoje que Portugal vai contar com o apoio de elementos da Agência Europeia da Guarda de Fronteiras e Costeira.
1: More people, more staff pushing the IT systems and we are there to support. We have Frontex.
2: Mais funcionários, mais equipas, sistemas informáticos mais preparados. Nós estamos aqui para apoiar com agentes e peritos da Frontex em Portugal. Esta cooperação vai levar-nos ao objetivo comum, um objetivo de Portugal e da Comissão Europeia. É muito importante que o novo sistema funcione. É uma questão de segurança para Portugal, claro, mas todos os Estados-membros. É por isso que temos de unir esforços. Já vimos algum progresso também em Portugal, o que é uma boa notícia.
1: In Portugal already, which is great news.
0: Declarações do Comissário Europeu esta manhã no Luxemburgo, no arranque do Conselho de Justiça e Assuntos Internos, um encontro no qual participa o Ministro Português da Administração Interna. Apesar de nos últimos meses se terem registado longas filas de espera nos aeroportos de Lisboa, Porto e Faro, Luís Neves acredita que Portugal não vai ter um verão complicado na gestão das entradas e saídas de passageiros.
3: Temos mais gates. E temos mais boxes. Temos um plano de contingências, colocámos mais elementos da Polícia de Segurança Pública que vieram fora de Lisboa para forçar, sobretudo, Lisboa. E o Porto também vai ser. Precisamente daqui a um mês, no dia 3 de julho, vão terminar o curso para poder trabalhar nas fronteiras 360 elementos da Polícia de Segurança Pública específica para trabalhar nas fronteiras que serão colocados. Portanto, isso dá-nos grandes garantias. Mais boxes, mais e-gates, mais pessoas, mais formação, mais espaço físico, tudo isto vai ao encontro daquilo que é o desejo do Governo para podermos contribuir com a nossa parte naquilo que é a nossa obrigação comunitária. Por isso nós estamos otimistas. Haverá sempre problemas tecnológicos que ainda estão a ser afinados.
0: Luís Neves, esta manhã no Luxemburgo, o ministro admite que haverá problemas tecnológicos, mas também atribui as filas que se têm verificado nos aeroportos às obras de reconfiguração para adotar o novo sistema de controlo de fronteiras. O presidente do Líbano acredita que o acordo de cessar-fogo com Israel deverá entrar em vigor 24 horas depois da aprovação por parte das todas as partes envolvidas. Joseph Aoun fala numa última oportunidade para que sejam interrompidos os ataques militares. Já a Guarda Revolucionária do Irão sublinha que uma exigência do Hezbollah é que as forças israelitas recuem para as posições que tinham antes do início da guerra entre o Irão, os Estados Unidos e Israel. O grupo xiita Hezbollah ainda não se pronunciou sobre este acordo de cessar-fogo. O grupo tem atacado tropas israelitas no sul do Líbano. Também Israel tem mantido as ações militares naquela região. Foram canceladas quase metade das ligações ferroviárias da CP previstas para esta manhã. São ainda os impactos da greve geral de ontem. A CP adianta que até às 8 da manhã os comboios urbanos estavam a ser os mais afetados, mas com um forte impacto também nas ligações de longo curso. Na estação do Oriente em Lisboa, o repórter Gonçalo Costa Martins ouviu esta manhã passageiros que foram obrigados a mudar os planos de férias.
4: Vestido a rigor, de capacete e casaco refletor, André Figueiredo estava pronto para dar ao pedal.
5: Eu gosto sempre de fazer minhas voltas de bicicletas.
6: Vai ter de chegar a casa, vai pousar o casaco amarelo, o capacete.
5: Vai ser um bocado um esforço em vão.
4: Lisboa era o início das férias, da Estação do Oriente para a Covilhã, o primeiro dia.
5: Ia fazer a Serra Estrela, Piódão, que era um viagem que eu queria fazer há muito tempo.
6: Esta manhã foi surpreendido com...
5: Sobremite, só tive agora na internet é que vi intercidades. Que foi suprimido.
4: Foi um dos comboios cancelados no dia seguinte à greve geral. Entre Alfa Pendular, Intercidades, Regionais, 43% destas ligações de longo curso foram suprimidas até às 8 da manhã. Nos urbanos de Coimbra foi cancelado um dos dois horários previstos e nos urbanos de Lisboa, 45% foram suprimidos. É um destes comboios que André, desanimado, vai apanhar para voltar a casa.
5: Então agora vou apanhar a CP até Romariar e depois apanho a Fertacos até ao Foz da Moura e pronto, olha, não vai ser uma semana de viagem para a Serra Estrela, vai ser por casa.
6: E as férias pelo menos continuam, essas ninguém as tira.
5: Pois, as férias continuam.
4: Nem tudo é mau, André foi pedir o reembolso da viagem que não conseguiu apanhar por causa da greve, num dia que ainda é marcado por vários atrasos.
0: Reportagem de Gonçalo Costa Martins, com os efeitos da greve ainda visíveis esta manhã, no dia seguinte à greve geral convocada pela CGTP. Vem mais calor. A partir de domingo, as temperaturas vão subir até aos 36 graus no Alentejo, em algumas zonas do interior do país. Já no litoral, os termómetros vão oscilar entre os 23 e os 28 graus. Previsões da meteorologista Patrícia Gomes, que refere que a chuva e o vento vão dar lugar ao sol.
7: Hoje ainda vamos ter alguma precipitação fraca no litoral norte e centro. Amanhã, sexta-feira, um dia sem precipitação. Contudo, a partir do final do dia, pode haver períodos de chuva fraca durante a noite e até sensivelmente início e meio da tarde de sábado, dia 6. A partir daí, estabelece o anticiclone, os valores de temperatura começam a subir, mas isto comparando com as temperaturas desta semana, que já foram mais baixas do que da semana anterior, e vai tudo ficar mais ou menos dentro do que é expectável para a altura do ano.
0: A chuva e o vento vão continuar, mas só até domingo. A partir desse dia, Portugal volta a ter dias de sol. Depois de ter fechado a volta à Itália no sexto lugar da geral e de ter conquistado a camisola da juventude, Afonso Eulálio faz um balanço muito positivo às três semanas que correu no Giro. Ainda assim, o ciclista português confessa que faltou ganhar uma etapa.
8: No fim do Giro, as coisas acabaram por desenrolar de uma forma tão grande, né? E vestindo a camisola rosa, acabar com a camisola branca e conseguir vencer ela mesmo no final do Giro e fazer top 10. Não tem mal nenhum a vitória ter ficado de lado e ainda falta, espero ainda faltar muitos anos para voltar a tentar uma vitória numa grande volta.
0: Numa conferência de imprensa realizada esta manhã e acompanhada pelo jornalista João Gomes Dias, o ciclista português Afonso Eulálio também falou do futuro próximo que vai passar por terras helvéticas.
8: Eu daqui a duas semanas vou fazer a Suíça, para o Tour de Suíça, apenas para congregar, porque vamos estar com o Lenny e com o Tiberio, e vou apenas para suportá-los, e porque vou estar parado esta semana. Da próxima semana vou retomar muito, muito devagar, e depois vou fazer a Suíça, mas 100% só mesmo para ajudá-los. Vou chegar de certeza muitos dias com muito atraso, vai ser 100% para suportá-los e para retomar o treino.
0: Depois da volta à Suíça, seguem-se os nacionais de estrada, prova na qual Afonso Eulálio vai, sobretudo, para competir no contrarrelógio. As vítimas de tráfico humano em Portugal são, sobretudo, migrantes que trabalham no setor da agricultura. É a conclusão de um relatório divulgado hoje pelo Conselho da Europa. O grupo de especialistas contra tráfico de seres humanos identifica centenas de crimes desta natureza cometidos em território português. O relatório também aponta para a necessidade de Ana Craveiro de ser reforçado o apoio jurídico às vítimas.
9: O relatório analisa o trabalho que foi feito entre 2022 e 2026. O grupo de peritos do Conselho da Europa reconhece que Portugal tomou várias medidas para combater o tráfico de seres humanos, mas não é suficiente. É preciso haver mais prevenção, mais mecanismos de inspeção do trabalho e também mais ações de inspeção em setores de alto risco. Os peritos pedem que as empresas subcontratantes que estão envolvidas no tráfico de pessoas para trabalhar, em especial na agricultura, sejam efetivamente investigadas e processadas. O documento indica que o número de investigações aumentou, mas a resposta da justiça ao tráfico de seres humanos tem de ser reforçada. As crianças são também cada vez mais afetadas com tráfico de rapazes migrantes no desporto e com casamentos infantis forçados. Por isso, os peritos recomendam formação de professores sobre tráfico de seres humanos e sugerem também reforço na prevenção do tráfico no setor desportivo e sensibilização para os riscos dos casamentos infantis. O documento alerta que, embora Portugal tenha adotado medidas para melhorar o acesso à indemnização para vítimas de tráfico, na prática, muito poucas têm indemnização.
0: No período entre 2021 e 2024, de acordo com as autoridades portuguesas, o país registou quase 700 alegadas vítimas de tráfico humano. Morreu Marjane Satrapi, realizadora iraniana radicada em França. Satrapi fez da memória da história humana do Irão o centro da sua obra. A também ilustradora e cartunista tinha 56 anos, autora do aclamado livro Persépolis, uma novela gráfica sobre o Irão, onde conta a história pessoal, assim como as prisões e execuções que aconteceram após a Revolução de 1979, do Ayatollah Khomeini. Pedro Moura, investigador e especialista em banda desenhada, diz que Satrapi mostrou um Irão bem diferente nos seus livros.
10: E os seus livros sempre tocaram estas questões da identidade de um país muito mal compreendido e que ainda hoje, aliás, hoje em particular, voltou a estar nas malhas da atenção, mas de uma maneira sempre relativamente desequilibrada. Tenta dar uma imagem matizada e da complexidade de um país como o Irão, mas infelizmente a maior parte da percepção continua a ser diminuída a meia dúzia de estereótipos bastante lesivos e injustos.
0: Outro dos contributos de Satrapi, explica Pedro Moura, Antena 1, é que esta autora iraniana trouxe para o Ocidente autores novos de banda desenhada do Médio Oriente.
10: Existem muito mais autores, mais jovens, de países do Levante, do Médio Oriente, Líbano, Iraque, etc., que têm expressado através da banda desenhada e de facto, foi ela que abriu esse espaço. Não, isso não se pode negar, quer dizer... Isso é uma questão política, não vamos agora entrar em detalhes, mas sabemos que tem que haver um precursor para abrir uma faixa de atenção e a partir daí haverá espaço para mais. E portanto, nesse aspecto, ela também foi uma precursora das vozes do Levante em banda desenhada com acesso ao Ocidente, ou seja, com um diálogo internacional.
0: Este especialista em banda desenhada a destacar o legado de Marjan Satrapi, que morreu aos 56 anos, opositora do regime do Irão, realizadora iraniana radicada em França, foi premiada em 2024 com o prémio Princesa das Astúrias de Comunicação e Humanidades. A família refere em comunicado que Marjan Satrapi morreu de desgosto pouco mais de um ano após a morte do marido.
11: As notícias com edição de Frederico Moreno. Notícias então em simultâneo também com a RTP Antena 1 Madeira e RTP Mundo. 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
0: Bom dia, 11 horas e 12 minutos.
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0: Votos de um excelente feriado ligado à RTP Antena 1 Açores. Sou César Pinheiro. No apoio técnico vai estar o Marco Moreira. Regressamos à música com os Descendentes. Esta chama-se Carolina. Fique ligado.

0: Afonso do Brás e Luís Trigaçer nesta manhã de feriado.
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0: Às 11h30 contamos com o Jornal de Desporto em Antena. Mantenha-se ligado à Rádio Pública. Já a seguir temos Matt Simons.

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1: Está na hora do Jornal de Desporto. Títulos desta edição. Walter Madureira.
2: Mourinho não deixa saudades ao universo benfiquista. Bruno Batista não quer eleições antecipadas e acredita que Marco Silva pode ter sucesso na Luz. No Chile também colocam Portugal como favorito no Campeonato do Mundo. Contreras elogia Ronaldo e Vitinha. Rafael Leão está em dívida com o Sporting. As revelações de Afonso Eulálio, controlos antidoping constantes, foi o preço a pagar por ter estado muitos dias a liderar o Giro. O Benfica está apurado para a final da Liga de Futsal e o Sporting está na final do Campeonato de Hockey.
1: Jornal de Desporto, edição Walter Madureira.
2: José Mourinho está de saída e não vai deixar saudades. Bruno Batista agarra-se aos números e factos para sustentar esta ideia.
3: Mourinho não deixa um sabor doce de boca, porque na verdade fez pior do que Lage. O único título que o Benfica conquista esta época, a Supertaça, é com Bruno Lage, e a média de pontos conquistada por Mourinho é também inferior. Ficamos no terceiro lugar, fora da Champions, 6 jogos para jogar para conseguir entrar na Liga Europa, num pior resultado esportivo dos últimos 20 anos, e portanto esta saída, já nem Mourinho queria Benfica, nem o Benfica queria Mourinho.
2: Bruno Batista integrava a lista de Luís Filipe Vieira na primeira volta das eleições. Depois manifestou apoio a Rui Costa. Sublinha que o Real Madrid, depois do anúncio de Florentino Pérez, já não pode voltar atrás.
3: Aquilo que o Real Madrid faz é informar que vai pagar os 15 milhões de cláusula, e isto é oficial. No caso de não acontecer, o Benfica poderia aqui até recorrer para a UEFA. Portanto, a partir do momento que o Real Madrid informa, estamos aqui a falar de questões logísticas e contabilísticas de que em que dia é que é pago, o que não é relevante, porque a partir do momento em que há este ofício do Real Madrid a informar o Benfica de que vai levar José Mourinho, o Benfica pode seguir em frente.
2: No próximo domingo assinalam-se 3 semanas desde que Rui Costa disse que ia falar para explicar o que se passava com a situação de Mourinho, na altura uma declaração à RTP. Agora continua a exigir-se, até mais do que nunca, que o líder justifique o que é que se tem passado.
3: Rui Costa tem que vir falar aos sócios, voltar a acreditar que o Benfica esta época vai conseguir melhor do que fez no ano anterior e de que temos uma estratégia, um rumo, um líder para o projeto desportivo, que se chama Marco Silva, e esse é que é o virar de página necessária. Uhum. Se a confirmar-se, que nós ainda não sabemos isto oficialmente pelo Benfica, porque não houve um comunicado, mas a confirmar-se que o Real Madrid informou o Benfica do pagamento da cláusula para a saída de José Mourinho, José Mourinho está fora do Benfica a partir desse momento e podemos avançar com Marco Silva.
2: Bruno Batista, que acredita que o novo treinador Marco Silva pode ser uma escolha acertada para devolver títulos ao clube encarnado.
3: Os sócios querem uma equipa que vença, querem um treinador que tenha vontade de títulos, e eu acho que isso encontramos em Marco Silva. Ele esteve muitos anos em Inglaterra, fez um ótimo trabalho onde trouxe um clube que andava entre o Championship e a Premier League e conseguiu estabilizá-lo na Premier League. Este ano fica mesmo muito perto de conseguir uma classificação europeia para o Fulham, mas tem necessidade, vontade por carreira de ser campeão. E no seu país eu penso que o pode fazer perfeitamente com o Benfica.
2: Ao jornalista João Gomes Dias, Bruno Batista diz ainda confiar num novo ciclo com estabilidade e também sem eleições antecipadas.
3: O Benfica tem uma direção, precisa de estabilidade, e o cenário eleitoral eu não o quero. Não farei nada para provocar eleições no Benfica, porque acho que não é esse o caminho. Rui Costa tem é que conseguir dar títulos, fazer a entrega em celebração aos sócios, são esses os dividendos que um sócio do Benfica quer. Em determinado momento, pertence a Rui Costa a decisão de saber se tem ou não condições para continuar, também perante os resultados desportivos.
2: Entrevista de Bruno Batista, conduzida por João Gomes Dias, ele que integrava a lista de Luís Filipe Vieira na primeira volta das eleições. Depois manifestou apoio a Rui Costa a propósito da saída de José Mourinho. O Real Madrid, que através de Jorge Mendes já terá avisado o clube encarnado, que vai pagar no início da próxima semana os 15 milhões de euros pela cláusula de rescisão. Isto se Florentino Pérez ganhar as eleições no clube espanhol, clube que vai a eleições no próximo domingo. Também no Chile, há quem acredite que Portugal pode ser o próximo campeão do mundo. o próximo campeão do mundo. Pablo Contreras, chileno que jogou no Sporting, lança o particular entre as duas seleções, a partida que se realiza no próximo sábado no estádio do Jamor. Mas começa por defender que, finalmente, Portugal com Cristiano pode conseguir ser campeão do mundo.
4: A oportunidade de Portugal, de Cristiano principalmente, tem muitos jogadores impressionantes, a seleção portuguesa, principalmente no meio campo, e espero que tenha uma linda competência e que finalmente Portugal consiga uma Copa do Mundo.
2: Portugal é Cristiano Ronaldo, mas não só, sublinha Contreras.
4: Sempre. Lugar onde esté Cristiano sempre vai ser um referente, uma voz autorizada, mas ainda tem muitos jogadores, Bernardo Silva, os jogadores do Paris, Vitinha. Tem muita gente onde que pode dar essa ilusão a la gente portuguesa de ser protagonista en el Mundial 2026.
2: Para o confronto deste sábado, há duas realidades diferentes. Portugal experiente e um Chile que está em clara renovação.
4: Uma seleção chilena sem classificar ao Mundial, uma seleção portuguesa candidata a protagonizar o Mundial, a ser protagonista do Mundial. Uma seleção chilena que se está preparando para a próxima classificatória. Um equipo muito jovem entre um rival como é Portugal, com muita experiência e muitos jogadores a nível internacional em grandíssimo momento.
2: Pablo Contreras, nesta entrevista à Antena 1, recorda ainda os bons momentos vividos em Portugal, no Sporting e com o pai do futebol, Fernando Santos.
4: Tenho muitas saudades, muito bons recuerdos. Foi um ano muito lindo para mim. Cheguei numa época na qual Porto controlava o futebol, mas a nível personal foi uma boa época, um bom ano, em onde existiu a possibilidade, com Fernando Santo, meu pai, futebolístico, de poder continuar no Sporting, mas eu pertencia ao Vigo, tinha que voltar. Tenho muito, muito bons recuerdos de toda a gente de Portugal.
2: As boas recordações de Pablo Contreras aqui a lançar o Portugal-Chile de sábado no Estádio Nacional e também a matar saudades de Portugal. Recordo que esta tarde a equipa de Portugal, a Seleção A de Roberto Martínez, tem treino agendado e também conferência de imprensa na cidade do futebol. Rafael Leão está em dívida para com o Sporting, isto depois de ter saído para o Lille quando foi o ataque à Academia de Alcochete. O jogador agora no AC Milan, mas em princípio terminar esse ciclo no clube italiano, diz à Sport TV que sempre sentiu um carinho muito especial e o apoio total dos adeptos do Sporting.
5: Foi uma decisão, né? Como decisões que nós temos de tomar na nossa vida, mas quando eu cheguei lá, nos primeiros meses, tive aquele sentimento de arrependimento porque o meu sonho era se engrar no Sporting e da forma como tudo aconteceu, ainda sinto que devo qualquer coisa ao Sporting. Como clube e como para os adeptos também, porque senti sempre um apoio enorme dos adeptos.
2: O futuro não deve passar pelo AC Milan, mas o regresso a Portugal também não deve ser para já. Ainda assim, há uma dívida do atleta para com o Sporting, revelação feita à Sport TV. Ainda no universo leonino, Luís Soares tem um acordo com um candidato à presidência do Fenerbahçe. O anúncio foi feito ontem, dizendo à Can Safi que existe entendimento com o ponta de lança do Sporting. O empresário candidato diz mesmo que falou todos os dias com o jogador e que já acordou com o colombiano um bónus no contrato. A imprensa desportiva refere que o Sporting ainda não recebeu nenhuma oferta por Soares. As eleições no Fenerbahçe realizam-se também este fim de semana. A seleção de sub-21 venceu a Irlanda do Norte ontem por 4-0 em jogo de preparação. Gustavo Sá inaugurou o marcador, Kenda pisou e a contagem ficou fechada com um autogolo da equipa da Irlanda do Norte. No futebol feminino, Portugal tem que se preparar para uma Letónia que é muito agressiva. O aviso é de Gonçalo Alves, treinador português que dirige o Meta da Letónia.
6: São muito agressivas, são muito competitivas, eu conheço-as bem. Algumas são minhas jogadoras, outras são minhas adversárias, ou já foram. Em bloco baixo foi uma estratégia um pouco diferente. Tiveram em 5-4-1, a Paldeita teve uma marcação individual e depois Portugal nos primeiros 20 minutos teve alguma dificuldade. Na minha opinião, teve a ver com um pouco de falta de largura. Depois Portugal conseguiu desmontar esta estrutura, a meu ver, porque as centrais começaram a atrair a linha média.
2: Há 3 anos na Letónia, o Gonçalo Alves, treinador português, é um conhecedor profundo deste tipo de futebol. Destaca ainda o futebol direto para a ponta de lança, que é a maior referência da seleção da Letónia.
6: Na construção, optou sempre por jogar direto para a avançada. A avançada aqui é a melhor jogadora, é, digamos, a Kika da Letónia. Ela é muito importante. E conseguiu ganhar a primeira bola e depois as médias ganhavam as segundas bolas ou então penteava para a segunda avançada.
2: Portugal lidera o grupo, tem 12 pontos. A Letónia ainda não tem qualquer ponto, mas atenção, porque pode criar alguns problemas.
6: São muito agressivas, são muito competitivas, eu conheço-as bem. Algumas são minhas jogadoras, outras são minhas adversárias, ou já foram. Em bloco baixo foi uma estratégia um pouco diferente. Tiveram em 5-4-1, a Paldeita teve uma marcação individual e depois Portugal nos primeiros 20 minutos teve alguma dificuldade. Na minha opinião, teve a ver com um pouco de falta de largura. Depois Portugal conseguiu desmontar esta estrutura, a meu ver, porque as centrais começaram a atrair a linha média.
2: Gonçalo Alves é um treinador português que comanda a equipa feminina do Meta, clube da Primeira Liga da Letónia. Portugal-Letónia joga-se esta sexta-feira, relato do João Santos Correia, a partir das 8 da noite. A seleção feminina tem este jogo no estádio António Coimbra da Mota, naquele que será o penúltimo encontro de qualificação de Portugal no grupo 3 da Liga B das Nações. Este jogo serve também de apuramento para o Campeonato do Mundo. Depois segue-se fora um embate com a Finlândia 4 dias depois. Afonso Eulálio falou hoje aos jornalistas numa conferência pela internet, desde logo para deixar muitos elogios a João Almeida.
7: O João não. Quem me dera ter as pernas do João, seguramente tinha feito bastante melhor. O João é um dos melhores ciclistas de sempre, não só de Portugal, mas de sempre. É um dos poucos que muitas vezes se pode debater com o Jonas também, então... O João não há comparações e seguramente vai fazer, né? Vai nos dar bastante alegrias até ao final do ano.
2: Almeida, o melhor português no top mundial. Esta conferência surgiu pouco depois de uma grande prestação de Afonso Eulálio no Giro, 6º lugar na geral e o melhor da juventude. Não ganhou, é certo, nenhuma etapa, mas não vão faltar oportunidades.
7: No fim do Giro as coisas acabaram por desenrolar de uma forma tão grande, né? E vestindo a camisola rosa, acabar com a camisola branca e conseguir vencer ela mesmo no final do Giro e fazer top 10. Não tem mal nenhum a vitória ter ficado de lado e espero ainda faltar muitos anos para voltar a tentar uma vitória numa grande volta.
2: O pior de ter estado vários dias na liderança foi mesmo o facto de jantar quase sempre sozinho.
7: Porque todos os dias tinha que ir ao pódio, todos os dias tinha controlo, todos os dias tinha centenas de entrevistas, não é? Fazia entrevistas a... Sempre tínhamos a Eurosport, tínhamos press conferência no fim, tínhamos televisões, tínhamos muitas entrevistas também. E claro que acaba depois também, quando chegava ao hotel, acabava por ter massagem, fisioterapia, tinhas todas essas coisas. E eu, quando ia a jantar, ou jantava sozinho, ou então jantava com o nosso nutricionista, ou só com um colega que ficasse à minha espera ou algo do género, porque os outros já tinham chegado, já tinham jantado, já estavam a descansar. E eu, como ficava mais tempo lá, acabava por chegar bastante tarde e não tinha o mesmo tempo de recuperação.
2: No Giro, Vingegaard foi o vencedor e um corredor com quem Eulálio partilhou várias ideias.
7: É uma pessoa bastante, bastante simples, não falávamos de coisas normais, da corrida, do nosso futuro, do que é que íamos, dos nossos planos para o futuro, falávamos da bicicleta, falávamos da nossa nutrição, que acabamos por usar a mesma também, então acabamos por trocar umas ideias.
2: O regresso depois de Itália vai acontecer daqui a 2 semanas, na Suíça.
7: Eu daqui a 2 semanas vou fazer a Suíça, para o Tour de Suíça. Apenas para congregário, porque vamos estar com o Lenny e com o Tiberio, e vou apenas para suportá-los, e porque vou estar parado esta semana. Da próxima semana vou retomar muito, muito devagar e depois vou fazer a Suíça, mas 100% só mesmo para ajudá-los. Vou chegar de certeza muitos dias com muito atraso, vai ser 100% para suportá-los e para retomar o treino.
2: E para depois participar nos Nacionais de Estrada.
7: Nos Nacionais vou fazer o Nacional de Crono, digamos, para treinar também. Não sei que será muito difícil ganhá-lo, quase impossível, mas apenas é para treinar também, porque assim, digamos que nós para treinar no contrarrelógio é um bocado difícil.
2: As revelações de Afonso Eulálio, hoje em conferência pela internet. O Benfica está na final do Campeonato de Futsal. Os encarnados venceram os Leões de Porto Salvo por 4-3 no jogo 2 da meia-final. Após o jogo, em declarações ao Canal 11, o treinador do Benfica, Cassiano Colano, destacou o mérito da equipa na passagem à final.
8: No segundo tempo, conseguimos acalmar o jogo com a bola, ficamos com a bola e conseguimos manipular a equipe adversária. Acho que foi o grande mérito nosso no segundo tempo. Feliz demais por a gente chegar na segunda final consecutiva. Parabenizar muito o nosso grupo, é um grupo que trabalha muito e teríamos muito esse momento de a gente estar disputando novamente esse campeonato.
2: Neste jogo, o guarda-redes André Sousa, agora a representar os Leões de Porto Salvo, colocou um ponto final na carreira. Na outra meia-final, o Sporting recebe o Braga no pavilhão João Rocha. Os verde e brancos ganharam o primeiro jogo. Se vencerem esta noite, passam à final. Sporting Braga, o jogo arranca às 8 da noite. Ainda no Hockey Patins, o Sporting está na final do Campeonato Nacional. Os Leões ganharam em casa ao Futebol Clube do Porto no jogo 3 dos meias-finais. 4-1 foi o resultado. 3 vitórias em 3 jogos. Hoje pode ser o Benfica a carimbar o acesso à final. As Águias recebem o Hockey de Barcelos no Pavilhão da Luz depois de terem vencido os dois primeiros encontros. O Benfica Hockey de Barcelos, o jogo arranca às 3 da tarde. Quase no fecho desta edição, referência para o basquetebol. Arrancou a final dos playoffs da NBA. Os New York Knicks venceram o primeiro jogo em casa dos San Antonio Spurs. 105-95 foi o resultado final. Há novo jogo na madrugada de sexta para sábado. No ténis, o dia é dedicado às meias-finais femininas de Roland Garros. A partir das 2 da tarde, a ucraniana Marta Kostiuk defronta a russa Mira Andraev. Depois é a outra russa, Diana Schneider, que vai medir forças com a polaca Maja Szczęsny-Szczęsny.
1: Não é fácil dizer esses nomes. Jornal do Desporto, edição Walter Madureira. 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
1: Em relação ao tempo para este feriado, poderá contar com períodos de céu muito nublado, com abertas em todo o arquipélago. Há previsão de chuva fraca para a noite, mas só no grupo ocidental. As máximas hoje irão chegar aos 23 graus. E já a seguir atualizamos toda a informação do país e do mundo. Um bom

0: 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Uma hora da tarde no continente e na Madeira, é meio-dia nos Açores. Os títulos desta edição.
1: São reflexos da greve geral de ontem. Foram canceladas esta manhã mais de 30% das ligações de comboio que estavam previstas pela CP a nível nacional. O vice-presidente da Associação Frente Cívica, João Paulo Batalha, critica as nomeações políticas no SNS. Também o presidente da Associação de Administradores Hospitalares, Xavier Barreto, insiste que o governo está a fazer escolhas para cargos de gestão com base em critérios partidários. O Hezbollah exige a retirada das tropas israelitas do sul do Líbano. Já o presidente libanês fala numa última oportunidade para concretizar um cessar-fogo com Israel.
0: Notícias, edição Frederico Moreno.
1: Já está a ficar normalizada a circulação de comboios da CP. Os efeitos da greve de ontem foram bem visíveis ao longo da manhã, com a supressão de 31% de todos os comboios previstos até ao meio-dia. No total, durante esta quinta-feira, já foi cancelada uma centena de ligações ferroviárias a nível nacional. Nestes dados atualizados pela CP, os regionais passaram a ser os mais afetados. 42% das ligações foram canceladas. Desde as 8 da manhã que não há registro de supressões nos comboios urbanos de Lisboa. O presidente da Associação Portuguesa de Administradores Hospitalares mostra-se preocupado com a politização crescente do Serviço Nacional de Saúde. Xavier Barreto diz que há administradores hospitalares indicados por causa da filiação partidária, nomeações políticas que colocam em causa a qualidade do SNS.
2: Ser político não é uma questão de ter cadastro, mas deixa de ser, obviamente não faz sentido que seja o único critério, o único requisito que a pessoa tenha que ter para ser nomeada. Portanto, não há problema nenhum em ser político. Para ser nomeado administrador hospitalar, para além de ser político, tem necessariamente que ter experiência, tem que ter currículo, tem que ter formação adequada àquilo que vai fazer. Isso não aconteceu em muitos casos. Em muitos casos foram nomeados conselhos de administração cujos elementos não tinham qualquer experiência, qualquer formação, qualquer currículo até, na área da gestão em saúde. E, portanto, depois não podemos esperar resultados muito satisfatórios. Quer dizer, não podemos esperar bons resultados quando a gestão de topo não tem a qualificação que é necessária.
1: Xavier Barreto, ouvido pela Antena 1, depois de ter referido ontem ao Diário de Notícias que o atual governo está a fazer nomeações por critérios políticos para as unidades locais de saúde. O presidente da Associação de Administradores Hospitalares não dá exemplos concretos destas nomeações para a liderança de ULS. Diz que eles são conhecidos publicamente e indica também que esta é uma realidade que existe há vários anos, mas este governo está a dar-lhe seguimento. O que o presidente da Associação Portuguesa de Administradores Hospitalares espera agora é que António José Seguro cumpra o que prometeu na campanha eleitoral, que o SNS seja uma prioridade e que o Pacto para a Saúde que está a ser promovido pelo chefe de Estado contemple um capítulo para a transparência na gestão hospitalar, de forma a que acabem estas nomeações políticas.
2: A nossa associação já teve a oportunidade de ser ouvida, de reunir com o coordenador do plano, com o professor Adalberto, e esse foi exatamente um dos pontos que nós comunicamos como sendo essencial para nós. Para além da revisão da carreira de administração hospitalar, que é uma carreira de gestão dentro do Serviço Nacional de Saúde, para além disso, que fossem definidos critérios muito objetivos, requisitos muito concretos, que os administradores do Serviço Nacional de Saúde, que os gestores públicos do Serviço Nacional de Saúde tivessem que cumprir. E portanto é isso que nós esperamos que esteja no pacto. Eu espero que possa reunir um largo consenso dos vários partidos, das várias associações e ordens profissionais e que possa em breve estar plasmado um decreto-lei que passe, no fundo, a garantir que o Serviço Nacional de Saúde é gerido por pessoas qualificadas.
1: O apelo do presidente da Associação de Administradores Hospitalares, já João Paulo Batalha, vice-presidente da Associação Frente Cívica, destaca o efeito negativo que as nomeações políticas têm no SNS. É a própria sustentabilidade do Serviço Nacional de Saúde que fica em causa.
3: A nomeação de agentes políticos, gente dos partidos, em mecanismos de confiança partidária ou pessoal, é um velho vício da política portuguesa. E esse vício é muitíssimo tóxico em todo o lado, e particularmente na saúde, que é uma área com exigências de gestão, até técnica e financeira, brutais, e onde nos sai mais caro ter pessoas desqualificadas. Mais caro em termos financeiros e mais caro até em termos de custos de saúde para os portugueses e no limite de vidas humanas. E, portanto, esse vício é um obstáculo objetivo, não só à boa gestão pública, mas à própria sustentabilidade do Serviço Nacional de Saúde.
1: Consultor em políticas de combate à corrupção, João Paulo Batalha, diz que as pessoas deixam de acreditar no recrutamento público que está minado à partida. O também vice-presidente da Associação Frente Cívica critica estas nomeações para o SNS com base em critérios partidários. É a última oportunidade para um cessar-fogo. A leitura é feita esta manhã pelo presidente do Líbano, depois do anúncio de um acordo com Israel para a suspensão dos ataques. O chefe de Estado libanês espera que seja possível concretizar um cessar-fogo global e definitivo enquanto se aguarda pela posição do Hezbollah. No entanto, a Guarda Revolucionária do Irão afirmou hoje que o Hezbollah tem uma exigência, que as tropas israelitas se retirem do sul do Líbano e recuem para as posições que tinham antes do início da guerra entre o Irão, os Estados Unidos e Israel. A seleção iraniana de futebol já tem autorização de entrada no México. O embaixador do Irão na Turquia anunciou hoje que já foram emitidos os vistos para atletas e equipa técnica. O Irão é uma das 48 seleções que vão participar no Mundial de Futebol, organizado em conjunto pelo México, Estados Unidos e Canadá. O Irão está atualmente em guerra com os Estados Unidos. É uma ajuda de Bruxelas. A Comissão Europeia vai enviar 25 agentes da Frontex para apoiar Portugal na gestão das fronteiras. Anúncio feito hoje pelo Comissário Europeu dos Assuntos Internos, depois dos problemas verificados nos aeroportos com o novo sistema de controle de passageiros. Magnus Brunner revelou hoje que Portugal vai contar com o apoio de elementos da Agência Europeia da Guarda de Fronteiras e Costeira.
4: More people, more staff, pushing the IT systems, and we are there to support.
5: Mais funcionários, mais equipas, sistemas informáticos mais preparados. Nós estamos aqui para apoiar com agentes e peritos da Frontex em Portugal. Esta cooperação vai levar-nos ao objetivo comum, um objetivo de Portugal e da Comissão Europeia. É muito importante que o novo sistema funcione. É uma questão de segurança para Portugal, claro, mas todos os Estados-membros. É por isso que temos de unir esforços. Já vimos algum progresso também em Portugal, o que é uma boa notícia.
1: Declarações do Comissário Europeu esta manhã no Luxemburgo, no arranque do Conselho de Justiça e Assuntos Internos, o encontro no qual participa o Ministro Português da Administração Interna. Apesar de nos últimos meses terem registado longas filas de espera nos aeroportos de Lisboa, Porto e Faro, Luís Neves acredita que Portugal não vai ter um verão complicado na gestão das entradas e saídas de passageiros.
0: Foi a informação com Frederico Moreno, notícias em simultâneo com a RTP Antena 1 Madeira, RTP Antena 1 Açores e RTP Mundo. 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
1: Boa tarde, meio-dia e 8 minutos.
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1: Fotos de um excelente feriado ligado à RTP Antena 1 Açores. O César Pinheiro. No apoio técnico vai estar o Marco Moreira.

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0: E fica a saber que hoje arrancam as noites de verão em Ponta Delgada, às 21 horas, na Praça Gonçalo Velho Cabral. Irá atuar Jaime Gott e a sua banda.
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0: Uma boa viagem, se for o caso, na companhia da RTP Antena Açores. Por aqui passaram um Slow G e o Escalema. Destaque para hoje na Ilha de São Jorge, para o concerto Codex Gulbenkian. Às 21 horas, o Museu Francisco de Lacerda, na Calheta, recebe o músico Tiago Matias para um concerto intimista que cruza música antiga com o repertório do manuscrito Cifras de Viola.
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E se estiver na Ilha Branca, aproveite para visitar hoje o Museu da Graciosa e a recém-inaugurada exposição documental dos 50 anos da Universidade dos Açores.

Estamos agora a 10 minutos das 13 horas. Problemas com o nosso software de emissão. Voltamos já a seguir.

Encerramos esta hora com Marisa. E em relação ao tempo para hoje, poderá contar com períodos de céu muito nublado, com abertas em todo o arquipélago. Há ainda previsão de chuva fraca, mas só para a noite e no grupo ocidental. Já a seguir atualizamos toda a informação da região. Um bom feriado.

0: 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Boa tarde, são 13 horas. Vamos conhecer os títulos desta edição.
1: Proposta de interesse de 500 milhões de euros na privatização da Azores Airlines foi retirada. Governo Regional confirma processo de averiguações sobre morte de tubarão em rabo de peixe. Navios da Força Multinacional da NATO estão atracados em Ponta Delgada.
0: Esta hora, 19 graus em Angra, Horta e Santa Cruz das Flores e 20 em Ponta Delgada. Altura para avançarmos com as notícias da região. Edição das 13 horas com o jornalista Sáez Furtado.
1: O Governo Regional confirmou hoje ter recebido uma manifestação de interesse da empresa ALM Investment Holding na privatização da Azores Airlines com um investimento de 500 milhões de euros, mas esta acabou por recuar. Em resposta a um requerimento do Grupo Parlamentar do Chega Açores, o Executivo açoriano referiu que o Governo Regional confirma igualmente ter recebido da mesma empresa comunicação onde nota da sua desistência do processo. O Governo dos Açores esclareceu que, não tendo a manifestação de interesse sido apresentada no âmbito do processo de privatização, entretanto iniciado, a mesma não foi sujeita a qualquer análise de capacidade financeira ou de idoneidade por parte da SATA Holding e, conforme também referido, essa manifestação de interesse foi, entretanto, retirada. Os lavradores do Pico, que recusaram contrato com a Cooperativa dos Mistérios, já começaram a depositar o leite na nova fábrica do grupo RTM. A entrada em funcionamento da unidade RTM coloca um ponto final no impasse das últimas semanas. David Borges.
2: A elaboração está ainda numa fase de testes, mas os três agricultores já começaram a depositar o leite na nova fábrica do grupo RTM. A pequena unidade fabril aguarda a atribuição do número de controlo veterinário para o início formal da atividade. Prevendo-se que o processo fique concluído nos próximos dias. Assim que for emitido o respectivo número de controlo veterinário, a fábrica estará apta a receber diariamente a produção dos agricultores, estimada entre 4 a 6 mil litros. A entrada em funcionamento da unidade da RTM coloca um ponto final no impasse que nas últimas semanas estava a causar elevados prejuízos aos produtores de leite. Desde 16 de maio que o grupo de produtores encontrava-se impedido de entregar a produção na fábrica da Cooperativa dos Mistérios, após ter recusado por duas vezes assinar o contrato apresentado por aquela cooperativa, justificando essa decisão com a existência de cláusulas e exigências consideradas excessivas e desajustadas à realidade da produção leiteira. Sem alternativa para escoar a produção, os agricultores viram-se obrigados nas últimas semanas a despejar leite no chão e a distribuí-lo gratuitamente à população da Ilha do Pico.
1: Desconhecem-se as causas que estão na origem da ocorrência. O corpo de um homem de nacionalidade americana, com 44 anos, foi encontrado na Marina da Horta, na Ilha de Faial. Segundo um comunicado da Autoridade Marítima Nacional, o corpo foi encontrado na manhã de ontem, na sequência de um alerta. Foi um popular que se encontrava na zona que alertou para um corpo em decúbito ventral. Para o local foram ativados tripulantes da Estação Salva-Vidas da Horta, elementos da Polícia Marítima, dos bombeiros, bem como da GNR e da Portos dos Açores. À chegada ao local, os tripulantes da Estação Salva-Vidas da Horta retiraram o corpo da água, tendo o auto de verificação do óbito sido efetuado pelo delegado de saúde. O corpo foi transportado para o hospital pelos bombeiros. O gabinete de psicologia da Polícia Marítima foi ativado e encontra-se a prestar apoio à família da vítima. A solenidade do Corpo de Deus é feriado hoje em todo o país. Em São Miguel, todos os caminhos vão dar à povoação. Nesta vila, o dia é vivido de forma mais intensa. É a principal festividade religiosa do concelho. O grande chamariz são os tapetes de flores que todos os anos decoram as ruas para a procissão, que hoje está marcada para as 6 da tarde. Linda Luz.
3: Tapetes de flores que cobrem toda a rua de ponta a ponta. Para além dos tradicionais padrões, há imagens alusivas à festividade que hoje se celebra.
4: A verdadeira beleza dos tapetes que se apresenta aqui na nossa festa do Corpo de Deus não se vê no tapete que está no chão. Vê-se em todo o processo que se realiza, todo o envolvimento dos povoçantes, toda a dedicação que existe até obter aquele produto final. A coisa mais bela que se pode ver é precisamente o envolvimento da população.
3: Para o vice-presidente da Autarquia da Povoação, é este o principal cartaz do concelho.
4: Costumamos dizer que o Concelho da Povoação é o concelho mais lindo dos Açores. E eu acho que esta festa do Corpo de Deus é o espelho deste desígnio.
3: A procissão do Santíssimo Corpo e Sangue de Cristo acontece esta tarde às 6, acompanhada pelas bandas filarmónicas do concelho. Percorre as principais artérias da vila, mas para além de religiosa, a festa também é profana. Sérgio Pacheco resume o programa para o fim de semana.
4: Vamos ter aqui dois artistas que vêm do continente, o célebre Toy, que acho que é conhecido de toda a gente, o Jorge Guerreiro também vem cá atuar na sexta-feira. E pronto, e depois temos aquilo que são os nossos grupos locais. Vamos ter os Imperadores, vamos ter a Marisa e o Paulo Jorge. Pronto, também queremos mostrar aquilo que é a nossa prata da casa.
3: Já hoje, a animar o Arraial no Jardim Municipal, as Filarmónicas de Água Retorta e Faial da Terra.
1: Uma força multinacional da NATO encontra-se nos Açores até sábado. A Marinha Portuguesa diz que evidencia o papel central de Portugal na segurança marítima e confirma o papel estratégico do arquipélago. Trata-se de 7 navios de uma das forças navais permanentes da NATO, designada por Standing NATO Maritime Group 1, que chegaram a quarta-feira a Ponta Delgada. Segundo a Marinha, os navios encontram-se no âmbito de uma escala operacional inserida no Plano Anual de Atividades, Treino Avançado e interoperabilidade entre aliados. O exercício é comandado pela Comodoro Marilla Ingham, da Royal Navy, estando-se perante uma força multinacional de elevada prontidão, composta por navios preparados para responder a um amplo espectro de missões no quadro da defesa coletiva e da segurança cooperativa da Aliança. Na Ponta Delgada encontram-se navios da Alemanha, Países Baixos, Noruega, Turquia, Portugal e Dinamarca. Festival Utopia chega aos Açores, integrado na programação de Ponta Delgada, capital portuguesa da cultura. O evento literário decorre de hoje até domingo. Inclui debates, leituras e encontros com escritores, com destaque para a cultura e literatura açoriana. Sandra Pimenta.
5: Nasceu na cidade de Braga, mas este ano, à boleia da capital europeia da cultura, o Festival Utopia chega a Ponta Delgada. Afirmar os Açores como um centro de criação literária em língua portuguesa é o grande objetivo.
6: Celebrar a literatura no sentido histórico do termo, convocar pessoas de diferentes ilhas, diferentes tempos e vocações, outros olhares, portugueses, estrangeiros, querer cruzar artes e procurar um ambiente de celebração e de festa à volta desta ideia de escrever nos Açores, a ideia de literatura insular e de que forma é que os Açores também podem ser anfitriões de todos os tipos de literaturas.
5: Festival Utopia Açores, onde o mais difícil vai ser conseguir escolher entre as muitas iniciativas já programadas, diz Nuno Costa Santos, da organização.
6: Queria destacar o lançamento de nova versão da antologia de humor na literatura açoriana com Vítor Ruidores e Nuno Artur Silva. Natália Correia vai ser abordada como merece, ao nível de outros grandes pensadores portugueses, europeus e universais. Teremos um bom passeio com a Madalena Sambento pela cidade de Ponta Delgada, chamando a atenção para o facto de Ponta Delgada ter vários sinais históricos de literatura e de cultura em geral. Teremos também uma boa conversa sobre a relação entre António Tabucchi e os Açores, com Roberto Francavila, um professor de estudos portugueses e brasileiros da Universidade de Génova.
5: Festival Utopia, dedicado à celebração da literatura regional e que reúne em vários locais da cidade de Ponta Delgada, entre os dias 4 e 7 de junho, escritores, artistas e leitores dos Açores.
1: O Governo Regional confirmou hoje que está em curso um processo de averiguações respeitante a eventual ilícito criminal de natureza ambiental no caso do tubarão morto na Vila de Rabo de Peixe, em São Miguel. Em resposta a um requerimento do deputado único do PAN Açores, Pedro Neves, o executivo açoriano refere que, atentos aos factos constantes do vídeo divulgado, encontra-se em curso um processo de averiguações. A Inspeção Regional do Ambiente mantém o acompanhamento do desenvolvimento do processo e caso venham a ser apurados factos suscetíveis de enquadramento contra a ordem nacional no âmbito das suas competências, serão desencadeadas as diligências consideradas necessárias. No dia 30 de abril, o PAN Açores manifestou veemente repúdio pela violenta morte de um tubarão no porto de pesca de rabo de peixe, que afirmava ter sido transmitido através de um vídeo. A ONG Animal participou, entretanto, ao Ministério Público, a morte do tubarão. No futebol, a equipa de sub-23 do Santa Clara perde a final da Taça Revelação. O emblema açoriano voltou a perder por 2-1 com o Gil Vicente. O técnico Nelson Antunes considera que o Santa Clara foi prejudicado pela arbitragem. Henrique Linhares.
7: Desilusão no final do encontro para a formação encarnada. No jogo da segunda mão, no estádio de São Miguel, o Gil Vicente repetiu a vitória por 2-1 da primeira mão. Caba fez os dois golos da turma de Barcelos, enquanto Isaac marcou para o Santa Clara. Nelson Antunes, treinador dos açorianos, elogia os jogadores, mas critica o desempenho do árbitro.
8: Sinto que o meu grupo foi prejudicado, muito prejudicado. Não vou dizer que foi propositado, mas constantemente tem erros atrás de erros, alguns deles dentro da área. Os meus jogadores a criarem situações para rematar e depois serem condicionados pelos adversários em falta e não haver aqui um critério que nos pudesse outra vez levar para o jogo, condicionou bastante. Eu quero valorizar muito os meus jogadores porque foram outra vez uns guerreiros.
7: Já Luís Ricardo, técnico do Gil Vicente, considera que a sua equipa foi superior.
9: Acho que fomos um vencedor inteiramente justo. Queria obviamente deixar aqui uma palavra para o Santa Clara, que se bateram como bravos até ao último minuto, nunca desistiram. Mas eu acho que no conteúdo geral, nas duas eliminatórias, acabámos por ser mais vezes superiores e penso que é com toda a justiça que conquistamos esta taça.
7: 4-2 no conjunto das duas mãos, a final da Taça Revelação marcou o ponto final na época dos sub-23.
1: É o fim de um sonho. A equipa de sub-23 de Santa Clara perdeu a final da Taça Revelação.
0: Foram as notícias da região. 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
1: Boa tarde, 13 horas e 12 minutos.
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1: Um ótimo feriado ligado à RTP Antena Açores. O apoio técnico vai ser dado pelo Marco Moreira. Eu sou César Pinheiro e vou estar por aqui até às 15. Para já com os à toa.

regresso de Paul McCartney com Days We Left Behind. Um bom feriado na companhia da RTP Antena 1 Açores.

0: É a música nova dos U2, Song of the Future. 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Nesta primeira edição, destaque para o livro O Paraíso, com Paula de Sousa Lima.
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regional dos Rádio Macau, o Anzol, com os 8:80, agora a 13 minutos das 14, altura em que voltamos a atualizar toda a informação do país e do mundo.

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Encerramos esta hora com Pedro Abrunhosa. Em relação ao tempo para hoje, poderá contar com períodos de céu muito nublado com abertas em todo o arquipélago e há previsão de chuva fraca para a noite, mas só para o grupo ocidental.

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1: Muito boa tarde. São 3 horas em Portugal continental e na Madeira. 2 horas da tarde nos Açores. Os títulos desta edição.
2: Vários tripulantes da Lufthansa ficaram feridos esta manhã no aeroporto de Frankfurt, na Alemanha, na sequência de uma falha no trem de aterragem de um avião. É preciso mais transparência nas decisões. O grupo Vita vai ao Vaticano pedir explicações sobre o arquivamento de casos de abuso sexual na Igreja sem a devida fundamentação. O Hezbollah rejeita os termos do acordo de cessar-fogo que tinha sido alcançado entre Israel e o Líbano. O grupo xiita exige o fim dos ataques israelitas e a retirada das tropas de Israel do sul do Líbano.
1: Informação com Frederico Moreno.
2: Várias pessoas sofreram ferimentos no aeroporto de Frankfurt num acidente a envolver um avião, um Boeing 787, que estava estacionado quando, de forma inesperada, o trem de aterragem dianteiro colapsou. Este acidente ocorreu ao final da manhã. A aeronave pertence à Lufthansa, que já explicou, através de um porta-voz, que no momento do acidente os passageiros ainda não tinham embarcado. A bordo já estava a tripulação. Alguns funcionários ficaram feridos, estão neste momento a receber cuidados médicos. São as informações disponíveis neste momento. As circunstâncias do acidente no aeroporto de Frankfurt, na Alemanha, já estão a ser investigadas. O grupo Vita vai ao Vaticano pedir mais transparência nas decisões da Igreja Católica em relação a casos de abusos sexuais. O organismo criado pela Conferência Episcopal Portuguesa para acompanhar estas denúncias questiona em concreto decisões de arquivamento que não foram devidamente fundamentadas. O grupo Vita considera que estas situações dificultam o processo e aumentam a frustração das vítimas. São assuntos que vão ser abordados ainda este mês na deslocação ao Vaticano, Alexandra Sofia Costa, na reunião com a Comissão Pontifícia para a Proteção de Menores.
3: A reunião está marcada para o dia 18 de junho, confirmou a coordenadora do grupo Vita, Ruth Agulhas, ao Sete Margens, uma publicação online com temas religiosos. O grupo Vita vai apresentar um relatório sobre o trabalho realizado em Portugal, os desafios encontrados e algumas preocupações relativas à apreciação de processos de abuso sexual que chegaram ao Vaticano. Entre as questões, o arquivamento de processos, sem que tenham sido comunicadas as razões dessa decisão. A coordenadora do grupo Vita considera que essa falta de fundamentação gera dificuldades acrescidas para quem acompanha os casos e aumenta também a frustração das vítimas. O grupo está a tentar reunir também com o Dicastério para a Doutrina da Fé, a que o grupo também pretende fazer chegar algumas dúvidas sobre processos concretos analisados. Além das preocupações relacionadas com os processos canónicos, o grupo Vita pretende também levar a Roma contributos recolhidos junto de vítimas e sobreviventes envolvidos no projeto Sobreviver, incluindo propostas e preocupações expressas no recente relatório estratégico elaborado pelo grupo.
2: Grupo Vita, que vai ao Vaticano ainda este mês transmitir preocupações sobre casos de abusos sexuais na Igreja que foram arquivados sem a devida fundamentação. O bastonário da Ordem dos Advogados considera que o Estado deve promover a literacia jurídica para que os direitos das pessoas sejam respeitados. É a reação de João Massano às recomendações do Conselho da Europa, que hoje, através de um relatório sobre o tráfico humano, defendeu a necessidade de um reforço do apoio jurídico às vítimas. O bastonário da Ordem dos Advogados dá outros exemplos para demonstrar que muitas vezes a população desconhece os mecanismos legais aos quais pode recorrer.
4: Pensemos nas vítimas dos fogos florestais. Pensemos nas vítimas do Christian, por exemplo. Não raro ouviu, seguramente, como eu ouvi, que uma das grandes falhas é, e uma das grandes lacunas que as pessoas encontram é, a dificuldade de perceber aquilo que têm direito. E aí já é um advogado. Tem que ir diretamente apoiar essa pessoa, na minha opinião. Olhe, Pedrógão Grande, por exemplo, ainda hoje temos vítimas que não foram indenizadas, que nem sabem como é que hão de reclamar os seus direitos. Isto não acho que seja admissível. Por isso é que nós também chegámos a defender um plano nacional de emergência jurídica, que infelizmente até ao momento não tivemos essa abertura, mas pronto, temos que compreender a política. Nós temos proposto a várias câmaras municipais a realização de ações de literacia jurídica / digital. E a dificuldade que temos encontrado para ter apoio
2: Bastonário da Ordem dos Advogados, ouvido esta tarde pela Antena 1, a identificar a falta de literacia jurídica em Portugal. Hoje o Conselho da Europa emitiu um relatório sobre tráfico humano, identificando quase 700 alegadas vítimas de tráfico humano entre 2021 e 2024 em Portugal, e a defender também a necessidade de ser reforçado o apoio jurídico às vítimas. O Hezbollah já informou as autoridades libanesas de que recusa o acordo de cessar fogo com Israel. A informação é confirmada por fonte do grupo xiita, a agência de notícias France Press, depois do líder do Hezbollah ter classificado os termos do acordo como uma derrota e uma capitulação. O responsável garante que os ataques contra o norte de Israel só vão terminar quando a população do sul do Líbano puder viver em segurança, sem receio das ações militares israelitas. O Hezbollah exige também a retirada de Israel do sul do Líbano, pretende que as tropas israelitas recuem para as posições que ocupavam antes do início da guerra entre o Irão, Israel e os Estados Unidos. Donald Trump critica a Câmara dos Representantes, que aprovou ontem uma resolução que ordena o fim da guerra no Irão. A resolução foi aprovada com 215 votos a favor e 208 contra, determinando a retirada das tropas norte-americanas. Esta tarde, numa mensagem publicada nas redes sociais, Trump ataca os quatro republicanos que se juntaram aos deputados democratas para aprovar esta resolução, acusando-os de serem antipatriotas por terem limitado os poderes do presidente dos Estados Unidos numa altura decisiva para o fim das negociações para acabar com a guerra no Irão. Na comunicação social norte-americana, é um caso que está a dar que falar. Foi despedido um dos rostos mais conhecidos da televisão CBS, o jornalista Scott Pelley, uma das lendas do programa 60 Minutos, considera que o jornalismo livre e independente está em perigo nos Estados Unidos devido às ligações entre a liderança do canal, Cláudia Martins, e a administração de Donald Trump.
5: I'm Scott Pelley. Those stories and more tonight on 60 Minutes.
3: Esta apresentação, que todo o mundo identifica, vai deixar de surgir nos ecrãs da CBS, porque Scott Pelley foi despedido após desentendimentos com a administração sobre o futuro do programa. O veterano jornalista emitiu depois uma declaração pública na qual acusa os gestores de silenciarem os funcionários e alega ter recebido instruções para introduzir falsidades e ser parcial numa reportagem politicamente sensível. Pelley escreve que o 60 Minutos tem sido o programa número 1 na América há décadas, porque o público encontrava integridade, qualidade e humanidade nas reportagens, e diz que é afastado pelo novo proprietário porque este quer ganhar favores junto da administração Trump. O jornalista escreve ainda que dois colegas da equipa foram despedidos sem justa causa por terem defendido o público, a imparcialidade e por terem resistido ao preconceito político, e conclui a declaração dizendo que se afasta após 37 anos na CBS com um sentimento de gratidão para com as pessoas da empresa que encorajaram e enriqueceram o trabalho que desenvolveu, muitas vezes arriscando as próprias vidas. Ele espera que elas sejam novamente honradas num dia em que a sanidade, a competência e a coragem regressem à CBS.
2: Jornalista veterano Scott Pelley foi despedido da televisão CBS. O rosto do programa 60 Minutos acusa os responsáveis do canal de cederem a interferências políticas e de terem opções editoriais alinhadas com a administração Trump. Quase 1000 moçambicanos deixaram a África do Sul nos últimos dias. O número é avançado hoje pelas autoridades sul-africanas no contexto da violência xenófoba que tem marcado aquele país. O governo de Moçambique já contabiliza a morte de 9 cidadãos na sequência destes ataques na África do Sul, onde se têm registado manifestações e tensões sociais visando imigrantes. No início do mês, uma marcha contra a imigração culminou em ataques a negócios de estrangeiros na província de Cabo Oriental, cenário que está a levar centenas de moçambicanos a abandonar a África do Sul. Depois de ter fechado a volta à Itália no 6º lugar da geral e de ter conquistado a camisola da juventude, Afonso Eulálio fez hoje um balanço muito positivo das 3 semanas que correu no Giro. Ainda assim, o ciclista português confessa que faltou ganhar uma etapa.
6: No fim do Giro, as coisas acabaram por desenrolar de uma forma tão grande, né? E vestindo a camisola rosa, acabar com a camisola branca e conseguir vencer ela mesmo no final do giro e fazer top 10. Não tem mal nenhum a vitória ter ficado de lado e espero ainda faltar muitos anos para voltar a tentar uma vitória numa grande volta.
2: Numa conferência de imprensa realizada esta manhã e acompanhada pelo jornalista João Gomes Dias, o ciclista português Afonso Eulálio também falou do futuro próximo, que vai passar por terras helvéticas.
6: Eu daqui a 2 semanas vou fazer a Suíça, para o Tour de Suíça, apenas para congregar, porque vamos estar com o Lenny e com o Tiberio, e vou apenas para suportá-los, e porque vou estar parado esta semana. Da próxima semana vou retomar muito, muito devagar, e depois vou fazer a Suíça, mas 100% só mesmo para ajudá-los. Vou chegar de certeza muitos dias com muito atraso, vai ser 100% para suportá-los e para retomar o treino.
2: Depois de volta à Suíça, seguem-se os nacionais de estrada, prova na qual Afonso Eulálio vai sobretudo para competir no contrarrelógio. Sobe hoje ao palco no Teatro do Bairro em Lisboa o espetáculo Tenho um Pássaro na Cabeça, uma obra livremente inspirada no universo de Manuel António Pina, que propõe uma experiência sensível para a infância e juventude. A encenadora Carolina Campanella explica à Antena 1 que este é um espetáculo para todas as idades, que pretende questionar a forma como vemos o mundo e como vivemos neste planeta.
7: Tenho um Pássaro na Cabeça é um espetáculo que se inspira no universo poético e literário de Manuel António Pina para a infância e juventude, escrito e encenado por mim, Carolina Campanella. É um espetáculo que conta com a presença da atriz Catarina Vicente e da violoncelista Bruna de Moura. E o título é inspirado do livro de poemas do autor, que se chama O Pássaro da Cabeça e que faz parte do Plano Nacional de Leitura para o Ensino Básico. Mas não é um espetáculo criado apenas com recurso a essa obra. Eu decidi alargar e ler várias obras do autor, como O Tesouro, As Histórias que Me Contaste Tu, O Tempo do Quê, O Livro da Desmatemática. Mas eu não queria fazer um texto que fosse infantil ou infantilizado, que se restringisse a uma única faixa etária, porque eu acho isso francamente um erro. Então tentei abrir o mais possível, que o texto pudesse ser para todas as pessoas, e é um texto que cruza, é um texto sobre imaginação, que cruza a ideia de um pássaro. É um espetáculo para todos os públicos e, por ter como ponto de partida um autor do Plano Nacional de Leitura, esperemos também ter bastantes professoras e professores a assistir. Apareçam.
2: Tenho um Pássaro na Cabeça, um espetáculo que estreia esta quinta-feira em Lisboa, com apresentações às 3 da tarde, hoje e amanhã, e às 6 da tarde, no sábado, no Teatro do Bairro.
8: Frederico Moreno com as notícias às 3 na Antena 1, simultâneo com a RTP Antena 1 Madeira e Açores e RTP Mundo. 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
2: Muito boa tarde, 14 horas e 12 minutos.
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2: Votos de um excelente feriado. O apoio técnico vai ser dado pelo Jorge Silva Medeiros. Eu sou o César Pinheiro e vou estar por aqui até às 15. Regressamos à música com Alexandre Garré. Esta chama-se Tu e Eu.

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1: Os dirigentes da União Europeia e do México aprofundaram significativamente as suas relações políticas e económicas com dois novos acordos modernizados, intensificando a sua cooperação em apoio de uma ordem multilateral justa, estável e pacífica, da defesa dos direitos humanos e da igualdade de género, valores fundamentais e partilhados tanto para os europeus como para os mexicanos. Ambas as partes acordaram em eliminar direitos aduaneiros no valor de milhões de euros, proteger e criar postos de trabalho e novas oportunidades para as empresas de ambas as partes, do comércio digital aos contratos públicos e realizar novos investimentos para apoiar objetivos comuns, como a luta contra as alterações climáticas.
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2: Lima, Paula de Sousa. Título: O Paraíso. Género: romance. Ano: 2016. Edição Casa das Letras Leia. 262 páginas. O romance O Paraíso, de Paula de Sousa Lima, foi escrito em cerca de um ano, dentro daquela que é a média habitual da escritora. O livro foi finalista do Prémio Literário Leia e lançado praticamente de imediato. Um dos lançamentos foi inserido no evento Correntes de Escrita e outro foi feito nos Açores, com a apresentação de Vamberto Freitas.
3: Começa com uma aldeia em fúria, e como eu digo aqui, em sanha, enraivecida contra alguém, que não sabe quem é, mas sabe-se que é mais do que uma pessoa, falam eles, que transgrediu, que fez qualquer coisa terrível e que por isso irá pagar com a morte pelo fogo. Chegam a uma casa, que vi, assim, nas proximidades da dita aldeia, e pegam fogo à casa, com o intuito de matar quem lá estava dentro. No entanto, conseguem salvar duas crianças através do padre da aldeia e de uma da parteira da Ana, conseguem salvar essas duas crianças, e depois a primeira parte é seguir basicamente a vida dessas crianças até que se tornam adultos. Uma vida complicada, difícil, em instituições, e fala-se dessas instituições malvadas, porque isso passa-se no século, ainda no século XIX, ainda antes do regicídio. E vai-se acompanhando a vida deles, com várias peripécias e de outras personagens. Depois, há um momento em que eu faço uma analepse para explicar isto, tudo isto, o início da família. E então recuo ainda mais, recuo até às invasões francesas, e há um soldado chamado Jacques Duchamp, que não está a conseguir lidar com a guerra. Nas invasões francesas, está em Portugal, já entraram em Portugal, eu falo nisso, na entrada em Portugal, ali por Almeida, e dou um enquadramento histórico bastante bem dado, penso eu, e esse soldado deserta, vai ter uma aldeia, é bem acolhido por um casal sem filhos, mais velho, depois apaixona-se por uma rapariga da aldeia, a Eufrásia, de Jesus, e casam. E eles têm dois filhos, mas só um é que sobrevive. Têm gêmeos, mas só um é que sobrevive, o Joaquim. E o Joaquim vive toda a sua vida angustiado, porque não... Se falta de qualquer coisa. Há uma falta na vida dele. É que, nas entrelinhas, se percebe, pelo menos acho que se percebe, e da minha ideia é que se perceba, que é exatamente a menina gêmea que morreu. Entretanto, o Joaquim lá casa, depois de muito resistir ao casamento, acaba por casar, e do casamento do Joaquim com uma mulher que ele escolheu, nascem gêmeos, outra vez. Isso não é assim tão estranho, porque há famílias que realmente têm todas as gerações, eu conheço, nascem gêmeos. Esses gêmeos não conseguem estar separados. Desde que nascem até que crescem, não conseguem estar separados. Nunca. Vão crescendo sempre juntos. Normalmente na mesma cama, fazem as mesmas coisas, etc. Até que crescem. E na adolescência, a intimidade deles é tão grande que a rapariga engravida. E é justamente aí que se vai retomar o início. Era aquele o pecado hediondo que a aldeia era o incesto. Era um incesto. Sabendo-se isso, o romance continua com os dois protagonistas iniciais, os tais que conseguiram safar do fogo, e eles vão caminhando em direção àquele sítio onde tinha sido queimada a casa, que é um sítio muito bonito, mas que ao mesmo tempo foi cenário de uma tragédia terrível. mataram, os pais foram mortos pelo incêndio e eles só se safaram porque o padre e a parteira os conseguiram salvar com este estratagema muito interessante que eu achei na altura muito engraçado, que foi pondo-os num pano amarrado à barriga de uma cadela. E ela, a cadela foge e eles vão ali e assim é que se safam. E pronto, e depois neles fazem o seu percurso cada um e a partir do momento têm uma necessidade de irem chegar em algum sítio que não sabem exatamente qual é. Mas quando chegam ali sabem que é ali. E encontram-se. E agora? Ou o leitor que imagina o que é que vai acontecer. Portanto, fica de alguma forma um final aberto. Será que se vai repetir a história antiga? Será que não? Não sabemos.
2: Paula de Sousa Lima nasceu em Lisboa, mas veio para os Açores aos 6 anos, filha de açorianos, professora de profissão, licenciada em Línguas e Literaturas Modernas e mestre em Literatura Portuguesa.
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0: Cabós, nesta tarde de quinta-feira, feriado nacional, com Voa Comigo Mãe, agora há 18 minutos das 15. Daqui a pouco iremos contar com a Sandra Duarte Tavares e a Filomena Crespo para mais uma edição de Na Ponta da Língua.
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0: Os Coldplay a 9 minutos das 15.
1: Sandra, os adeptos saíram do estádio com um moral elevado porque a sua equipa ganhou. É um moral elevado ou a moral elevada? Qual é a forma correta?
2: A frase está corretíssima. A frase, Filomena, a frase que tu apresentas...
1: Finalmente, não é?
2: Finalmente temos uma frase correta. Está corretíssimo com o moral. Então, mas esta palavra com o artigo, o determinante artigo U atrás, sim. Significa estado de espírito, humor... O moral, estado de espírito, então, mas e a moral? A moral, a palavra moral, quando é antecedida de um determinante artigo feminino, significa conjunto de princípios e valores. Por exemplo, quando eu digo, aquele vendedor começou a gritar comigo, não entendo que moral é que ele tem, que princípios de conduta, não é, que ele tem para gritar comigo. A moral, princípios de conduta, o moral, humor, estado de espírito. Estado de espírito. Então, o humor elevado está correto. Mas é um erro que se vê com muita frequência.
1: Sim, muitas vezes.
2: A moral elevada. Como é que está a moral da equipa? Errado.
1: Portanto, neste contexto, é normalmente aí que se ouve, não é?
2: Em moral.
1: Contexto de desporto, é o moral.
2: O moral sempre, em alta.
1: Sempre.
2: Muito
1: bem.
2: O humor, o estado de espírito.
1: Obrigada pelas explicações. Sandra Duarte Tavares, é assim, na ponta da língua. Estamos aqui a esta hora justamente para isso, para tirar as suas dúvidas de português.
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às 15, voltamos a atualizar toda a informação do país e do mundo. Logo depois irão ficar na companhia do Emanuel Costa. Um bom feriado na companhia da RTP Antena Açores. Encerramos esta hora com Lucas Graham.

E em relação ao tempo para hoje, poderá contar com períodos de céu muito nublado com cobertas em todo o arquipélago. Previsão de chuva fraca só para o grupo ocidental e para logo à noite. Já a seguir atualizamos toda a informação do país e do mundo. Um bom feriado.

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1: Quatro horas em Portugal Continental e na Madeira, são três nos Açores. Boa tarde, Nuno Rodrigues, o que está em destaque nas notícias a esta hora?
2: Olá, Noemi. Acaso Spinum viva, o Primeiro-Ministro volta a garantir que cumpriu todas as obrigações legais previstas para os titulares de cargos políticos. Vão amanhã a tribunal as seis pessoas detidas ontem à porta do Parlamento depois da manifestação convocada pela CGTP. O Hezbollah já informou as autoridades libanesas, o movimento pró-iraniano recusa os termos do cessar-fogo entre Israel e o Líbano.
1: E a esta hora, no que diz respeito a temperaturas, estão 19 graus no Porto, 22 em Lisboa e 28 em Faro. As notícias às 4, a edição é de Nuno Rodrigues.
2: O Primeiro-Ministro volta a garantir que cumpriu todas as obrigações legais, no caso da empresa Spinum Viva, depois do jornal Correio da Manhã ter noticiado hoje que Luís Montenegro entregou mais dois recursos no Tribunal Constitucional para impedir o acesso público a dados da empresa agora detida pelos filhos do Primeiro-Ministro. O gabinete de Luís Montenegro esclarece que está apenas a exercer o direito de recorrer às instâncias competentes para apreciação de questões jurídicas levantadas pela entidade para a transparência. Numa nota enviada esta tarde à agência Lusa, o gabinete do Primeiro-Ministro volta a garantir também que não existe qualquer incumprimento declarativo no âmbito deste caso e rejeita a existência de infrações às regras aplicáveis aos titulares de cargos políticos. As seis pessoas detidas ontem junto ao Parlamento, depois da manifestação da CGTP, vão amanhã a tribunal. Sérgio Soares, diretor do Gabinete da Imprensa e Relações Públicas da Polícia de Segurança Pública, confirmou esta tarde à Antena 1 que uma destas pessoas saiu, entretanto, em liberdade.
3: Os cinco detidos que continuam ainda sob a nossa custódia encontram-se nas salas de retenção provisória do Comando Metropolitano de Lisboa. São quatro homens com idades compreendidas entre os 22 e os 34 anos e uma mulher de 26 anos, suspeitos da prática de crime de resistência e coação sobre funcionário. O sexto detido acabou por ser libertado e notificado ainda durante a noite de ontem, é suspeito da prática de crime de dano. Os seis detidos, tanto os cinco que permanecem ainda sob a nossa custódia, como o suspeito que foi notificado, comparecerão amanhã no Campos da Justiça, durante a manhã, para serem ouvidos pela autoridade judicial competente.
2: Os cinco detidos no dia de ontem fazem parte de um grupo mais alargado que, depois da manifestação, decidiu cortar o trânsito junto ao Parlamento. Perante a intervenção da PSP, atiraram garrafas contra a polícia e causaram alguns focos de incêndio, incidentes que deixaram um agente com ferimentos ligeiros.
3: Temos um polícia que, no decorrer da nossa intervenção, ficou ferido. É um ferido ligeiro, apenas com escoriações. E é o único registro ao nível de polícias que tenham sofrido ferimentos.
4: A nível de civis não tem conhecimento?
3: Até ao momento e da informação que disponho, não tenho conhecimento de quaisquer outras pessoas que tenham eventualmente sofrido ferimentos, isto sem prejuízo de, a posteriori, poder PSP vir a ter conhecimento de algum ferido, mas até ao momento não disponho dessa informação.
2: Sérgio Soares, Relações Públicas da PSP, ouvido há instantes pela jornalista Inês Martins, da Antena 1. Um polícia ficou ferido nos confrontos de ontem. As seis pessoas detidas junto ao Parlamento vão amanhã a tribunal. O Grupo Vita vai ao Vaticano pedir mais transparência nas decisões da Igreja Católica em relação aos casos de abusos sexuais. A deslocação está prevista para o próximo dia 18. O organismo criado pela Conferência Episcopal Portuguesa para acompanhar estas denúncias questiona em concreto decisões de arquivamento que não foram devidamente fundamentadas, como acaba de explicar a Antena 1, Ruth Agulhas.
5: Nosso objetivo para essa reunião com a tutela minor é levar, no fundo, um dossiê com alguma sistematização de informação, não só o que é que Portugal tem vindo a fazer e o que é que as dificuldades e também os desafios que temos vindo a sentir. E, portanto, queremos também transmitir de uma forma mais clara tudo aquilo que está a ser feito, mas também tudo aquilo que nós sentimos que é preciso ainda fazer, não é? E, ao mesmo tempo, queremos também sensibilizar relativamente a alguns processos concretos cujas respostas que vieram de facto do Vaticano, por vezes com alguma opacidade, sem fundamentação, relativamente a alguns arquivamentos. São situações depois muito difíceis de gerir aqui com as vítimas, porque muitas vezes essa fundamentação é tão omissa e não nos é passada, não nos é transmitida.
2: São assuntos que vão ser abordados ainda este mês, no dia 18, na deslocação do Grupo Vita ao Vaticano. O Estado deve promover a literacia jurídica. É desta forma que o bastonário da Ordem dos Advogados reage às recomendações do Conselho da Europa, que num relatório hoje conhecido sobre o tráfico humano defende a necessidade de um reforço do apoio jurídico para as vítimas. João Massano, o bastonário, dá outros exemplos para demonstrar que muitas vezes a população desconhece os mecanismos legais que estão disponíveis.
6: Pensemos nas vítimas dos fogos florestais. Pensemos nas vítimas do Christian, por exemplo. Não raro ouviu, seguramente, como eu ouvi, que uma das grandes falhas é, e uma das grandes lacunas que as pessoas encontram é, a dificuldade de perceber aquilo que têm direito. E aí já é um advogado que tem que ir diretamente apoiar essa pessoa, na minha opinião. Olhe, Pedrógão Grande, por exemplo, ainda hoje temos vítimas que não foram indenizadas, que nem sabem como é que é onde reclamar os seus direitos. Isto não acho que seja admissível. Por isso é que nós também chegámos a defender um plano nacional de emergência jurídica, que infelizmente até ao momento não tivemos essa abertura, mas pronto, temos que compreender a política. Nós temos proposto a várias câmaras municipais a realização de ações de literacia jurídica / digital. E a dificuldade que temos encontrado para ter apoio.
2: No período entre 2021 e 2024, segundo as autoridades portuguesas, o país registou quase 700 alegadas vítimas de tráfico, com 250 casos confirmados e outros ainda em investigação. As vítimas em Portugal são, sobretudo, migrantes que trabalham no setor da agricultura. É o que adianta o relatório divulgado hoje pelo Conselho da Europa. O grupo de especialistas contra o tráfico de seres humanos identifica centenas de crimes desta natureza cometidos em território português. O relatório também aponta para a necessidade de ser reforçado o apoio jurídico a estas pessoas. Quase 1.000 moçambicanos deixaram a África do Sul nos últimos dias. O número é avançado pelas autoridades sul-africanas no contexto de uma nova onda de violência contra imigrantes que tem marcado o país. O governo de Moçambique já contabiliza a morte de pelo menos 9 pessoas na sequência destes ataques na África do Sul. No início do mês, uma marcha contra a imigração terminou em ataques a negócios de imigrantes na província de Cabo Oriental, um cenário que está a levar centenas de moçambicanos e de pessoas de outras nacionalidades a abandonar a África do Sul. O Hezbollah já informou as autoridades libanesas de que recusa o acordo de cessar-fogo com Israel. É essa informação confirmada por uma fonte do grupo xiita, a agência de notícias France Press, depois do líder do Hezbollah ter classificado os termos do acordo como uma capitulação e uma derrota. Este responsável garante que os ataques contra o norte de Israel só vão terminar quando a população do sul do Líbano puder viver em segurança, sem receio das ações militares israelitas. O Hezbollah exige a retirada de Israel do sul do Líbano, pretende que as tropas israelitas recuem para as posições que ocupavam antes do início da guerra entre o Irão, os Estados Unidos e Israel. Depois do anúncio de um acordo de fogo entre Israel e o Líbano, o presidente libanês falou esta manhã numa última oportunidade para um cessar-fogo global e definitivo. Depois de ter feito história na volta à Itália em bicicleta, terminando no 6º lugar da geral, com a camisola da juventude vestida, Afonso Eulálio fez hoje um balanço positivo às semanas do giro. Ainda assim, o ciclista português confessa que faltou ganhar uma etapa.
7: No fim do dia as coisas acabaram por desenrolar de uma forma tão grande, né? E vestindo a camisola rosa, acabar com a camisola branca e conseguir vencer ela mesmo no final do giro e fazer top 10. Não tem mal nenhum a vitória ter ficado de lado e ainda faltar muitos anos para voltar a tentar uma vitória numa grande volta.
2: Numa conferência de imprensa, esta manhã o ciclista português também falou do futuro próximo, que passa desde já pela volta à Suíça.
7: Eu daqui a 2 semanas vou fazer a Suíça, para o Tour de Suíça, Apenas para congregar, porque vamos estar com o Lenny e com o Tiberio, e vou apenas para suportá-los, e porque vou estar parado esta semana. Da próxima semana vou retomar muito, muito devagar, e depois vou fazer a Suíça, mas 100% só mesmo para ajudá-los. Vou chegar de certeza muitos dias com muito atraso, vai ser 100% para suportá-los e para retomar o treino.
2: Depois da volta à Suíça, seguem-se os nacionais de estrada em Portugal, prova na qual Afonso Eulálio vai competir para aproveitar os treinos no contrarrelógio. A tenista russa Mira Andreeva apurou-se pela primeira vez para a final de Roland Garros em ténis, o segundo grande slam da temporada. Ela venceu hoje na meia-final a ucraniana Marta Kostyuk em 2 sets. A Andreeva é nesta altura a número 8 do ranking mundial. Na final vai defrontar a vencedora do duelo entre Diana Schneider e a polaca Maja Szwalińska.
1: Nuno Rodrigues com as notícias às 4 na RTP Antena 1, simultâneo com a RTP Antena 1 Madeira e Açores e Mundo. 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
8: Três horas 11 minutos nos Açores. Muito boa tarde na rádio. Daqui a pouco o especial Pedro e Helder Motinho com Noémia Gonçalves. Mantenha-se aí desse lado. Um bom feriado.
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8: Menos uma hora nos Açores.
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1: Os poetas foram convidados e nós convidámos os irmãos para uma emissão especial aqui na Antena 1. Uma espécie de uma antecipação daquilo que vai acontecer a 17 de junho na Casa da Música e no dia 1 de julho no São Luís, Teatro Municipal. Bem-vindos Pedro e Helder Motinho. Vão subir a palco juntos, já não é a primeira vez que se metem em aventuras deste tipo. Quer dizer, este é um conceito diferente. E vamos aqui também celebrar um pouco aquilo que vai acontecer em palco. Começava, se calhar, pelo Helder. Helder, a ideia foi tua?
10: Não, não. Acho que não.
1: Este foi logo a matar, que era só para perceber quem, onde isto nasceu.
10: Só disse foi o nome, não é? Os poetas convidados.
11: Sim,
10: resto,
11: sim,
10: não,
11: sim.
10: Não,
11: mas, ou seja, isto tem uma história. A história foi quando eu fiz um concerto em Lisboa, no Teatro Tivoli, em 2025. Janeiro. Eu convidei o Helder, o Helder foi o meu convidado, entre outros convidados, como a Lura, o New Max, dos Expensive Soul. E então eu convidei o Helder para fazermos um dueto, que foi este tema que eu gravei, que se chama Algo que Esvoaça, que é uma letra da Amélia Muge, com uma música do Mário
10: Leixinha.
11: E então tudo começou assim. E depois correu tão bem que fomos logo convidados para um concerto.
10: Sim, aquilo correu bem, pois acho que estava lá o Luís Montes e o Zé Gonzalez.
11: Sim.
10: E eles convidaram-nos para
11: fazer o Caixa Alfama. Fizemos o palco principal Caixa Alfama, que foi um sucesso. E depois disso, por que não fazer agora mais uns concertos? E então decidimos fazer.
1: Como é que é selecionar os poetas para um concerto deste tipo?
11: Assim, eu tenho os meus poetas, o Ela tem os poetas dele, e depois temos os nossos poetas, que são pessoas também que o Ela também grava, mesmo que
10: eu acho que, no fundo, os poetas convidados quer dizer isto, que é, eu tenho aqueles poetas com quem grava há não sei quanto, por exemplo, o João Mons, é o poeta que eu tenho cantado sempre desde há 3 discos atrás, não é? E de repente agora vamos fazer um espetáculo os dois juntos. O Pedro é a mesma coisa, a Amélia Muge, a Maria do Rosário Pedreira, a Manuela de Freitas, etc. E de repente agora vamos fazer um espetáculo em que vamos cantar outros, além dos nossos poetas, os outros poetas convidados. Basicamente, quando se chamam os poetas convidados, é um bocado homenagear todos os poetas do fado, porque eu acho que o fado é uma canção, é como se fosse poesia ajudada, não é? Portanto, se não fossem as palavras, o fado era música instrumental, portanto. E é importantíssimo contar a história, não é? Portanto, o fado é uma forma de contar a história. Uma forma de pegar na poesia. É como diz o Júlio de Sousa, o Cascon neste caso, a falar não posso dar-me, mas ponho a alma a cantar e as almas sabem escutar-me, não falo loucura. É mais ou menos isso.
11: Sim, é mais ou menos os poetas de hoje e também os poetas do passado, que nós vamos dar voz a esses poetas todos.
1: Já vamos ouvir uma dessas primeiras canções. Nós estamos aqui numa espécie de sala improvisada na rádio, com duas fotografias muito curiosas. Daqui a pouco também vamos olhar para duas épocas diferentes destes nossos convidados, do Pedro e do Hélder, bem mais jovens. Não sei se já fadistas, sendo que aqui uma tentativa de ofuscar a fotografia do Pedro. Mas vamos à música, até para levantarmos um pouco a ponta do véu daquilo que vai acontecer nestes dois concertos. E vamos começar numa igreja que também é muito cantada e que é muito sentida no fado.
10: De um grande poeta popular, a quem chamavam na gíria de Gabriel Marujo, que era o Gabriel de Oliveira, que é um poeta da moraria, portanto, importantíssimo, com uma série de letras.
11: E esta letra foi a grande coroa de glória do grande Fernando Maurício,
1: uhum.
11: Na música do Fado Vitória.
1: Vamos então ouvir.

0: É lá. Primeiro, é um grande aperitivo este, esta Igreja de Santo Estevão. Obrigada aos dois. Para já, vou já perguntar-vos, como é que é cantar o Fado Sentado-vos? E vamos aqui descodificar isto para a rádio.
1: Chama-se a posição do...
0: Mas é confortável para vocês?
1: A posição do homem que conduz os cavalos.
2: É diferente. Sim. É diferente. Mas eu estou confortável.
0: Era uma coisa que faziam há uns anos, em reuniões familiares, por exemplo.
2: Fazíamos, e nos fados acontece muito já fora de horas, quando ficam só aquelas pessoas que querem mesmo ficar, porque estão mesmo a gostar muito. Nós acabamos por estar sentados e acabamos por fazer assim uma tertúlia. Aliás, eu acho que este espetáculo também nasce um bocadinho disso, das tertúlias.
1: Sim, sim.
2: Desses duetos, das desgarradas, de um canta um fado, outro canta outro.
0: Vocês fizeram muitas tertúlias dessas enquanto eram jovens. Vamos fazer aqui uma viagem no tempo.
2: Sim, muitas mesmo. Muitas.
1: Os meus pais, ao fim de semana, nós ainda conseguimos passar, apanhar muito esse tempo, que é uma coisa que já não há tanto, não é? Que era a cena do fado amador, dos amadores, da malta que não vivia do fado, mas que gostava de cantar ao fim de semana. E então eram aqueles restaurantes que serviam almoços e depois que o fado começava-se a cantar pela tarde fora. Em Cascais havia o Morangueiro.
0: Vocês que cresceram em Oeiras, portanto era ali mais para cima.
1: E havia muita coisa dessas em Cascais. E uma delas chamávamos o Morangueiro porque a casa chamava-se Casa Cordeiro. Mas chamava-se o Morangueiro porque era um sítio onde a malta ia beber. A malta não, que nós éramos miúdos, não bebíamos. Mas o meu pai gostava muito de beber o vinho Morangueiro.
0: Okay.
1: Que era clandestino, não se podia, era proibido. Era um vinho de uvas americanas.
0: Outros tempos. Assim, não.
1: Então aquilo, basicamente o que acontecia ali era, juntavam-se alguns fadistas profissionais com outros não profissionais, com os músicos que vinham, que trabalhavam nas casas de fado em Cascais, que eram muitas.
2: Ninguém ganhava dinheiro ali.
0: Ah, não?
2: Nem os músicos.
1: Mas
2: depois era do género, ou estava lá os melhores músicos
0: ou estavam os piores, não é?
2: Ou estavam, é verdade.
0: E os
2: é
0: piores,
2: verdade.
0: E os cantores, os piores cantores são os que querem cantar mais. Não largam o micro.
1: Tinha umas pernas.
2: Fogo, para
1: brincar. Mas havia muito fado em Cascais. Cascais era uma vila com, na altura, pai, com 10 casas de fados.
2: Sim. E depois eu na minha. Pronto, eu ia com os meus pais, o Hélder também, e depois mais tarde descobrimos o Arreda, que já estava aberto há muito tempo, mas quando éramos miúdos não podíamos entrar, não é? O Arreda.
1: Ele, uma altura, tinha fechado.
2: Sim, mas ainda eu com os meus 15 anos ainda me lembro de apanhar o comboio e ir ao Arreda às segundas-feiras, que era maravilhoso.
0: Mas tu, Pedro, foste mais precoce do que o Hélder.
1: Foi.
0: Nesta coisa das cantigas.
2: Sim.
0: Ele começa ligeiramente mais tarde.
1: Bastante mais tarde. Eu comecei com 24, 25 anos. O Pedro começou com 11.
0: 11.
2: Não.
0: Depois vá, mas temos aqui duas aventuras que ainda vamos falar, não é? Coro de Santa Mar do Eiras.
2: Ele também foi do coro.
0: Ai, foram os dois?
2: Sim, sim.
1: Aquelas gravações do Eu Vi um Sapo e o Pato Pateta, eu gravei isso tudo.
0: É, olha, então eu tenho-vos em casa. Eu tenho-vos em casa dessa altura, porque tenho o Vi um Sapo com a Maria Armanda.
1: Sim, sim, sim.
0: A versão italiana e a versão portuguesa, na altura era obrigatória, por causa do Sequindouro. Tenho em casa essa primeira gravação.
1: Eu tinha, naquela idade, num coro infantil, eu fazia parte dos contraltos. Que é estranho, porque o contralto normalmente costuma ser
2: os mais graves.
1: Não, o contralto são as mulheres, ou são sopranos ou contraltos.
2: Sim, mas os contraltos tinham a ver com a cor.
0: Que idade tinha-se?
1: E pai, 11.
2: Eu era soprano 2, porque eu lembro que era soprano 1, soprano 2, eu era soprano 2.
1: Que também normalmente costumam ser as mulheres. Não é?
0: Então vocês ainda entraram naquela primeira leva do A Todos um Bom Natal?
1: Sim,
2: sim, sim.
0: Ainda conseguem ouvir a canção ou já não a suportam?
2: Não,
0: passados tantos anos. Cresceram, é uma vida inteira.
2: É um hino.
1: É o Last Christmas português.
0: Sim, sim, é um bocadinho. É. E Mini Stars?
2: Pois isso, foi depois na altura também fui convidado, o mestre convidou-me. Todo o meu irmão já está a gozar comigo e tal.
1: É o Mini.
2: Exato. E então foi.
0: É porque ele tinha que ser público, ele era ligeiramente mais velho, não é?
2: Portanto, eu entrei ali no
0: é tipo ir ver o irmão jogar
2: grupo,
0: a bola.
2: No segundo grupo, os outros já estavam ficar já crescidinhos e eu era mais miúdo, então...

0: percebesse tudo o que nós estávamos a dizer enquanto cantávamos. E isso...
1: quando crescemos, depois tivemos aulas de canto com várias pessoas. Acabámos por constatar. Eu tive com a Rosarinho, uhum, primeiro, nos anos. Tive com a Paula Oliveira também. Com a Paula não tive tanto tempo, tive menos tempo. Mas depois a gente começa a constatar aquilo que nos diziam quando éramos miúdos, mais tarde faz todo sentido, não é? Portanto...
2: Ora, e o fado chega então mais tarde, no teu caso, Hélder. E chega aos 24 porquê? Porque às tantas há aqui um distanciamento quase.
1: Quando era miúdo gostava de outro género de música, não? Achava que o fado era uma coisa muito...
2: Nomeadamente?
1: Sei lá, o primeiro disco que eu comprei foi o Back in Black do AC/DC, por exemplo. Portanto, gostaria mais ou menos.
2: É uma questão geracional também, não é? Até porque houve ali uma fase, o Pedro ainda apanha um pouco isso, houve uma fase em que até aos 20, 30 ninguém assumia sequer que ouvia fado, que era assim,
1: pois, uma coisa
2: que
1: não,
2: nem era aceitável em termos de sociedade, muito menos nas escolas. Mas nós somos todos ainda a geração do rock. Portanto,
1: É um bocado. Depois veio o rock português, também gostei de algumas coisas. Depois eu comecei a gostar de fado, especialmente por causa da poesia.
2: Tiveste alguma banda antes?
1: Não.
0: Eu tive.
1: Pedro é que teve.
0: De? Garagem.
2: Famosos tempos das
0: bandas
2: de garagem.
0: Nunca saímos da garagem.
2: Mas eram os melhores concertos, iam os amigos todos e aquilo era uma reunião.
0: Aliás, agora estou-me a lembrar, saímos, sim senhor, uma vez da garagem e fomos para um programa de televisão, nunca mais me esqueço.
2: Ei, que aventura!
0: E eu não sabia a letra toda, e então era em inglês, estava a cantar uma coisa dos Guns N' Roses. E então, de repente, só me lembro de, a meio da música, veio o rapaz que andava a arrastar cabos no estúdio a dizer: fomos para o intervalo.
2: Estava a correr muito bem. Será que ainda há um arquivo?
0: Eu fiquei ali.
2: Que belo tesourinho, isso era um tesourinho muito engraçado.
0: E eu tenho um amigo meu de escola que tem isso em VHS.
2: Ei, tem essa momento. Como é que se chamava a banda?
0: Acho que não chegou a ter nome. Depois a gente arranjámos um nome só porque...
2: Portanto, vocês não tiveram nome, não tiveram concerto na televisão. Também eram bons.
0: Éramos. Eu acho que o problema ali também foi...
1: Eu fazia teatro na escola. E tínhamos uma peça de teatro que se chamava A Gata Borralheira Moderna. E eu fazia de príncipe. E fui aos programas de televisão também. Fui ao... aos programas do Isidro, ao Festa é Festa, para
0: ser
1: galera.
0: Eu lembro de ser miúdo e vê-lo.
1: Lembro-me tão bem de estar nesses programas e de estar a ver os outros grandes artistas que na altura já estavam a surgir. Por exemplo, António Variações, porque ele levava ao programa todas as semanas,
2: sim,
1: grandes bandas. E lembro-me tão bem era muito engraçado. Pronto. E com o Coro Santamar do Oeiras também fazíamos televisão.
2: Ah, sim, o Coro apareceu, mas o Coro já estava profissionalizado há algum tempo. Portanto, aquilo já estava tudo muito organizado. Nada como a banda aqui do Pedro, que é maravilhosa. Não, aquilo... Primeira saída da garagem.
0: Nasceu ali e morreu ali.
1: E os Ministars.
2: One Hit Wonder.
1: Televisão.
0: Sim, claro. Filho.
2: Sim, os Ministars faziam...
1: Quem é que eram os concorrentes dos Ministars?
0: Era os Onda Shock.
2: Pois era. Havia uma certa rivalidade.
0: Não, por acaso não. As pessoas é que faziam essa rivalidade entre nós, não.
2: Porque o público achava que havia assim essa rivalidade entre nós.
1: Era a Marisa Liz.
2: É, Marisa Liz era Onda Shock.
0: Foi Onda Shock, foi. Sim.
2: Há aqui uma data de gente que hoje em dia está na música e passou por ali. Ora, por falar em música, vamos primeiro apresentar aqui quem nos está a acompanhar. Três belíssimos músicos, né? Ricardo Parreira, o Pedro Soares e o Daniel Pinto. Muito obrigada por terem vindo também. Esta espécie de sala de estar em que estamos aqui a passar em revista alguns dos poetas que estão convidados pelo Pedro e pelo Hélder Motinho para dois grandes concertos, 17 de junho na Casa da Música no Porto, dia 1 de julho no São Luís, em Lisboa. São concertos com apoio da RTP Antena 1, para espreitar também um pouco daquilo que está a passar aqui. Pode não só ouvir na rádio, mas ir às redes sociais e entrar no canal do YouTube da Antena 1. E vamos a mais um fado?
0: Vamos, sim, senhores.
2: Vamos a Algo que Esvoaça?
0: Algo que Esvoaça.
2: Que é lindo. É o tal que estávamos a falar há pouco.
0: Sim, que é uma letra da Amélia
2: Mus com a Mário Laginha.

0: bonito, senhoras e senhores. Pedro e Hélder Moutinho, convidados da RTP Antena 1 para fazermos também aqui uma espécie de ensaio para os dois concertos especiais que celebram os poetas, são os poetas convidados, dia 17 de junho na Casa da Música e dia 1 de julho no São Luís, em Lisboa. E estava aqui a ouvi-los a cantar a Amélia Muns este poema absolutamente extraordinário com a música de Mário Leijinha. E este conceito dos poetas e os poetas no fado acabam por de separar-se quase em duas eras, não é? Pré e pós-Amália, se calhar um bocadinho antes. Há ali uma mudança no tipo de letras que são introduzidas no fado e que hoje em dia são quase os fados mais puxados, mais da alma. São desta última.
1: Digamos que
0: fase.
1: A poesia. Há aqui três fases, na minha opinião, em relação à poesia no fado. É antes. Primeiro que tudo, o fado era uma canção que contava histórias, que era cantada na rua, que falava sobre o cotidiano.
0: Cantava a vida das pessoas.
1: Às vezes também alguma canção por texto, havia muito por texto, porque era cantada nas ruas, nas tascas, nos sítios, nas vielas onde havia acústica. E depois, a seguir àquela fase em que se tiram os fadistas da rua, impulsionam-se as casas de fados, portanto as tasquinhas e os sítios onde se cantava, em que o fado era um bocadinho uma canção de intervenção na altura, e que se impulsionam as casas de fados, e que se transformam as pequenas tascas em restaurantes típicos, não é? Portanto, primeiro a cena da Adega Mesquita, que era uma ideia do próprio Velho Mesquita, mas depois foi um bocadinho absorvida pelo ministro da Propaganda na altura, que era de Salazar, que era o António Ferro, que criou os restaurantes típicos e a forma como ele, porque ele gostava muito de fado também, etc., como ele convence o governo na altura a impulsionar as casas de fados era: vamos tirar os fadistas da rua, vamos lhes dar uma carteira profissional, vamos colocá-los dentro de um restaurante típico e assim já conseguimos controlar o que é que eles cantam, não é? E daí veio a outra fase da poesia, que era a casa portuguesa, não é? Uma casa portuguesa como a nossa, ser pobre e ficar contente, portanto, é aquele tipo de canção que interessava,
0: que agradava
1: em termos de propaganda. E depois, por sua vez, por causa disso é que há o termo do fado vadio, não é? Porque começou a ser proibido cantar fado, senão nos sítios profissionais. Ou em algumas coletividades, ou na FNAT, por exemplo, etc. E tudo aquilo que fosse cantado na rua, sem haver controle do sistema, era considerado, chamava-se o fado vadio, não é? Tipo, mais tarde, aquilo que era fado vadio, que era uma coisa que parecia que era má, passou a ser uma coisa engraçada e mais autêntica e mais genuína, não é? O que é certo é que nesta fase veio então a poesia que não era tão direta, mas sim aquela poesia das metáforas. E veio os poetas mais eruditos, não é? Portanto, aí os grandes poetas da Amália. O Fato Peniche, por exemplo, diz o meu amigo está longe, entre outras coisas, sei lá. No Fato Coimbra também há muita coisa, de fatos que no fundo são um bocadinho fados de intervenção, mas que não são diretos. São as tais metáforas e que nas entrelinhas se ia percebendo um bocadinho as coisas. E, portanto, para mim são estas três fases. Essa fase da Amália, que ela realmente foi quem mais cantou, as coisas do Hário dos Santos também, depois com o próprio Cais do Carmo, não esquecer, não é?
0: Sim.
1: O Cais do Carmo, de repente, faz um disco só com coisas do Hário dos Santos, fez um documento importantíssimo na história do fado, que foi O Homem na Cidade, não é? E há muitas coisas do Hário que, no fado, portanto, apesar de ele não ser um poeta de fado, era um poeta erudito, não é? Portanto, fez coisas lindíssimas para fado que tinham muitas indiretas, não é?
0: Ora, era exímio na utilização das palavras, mas acho que podemos viver como país mais 500 mil anos e não teremos outra pessoa igual no jogo de palavras com aquela
1: a
0: capacidade.
1: A Amália tivesse o Com Que Voz.
2: Eu acho que o Com Que Voz foi um álbum também de viragem na carreira da Amália, não é? Porque, aliás, houve alguns puristas que ficaram o quê? Que atacar mães, isso não é fado, aquelas coisas, e de repente.
0: As voltas que a vida dá, não é?
2: É. De repente ela faz esse álbum, para mim é um dos melhores álbuns também de sempre da história do fado, indiscutivelmente. Aliás, o Com Que Voz é lindíssimo.
1: Com Que Voz, o Busto, que é uma língua antiga também. São três documentos importantíssimos, todos eles, e buscar os grandes poetas, tanto o Alexandre O'Neill, o Hário dos Santos, o Camões, o que fez o meu amigo está longe, como é que se chama?
0: Agora,
1: exatamente. E entre outros, portanto, estava-me a lembrar de um outro poeta também muito interessante que fez a letra do Céu de um Rio.
2: Luís Macedo?
1: Exatamente, Luís Macedo. Fez muitas coisas para a Amália, não sei o quê. Depois disto tudo, voltaram outra vez um bocadinho os poetas populares, voltaram outra vez a escrever para fado. Portanto, e depois alguns mais contemporâneos, não é? Portanto, apareceu o Zé Luís Gordo, não é? Portanto, a escrever para os fados para a Maria da Fé, o Com Que Voz, etc. O Mário Rainho, por exemplo, que é um poeta que começou a escrever muitas coisas para o Fernando Maurício. O próprio Jorge Fernando, escreveu, por exemplo, Boa Noite de Solidão, que é um dos fados mais bonitos da história do fado.
2: Sim. E escreveu-me bem novinho, que ele tinha 16 anos quando escreveu.
1: 16 ou 17. E depois havia um poeta, fala muito pouco nele, chamavam-lhe o poeta maldito, que também era genial, que era mesmo genial. Foi um bocado o mestre desta malta da última geração. Acho que entre eles. Sim, entre ele por um lado e o Ário dos Santos por outro, só que o João Dias era mais. Isto que eu estou a falar que é o João Dias era mais tradicional, no fundo. Escrevia muito poesia para fatos tradicionais. Quem gravou muitas coisas dele foi o Rodrigo.
2: O Rodrigo, sim.
1: Depois havia, por exemplo, o caso da Beatriz.
2: Ovelha Negra?
1: Ovelha Negra, porque é uma coisa.
2: Lindíssimo, chamaram-me Ovelha Negra por não aceitar a regra de ser coisa em vez de ser.
1: Rasguei o manto do mito. E pedi mais infinito
2: na urgência,
1: na urgência de viver. É uma coisa, o homem era genial.
0: Ainda há pouco, Helder, estavas aqui a focar-se um termo que hoje em dia também de vez em quando vamos buscar quando estamos a falar sobre uma nova roupagem que é dada ao fado. O fado, de facto, anda sempre com os puristas, no conceito do purismo, do fado puro, que já foi alterado tantas vezes. E se olharmos bem, historicamente, não há esse conceito que do fado puro, não existe.
1: Eu acho que é importante. Todos estes pequenos. Isto é como se fosse um caldeirão cultural, não é? E todos estes pequenos ingredientes fazem falta ao fado. Fazem falta aos puristas, mas também fazem falta àqueles que o inovam, não é? Que o renovam. O que não quer dizer que também não seja engraçado de ver de vez em quando ouvir um fado. Que diz, venham daí raparigas ao baile dos quintalinos perder a noite a dançar, a seguir temos cantigas no retiro dos charquinhos só com motes a atirar.
0: Isto. De uma época em que o fado se dançava e que agora não se dança também.
1: E no retiro do charquinho, ainda ontem fui lá almoçar perto à rua do charquinho, ali nas furnas, ao pé do cemitério de Benfica. Até muito engraçado. Como é que. E depois a malta pensa assim, ok, isto já não se canta agora, isto não tem nada a ver. Mas o que é certo, de vez em quando é engraçado também ouvir uma coisa destas.
2: Ainda se ouve.
1: Ainda se ouve, às vezes, nas casas de fados, ainda se ouve.
2: São um dos fados que se canta. Aliás, eu acho que os fados, cada vez mais, esta malta que tem aparecido também vão buscar esses fados temporais, não é? Que marcaram aquela época, por exemplo, falaste desse, o Cravo de São João, por exemplo. O Cravo de São João não. É hoje.
1: Isto não é preciso ter vivido, é preciso ter imaginação. Para poder sonhar com isso, portanto. Porque é bom. Ah, não sei o quê, estás a cantar uma coisa que não viveste isso. Não, sabes lá o que é que era o retiro do charquinho. Sim, mas eu tenho gosto e prazer em imaginar como é que era. O Cravo de São João é uma história da mouraria nos anos 40, talvez. Não é? Nós não vivemos esse tempo, mas transportamos aquilo que ali está, há muitas vezes para o nosso imaginário, não é? Portanto, por isso é que existem as canções de amor. Portanto, não há ninguém que não tenha vivido uma saudade.
2: Por exemplo, eu gravei agora há pouco tempo um tema do Carlos Conde, O Resto de Mouraria, por exemplo, que é muito datado. É um tema. Mas é assim, eu adoro aquela letra, uma letra que datada, um bocadinho religiosa até, mas aquilo, ou seja, aquilo transpõe-me para a minha infância e para o percurso que eu tinha, os meus pais levarem-me para as coletividades e para os fados, ou seja, aquilo.
1: E é um quadro. O resto de mouraria é um quadro.
2: Uhum. Sim.
1: Uma pessoa fecha os olhos e vê a mouraria há 50 anos atrás.
2: E realmente aquela letra é uma letra daquela viela antiga. Daquela viela antiga. Do bairro mal afamado vinha um resto de cantiga
1: e um sabor a fado.
2: Sim, exatamente.
1: Um leve sabor a fado, não é?
2: E depois o fado era a saudade, era uma reza. E a voz um precipício de tristeza. Era a amargura a cantar. Era a voz da nostalgia a chorar pela mouraria. Ou seja, é algo que.
1: Mas isso também continua a ser assim. Na mouraria continua a ser assim.
0: Acho que se calhar mais. Mas deixa-me ver.
2: Mas pronto, se calhar um jovem não, nem vai perceber a maioria das palavras que estão ali. Mas,
0: eu ia perguntar-te isso. Tu começas mais cedo, portanto, 11 anos. Como é que com 11 anos.
2: Eu comecei a cantar fados com 8 anos.
0: Ok.
2: Fui com os meus pais e já sabiam umas letras que do meu irmão mais velho, do Camané. Que ele cantava
0: pose,
2: quando era miúdo, o meu pai mostrou-me, então eu já sabia, já decorei, e de repente foi aquele dia e a partir dos 8 anos comecei logo a cantar. Os fins de semana cantava sempre. Fado Rosita, que é um fado tradicional, mas com letras para crianças. A primeira letra que eu cantei no Fado Macau, que é um fado tradicional, foi Mora por cima de mim, a miúda que eu mais gosto, no mundo não há assim, cara tão bonita aposto. Ou seja, era algo para miúdos.
1: Mas o que eu achava mesmo graça é que ele, quando era pequenino, era muito refilão.
0: Não dá nada. Até pela fotografia não dá nada por si.
1: E as neiras? As neiras
2: que eles me ensinavam.
0: Mas mais velhos servem para isso.
1: Era mesmo refilado. E uma vez estávamos numa dessas tertúlias à tarde.
2: Vê lá o que é que vais dizer.
1: Que era o Crossas. Ah, bem. E havia um guitarrista que tocava
0: muito, com medo.
1: Que era da nossa geração, um bocadinho mais velho que eu. Era pai de idade 3, 4 anos mais velho que o meu irmão mais velho. Mas que ia muito aos fatos também, que fazia muito isso. Que era um guitarrista genial, que era o Alcino Frazão. Irmão do Carlos Zelo e do Carlos Frazão, que é um guitarrista também.
2: Morreu muito novo,
1: morreu com 27 anos. E então estávamos à tarde a tocar. E o Alcino era muito brincalhão, gostava muito de testar os limites das pessoas, até onde é que conseguia ir a provocar a pessoa. E então este pediu um fado num tom e ele começava a tocar e mudava os tons sem ele perceber durante o fado. E quando ele dava por ele, começava a perceber que aquilo já estava num tom três tons acima e ficava pior que estragado e chamava-lhe nomes.
0: Claro,
1: não posso dizer os nomes. Chamava-lhe
0: o
1: guitarrista, é isto, é aquilo, é aquele outro, não sei o que mais, estava a estragar os fados e não sei o que. E dava-lhe pontapés e tudo.
0: Não nos podemos esquecer que ele já tinha o trauma do programa de televisão.
2: Não, isso foi depois. Aí, meu irmão estava a falar, eu tinha 9, 10 anos. E havia outra coisa que ele fazia, que era, a mãe dele tinha uma casa de fados ali, que dava fados à tarde.
1: Na parede?
2: Não, era em Cascais, em Birra, o que é que era.
1: Ah, sim.
2: E nós íamos lá e estava lá ele a tocar e o Zé António Carvalhinho, na viola. E eles o que é que começavam a fazer? Por exemplo, eu começava a cantar um fado e eles começavam a acelerar o fado, a acelerar, a ver até quanto é que eu me aguentava, e depois recuavam. E depois aceleravam e recuavam. Pronto, e era assim que eles depois me irritavam.
0: Mas deu estaleca, Pedro. Deu estaleca.
2: Sim, acho que sim.
0: Depois de ter a guitarrista, não quero. Temos de fazer um teste, não é? Para ver.
1: Olha, que estes três meninos que estão aqui atrás são meninos para isso e para muito mais.
0: Vamos então a mais um dos fatos que vai poder ouvir-se nestes poetas convidados, muito provavelmente. Vocês já fizeram o alinhamento dos dois concertos?
2: Não. Assim, mentalmente, o alinhamento, assim, mais ou menos. Nós temos o alinhamento já feito e agora vamos cantar mais uns 4 fados além desse alinhamento que já está feito. Portanto, já está feito.
0: Dia 17, Casa da Música, dia 1 de julho, no São Luís, em Lisboa. Pedro e Hélder Moutinho.

0: Vocês brincam na rua ainda, geração que brinca na rua. O que gostavam de fazer? Já percebi o Pedro?
1: Jogar a bola,
0: era okay. Todo das tartarugas ninja, não é?
2: Eu gostava de tudo até subir a árvores.
1: Íamos para a praia sozinho?
2: Sim, íamos para a praia.
1: Estávamos lá o dia todo. Subimos às árvores para ir à chinchada, roubar a fruta, não é?
2: Saímos à noite já.
1: Depois, quando tínhamos os sacos cheios de fruta, começávamos a fazer barulho, que é para o dono da quinta vir atrás de nós. Nós queríamos.
0: Vocês faziam de propósito.
2: Sim.
0: Então, vocês gostavam de correr à frente.
2: Uma coisa que eu me lembro era quando nós íamos, a gente chamava ir à chinchada, não é?
1: Exatamente.
2: Que era ir roubar a fruta nésperas. Eu lembro da rua Parceta. Nós vivemos numa Parceta, ali em Oeiras. Eu lembro da rua ficar. Só caroços, éramos alguns 30, não é? Tudo a comer nésperas, as nésperas e os caroços da rua ficavam.
1: Éramos com as t-shirts, a casa toda cheia de nódulos.
0: E que ele não cai.
1: Tínhamos as t-shirts por dentro das calças.
2: Sim,
1: e para usar as t-shirts como sacos.
0: Além de serviço.
2: Era
0: senhora. Portanto, muita liberdade, muita brincadeira na rua. Helder?
1: Gostava de jogar
2: ao muito. Eu gostava muito de jogar à bola. Muito.
1: E ok.
0: Ok de em patins?
1: Na terra batida.
2: Sim. Ah, pois vocês. Okay. Isso não era muito. Eu era futebol, adorava jogar futebol.
1: O pai levava-nos ao hockey ao ringue de lá do Eiras, porque o Eiras tinha uma equipa que tinha sido campeã várias vezes, não sei. E também em Passos de Arcos, eu tinha família ligada ao hockey. Tínhamos em Passos de Arcos era o caso Alexandre, não é? Jogava no Passos de Arcos.
0: Sim. Que ainda há um clube forte ali.
1: Sim, em Passos de Arcos, sim. Depois tínhamos o Zé Virgílio, que foi campeão europeu, etc. Que ainda
2: está no Algarve.
1: Está no Algarve, às vezes passamos férias com ele, vai ter com a gente, etc. Foi campeão mesmo. Jogou com o Livramento, com os grandes jogadores de hockey.
0: Sim, senhora, estamos quase a terminar esta nossa conversa nesta sala de estar. Não sei antes olhar mais minuciosamente para essas duas fotografias que vocês trouxeram. Sim. Miúdos, portanto, miúdos pré-adolescentes. O Pedro, orgulhosamente, está ali numa pose. Pedro, explica lá essa fotografia.
2: Acho que nesta altura foi na altura que andei no karaté. Então isto, para mim, isto deve ter sido a minha tia Anabela que fotografou, porque ela... A Anabela, na altura, que já era a pessoa das câmaras fotográficas, ela adora tirar fotografias.
1: É. Nessa altura, nem sequer me lembro bem disso. Lembro-me agora que ela agora é cada coleção.
0: Caixas e caixas de fotografias, não é?
1: Não, eu agora no meu Instagram, no WhatsApp.
2: Estamos sempre a receber
1: carregadas
2: fotografias dos sobrinhos, sim.
0: E, Helder, tu contemplei dois pintinhos.
2: É, pois é, havia lá galinhas
1: no pátio da minha avó.
2: No pátio da nossa avó.
1: Havia criação de tudo, havia lá um senhor que morava por cima.
2: Tudo não, era mais galinhas.
1: Galinhas, codornizes, coelhos.
0: Vocês afeiçoavam-se aos animais lá da avó?
2: Sim. O Helder não podia ver um animal, trazia-o para casa. Então um dia foi à praia. Foi à praia e então foi para casa, trouxe um animal da praia e a minha mãe vai descer as escadas para entrar em casa. E começa a cheirar a peixe, assim, mas muito ativo, assim.
0: Quando que animal é que ele levou?
2: Uma gaivota.
0: Ai, meu Deus.
1: Ela estava ferida.
2: Uma gaivota.
0: Coitadinho do bicho, estava ferida.
2: Uma gaivota.
0: Estava a precisar de cuidados.
1: Mas ela não comia em casa. Então eu tinha que ir levar à praia para ela comer peixe na praia.
0: Então, mas a gaivota ficou em casa quanto tempo?
1: 3, 4 dias, depois recuperou e pronto.
0: E foi à sua vida, não é? Portanto, entre gaivotas...
1: Outras coisas mais graves.
0: Então, quais foram?
1: Elas, por exemplo, o meu avô, ele era o Eiras, não é? O meu avô era um homem do Eiras, que era um homem do campo, mas o meu pai não, o meu pai nasceu e cresceu em Lisboa, não é? E então, quando se deu no Natal, o meu avô foi buscar um peru vivo, não é? Meteu o peru dentro de um saco, daquelas sacas, tipo sacas de batata, que havia na altura, de serapilheira, não é?
0: Uhum.
1: E deu aquilo ao meu pai, assim, toma, leva lá para cima, para casa, que eu já lá vou e tal, dá-lhe um bagaço, e depois já sabes como é que faz, tens que lhe cortar o pescoço e tal, assim, que... E eu estava com o meu pai, era miúdo, pá, tinha, sei lá, 5 anos, tanto, 5, 6 anos, tinha dado os meus sobrinhos. E então fui, com o meu pai lá para cima, não sei o quê, e vejo o meu pai a dar um cálice de bagaço ao peru, e o peru começou a ficar bêbado. E eu afeiçoei-me ao peru, achei imensa graça, olha, tão engraçado, comecei a brincar com o peru. Passado um bocado, o meu pai veio com uma faca para cortar o pescoço, e o peru começa a fugir, o meu pai não o agarrava. Não o agarrava nem por nada, pá, um homem da cidade... Todo atrapalhado da vida, e eu a gozar o prato e a rir-me à gargalhada, com o peru a fugir, o meu pai atrás dele e não sei o quê.
0: Quem ganhou essa luta? O peru?
1: Foi o meu avô que chegou, entretanto, e resolveu
2: o pescoço.
0: Essas histórias são histórias de ouro, não é? Histórias que depois, em família, vocês também vão cruzando e vão se lembrando, até com as fotografias, os envios das fotografias antigas, os tesourinhos,
2: sim,
0: servem muito para isso. para voltarmos àquelas memórias. Vocês, sendo uma família de música, é como na questão dos cómicos, que desde que tenha um humorista numa mesa de amigos, pede logo para cantar, para contar uma anedota, convosco também acontece o mesmo?
2: Coisinha. Ah, não.
0: Também acontece muito ou nem
1: preciso? Já não tanto.
0: Quando eram miúdos, imagino, já era assim.
2: Sim, não. Quando era miúdo, o que acontecia muito na escola, pediam-me sempre. A minha professora pedia-me sempre a cantar um fado, e os meus amigos, mesmo no liceu, pediam-me, e gostavam. É engraçado que mesmo gostavam de me ouvir cantar. Gostava de me ouvir cantar fado, mesmo não sendo uma música, pronto, que eles...
1: E na tropa?
2: Na tropa fui obrigado. Quando souberam que era fadista, chamaram-me logo a mestres oficiais e tive de fazer uma noite de discos pedidos à capela.
0: Ah, que giro.
2: Pois.
1: Uma vez tive de cantar um fado aos gritos, e que eram 300 homens, não é?
0: Na tropa também?
1: Na tropa, o batalhão. E estávamos a preparar para sair de fim de semana. E aquilo tinha que fazer a ordem unida até sair do quartel. Então o oficial de dia, na altura, disse: ah, tens que cantar o Bairro Alto em marcha e eles vão marchar contigo até sair.
0: Mas isso é um fado, era um castigo.
1: E pronto, depois o gajo lá do outro lado da fila: eu não ouço nada. E eu tinha que gritar aos gritos. Acho que foi aí que eu abri a voz. Portanto, cantava... aí que eu descobri que tinha uma voz mais alta.
0: Quem teve a ideia, brilhante. Não percebi se queria ouvir cantar, se era um castigo.
1: Novas antigas, saudade louca.
2: Isso é quase.
1: Se eles falhassem, tinham de voltar para trás. Falhavam, não podiam falhar, não era tudo em cima do chão.
0: Não sei se para vocês foi tão feliz quanto para nós agora ouvir essa história.
1: Está ouvindo, não vai ouvir isto, vai ficar maluco.
0: Fica então este aperitivo para estes dois belíssimos espetáculos. Muito obrigado aos cinco por terem vindo cá. Pedro e Alder Moutinho, os poetas convidados dia 17 de junho no Porto, na Casa da Música, dia 1 de julho no São Luís, em Lisboa. Esta conversa e as atuações foram captadas pelo Eric Arizanos e o António Farinha. Na multimédia estarão também os vídeos tratados pelo André Mendes e pela Sofia Vicente. Senhoras e senhores, vamos à última canção, ao último fado deste encontro, desta só de nossa sala de estar. Pedro e Alder Moutinho com Partir é Morrer um Pouco. Obrigada aos cinco.

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1: 5 horas em Portugal Continental e na Madeira, são 4 nos Açores. E esta hora, Nuno, em destaque nas notícias.
2: Caso Spinum viva, o Primeiro-Ministro volta a garantir que cumpriu todas as obrigações legais previstas para os titulares de cargos políticos. O jornal Correio da Manhã conta hoje que Luís Montenegro continua a tentar travar a divulgação de dados da empresa, agora detida pelos filhos. Vão amanhã a tribunal as 6 pessoas detidas ontem à porta do Parlamento, depois da manifestação convocada pela CGTP. Um agente da PSP sofreu ferimentos ligeiros. O Benfica confirma-se vencer as próximas eleições. O atual presidente do Real Madrid vai contratar José Mourinho.
1: Esta hora no Porto e em Ponta Delgada estão 19 graus, 21 em Coimbra, 22 em Lisboa, 23 no Funchal e 28 em Faro. As notícias às 5, a edição é de Nuno Rodrigues.
2: O Primeiro-Ministro garante que cumpriu todas as obrigações legais, no caso Spinum Viva, e que estão agora em causa apenas questões de natureza jurídica. O jornal Correio da Manhã conta hoje que Luís Montenegro entregou mais 2 recursos no Tribunal Constitucional para tentar travar o acesso público à informação sobre a atividade e as contas da empresa. Informação que, no atendimento da entidade para a transparência, deve ser detalhada na declaração de rendimentos e interesses do chefe do governo. Numa nota enviada esta tarde à agência Lusa, o gabinete de Luís Montenegro volta a garantir que não existe qualquer incumprimento declarativo no âmbito deste caso e rejeita a existência de qualquer infração às regras aplicáveis aos titulares de cargos políticos. O gabinete acrescenta que o Primeiro-Ministro está apenas a exercer o direito de recorrer às instâncias competentes para esclarecer questões jurídicas levantadas pela entidade para a transparência. Até ser conhecida uma decisão final, o acesso público aos dados em causa fica suspenso. As 6 pessoas detidas ontem junto ao Parlamento, depois da manifestação da CGTP, vão amanhã a tribunal. Sérgio Soares, diretor do Gabinete de Imprensa e Relações Públicas da PSP, ouvido esta tarde pela Antena 1, confirma que uma destas pessoas saiu, entretanto, em liberdade. As restantes continuam em instalações da polícia.
3: Os 5 detidos que continuam ainda sob a nossa custódia. Encontram-se na sala de retenção provisória do Comando Metropolitano de Lisboa. São 4 homens com idades compreendidas entre os 22 e os 34 anos e uma mulher de 26 anos, suspeitos da prática de crime de resistência e coação sobre funcionário. O 6º detido acabou por ser libertado e notificado ainda durante a noite de ontem, é suspeito da prática de crime de dano. Os 6 detidos, tanto os 5 que permanecem ainda sob a nossa custódia, como o suspeito que foi notificado, comparecerão amanhã no Campos da Justiça, durante a manhã, para serem ouvidos pela autoridade judicial competente.
2: As 6 pessoas detidas ontem fazem parte de um grupo mais alargado que, depois da manifestação, decidiu cortar o trânsito junto ao Parlamento perante a intervenção da PSP. Atiraram garrafas contra a polícia e causaram alguns focos de incêndio. Durante os confrontos, um agente sofreu ferimentos ligeiros.
3: Temos um polícia que, no decorrer da nossa intervenção, ficou ferido, é um ferido ligeiro, apenas com escoriações, e é o único registro ao nível de polícias que tenham sofrido ferimentos.
4: A nível de civis não tem conhecimento?
3: Até ao momento e da informação que disponho, não tenho conhecimento de quaisquer outras pessoas que tenham eventualmente sofrido ferimentos, isto sem prejuízo de, a posteriori, poder a PSP vir a ter conhecimento de algum ferido, mas até ao momento não disponho dessa informação.
2: Sérgio Soares, porta-voz da PSP, entrevistado esta tarde pela jornalista Inês Martins. Um polícia ficou ferido nos confrontos de ontem. As 6 pessoas detidas junto ao Parlamento vão amanhã a tribunal. Dentro de 2 semanas, o Grupo Vita vai ao Vaticano pedir mais transparência nas decisões da Igreja Católica em relação aos casos de abusos sexuais. Esta entidade, criada para acompanhar as denúncias das vítimas, questiona em concreto decisões de arquivamento que não foram devidamente fundamentadas. A coordenadora do Grupo Vita, Ruth Agulhas, ouvida esta tarde pela Antena 1, dá conta dos principais objetivos desta deslocação ao Vaticano no próximo dia 18.
5: Nosso objetivo para essa reunião com a tutela menor é levar, no fundo, um dossiê com alguma sistematização de informação, não só o que é que Portugal tem vindo a fazer e o que é que as dificuldades e também os desafios que temos vindo a sentir, E, portanto, queremos também transmitir de uma forma mais clara tudo aquilo que está a ser feito, mas também tudo aquilo que nós sentimos que é preciso ainda fazer, não é? E, ao mesmo tempo, queremos também sensibilizar relativamente a alguns processos concretos cujas respostas que vieram, de facto, do Vaticano, por vezes com alguma opacidade, sem fundamentação, relativamente a alguns arquivamentos. São situações depois muito difíceis de gerir aqui com as vítimas, porque muitas vezes essa fundamentação é tão omissa e não nos é passada, não nos é transmitida.
2: Ruta Agulha espera que esta deslocação ao Vaticano possa ajudar a Igreja Católica a refletir sobre a resposta aos casos de abusos sexuais na instituição.
5: Eu espero, de uma forma muito realista, que, não criando aqui falsas expectativas, que esta partilha de informação e de reflexões possa ajudar o próprio Vaticano, quer a tutela minorum, quer o próprio Dicastério para a Doutrina da Fé, a refletir melhor sobre os caminhos também que devem ser percorridos, porque acho que é muito importante que o Vaticano vá tendo feedback dos vários países, de quem está de facto no terreno, de quem contacta diariamente com as entidades da Igreja, com as vítimas, e é só com um feedback também que lhe possa ser dado de forma regular que estas entidades também podem melhorar, não é? Em termos da sua intervenção, das suas práticas, e portanto a tutela minor tem de facto este papel importante também depois de reunir informação, de definir objetivos, de definir estratégias.
2: São alguns dos temas que vão ser abordados ainda este mês. Durante a deslocação ao Vaticano, o Grupo Vita pretende dar conta de algumas preocupações sobre os casos de abusos sexuais, em particular os que foram arquivados sem a devida fundamentação. Quase 1000 moçambicanos já deixaram a África do Sul nos últimos dias. O número é avançado pelas autoridades sul-africanas no âmbito da onda de violência contra imigrantes neste país. O governo de Moçambique já contabilizou pelo menos 9 mortos, cidadãos moçambicanos, na sequência destes ataques que se têm registado na África do Sul. Ainda no início do mês, uma marcha contra a imigração terminou em ataques a negócios de cidadãos estrangeiros neste país, um cenário que está a levar centenas de moçambicanos a deixar a África do Sul. O Hezbollah já informou as autoridades libanesas, recusa os termos do acordo de cessar-fogo entre Israel e o Líbano. A informação foi confirmada esta tarde por fontes do grupo xiita, a agência de notícias France Presse, já depois do líder do Hezbollah ter classificado os termos do acordo como uma capitulação e uma derrota. Ele garante que os ataques contra o norte de Israel só vão terminar quando a população do sul do Líbano puder viver em segurança, sem receio das ações militares israelitas. O Hezbollah exige a retirada de Israel do sul do Líbano, pretende que as tropas israelitas recuem para as posições que ocupavam antes do início da guerra entre o Irão, os Estados Unidos e Israel. Depois de muitos dias de silêncio, o Benfica confirma que o recandidato à presidência do Real Madrid, Florentino Pérez, quer contratar José Mourinho. Num comunicado enviado hoje à Comissão do Mercado de Valores Mobiliários, o Benfica dá conta da firme intenção de Florentino Pérez de contar com o treinador português. Se o atual presidente do clube espanhol for reeleito nas eleições de domingo, o Real Madrid pagará 15 milhões de euros, o valor da cláusula de rescisão. Num vídeo divulgado nas últimas horas pela candidatura de Florentino Pérez, José Mourinho já aparece com a camisola do Real Madrid. O jornal Record conta que o técnico contactou, entretanto, o Benfica para explicar que as imagens foram geradas por inteligência artificial. A partir de hoje, há teatro e muito para ver em Guimarães. Os festivais Gil Vicente estão de regresso, com vários palcos espalhados pela cidade. Ao todo, são 9 espetáculos durante as próximas 2 semanas. Ana Gonçalves.
6: A edição deste ano dos festivais Gil Vicente é marcada pela herança, renovação e criação contemporânea em 9 espetáculos durante 2 semanas em Guimarães, diz Bruno dos Reis, diretor do Teatro Oficina.
7: Existe uma vontade de que não existe uma quebra absoluta com aquilo que tem sido a tradição dos festivais Gil Vicente, em apostar em novas vozes da dramaturgia portuguesa ou do fazer teatral português. Continuam a haver estreias nacionais, neste caso com a Afrasaleia da Isabel Zua, e a estreia do Projeto Casa da Lúcia Pires e a estreia de uma encomenda ao TERB, ao Teatro de Ensaio Rolo Brandão, em conjunto com o Navio, que nos vão trazer uma adaptação do texto No Princípio Era, chamar-se-á Pela Boca Mor, que é um espetáculo para cafés. É um espetáculo que utiliza o dispositivo do quiz para pensar o que é o conhecimento nos dias de hoje em dia.
6: A comemorar 38 anos, os festivais Gil Vicente, um dos mais antigos festivais de teatro do país, vão experimentar nesta edição novos formatos e novos horários.
7: Nomeadamente haver mais do que um espetáculo por dia, em horários diferentes, experimentarmos os horários mais diurnos, experimentarmos espaços também diferentes, aqui os jardins do Centro Cultural de Vila Flor. Aquilo que fizemos este ano foi, de facto, experimentar novos formatos.
6: Ao Centro Cultural Vila Flor e Centro Internacional de Arte José de Guimarães juntam-se agora outros espaços culturais da cidade, como o Teatro Jordão, o Círculo de Arte e Recreio, o Café Concerto e os jardins do Centro Cultural Vila Flor, por onde vão passar os festivais Gil Vicente.
2: Que regressam hoje a espetáculos de teatro para ver em Guimarães, no Émia, até ao final da próxima semana.
1: Ficam belíssimas sugestões. Nuno Rodrigues com as notícias às 5 na RTP Antena 1, simultâneo com a RTP Antena 1 Madeira e Açores e RTP Mundo. 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
2: São agora 4 horas 11 minutos nos Açores. Mais uma vez, uma ótima tarde de quinta-feira.
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2: 5 da tarde, hora dos Açores.
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2: Tarde de quinta-feira, dia 4 de junho, feriado. Sou o Emanuel Costa, no apoio à emissão está o Jorge Silva Medeiros. Seguimos juntos ao longo das próximas horas. Agora, de regresso à música, Satiro com Minha Bu nos próximos minutos. Depois,

minha boa música em português nesta tarde de quinta-feira, dia 4 de junho, feriado, é dia do Corpo de Deus. Aproveite-o. Espero que o dia continue a correr da melhor forma connosco. Seguimos juntos ao longo das próximas horas. Há música, também várias propostas para partilhar consigo. Agora, On My Soul é do disco The Romantic, o mais recente de Bruno Mars. Continue ligado.

Voodoo foi a primeira amostra do mais recente de Afonso de Braz. Foi apresentada ainda em 2025. Depois desta e no início deste ano surgiram outras canções. Muito boa tarde, obrigado por ter escolhido a RTP Antena Açores para lhe fazer companhia neste feriado, Dia do Corpo de Deus. São 4h21 em frente com Lewis Capaldi nos próximos minutos.

The Day That I Die, Luís Capaldi, na tarde da rádio. Digo-lhe que decorre hoje, ao longo do fim de semana também, é a partir desta quinta-feira, a quinta edição do Festival de Danças do Mundo nas Lajes do Pico. Na programação deste, que é o primeiro dia, ainda há a Oficina de Danças Tradicionais Ibéricas com Natércia Lameiro. Será às 5, daqui a pouco. Às 9 da noite, demonstração de Chamarrita do Pico. Baile e Jam Folk às 10h30 da noite. O festival continua até sábado, recordo, tem ainda animação de rua, bailes espontâneos em lugares incomuns e muito mais nas Lajes do Pico.

A Morena de Tiago Petencourt na tarde deste feriado na RTP Antirão-Açores. São 4h28. Elton John com Brandy Carlile, o Believes in Angels. Logo a seguir temos o português Pedro Gonçalves com a Lágrimas. Continua connosco.

conta com a participação do Coimbra Gospel Choir, Lágrimas de Pedro Gonçalves. Uma ótima quinta-feira. Vamos continuar a partilhar consigo propostas para hoje e para os próximos dias. E está também convidado a dizer-nos o que acontece na sua rua, na sua freguesia, na sua ilha. Temos o número do WhatsApp à disposição, se ainda não registou, 910-308-168. 910-308-168. A música continua agora com Inspiração Atlântica. Esta chama-se Driven e é do projeto Alquimia. Boa tarde.

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Fernando Daniel prepara-se para regressar aos Açores muito brevemente, já no próximo mês. Passa, por exemplo, pela Ribeira Quente, na ilha de São Miguel. A RTP Antena Açores, muito boa tarde. Temos mais uma proposta para registar. É um momento integrado na programação da PDL 26, Capital Portuguesa da Cultura. Esta quinta-feira, Charming Houses, Casa do Pátio, há uma conversa sobre a escrita contemporânea nos Açores. Reúne autores residentes no arquipélago para refletir sobre literatura, identidade e criação insular. Vai ter lugares a partir das 6 da tarde, é daqui a pouco, tem entrada livre. Registe-se. Zarco com Latte. Esta é a 1, 2, 3.

0: Lua foi a primeira canção de Sofia Silva e Code. Entretanto, já foram apresentadas Fases e a Outra Vez. É música feita nos Açores na tarde da Rádio Pública. Estamos agora a 10 minutos das 5. Está na hora de ficar a saber qual é a palavra do dia com Mafalda Lopes da Costa.
1: A palavra do dia é obsessão. A palavra obsessão deriva do termo latino obsessio, obsessionis, que significa ato de cercar, assédio ou ainda bloqueio. É formada pela junção de ob, que significa em frente ou diante de, e sedere, que remete para o verbo sentar em latim. Na origem, o conceito referia-se à ação militar de sitiar uma praça forte ou um exército acampar diante de um local para tentar dominá-lo. Com o passar do tempo, a palavra adquiriu o seu atual significado figurado, passando a descrever a situação em que uma ideia ou um pensamento sitia a mente de uma pessoa, dominando essa pessoa por completo.
0: Está conferida a palavra do dia, obsessão. Mafalda Lopes da Costa está de regresso à emissão da rádio amanhã de manhã. É um espaço que também pode ouvir a esta hora, claro, e a qualquer momento na RTP Play.
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0: De regresso à música, Bessiot.

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1: Urgentemente, a garota não, em português, numa altura em que estamos quase a chegar às 5 da tarde. Daqui a pouco há notícias para conferir em simultâneo com a emissão nacional da RTP Antena 1. Para já o tempo, dia com períodos de céu muito nublado, mas com boas abertas em praticamente toda a região. A nebulosidade deverá aumentar nos grupos ocidental e central, nas Flores e no Corvo. Também são esperados períodos de chuva fraca para o lado do norte. Mantenha-se aí desse lado com a duração de um excelente feriado.
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3: Seis horas em Portugal Continental e na Madeira, são 5 nos Açores. Esta hora, Nuno, é em destaque nas notícias.
4: É inaceitável. O Presidente da República lamenta a falta de respostas do Estado para o problema dos internamentos sociais. António José Seguro volta a pedir convergência entre as várias forças políticas para resolver os problemas do país. Caso Spinum viva, o Primeiro-Ministro garante que cumpriu todas as obrigações legais previstas para os titulares de cargos políticos. O jornal Correio da Manhã conta que Luís Montenegro continua a tentar travar a divulgação de dados da empresa agora detida pelos filhos. O Benfica confirma-se vencer as eleições de domingo. O presidente do Real Madrid vai contratar José Mourinho. A seleção portuguesa já treina esta hora na Cidade do Futebol. A reportagem em direto mais à frente nesta edição às 6.
3: E nesta altura em Ponta Delgada e no Porto estão 19 graus, 20 em Lisboa e em Coimbra, 23 no Funchal, 30 em Faro. As notícias às

0: A edição é de Nuno Rodrigues.
1: Não é aceitável, num país cada vez mais envelhecido, o Presidente da República não entende a falta de respostas do Estado para resolver o problema dos internamentos sociais, pessoas que continuam internadas no hospital apenas por não terem para onde ir. No Congresso Nacional das Misericórdias, esta tarde em Braga, António José Seguro lembrou que é o setor social que está a substituir o Estado na resposta a este problema.
2: A resposta ao internamento social nos hospitais só está a ser conseguida graças às camas disponibilizadas pelas misericórdias. É mais uma vez o setor social a suprir o que o Estado não tem. E é uma situação que não pode ser aceita como um novo normal. Eu sei que me repito, mas na verdade é a realidade que se repete. Os mesmos problemas com o mesmo tipo de ausências e de soluções. É tempo, e já vamos tarde, para políticas estruturais que atenuem as consequências do envelhecimento populacional. É tempo para se dar prioridade a iniciativas que permitam dar sustentabilidade às pressões que vamos sentindo na saúde e na segurança social. Políticas que atravessem legislaturas, que não dependam de calendários eleitorais, que construam respostas para um problema que se vai agravar antes de melhorar. Os problemas mais relevantes exigem planeamento que atravessem várias legislaturas. Precisam de estabilidade política e de convergência entre as principais forças políticas.
1: António José Seguro volta a pedir convergência entre os vários partidos para resolver os problemas do país, neste caso, em concreto, os internamentos sociais. Os últimos dados apontam para cerca de 2.800 pessoas que continuam internadas nos hospitais públicos, sem motivo clínico, apenas não têm para onde ir. Estão ocupadas com estes internamentos cerca de 14% das camas dos hospitais. A Associação dos Administradores Hospitalares diz que o problema tem vindo a agravar-se ao longo dos anos e está cada vez mais a impedir a entrada de doentes que necessitam de tratamento. O Primeiro-Ministro garante que cumpriu todas as obrigações legais, no caso Spinum Viva, e que estão agora em causa apenas temas de natureza jurídica. O jornal Correio da Manhã conta hoje que Luís Montenegro entregou mais dois recursos no Tribunal Constitucional para tentar travar o acesso público à informação sobre a atividade e as contas da empresa, informação que, no entendimento da entidade para a transparência, deve ser detalhada na declaração de rendimentos e interesses do chefe do governo. Numa nota enviada esta tarde à agência Lusa, o gabinete Luís Montenegro volta a garantir que não existe qualquer incumprimento declarativo no âmbito deste caso e rejeita a existência de qualquer infração às regras aplicáveis aos titulares de cargos políticos. O gabinete acrescenta que o Primeiro-Ministro está apenas a exercer o direito de recorrer às instâncias competentes para esclarecer questões jurídicas levantadas pela entidade para a transparência. Até ser conhecida uma decisão final, o acesso público a estes dados fica suspenso. As seis pessoas detidas ontem junto ao Parlamento, depois da manifestação da CGTP, vão amanhã a tribunal. Sérgio Soares, diretor do Gabinete de Imprensa e Relações Públicas da PSP, ouvido esta tarde pela Antena 1, confirma que uma destas pessoas saiu, entretanto, em liberdade. As restantes continuam em instalações da polícia.
3: Os cinco detidos que continuam ainda sob a nossa custódia encontram-se na sala de retenção provisória do Comando Metropolitano de Lisboa. São quatro homens com idades compreendidas entre os 22 e os 34 anos e uma mulher de 26 anos, suspeitos da prática de crime de resistência e coação sobre funcionário. O sexto detido acabou por ser libertado e notificado ainda durante a noite de ontem, é suspeito da prática de crime de dano. Os seis detidos, tanto os cinco que permanecem ainda sob a nossa custódia, como o suspeito que foi notificado, comparecerão amanhã no Campos da Justiça, durante a manhã, para serem ouvidos pela autoridade judicial competente.
1: As seis pessoas detidas ontem fazem parte de um grupo mais alargado que, depois da manifestação da CGTP, decidiu cortar o trânsito junto ao Parlamento perante a intervenção da PSP. Atiraram garrafas contra a polícia e causaram alguns focos de incêndio. Durante estes confrontos, um agente sofreu ferimentos ligeiros.
3: Temos um polícia que, no decorrer da nossa intervenção, ficou ferido. É um ferido ligeiro, apenas com escoriações. E é o único registro ao nível de polícias que tenham sofrido ferimentos.
4: A nível de civis não têm conhecimento?
3: Até ao momento e da informação que disponho, não tenho conhecimento de quaisquer outras pessoas que tenham eventualmente sofrido ferimentos, isto sem prejuízo de, a posteriori, poder a PSP vir a ter conhecimento de algum ferido, mas até ao momento não dispõe dessa informação.
1: Sérgio Soares, porta-voz da PSP, entrevistado esta tarde pela jornalista Inês Martins. Um polícia ficou ferido nos confrontos de ontem. As 6 pessoas detidas junto ao Parlamento vão amanhã a tribunal. Dentro de 2 semanas, o Grupo Vita vai estar no Vaticano para pedir mais transparência nas decisões da Igreja Católica em relação aos casos de abusos sexuais. Esta entidade, criada para acompanhar estes processos, questiona em concreto decisões de arquivamento que não foram devidamente fundamentadas. A coordenadora do Grupo Vita, Ruth Agulhas, ouvida esta tarde pela Antena 1, dá conta dos principais objetivos desta deslocação ao Vaticano, ao que tudo indica, no próximo dia 18.
5: Nosso objetivo para essa reunião com a tutela minor é levar, no fundo, um dossiê com alguma sistematização de informação, não só o que é que Portugal tem vindo a fazer e o que é que as dificuldades e também os desafios que temos vindo a sentir. E, portanto, queremos também transmitir de uma forma mais clara tudo aquilo que está a ser feito, mas também tudo aquilo que nós sentimos que é preciso ainda fazer, não é? E, ao mesmo tempo, queremos também sensibilizar relativamente a alguns processos concretos cujas respostas que vieram, de facto, do Vaticano, por vezes com alguma opacidade, sem fundamentação, relativamente a alguns arquivamentos. São situações depois muito difíceis de gerir aqui com as vítimas, porque muitas vezes essa fundamentação é tão omissa e não nos é passada, não nos é transmitida.
1: Ruth Agulhas espera que esta deslocação ao Vaticano, com o caso português, possa ajudar a Igreja Católica a refletir sobre a resposta aos casos de abuso na instituição.
5: Eu espero, de uma forma muito realista, que, não criando aqui falsas expectativas, que esta partilha de informação e de reflexões possa ajudar o próprio Vaticano, quer a tutela minorum, quer o próprio Dicastério para a Doutrina da Fé, a refletir melhor sobre os caminhos também que devem ser percorridos, porque acho que é muito importante que o Vaticano vá tendo feedback dos vários países, de quem está de facto no terreno, de quem contacta diariamente com as entidades da Igreja, com as vítimas, e é só com um feedback também que lhe possa ser dado de forma regular que estas entidades também podem melhorar, não é? Em termos da sua intervenção, das suas práticas, e portanto a tutela minorum tem de facto este papel importante também depois de reunir informação, de definir objetivos, de definir estratégias.
1: São alguns dos assuntos que vão ser abordados ainda este mês na deslocação ao Vaticano. O Grupo Vita pretende dar conta de algumas preocupações sobre os casos de abusos sexuais, em particular os que foram arquivados sem a devida fundamentação. A companhia American Airlines decidiu suspender de forma temporária algumas rotas durante o verão, numa altura em que os elevados custos do combustível para a aviação devido à guerra no Médio Oriente, continuam a pressionar os orçamentos das companhias aéreas. Em comunicado, a American Airlines explica que ajustou o serviço em rotas selecionadas durante os meses de agosto e setembro. Os passageiros afetados vão receber alternativas de viagem ou reembolso. A American Airlines justifica esta decisão com os elevados custos do combustível, acrescentando que as mudanças anunciadas estão alinhadas com as tendências no setor. A empresa garante que não está para já a cancelar permanentemente qualquer rota. Muitas companhias aéreas estão também a aumentar taxas ou a cortar outros benefícios numa tentativa de reduzir custos depois do preço do combustível para a aviação ter disparado devido aos conflitos no Médio Oriente. As negociações na guerra com o Irão continuam no impasse, mas Israel e o Líbano chegaram, entretanto, a um acordo de cessar-fogo. O Hezbollah já veio dizer que não concorda com os termos desse entendimento. A milícia pró-iraniana classifica os termos do acordo como uma capitulação e uma derrota. O Hezbollah exige a retirada de Israel do sul do Líbano, pretende que as tropas israelitas recuem para as posições que ocupavam antes do início da guerra. Depois do anúncio de um acordo de cessar-fogo entre Israel e o Líbano, o presidente libanês falou hoje numa última oportunidade para um cessar-fogo global e definitivo. Portugal está muito forte, não é favorito, mas está por certo entre os candidatos à vitória no próximo Mundial de Futebol. Foi esta a ideia, deixada há pouco em conferência de imprensa pela guarda-redes José Sá. A esta hora, Eduardo Gonçalves, agora em direto, a seleção já treina aí na Cidade do Futebol?
6: Já sim, Nuno Rodrigues, boa tarde. De facto, a Seleção Nacional já está a treinar, trata-se daqueles pequenos meinhos iniciais. A comunicação social obviamente não vai poder presenciar a totalidade do treino, mas é apenas uma fase de aquecimento e de recriação com a bola. Uma sessão que não conta com dois jogadores, Mateus Nunes está com um problema gástrico e foi dispensado deste treino, João Félix faz a sua preparação no ginásio. A estes dois, já se sabe, juntam-se os tais quatro magníficos campeões da Europa pelo Paris Saint-Germain, que ainda não chegaram aqui à cidade do futebol: Nuno Mendes, Gonçalo Ramos, João Neves e também Vitinha. Ora, como disseste, o protagonista da conferência de imprensa esta tarde foi José Sá, um dos guarda-redes, dos quatro guarda-redes da seleção portuguesa, e há tal pergunta de se Portugal é favorito ou é candidato, pois o discurso não muda, é unânime. José Sá aponta para a candidatura.
7: Não, Portugal está muito forte, somos candidatos, favoritos, para mim foi quem já ganhou o Mundial, por isso acho que somos candidatos, estamos a trabalhar bem e como já disse antes, queremos ganhar todos os jogos para no fim sim poder levantar a taça.
6: E uma fase importante desta preparação é já no próximo sábado, jogo no Estádio do Jamor, às 18h45, jogo de preparação frente à seleção do Chile. Para quem diz que a seleção chilena é a pior do mundo, ora, José Sá contraria essa ideia.
7: Eu acho que o Chile tem uma boa equipa. Eu conheço o guarda-redes, que joga no Swansea. Eu sei quem é, que é a Championship. E nós não achamos isso. Sempre, mesmo aqui em Portugal, sempre achamos que o Chile teve sempre boas equipas. Apesar de não estarem qualificados para o Mundial, sabemos que vão querer dar tudo contra Portugal agora para mostrar o seu valor. E sabemos que o Chile é uma boa equipa e temos de estar concentrados e sempre de olho aberto.
6: José Sá, o protagonista da Seleção Nacional Portuguesa, esta tarde aqui na Cidade do Futebol, em conferência de imprensa. A seleção faz agora exercícios de corrida, os guarda-redes trabalham à parte e amanhã, obviamente, haverá mais uma sessão de trabalho.
1: Portugal entra em campo no Mundial no próximo dia 17, frente à República Democrática do Congo, mas ainda tem dois jogos de preparação antes da estreia. O primeiro é já no próximo sábado, frente ao Chile.
0: Desta que é. Nuno Rodrigues com as notícias às 6 na RTP Antena 1, simultâneo com RTP Antena 1, Açores e Madeira e Mundo. 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
1: Horas 13 minutos nos Açores. Votos de uma excelente quinta-feira. Um bom feriado com a Rádio Pública.
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1: Tarde de quinta-feira, dia 4 de junho. Sou o Emanuel Costa. No apoio à emissão está o Jorge Silva Medeiros. Seguimos, de regresso à música, Noble com I Do. Deixe ficar.

Ai do português Nobel na tarde da rádio. Obrigado por se manter aí desse lado. Daqui a pouco há novidades do mundo da tecnologia, como habitualmente com o César Pinheiro. Antes disso, ainda tempo para Rebrands e a música de Beefy Clyro. Se estar a estrada, uma boa viagem. Continuo por aí.

0: digital.
1: O mercado global da conectividade móvel atingiu a marca histórica de 3 mil milhões de ligações 5G, impulsionando o mercado em geral de telecomunicações para uma faturação de 333 mil milhões de dólares só no fecho do último trimestre. Entretanto, a China ativou a primeira rede comercial com arquitetura pré-6G do mundo. Está focada em testar bandas de frequência ultra-altas, terahertz, e latências na casa dos microsegundos para processamento industrial e condução autónoma.
2: São as últimas novidades do mundo digital com o César Pinheiro de regresso à emissão da rádio Amanhã de Manhã. 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
2: De regresso à música com Edmundo Inácio, com quem será?

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1: Daqui a pouco também vamos ligar à informação, notícias do desporto em simultâneo com a RTP Antena 1. Antes disso, tempo para mais música feita no meio do Atlântico, esta assinada por Marisa Oliveira e Marcos Fernandes. Chama-se Sol. Continuação de uma excelente quinta-feira, dia 4 de junho, feriado, dia do Corpo de Deus. Aproveito o que resta dele. Deixe ficar.

0: Vamos conhecer os temas em destaque neste Jornal do Desporto, Carlos Rui Abreu.
1: Candidatura de Florentino Pérez compromete-se a pagar os 15 milhões ao Benfica por Mourinho, caso vença as eleições. A intenção já foi comunicada à CMVM. Silas Anderson chega amanhã a Lisboa para ser reforço do Sporting. José Sá coloca Portugal no lote de favoritos ao Mundial. Neste jornal vamos conhecer as últimas da seleção. Está definido, haverá derby da capital na final do Campeonato Nacional de Hóquei em Patins.
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0: apto deste 4 de junho.
1: Agora é oficial. A candidatura de Florentino Pérez às eleições do Real Madrid manifestou a firme intenção de contratar o treinador José Mourinho, caso vença as eleições do próximo domingo. A Benfica SAD comunicou esta tarde à Comissão de Mercado de Valores Mobiliários, a CMVM, que, verificar-se tal cenário, a contratação será realizada pelo valor de 15 milhões de euros, correspondente à cláusula de rescisão de contrato. Na próxima semana, este assunto deverá ficar encerrado com a ida de Mourinho para Madrid e a chegada de Marco Silva à luz. Silas Anderson viaja amanhã para Lisboa para se submeter a exames médicos, assinar e ser apresentado como novo reforço do Sporting. O acordo entre os Leões e os suecos do Häcken, clube de Silas Anderson, está fechado e ronda os 10 milhões de euros, 7,2 de valor fixo e 2,7 milhões em variáveis. O médio de 21 anos tem à espera um contrato de 5 temporadas com uma cláusula de rescisão de 80 milhões. Será o quarto reforço a chegar ao Alvalade depois de Rodrigo Salazar, Pedro Lima e Issa Dumbiá. A seleção portuguesa treina a esta hora na cidade do futebol, onde está em estágio a preparar o Mundial, mas com os dois próximos particulares no pensamento, já este sábado no Estádio Nacional, com o Chile, e na quarta-feira, 10 de junho, em Leiria, diante da Nigéria. Antes do apronto de hoje, o guarda-redes José Sá esteve na sala de imprensa para dizer aos jornalistas que a seleção portuguesa é candidata a ganhar o Mundial.
2: Não, Portugal está muito forte, somos candidatos, favoritos, para mim foi quem já ganhou o Mundial, por isso acho que somos candidatos, estamos a trabalhar bem e, como já disse antes, queremos ganhar todos os jogos para no fim sim poder levantar a taça.
1: José Sá garante que o grupo está ciente do que falhou no passado para que 2026 seja o ano da glória.
2: Nós tentámos perceber o que é que faltou nos outros Mundiais em quais participámos. Óbvio que queremos ganhar. Queremos ganhar todos os jogos e vamos trabalhar para isso.
1: O experiente guarda-redes do Wolverhampton caracteriza como muito importantes os dois jogos de preparação antes da viagem para os Estados Unidos.
2: São dois jogos muito importantes para nós, para preparar o Mundial. Tanto o Chile como a Nigéria vão ser uns bons jogos de preparação. E é nisso que estamos focados, estamos a tentar dar o nosso melhor, ganhar. E preparar bem o jogo para o primeiro jogo do Mundial.
1: José Sá, um dos guarda-redes convocados por Roberto Martínez para o Mundial da América. Como já lhe disse, a esta hora Portugal treina na cidade do futebol. Os primeiros 15 minutos foram abertos à comunicação social e por isso importa saber, repórter Eduardo Gonçalves, as últimas notas da seleção.
3: Seleção Nacional a cumprir já mais uma sessão de trabalho aqui na cidade do futebol, depois da conferência de imprensa de José Sá. Foi ele o protagonista desta tarde, o porta-voz da equipa das Quinas. Ora, uma sessão de trabalho que não conta com Mateus Nunes, impedido de treinar devido a uma perturbação gástrica, e também a ausência de João Félix, que está a efetuar trabalho de recuperação mais resguardado no ginásio. Estas duas baixas de dois jogadores que já integram o grupo de trabalho, recordo que Nuno Mendes, Gonçalo Ramos, João Neves e Vitinha, recém coroados bicampeões europeus pelo Paris Saint-Germain. Eles ainda não chegaram, gozam ainda algum tempo de descanso e, portanto, acredita-se que só na próxima semana possam juntar-se à convocatória de Roberto Martínez. Portugal vai realizar mais uma sessão de trabalho amanhã e depois, no sábado, no Estádio Nacional, às 18h45, esse encontro de preparação frente à seleção do Chile.
1: Eduardo Gonçalves a acompanhar mais um dia de trabalho da Seleção Nacional rumo ao Mundial 2026. Precisamente esse jogo será o penúltimo antes do Mundial, sábado no Estádio Nacional, diante do Chile, na Antena 1. Hoje, Pablo Contreras, o chileno que jogou no Sporting e no Braga, diz que este pode ser o ano de Portugal.
4: A oportunidade de Portugal, de Cristiano principalmente. Tem muitos jogadores impressionantes, a seleção portuguesa, principalmente no meio campo, e espero que tenha uma linda competência e que finalmente Portugal consiga uma Copa do Mundo.
1: Para este sábado, Contreras antevê um jogo entre seleções que estão num patamar muito diferente.
4: Uma seleção chilena sem classificar ao Mundial, uma seleção portuguesa candidata a protagonizar o Mundial, a ser protagonista do Mundial, uma seleção chilena que se está preparando para a próxima classificatória, um equipo muito jovem entre um rival como é Portugal, com muita experiência e muitos jogadores a nível internacional. em grandíssimo momento.
1: Pablo Contreras, em exclusivo à Antena 1, ex-internacional chileno, que jogou no Sporting em 2002 e 2003 e no Braga entre 2007 e 2008. A seleção feminina joga amanhã no Estoril, diante da Letónia, em jogo da quinta jornada da Liga das Nações, com o apuramento para o play-off de acesso à Liga A já garantido. A equipa portuguesa defronta a Letónia, última classificada do grupo e ainda 100 pontos, com um jogo na Finlândia. Já na terça-feira, Francisco Neto, o selecionador nacional, promete rotatividade.
5: Garantimos o play-off, como já se falou, queremos garantir o primeiro lugar no grupo, queremos subir à Liga A. Sabemos que para depender só de nós é importante vencer estes dois jogos. Claro que nós jogamos este jogo, tal como a Tatiana também afirmou, num momento de época especial, onde a frescura das jogadoras é um bocadinho diferente. Por isso, é olhar para o jogo, conseguir fazer uma boa exibição e depois pensar na Finlândia. Mas o normal que tem vindo a acontecer há algum tempo é entre os jogos haver algumas substituições, mas só amanhã é que iremos fechar o 11 da manhã e depois pensaremos no 11 da Finlândia.
1: O treinador Luso pede concentração máxima porque, apesar de ainda não ter pontuado nesta fase, a Letónia joga amanhã a última cartada para fugir à despromoção à Liga C desta Liga das Nações.
5: Zero pontos, mas a Eslováquia tem 3. Significa que se elas conseguirem 6 pontos ou 4 pontos, se a Eslováquia não pontuar com a Finlândia, elas ainda estão vivas. Ou seja, é uma equipa que pode vir nessa dimensão e, ao mesmo tempo, mesmo que perca connosco, se a Eslováquia não pontuar com a Finlândia, vão ter o jogo decisivo para ficar, porque o terceiro lugar ainda poderá dar acesso à manutenção.
1: Portugal, Letónia, seleções femininas esta sexta-feira, com relato garantido aqui na Rádio Pública de João Santos Correia, a partir das 8 da noite. O jogo é no estádio António Coimbra da Mota, no Estoril. Mudanças de treinador na segunda liga. O Feirense anunciou esta tarde um acordo com o Tondela para a transferência do treinador Ricardo Costa. Costa, que jogou duas épocas nos Beirões, vai assumir a equipa que desceu esta época à segunda liga. Tiago Fernandes também não vai continuar no Portimonense na próxima temporada. O anúncio oficial foi feito hoje pela SAD Algarvia. Na hora do adeus, o treinador de 44 anos mostra-se grato pela oportunidade de treinar um clube que tanto desejou. No ciclismo, depois do feito no Giro de Itália, onde andou 9 dias na liderança e venceu a classificação da Juventude, Afonso Eulálio falou hoje aos jornalistas numa conferência pela internet. Em Itália, só lhe faltou ganhar uma etapa.
6: No fim do giro, as coisas acabaram por desenrolar de uma forma tão grande, e vestindo a camisola rosa, acabar com a camisola branca e conseguir vencer ela mesmo no final do giro e fazer top 10. Não tem mal nenhum a vitória ter ficado de lado, e ainda falta, espero ainda faltar muitos anos para voltar a tentar uma vitória numa grande volta.
1: No giro, Vingard foi o vencedor e um corredor com quem o Lálio rivalizou e falou bastante.
6: É uma pessoa bastante, bastante simples, não falávamos de coisas normais, da corrida, do nosso futuro, do que é que íamos, dos nossos planos para o futuro. Falávamos da bicicleta, falávamos da nossa nutrição, que acabamos por usar a mesma também, então acabamos por trocar umas ideias.
1: Afonso Eulálio, um novo nome em destaque no panorama velocipédico nacional. No hóquei em patins, há derby marcado para a final do campeonato nacional. O Benfica bateu esta tarde no Pavilhão da Luz o Hóquei de Barcelos por 4-1 e fechou a meia-final com 3 triunfos sobre os minhotos. As Águias vão agora disputar a final com o Sporting, que ontem ganhou no Dragão Arena também por 4-1 ao Futebol Clube do Porto e conseguiu a terceira vitória, selando a passagem à final. A fechar, o futsal também pode ficar definida hoje a final do Campeonato Nacional Masculino. O Sporting venceu em Braga no primeiro jogo e, se repetir hoje o triunfo diante dos minhotos, marca encontro com o Benfica, que ontem eliminou o Leões de Porto Salvo. O Sporting Braga joga-se a partir das 8 da noite no Pavilhão João Rocha, em Lisboa.
0: Carlos Rui Abreu com o Jornal de Desporto nesta quinta-feira, feriado, 4 de junho. 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
7: 5 horas 41 minutos nos Açores. Muito boa tarde.
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7: Depois de atualizadas as notícias do desporto nesta tarde de quinta-feira, vamos regressar à música na rádio nos próximos minutos. Mãe de Dinis Mota. Continuo por aí.

homenagem à mãe, à dele e a todas. Dinis Mota na tarde da rádio. Votos de uma excelente quinta-feira, feriado. Daqui a pouco o Portugalex, humor com o Manuel Marques e António Machado. Antes disso, ainda tempo para Sam Smith com Aitana, Like I Can e Descendentes com Carta.

0: Esta é a carta de despedida os Descendentes na tarde da rádio. E é uma sugestão para quem está ao Ocidente. Sábado em Santa Cruz das Flores terá lugar mais um evento desportivo, meia maratona Atlântico-Ocidental, segunda edição, com corrida principal, meia maratona de 21 km, e corridas secundárias Ocean de 10 km, Run de 5, ainda Kids Run e caminhada. É sábado, dia 6, em Santa Cruz das Flores.
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0: Chega agora o humor com Manuel Marques e António Machado.
2: A vaga de calor acabou, voltou o frio e, por precaução, foram encerrados todos os acessos à Serra da Estrela.
3: A nossa repórter Tânia Laranjo foi para o Paredão de Carcavelos encher chouriços à conta do clima.
4: Alô, estúdio, estou aqui junto à praia, mas agora já não se vêem pessoas em biquíni. Eu vou falar aqui com esta senhora que veio passear o cão e trouxe casaco. Bom dia, está com frio?
5: Ai, hoje está fresquinho, está.
4: Acendeu a lareira ou o aquecedor lá em casa?
5: Ah, ainda não, mas isto se continuar às tantas... Cala-te, pantufa!
4: Muito interessante. Mais uma coisa, gosta mais de frio ou de calor?
5: Ai, eu prefiro o calor, desde que não seja demais, claro.
4: Gosta mais de praia ou campo, de bola com creme ou sem creme, da mamã ou do papá, do Paulo Núncio ou do bezerro, a preferir para a casita do Bad Bunny ou para a casota do pantufa?
5: Desculpe, mas eu tenho de ir andando, que o pantufa está a ficar impaciente.
4: Ok. Foi a reportagem possível aqui de Carcavelos. A senhora não está a colaborar e eu ainda não levei com uma onda no focinho. Alô, estúdio. Epá, quem é que pediu as p*** das cervejas? E aqui ainda outra vez? Fónix.
3: A Organização Meteorológica Mundial diz que este ano poderá haver um super El Niño por causa das temperaturas excepcionalmente elevadas do Pacífico. O Instituto de Meteorologia, inclusive, já lançou um outro alerta.
6: Consideramos que já está na altura de mudarem os nomes do El Niño e La Niña para Ninhe, a acabar em E, para ser mais inclusivo. Isto além de passarem a dar nomes neutros às tempestades. Chega de Irenes ou Carlos Miguel, queremos Kims, Sams ou Cris. Obrigado.
2: E a Agência Portuguesa do Ambiente veio fazer o esclarecimento que faltava. É mesmo permitido colocar chapéus de sol em frente às áreas concessionadas das praias. O Portugalex foi recolher opiniões de alguns banhistas.
7: Olha, eu acho bem, o que deviam era proibir aqueles puffs que as betas trazem para a praia e que ocupam bué espaço. Parecem sofás. O dia destes começam a trazer cómodas e guarda-fatos. Enfim, é a casa toda, queres ver?
8: Eu acho péssimo. Uma pessoa aluga uma cama balinesa e depois, em vez de ter vista para o mar, tem vista para casais de namorados a espremerem pontos negros um ao outro. Crianças a comerem ovos cozidos que as mães tiram da geleira. Ouça, é o fim.
9: Olha, o que eu gostava mesmo era que proibisse ir aos jornalistas que andam a chatear as pessoas a perguntar se estão a aproveitar o calor, se já foram à água, se vão perder o preço certo, etc. Já nos deixavam em paz, não? Epá, oh, Renata Sofia! Sai de cima dessa senhora! Eu já disse para não te sentares em cima das pessoas! Raça de miúda, pá! Ok, oh, que...
0: Portugal X está de regresso amanhã, antes das 9 da manhã. É um espaço que também pode ouvir a esta hora, claro, e a qualquer momento na RTP Play.
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1: Estamos agora a 5 minutos das 6. À hora certa, ligamos à informação. Notícias do país e do mundo para conferir em simultâneo com a emissão nacional da RTP Antena 1. Até lá, ainda tempo para mais música em português. NMN significa não mudava nada. É de Papillon com Bárbara Tinoco. Faltam-nos de uma excelente quinta-feira. Feriado.

0: feito, não mudava nada. Papilhão e Bárbara Tinoco, estamos a aproximar-nos das 6 horas no que diz respeito ao tempo para amanhã. As previsões apontam para um dia de céu muito nublado, com abertas em todas as ilhas do arquipélago dos Açores. Chuva fraca na madrugada e manhã, passando a aguaceiros nas Flores e no Corvo. Chuva fraca ou chuvisco durante a manhã nas ilhas do Grupo Central. Neste e no Oriental são esperadas também neblinas. A seguir, a atualização da informação em simultâneo com a RTP Antena 1. Continuo por aí.
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2: Sete horas em Portugal Continental e na Madeira, são seis nos Açores. Esta hora no topo da atualidade, Nuno.
3: É inaceitável. O Presidente da República lamenta a falta de respostas do Estado para o problema dos internamentos sociais. António José Seguro volta a pedir convergência entre as várias forças políticas para resolver os problemas do país. Há pelo menos 150 moçambicanos à espera de repatriamento na África do Sul. Milhares de pessoas já deixaram o país por causa de uma nova onda de violência contra imigrantes em território sul-africano. A Rússia está disponível para fazer algumas cedências no âmbito de um eventual acordo de paz com a Ucrânia. Vladimir Putin espera que Kiev assuma também essa disponibilidade.
2: E nesta altura, no que diz respeito a temperaturas, estão 19 graus no Porto e em Ponta Delgada, 20 em Lisboa, 22 no Funchal, 19 em Coimbra e 29 em Faro. As notícias às 7, a edição é de Nuno Rodrigues.
3: Não é aceitável. O Presidente da República não entende a falta de respostas do Estado para resolver o problema dos internamentos sociais. Pessoas que continuam internadas no hospital apenas por não terem para onde ir. No Congresso Nacional das Misericórdias, esta tarde em Braga, o Presidente da República avisou que o envelhecimento do país, Ana Gonçalves, é uma espécie de bomba-relógio.
4: António José Seguro faz um retrato social que para o Presidente da República é preocupante.
5: O quarto retrato de residências séniores em Portugal acrescenta mais um dado preocupante. A falta de lares e o aumento do número de idosos, além da pressão sobre os preços, estão também a aumentar as listas de espera. Segundo o mesmo estudo, 70% das unidades estão totalmente ocupadas e com listas de espera. Agora, juntemos a estes dados o agravamento da questão demográfica, com o significativo envelhecimento da população. Somos dos países mais velhos da Europa, e a situação vai agravar-se nas próximas décadas.
4: É aquilo a que o Presidente da República chama a bomba-relógio.
5: O Dr. Manuel Lemos chama-lhe tsunami social. Eu tenho utilizado a imagem da bomba-relógio, mas ambos chamamos a atenção para os efeitos dramáticos das alterações demográficas no nosso país e para o aumento da pressão do envelhecimento sobre os setores da saúde e da segurança social.
4: Uma realidade que o Estado conhece há muito tempo e é a altura de assumir a sua responsabilidade.
5: E é aqui que tenho de ser direto, sem dramatismos e sem ambiguidade. A solidariedade da sociedade civil não pode nunca substituir a responsabilidade primeira do Estado português. E é uma situação que não pode ser aceita como um novo normal. Eu sei que me repito, mas, na verdade, é a realidade que se repete. Os mesmos problemas com o mesmo tipo de ausências e de soluções. É tempo, e já vamos tarde, para políticas estruturais que atenuem as consequências do envelhecimento populacional.
4: António José Seguro, na abertura do Congresso da União das Misericórdias, a decorrer em Braga.
3: Onde o Presidente voltou a pedir convergência entre as várias forças políticas para resolver os problemas do país, por exemplo, no caso dos internamentos sociais. Os últimos dados apontam para cerca de 2.800 pessoas que continuam internadas nos hospitais sem motivo clínico, não têm para onde ir, estão ocupadas com estes internamentos cerca de 14% das camas dos hospitais. A Associação dos Administradores Hospitalares tem dito que o problema está a agravar-se e é cada vez mais difícil permitir a entrada de doentes que necessitam de tratamento. O Primeiro-Ministro garante que cumpriu todas as obrigações legais, no caso Spinum Viva, e que estão agora em causa apenas temas de natureza jurídica. O jornal Correio da Manhã conta hoje que Luís Montenegro entregou mais dois recursos recursos no Tribunal Constitucional para tentar travar o acesso público à informação sobre a atividade e as contas da empresa, informação que no entendimento da entidade para a transparência deve ser detalhada na declaração de rendimentos e interesses do chefe do governo. Numa nota enviada esta tarde à agência Lusa, o gabinete de Luís Montenegro rejeita estes dois recursos e volta a garantir que não existe qualquer incumprimento declarativo no âmbito deste caso. O gabinete acrescenta que o primeiro-ministro está apenas a exercer o direito de recorrer às instâncias competentes para esclarecer questões jurídicas levantadas pela entidade para a transparência. Um agente da PSP sofreu ferimentos ligeiros nos confrontos de ontem à porta do Parlamento. Depois da manifestação da CGTP, um grupo de pessoas tentou cortar o trânsito e, perante a intervenção das autoridades, foram incendiados caixotes do lixo e atiradas garrafas contra a polícia. Sérgio Soares, diretor do Gabinete de Imprensa e Relações Públicas da PSP, conta que um agente sofreu ferimentos.
6: Temos um polícia que, no decorrer da nossa intervenção, ficou ferido. É um ferido ligeiro, apenas com escoriações, e é o único registro ao nível de polícias que tenham sofrido ferimentos.
7: A nível de civis não têm conhecimento?
6: Até ao momento, e da informação que disponho, não tenho conhecimento de quaisquer outras pessoas que tenham eventualmente sofrido ferimentos, isto sem prejuízo de, a posteriori, poder a PSP vir a ter conhecimento de algum ferido, mas até ao momento não disponho dessa informação.
3: O porta-voz da PSP, entrevistado esta tarde pela jornalista Inês Martins, confirma também que as seis pessoas detidas vão amanhã a tribunal. Uma foi, entretanto, libertada. As restantes continuam em instalações da polícia.
6: Os cinco detidos que continuam ainda sob a nossa custódia encontram-se na sala de retenção provisória do Comando Metropolitano de Lisboa. São quatro homens com idades compreendidas entre os 22 e os 34 anos e uma mulher de 26 anos, suspeitos da prática de crime de resistência e coação sobre funcionário. O sexto detido acabou por ser libertado e notificado ainda durante a noite de ontem. É suspeito da prática de crime de dano. Os seis detidos, tanto os cinco que permanecem ainda sob a nossa custódia, como o suspeito que foi notificado, comparecerão amanhã no Campos da Justiça, durante a manhã, para serem ouvidos pela autoridade judicial competente.
3: Vão amanhã a tribunal as seis pessoas detidas ontem junto ao Parlamento, depois da manifestação da CGTP. Pelo menos 150 moçambicanos afetados pela onda de violência contra imigrantes na África do Sul estão nesta altura em centros temporários no país, à espera de repatriamento. O Ministro da Saúde de Moçambique garantiu esta tarde que as autoridades continuam a acompanhar a situação dos moçambicanos perante os incidentes dos últimos dias na província sul-africana do Cabo Ocidental. Estão em curso operações de assistência humanitária e também de proteção consular. Até agora, cerca de 1.000 moçambicanos já deixaram a África do Sul, onde os casos de violência contra imigrantes são frequentes. Num dos períodos mais graves, em 2019, pelo menos 18 estrangeiros morreram, segundo dados da organização Human Rights Watch. Vladimir Putin garante esta tarde que a Rússia está disponível para fazer algumas cedências no âmbito de um eventual acordo de paz com a Ucrânia. Foi essa a mensagem que o presidente russo já terá transmitido a Donald Trump, depois de ter intensificado os ataques contra a Ucrânia nas últimas semanas. Moscovo espera agora que Kiev assuma também essa disponibilidade para negociar e para fazer algumas cedências. Nestas declarações esta tarde, Putin voltou a sugerir o nome do antigo chanceler alemão Gerhard Schröder para mediar as negociações com a Europa. Inês Martins.
7: Quem mais, senão Schröder, poderia atuar como um mediador? Perguntou Vladimir Putin. Em declarações à imprensa em São Petersburgo, o presidente russo apontou o nome do antigo chanceler alemão para mediar as negociações entre a Rússia e a Europa. Putin explicou que não tem qualquer laço de amizade com Schröder, mas descreveu-o como um estadista alemão com opiniões próprias e disposto a defendê-las. Esta tarde, Putin disse ainda que a Rússia está pronta para retomar o fornecimento de gás à Alemanha através do gasoduto Nord Stream, que ficou gravemente gravemente danificado em 2022. O presidente russo indicou que agora cabe à Alemanha dizer se quer ou não receber novamente gás russo. Nas mesmas declarações, Vladimir Putin disse que o presidente norte-americano pediu à Rússia para fazer algumas cedências para um acordo de paz com a Ucrânia. Putin garantiu que, do lado da Rússia, está pronto a fazer essas cedências, desde que a Ucrânia faça o mesmo.
3: Declarações de Vladimir Putin. O presidente russo voltou a pôr em cima da mesa o nome do antigo chanceler alemão Gerhard Schröder como possível negociador, mediador nas conversas entre a Rússia e a Europa. Schröder mantém laços estreitos com Vladimir Putin, integrando equipas de gestão de várias empresas estatais russas do setor energético, como a Gazprom. Ele fez parte do Conselho de Administração dessa gigante petrolífera. Nos últimos dias, a chefe da diplomacia da União Europeia já veio descartar o nome de Schröder como um possível mediador entre a Ucrânia e a Rússia, sublinhando que ele estaria sentado em ambos os lados da mesa. Portugal está muito forte, não é favorito, mas está, por certo, entre os candidatos à vitória no próximo Mundial de Futebol. Foi essa a ideia deixada esta tarde em conferência de imprensa pelo guarda-redes da seleção portuguesa, José Sá.
8: Não, Portugal está muito forte, somos candidatos, favoritos, para mim foi quem já ganhou o Mundial, por isso acho que somos candidatos, estamos a trabalhar bem e como já disse antes, queremos ganhar todos os jogos para no fim sim poder levantar a taça.
3: José Sá em conferência de imprensa esta tarde, ainda antes do treino da seleção na cidade do futebol. Portugal está a preparar-se para o Mundial e tem dois jogos de treino previstos para os próximos dias. O primeiro é já no próximo sábado com o Chile e depois a 10 de junho, a 10 deste mês, com a Nigéria em Leiria. O Benfica confirma que o recandidato à presidência do Real Madrid, Florentino Pérez, quer contratar José Mourinho. Num comunicado enviado hoje à Comissão do Mercado de Valores Mobiliários, o Benfica dá conta da firme intenção de Florentino Pérez de contar com o treinador português. Se o atual presidente do clube espanhol for reeleito nas eleições de domingo, o Real Madrid pagará 15 milhões de euros, o valor da cláusula de rescisão. Num vídeo divulgado nas últimas horas pela candidatura de Florentino Pérez, José Mourinho já aparece com a camisola do Real Madrid. O jornal Record conta que o técnico contactou, entretanto, o Benfica, para explicar que as imagens foram geradas por inteligência artificial.
2: Nuno Rodrigues com as notícias às 7 na RTP Antena 1, simultâneo com a RTP Antena 1 Madeira, Açores e Mundo. 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
0: 6 horas 11 minutos. Mais uma vez, uma ótima tarde, um bom feriado com a Rádio Pública.
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0: Tarde de quinta-feira, dia 4 de junho, feriado, dia do Corpo de Deus. Sou Emanuel Costa, no apoio à emissão está o João Almeida. Seguimos juntos, agora de regresso à música, com os Azeitonas, 20 anos. Não.

É de 2025, lançada precisamente na celebração dos 20 anos de carreira dos Azeitonas. Música em português na tarde da rádio. Próximos minutos com o Velhote do Carmo, Sol e Mar já a tocar, depois Vizinhos com Aurora Pinto.

A pessoa certa na altura errada. Vizinhos e Aurora Pinto juntos nesta tarde de quinta-feira. A propósito, os vizinhos visitam também os Açores este verão, em agosto. Conto com eles no palco do Monte Verde, na Ribeira Grande, ilha de São Miguel. Sara Cruz com Tentas Tanto, já a tocar, logo a seguir, Billie Eilish com a Birds of a Feather. Mantenha-se por aí. Um ótimo feriado.

of a Feather, e está a Billie Eilish na tarde da rádio. São 6:30 nos Açores. Mantenha-se aí desse lado. O projeto de Carlos Moisés Quinta do Bil tem uma novidade. Chama-se Acredita no Amor. E é para ouvir agora. Não te deixes...

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1: 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E estava previsto para dia 30 de maio e chegamos a destacar este evento no aqui perto da RTP Antena Açores, mas foi adiado para dia 7, para o próximo domingo, devido ao mau tempo que fez no final do mês. Para celebrar o Dia da Criança, a Aldeia da Branca de Neve e os Sete Anões é uma iniciativa da Norte Crescente que vai decorrer na Quinta do Norte, nas Capelas, Ilha de São Miguel. Terá a Casa dos Sete Anões e da Branca de Neve, uma mina, cozinhas de lama, personagens encantadas, atividades, desafios e muitas surpresas. Será entre as 2 e as 7 da tarde, recordo, no domingo, dia 7, Quinta do Norte, Vila das Capelas, em São Miguel. Daniel Merriweather, Change, agora.

já com alguns anos. Foi apresentada em 2009 esta Change, o australiano Daniel Merriweather, na tarde deste feriado na RTP Antena Açores. Estamos a 18 minutos das 7. Gustavo Reinas tem uma novidade: Rota de Colisão. Depois, Ciro com Brutos Diamantes.

Brutos Diamantes, música de Ciro, versão Living Room Sessions, um registro acústico e intimista. Estamos cada vez mais próximos das 7. Recordo que à hora certa atualizamos a informação em simultâneo com a RTP Antena 1. Até lá, ainda temos mais tempo para a música. Esta é a spoiler de Joe Stone. Também vamos receber a Nena com Não Vás.

0: Vaz, é a música em português assinada por Janena na tarde da rádio e numa altura em que estamos a aproximar-nos das 7. Daqui a pouco vamos conferir as notícias do país e do mundo em simultâneo com a RTP Antena 1. Para já, recordo-lhe a previsão do estado do tempo para amanhã. Aponta para um dia de céu muito nublado com abertas em todas as ilhas do arquipélago dos Açores. Chuva fraca na madrugada e manhã, passando a aguaceiros nas Flores e no Corvo. Chuva fraca ou chuvisco durante a manhã nas ilhas do Grupo Central. Neste e também no Oriental são esperadas neblinas. 21 graus é a temperatura máxima prevista para Santa Cruz das Flores, para a Horta, também Angra do Heroísmo e Ponta da Algada. Já a seguir a informação, mantenha-se aí desse lado, estamos sempre a contar consigo.
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2: Oito horas em Portugal Continental e na Madeira, são sete nos Açores. Vamos conhecer os temas em destaque nesta edição, Nuno.
3: Frente a frente, Vladimir Zelensky propõe um encontro com Vladimir Putin, desafio lançado esta tarde, já depois do presidente russo ter dito que está disponível para fazer algumas cedências no âmbito de um eventual acordo de paz com a Ucrânia. Numa carta aberta dirigida a Putin, divulgada há minutos, Zelensky propõe um entendimento para acabar com a guerra. O presidente da República lamenta a falta de respostas do Estado para o problema dos internamentos sociais. António José Seguro pede entendimentos políticos para resolver os problemas e avisa que o envelhecimento do país é uma bomba relógio.
2: Ora, e quanto às temperaturas a esta hora, estão 16 graus no Porto, 18 em Coimbra, 19 em Lisboa e em Ponta Delgada, 21 no Funchal e 28 em Faro. As notícias às 8, a edição é de Nuno Rodrigues.
3: Tem ainda poucos minutos o desafio lançado pelo presidente da Ucrânia, depois de Vladimir Putin ter dito esta tarde que está disponível para fazer algumas cedências no âmbito de um eventual acordo de paz. Vladimir Zelensky divulgou há instantes uma carta aberta dirigida ao presidente russo, sugerindo um encontro cara a cara com Vladimir Putin, com o objetivo, claro, Inês Martins, de acabar com a guerra.
4: Zelensky propõe que seja definida uma data para um diálogo direto com Vladimir Putin e um diálogo com honestidade, dignidade e com garantias de que a guerra não voltará a acontecer. No texto, Zelensky sugere que tanto a Europa como os Estados Unidos devem ser incluídos nas negociações. O líder ucraniano garante ainda que o país está pronto para um cessar-fogo total durante todo o período das negociações. Zelensky escreve também que a Ucrânia está pronta para uma troca de prisioneiros de guerra. Numa longa carta, o presidente ucraniano diz que caso Putin considere que não é tempo de um acordo de paz, a Ucrânia continuará a lutar. Ora, ainda esta tarde em São Petersburgo, Vladimir Putin disse que não descartava a assinatura de um acordo de paz com o presidente ucraniano. Apesar de não reconhecer Zelensky como um líder legítimo por ter permanecido presidente mesmo após o mandato, Putin disse aos jornalistas que, se houver tréguas, a Rússia assina o acordo de paz com representantes ucranianos legítimos, talvez mesmo com Zelensky.
3: Ideias deixadas esta tarde por Vladimir Putin. Boa tarde, Felipe Vasconcelos Romão, comentador de assuntos internacionais da Antena 1. Está em direto nesta edição às 8. Se não é inédita esta troca de ideias entre dois protagonistas centrais num conflito que se arrasta há mais de 4 anos, é pelo menos pouco habitual. Em que ponto, Felipe, é que ela nos deixa em relação a esta guerra?
5: Bem, boa noite. Em primeiro lugar, nós estamos perante mais um episódio desta aparente aproximação entre as partes. A guerra na Ucrânia já tem 4 anos, já ultrapassou os 4 anos. Estamos numa etapa clara de estagnação em que nenhuma das partes consegue avanços expressivos no conflito e em termos territoriais. E isso acaba por fazer com que se torne mais apelativo algum tipo de negociação em que, sobretudo, o ponto principal seja que nenhuma das partes perca a face. E esse parece ser o momento a que estamos a assistir. Não obstante, não existe neste momento uma mediação clara, e esse é o ponto principal, portanto não há aqui alguém que se interponha ou alguém que consiga aproximar duas partes que estão obviamente muito distantes. Os Estados Unidos já tentaram desempenhar esse papel, agora parecem mais distantes em função de estar concentrados no conflito no Médio Oriente. Mas cada vez mais estamos perante uma guerra que já desgastou muito a Rússia em função de todo o investimento que fez do ponto de vista humano, do ponto de vista material, do ponto de vista económico nesta guerra, e uma Ucrânia que tem conseguido resistir, já teve em termos um maior empenho por parte dos Estados Unidos e neste momento basicamente depende da Europa para essa resistência, mas que parece ter aprendido também a viver com a guerra. Portanto, neste quadro, é possível que, ao fim de tanto tempo, vão surgindo movimentações das duas partes em que cada uma vá sinalizando essa vontade de negociar e de a médio prazo acabar por pôr fim a este conflito.
3: Uhum. Antes de conhecermos esta carta aberta dirigida a Vladimir Putin, uma carta de Vladimir Zelensky, o presidente russo tinha garantido já esta tarde que a Rússia está disponível para fazer algumas cedências no âmbito de um eventual acordo de paz. É uma coincidência esta troca de ideias ter surgido no mesmo dia ou há aqui algum dado adicional?
5: Não, eu julgo que é natural que haja algum acolhimento. As duas partes, como é evidente, no limite e numa situação que certamente para as duas estará distante da perfeição, começam a encarar a possibilidade, em função do desgaste provocado pelo conflito, estar com vontade de acabar com ele. Portanto, é natural que qualquer sinal que seja dado por cada uma delas seja aproveitado pela outra parte, para também sinalizar a vontade de terminar com o conflito. Agora, depois, quando passarmos à parte substantiva, evidentemente que aí naturalmente surgirão as grandes divergências que há, nomeadamente o facto de neste momento a Rússia ter na sua posse 20% de um território que legitimamente é da Ucrânia, e por outro lado, a Ucrânia e por outro lado a própria Rússia não ter alcançado todos os objetivos, nem grande parte, nem uma parte substantiva dos objetivos que se tinha proposto inicialmente, quando em 2022 se lançou nesta aventura militar. Portanto, ambas as partes têm vontade de começar a negociar, de começar a falar, mas naturalmente, quando começarem a surgir as questões substantivas, esse certamente será a grande dificuldade ou o grande entrave à chegada de um acordo. Agora, eu julgo que quer a Ucrânia, quer a Rússia, em função das circunstâncias em que se encontram, e do desgaste que tudo isto provocou, aproveitarão ou tentarão aproveitar qualquer sinal que seja dado pela outra parte para tentar desenvolver umas negociações que ponham fim a este conflito.
3: Vamos esperar para ver o que nos trazem os próximos dias, na sequência desta troca de ideias. Filipe, ainda numa outra frente, e para concluirmos a nossa conversa, nas declarações desta tarde, no Fórum Económico de São Petersburgo, Vladimir Putin falou também das conversas com a Europa, voltou a pôr em cima da mesa o nome do antigo chanceler alemão Gerhard Schröder para mediar as negociações, um nome que já foi rejeitado por Bruxelas. Schröder tem mantido ligações com Putin, tem integrado a gestão de gigantes russos ligados ao setor energético. É mais um episódio que, na prática, pouco acrescenta?
5: Eu julgo que pouco acrescentará, uma vez que Schröder não é um ator que seja credível para os europeus. E em qualquer negociação que surja e qualquer mediação que surja, terá de ser alguém que é considerado credível pelas duas partes. Pela Rússia, obviamente, ele é, uma vez que é um funcionário de uma empresa estatal russa, ou pelo menos é um avançado de uma empresa estatal russa há uma série de anos, mas evidentemente que para os europeus, incluindo para os alemães, a sua figura acaba por levantar suspeitas e desconfiança. Poderá, eventualmente, num contexto mais avançado, em que os europeus apresentem uma outra personalidade para cooperar com uma personalidade nomeada com a Rússia, mas em termos de um negociador que fosse uma figura imparcial das duas, para as duas partes, evidentemente Schroeder é olhado com grande desconfiança pelo lado ucraniano e pela própria Europa atualmente, em função de todo este papel que tem desempenhado enquanto funcionário, ou pelo menos como avançado dos interesses russos.
3: Agradeço a análise do comentador da Antena 1 de Assuntos Internacionais nesta tarde marcada pela troca de ideias entre os presidentes da Rússia e da Ucrânia, com Vladimir Zelensky a desafiar Vladimir Putin para um encontro cara a cara e Putin a dizer que a Rússia está disponível para fazer algumas cedências no âmbito de um eventual acordo de paz para a Ucrânia, no sentido de resolver um conflito que se arrasta há mais de 4 anos. O Presidente da República não entende a falta de respostas do Estado para resolver o problema dos internamentos sociais, pessoas que continuam internadas no hospital apenas por não terem para onde ir. No Congresso Nacional das Misericórdias, esta tarde em Braga, António José Seguro avisou que o envelhecimento do país, Ana Gonçalves, é uma espécie de bomba-relógio.
6: António José Seguro faz um retrato social que para o Presidente da República é preocupante.
7: O quarto retrato de residências séniores em Portugal acrescenta mais um dado preocupante. A falta de lares e o aumento do número de idosos, além da pressão sobre os preços, estão também a aumentar as listas de espera. Segundo o mesmo estudo, 70% das unidades estão totalmente ocupadas e com listas de espera. Agora, juntemos a estes dados o agravamento da questão demográfica, com o significativo envelhecimento da população. Somos dos países mais velhos da Europa. E a situação vai agravar-se nas próximas décadas.
6: É aquilo a que o Presidente da República chama a bomba-relógio.
7: O Dr. Manuel Lemos chama-lhe tsunami social. Eu tenho utilizado a imagem da bomba-relógio, mas ambos chamamos a atenção para os efeitos dramáticos das alterações demográficas no nosso país e para o aumento da pressão do envelhecimento sobre os setores da saúde e da segurança social.
6: Uma realidade que o Estado conhece há muito tempo e é a altura de assumir a sua responsabilidade.
7: E é aqui que tenho que ser direto, sem dramatismos e sem ambiguidade. A solidariedade da sociedade civil não pode nunca substituir a responsabilidade primeira do Estado português. E é uma situação que não pode ser aceita como um novo normal. Eu sei que me repito, mas, na verdade, é a realidade que se repete. Os mesmos problemas com o mesmo tipo de ausências e de soluções. É tempo, e já vamos tarde, para políticas estruturais que atenuem as consequências do envelhecimento populacional.
6: António José Seguro, na abertura do Congresso da União das Misericórdias, a decorrer em Braga.
3: Onde o Presidente voltou a pedir convergência entre as várias forças políticas para resolver os problemas do país, por exemplo, os internamentos sociais. Os últimos dados apontam para cerca de 2.800 pessoas que continuam internadas nos hospitais sem motivo clínico, não têm para onde ir, estão ocupadas com estes internamentos cerca de 14% das camas hospitalares.
8: Termina aqui esta edição com Nuno Rodrigues. 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
0: São agora 7 horas 12 minutos nos Açores. Fotos de um excelente feriado.
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0: 6h45, hora dos Açores.
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0: Tarde de quinta-feira, dia 4 de junho. Sou o Emanuel Costa. No apoio à emissão está o João Almeida. Seguimos juntos. De regresso à música agora com Rita Rocha, Saudades Tuas. Logo a seguir, Declan Lawrence, Skyboy.
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Skyboy, Duncan Lawrence, neste fim de tarde da Rádio Pública. Muito obrigado por se manter ligado. Espero que o feriado esteja a ser bem aproveitado. São 7h20 nos Açores. Em frente agora com música nacional. É assinada por Gui Ali. Chama-se November. Aí está.

Forever de Gyali na RTP Antena Açores. Digo-lhe que hoje é dia de concerto Codex Gulbenkian com Tiago Matias em São Jorge. Será no Museu Francisco de Lacerda. Trata-se de um espetáculo dedicado à guitarra barroca. É uma oportunidade para conhecer e apreciar sonoridades históricas e o património musical associado à tradição da guitarra barroca. Tem início marcado para as 21h. Recordo, hoje é em São Jorge, no Museu Francisco de Lacerda. Miguel Araújo com elogio da preguiça, já a tocar. Logo a seguir recebemos Amaro.

Kiss Me é uma das canções de So Much Has Changed. O mais recente da portuguesa Maro foi apresentado em janeiro deste ano. Boa tarde, aproveito o que resta do seu feriado e muito obrigado por ter escolhido a Rádio Pública para lhe fazer companhia. Temos agora Venzy, também com uma novidade, coloca as cartas na mesa. Temos

Paraíso, versão com a participação de Suarito. A música é de Diogo Pissarra. Esta foi incluída no álbum 10 anos de carreira do autor. Agora os Alentões com o Amor Antigo.

O Amor Antigo, os Alentões, estiveram recentemente na Ilha Terceira, passaram também na emissão da RTP Anteiro Açores, tiveram a conversa com a Helena Goulart e no mês de julho regressam à Ilha Lilás. Dia 26 de julho atuam nas 12 Ribeiras. Registe-se. Give a Little Bit, agora com Goo Goo Dolls. O original é dos Supertramp. Um bom feriado.

Porto Lado, Mantra Nostrum, Maria Carolina e Paulo Bettencourt, agora que estamos a 13 minutos das 8, deixo-lhe ainda esta sugestão para quem está na povoação, Ilha de São Miguel, no âmbito das festas do Corpo de Deus, que decorrem na vila. O Jardim Municipal acolhe esta noite a Sociedade Musical de Nossa Senhora Penha de França de Água Retorta, isto às 9h30. Uma hora depois, a Sociedade Musical Sagrado Coração de Jesus do Faial da Terra. São os concertos previstos para esta quinta-feira. Ali perto, nas Furnas, no Terra Nostra, atua o Rafa, que agora passa pela emissão da rádio com este Barulho. É o mais recente single do artista açoriano. Mantenha-se por aí, continuação de um excelente feriado, sempre com RTP Antena 1 Açores. Sim.

Maria do Café de Luís Fialho. Estamos cada vez mais próximos das 8. À hora certa, notícias em simultâneo com a RTP Antena 1. Depois, petição de 60 anos dos Beach Boys com João Goberno. Aos comandos da emissão até à meia-noite, Graça Muris. Agora a música de Afonso Cabral. Esta é Indivisível.

0: música de Afonso Cabral. Na Rádio Pública estamos a aproximar-nos das 7 horas. Votos de uma excelente quinta-feira. Aproveito o que resta do feriado. No que diz respeito ao tempo para amanhã, as previsões apontam para um dia de céu muito nublado, com abertas em todas as ilhas do arquipélago dos Açores. Chuva fraca na madrugada e manhã, passando aguaceiros nas Flores e no Corvo. Chuva fraca ou chuvisco durante a manhã nas ilhas do Grupo Central. Neste e também no Oriental são esperadas neblinas. A temperatura máxima prevista para Santa Cruz das Flores, Horta, Ponta da Algada e Angra do Heroísmo é a mesma, 21 graus. Já a seguir, notícias.
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2: A 21 horas, vento nos Açores.
3: Volodymyr Zelensky reage às palavras de Putin, que diz que pode negociar a paz com a Ucrânia sem um cessar-fogo, e o presidente da Ucrânia desafia o homólogo russo para um encontro frente a frente, e o Kremlin também já respondeu que Zelensky pode ir quando quiser a Moscovo. Por cá, o alerta do presidente da República: o envelhecimento do país é uma espécie de bomba-relógio. António José Seguro, em Braga, diz que não entende a dificuldade do Estado em dar resposta aos internamentos sociais.
2: Edição a esta hora com Cláudia Almeida.
3: O presidente da Ucrânia sugere um encontro com Vladimir Putin depois de o presidente russo ter dito que está disponível para fazer algumas cedências no âmbito de um eventual acordo de paz. Zelensky então divulgou uma carta aberta nas últimas horas em que sugere ao homólogo russo um encontro frente a frente com o objetivo claro de se acabar com a guerra na Ucrânia. Inês Martins.
4: Zelensky propõe a Putin que seja definida uma data para um diálogo direto, com honestidade e dignidade. Na carta aberta dirigida ao presidente russo, Zelensky sugere que tanto a Europa como os Estados Unidos devem ser incluídos nas negociações. O líder ucraniano garante ainda que o país está pronto para um cessar-fogo total durante todo o processo de negociações. Zelensky escreve também que a Ucrânia está igualmente pronta para uma troca de prisioneiros de guerra. Numa longa carta, o presidente ucraniano diz que caso Putin considere que não é tempo para um acordo de paz, a Ucrânia continuará a lutar. Ora, ainda esta tarde, em São Petersburgo, Vladimir Putin disse que não descartava a assinatura de um acordo de paz com o presidente ucraniano. Apesar de não reconhecer Zelensky como um líder legítimo, por ter permanecido presidente mesmo após o mandato, Putin disse aos jornalistas que, se houver tréguas, a Rússia assina o acordo de paz com representantes ucranianos legítimos, talvez até mesmo com Zelensky.
3: As respostas de Putin à margem do Fórum Económico de São Petersburgo. Os dois países têm intenção de acabar com a guerra, só é difícil dizer à custa do quê. O comentador de Assuntos Internacionais da Antena 1, Filipe Vasconcelos Romão, fala de uma guerra estagnada e sem mediadores, que é difícil de manter.
5: Estamos numa etapa clara de estagnação em que nenhuma das partes consegue avanços expressivos no conflito e em termos territoriais, e isso acaba por fazer com que torne mais apelativo algum tipo de negociação em que, sobretudo, o ponto principal seja a que nenhuma das partes perca a face. E esse parece ser o momento a que estamos a assistir. Não obstante, não existe neste momento uma mediação clara, e esse é o ponto principal. Portanto, não há aqui alguém que se interponha ou alguém que consiga aproximar duas partes que estão obviamente muito distantes. Os Estados Unidos já tentaram desempenhar esse papel, agora parecem mais distantes em função de estar concentrados no conflito no Médio Oriente.
3: Fica claro que tanto Rússia como Ucrânia querem a paz, mas as divergências continuam, refere ainda Filipe Vasconcelos Romão.
5: Começam a encarar a possibilidade, em função do desgaste provocado pelo conflito, estar com vontade de acabar com ele. Portanto, é natural que qualquer sinal que seja dado por cada uma delas seja aproveitado pela outra parte, justamente para também sinalizar a vontade de terminar com o conflito. Agora, depois, quando passarmos à parte substantiva, evidentemente que aí naturalmente surgirão as grandes divergências que há, nomeadamente o facto de, neste momento, a Rússia ter na sua posse 20% de um território que legitimamente é da Ucrânia e, por outro lado, a própria Rússia não ter alcançado todos os objetivos, nem grande parte, nem uma parte substantiva dos objetivos que se tinha proposto inicialmente.
3: O comentário de Felipe Vasconcelos Romão, em direto na Antena 1, na última hora. O Kremlin reagiu, entretanto, à carta do presidente ucraniano, afirmando que Zelensky pode ir, quando quiser, encontrar-se com Vladimir Putin em Moscovo. Na mensagem ao país esta noite, o presidente Zelensky reforça que este mês a Ucrânia deve receber o novo pacote de ajuda europeu, no valor de 90 mil milhões de euros.
6: Estamos a trabalhar ativamente com o governo para garantir que a Ucrânia recebe este mês os fundos do pacote de apoio europeu no valor de 90 milhões de euros. Lutamos por este pacote que já foi aprovado. Precisamos de começar a usar estes fundos já este verão para reforçar a nossa resiliência, para a defesa e para prestar assistência aos ucranianos. E isso vai acontecer.
3: Outras prioridades nesta altura do governo ucraniano, o processo de adesão à União Europeia, a defesa aérea do país e mais sanções contra a Rússia por parte dos parceiros do Ocidente. O Presidente da República não entende a falta de respostas do Estado para resolver o problema dos internamentos sociais. No Congresso Nacional das Misericórdias, em Braga, António José Seguro avisou que o envelhecimento do país é uma espécie de bomba-relógio. Ana Gonçalves.
7: António José Seguro faz um retrato social que para o Presidente da República é preocupante.
8: O quarto retrato de residências séniores em Portugal acrescenta mais um dado preocupante. A falta de lares e o aumento do número de idosos, além da pressão sobre os preços, estão também a aumentar as listas de espera. Segundo o mesmo estudo, 70% das unidades estão totalmente ocupadas e com listas de espera. Agora, juntemos a estes dados o agravamento da questão demográfica, com o significativo envelhecimento da população. Somos dos países mais velhos da Europa e a situação vai agravar-se nas próximas décadas.
7: É aquilo a que o Presidente da República chama a bomba-relógio.
8: O Dr. Manuel Lemos chama-lhe tsunami social. Eu tenho utilizado a imagem da bomba-relógio, mas ambos chamamos a atenção para os efeitos dramáticos das alterações demográficas no nosso país e para o aumento da pressão do envelhecimento sobre os setores da saúde e da segurança social.
7: Uma realidade que o Estado conhece há muito tempo e é a altura de assumir a sua responsabilidade.
8: E é aqui que tenho de ser direto, sem dramatismos e sem ambiguidade. A solidariedade da sociedade civil não pode nunca substituir a responsabilidade primeira do Estado português. E é uma situação que não pode ser aceita como um novo normal. Eu sei que me repito, mas na verdade é a realidade que se repete. Os mesmos problemas com o mesmo tipo de ausências e de soluções. É tempo, e já vamos tarde, para políticas estruturais que atenuem as consequências do envelhecimento populacional.
7: António José Seguro, na abertura do Congresso da União das Misericórdias, a decorrer em Braga.
3: O Presidente da República voltou a pedir convergência entre as várias forças políticas para resolver os problemas do país, nomeadamente o caso dos internamentos sociais. Sobre este fenómeno, os últimos dados apontam para cerca de 2.800 pessoas internadas nos hospitais públicos sem motivo clínico, porque não têm para onde ir. Estes casos ocupam cerca de 14% das camas hospitalares no SNS. A Associação dos Administradores Hospitalares diz que o problema tem vindo a agravar-se ao longo dos anos e está cada vez mais a impedir a entrada de doentes que necessitam de tratamento. O Tribunal da Relação anulou a decisão do Tribunal de Primeira Instância que absolveu a deputada Cristina Rodrigues, ex-deputada do PAN, da acusação de um apagão informático de e-mails quando ainda era deputada daquele partido e não tinha sido eleita pelo Chega, bancada onde agora está sentada. O Tribunal da Relação manda repetir o julgamento. O coletivo de juízes dá razão aos recursos, tanto do Ministério Público como do PAN, e anula a decisão do Tribunal que foi tomada em julho do ano passado. Na altura, o Tribunal de Lisboa entendeu que não ficaram provados dois crimes de dano e de acesso ilegítimo aos e-mails.
2: Foi a edição às 9 da noite com Cláudia Almeida. 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
9: 20 horas, 8 minutos nos Açores.
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9: Viva, é um gosto estar consigo. Obrigada por estar connosco.
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9: Um bom feriado, espero que esteja a ter um bom feriado. Já a seguir, pela frente, Beach Boys de Brian Wilson, popularizados pelas harmonias vocais e canções juvenis e de praia. Agora assinalamos 60 anos do álbum Pet Sounds, um dos melhores discos de sempre.

Olá, sejam bem-vindos a uma hora em que o desafio começa por nos transportar até ao ano de 1966. Foi a 16 de maio que chegou às lojas um disco que de forma substancial contribuiu para a valorização do formato álbum, a partir daqui a valer mais do que a simples soma das partes, ou seja, das canções. Teria daí a pouco mais de um mês uma ajuda poderosa em Blonde on Blonde, de Bob Dylan. Mas Pet Sounds também mudou a vida e a percepção dos Beach Boys. Sendo já o LP número 11, levava-os a ultrapassar o estatuto de meros campeões proclamados de harmonias vocais e de arautos do sonho californiano, das praias e do surf, dos namoros levezinhos, de uma vida cor-de-rosa quase de postal ilustrado. Aqui nascia algo distinto e eterno, com canções como esta.

É com uma benção divina, God Only Knows, que se mergulha nesta obra-prima chamada Pet Sounds. Este é um programa de João Goberno para a Antena 1, com produção de Joana Jorge, trabalho de sonorização de Luís Coelho e cuidado técnico de Paulo Martins. Começamos pela fatia mais coletiva, porque Pet Sounds envolveu muita gente. Além dos três irmãos Wilson, Brian, Carl e Dennis, do primo, Mike Love, e do amigo Al Jardine, a base de recrutamento alargou-se bastante. Bruce Johnston teve sempre um lugar indeferido, mas chegou a ser olhado como o sexto rapaz da praia. Depois, um letrista e cúmplice, Tony Asher, um habitual produtor chamado para bater palmas e para tocar instrumentos de percussão, Terry Melcher. Um naipe de músicos de sessão que integrava veteranos como Chuck Berghofer, Hal Blaine, Glenn Campbell, esse mesmo, o homem da country, Al Casey, Jerry Cole, Mike Dizzy, Al DeLore, Steve Douglas, Carl Fortina, Jim Gordon, Jim e Paul Horn, Carol Kay, Larry Natchell e vários outros. Eram tantos que ganharam um nome próprio, The Wrecking Crew. Já agora, não se esqueçam, Marilyn Rutherford, a primeira mulher de Brian Wilson, convocada para os coros, e até dois cães, Banana e Louie, cujos latidos fazem parte integrante, ainda que pontual, da complexidade sonora que aqui se vai descobrindo por camadas. Brian Wilson, a alma e o gênio do grupo, contou com dois estímulos exteriores que nunca deixaram de estar presentes na concepção e no registro do álbum. O método conhecido como The Wall of Sound, criado e desenvolvido pelo produtor Phil Spector, e por outro lado, aquilo que os Beatles tinham conseguido concretizar no disco Rubber Soul. Houve confissões de alguns dos músicos veteranos relativamente ao caráter obsessivo de Brian Wilson. Ele insistia para que tocássemos a mesma nota, uma só nota, durante horas, enquanto ia ensaiando pessoalmente a colocação dos microfones, até conseguir chegar ao som que, dizia, estava na sua cabeça. Não espanta que Pet Sounds tenha levado uns impensáveis 5 meses de ensaios e registros exploratórios, mais 4 meses de gravações diárias, períodos que escapavam às regras bastante meia bola e força aplicadas nessa época. De resto, as despesas de produção do álbum excederam os $70 mil, verba considerada exorbitante para um período em que o barato era a palavra de ordem. Felizmente, suspendeu-se essa prática.

I'm Waiting for the Day, You Still Believe in Me, Caroline No e o instrumental Let's Go Away for a While foram as canções percorridas de um álbum que ouviremos na íntegra. Já com um caminho de 5 anos e 10 discos, estes boys davam sinais de amadurecimento até quanto às temáticas. Por exemplo, nas críticas ao que então era chamado a cultura do LSD, porventura em virtude de algumas péssimas experiências do próprio Brian Wilson. Ou aquilo que hoje poderemos designar por alienação, com perda dos valores individuais, familiares e sociais, em nome da velocidade do progresso e da preponderância da riqueza material. Há ainda uma novidade substancial dentro desse enorme caldeirão, que são as canções de amor. Se antes dávamos de caras com os romances, para não dizer engates, levezinhos e inconsequentes, aqui a paixão já passa pela dúvida, que é como quem diz, pelo crescimento da consciência de que as relações são difíceis de manter. Saltamos da banalidade juvenil para uma atitude que já evoca as falhas e os defeitos de cada um, as pressões externas que desgastam, os afastamentos mais e menos intensos que por vezes se instalam entre casais. Fulcral, nesta nova abordagem, é o nome de Tony Asher, porventura o mais proeminente colaborador de Brian Wilson neste disco. Ele é o autor da letra das 11 canções com texto, a que se juntam dois instrumentais. Asher admitiu, muitos anos depois do disco, que trabalhou sempre a partir do espírito e das ideias de Brian, tornando-se numa espécie de relator ou tradutor das emoções deste. Um dos seus enormes méritos está nisto, a forma como aflora

I Know There's an Answer, Here Today e o instrumental que dá título ao álbum, todas depois de Sloop John B. Se atrás se falou do coletivo, seria um imperdoável erro de paralaxe não acrescentar que sem Brian Wilson, sem o seu virtuosismo neurótico, sem a sua ambição perfeccionista, sem a sua inspiração infinita e sem a sua inesgotável capacidade de trabalho, o mais provável é que os Beach Boys nunca passassem de um estatuto médio-baixo, digamos assim, uma banda só capaz de belíssimas harmonias vocais e de umas simpáticas cantiguinhas trolaró. Tudo o resto, do apuro ao pioneirismo, parece ter nascido da alma conturbada de Brian, com riscos evidentes no equilíbrio interno. Não serão muitos que se recordam que Caroline Know, o tema que fecha Pet Sounds, já ouvido, começou por ser lançada em nome de Brian Wilson, a solo, o que deu direito a muitas teorias da conspiração sobre a sua iminente partida da banda, que nunca se concretizou, e ainda bem para os outros. Mesmo com surtos psicóticos, com colapsos nervosos, que entre outras coisas o levaram a afastar-se durante muito tempo dos palcos e dos espetáculos dos Beach Boys, ficando concentrado no trabalho de composição, de arranjos e de estúdio, a diferença para melhor foi sempre uma área reservada deste músico. Nem a distribuição das canções de Pet Sounds por diversas vozes principais, além de Brian, a coisa estendeu-se a Mike Love, Carl Wilson, Al Jardine e até Bruce Johnston. Nada disto foi, no entanto, um ato de generosidade, antes o passo do líder para o que lhe parecia ser o melhor dos desfechos, faixa a faixa. Mas basta olharmos para a multiplicação de tarefas que atribuiu a si mesmo e só neste disco. Composição, arranjos que se estendem à produção e ao papel de técnico de som, inspiração e definição dos textos, como já vimos anteriormente, harmonias vocais, piano, órgão, baixo, palmas e efeitos sonoros que se estendem até à gestão da presença de dois cães entre os convidados. Não é dizer pouco, e ainda mais quando se percebe que Brian Wilson nunca ultrapassou realmente a convicção de que era um desajustado com saldos de humor que iam da vontade de desistir à certeza de ter sido tocado por Deus para escrever as suas sinfonias de 3 minutos. A expressão é do próprio, obviamente. Alguém capaz de pérolas como estas.

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Quase no final desta emissão especial dedicada aos 60 anos de Pet Sounds, um programa de João Goberno para a Antena 1, com produção de Joana Jorge, trabalho de sonorização de Luís Coelho e cuidado técnico de Paulo Martins. Voltar aqui é regressar a um disco que continua a garantir-nos muito prazer e muitos ensinamentos quanto à arte de fazer canções pop. Se ele também foi uma resposta à invasão musical britânica dos Estados Unidos da América, com os Beatles, os Rolling Stones, The Who, Kinks e por aí fora, não deixa de ser irónico que o sinal mais significativo viesse precisamente das Ilhas Britânicas. O número de bandas e artistas que veio aqui beber práticas e conceitos é incontável. O próprio Paul McCartney reconheceu que os Beatles nunca teriam chegado ao primor e à aventura de Sgt. Pepper's Lonely Hearts Club Band, editado em 1967, o ano seguinte ao de Pet Sounds, sem escutarem atentamente este capítulo dos Beach Boys, que acabou, depois de ultrapassadas as desconfianças iniciais, por vender acima dos 2 milhões de cópias. O pior veio depois, com a saúde mental de Brian Wilson a agravar-se e a revelar intermitências que, por exemplo, levaram a congelar aquele que teria sido o andamento seguinte do grupo, um álbum chamado Smile, e que ele não conseguiu completar. Falou-se muito de uma quase sabotagem de outros dos integrantes dos Beach Boys, especialmente Love e Jardim, que são mesmo aqueles que, contra toda a lógica da finitude, continuam a arrastar o nome mítico do grupo por palcos e atuações que não honram a melhor das memórias. Basta consultar a agenda dos concertos para ver como, ao arrepio do bom senso, a vida oficial dos Beach Boys se mantém para além da morte do próprio Brian Wilson há pouco menos de um ano, sendo ele já o último dos sobreviventes dos irmãos Wilson. Dennis morreu em 1983, Carl em 1998. Não havia necessidade, digo eu, porque é visível que o gênio renovador desapareceu há muito. Felizmente deixou-nos tesouro como este, o eterno God Only Knows, a que regressamos sem remorso e sem pudor. Foi um prazer. Fiquem bem. Fiquem por aqui.

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1: Ligue também à informação e antes à previsão do tempo para amanhã. Para as ilhas do Grupo Ocidental, céu muito nublado com abertas para a tarde, condições favoráveis à formação de neblinas, períodos de chuva fraca na madrugada e manhã, passando a aguaceiros fracos, rajadas até 70 km por hora. Grupo Central, períodos de céu muito nublado com abertas, temporariamente encoberto, períodos de chuva fraca ou chuvisco, especialmente durante a manhã, condições favoráveis à formação de neblinas, rajadas até 60 km por hora. Também no Grupo Oriental, rajadas até 60 km por hora, formação de neblinas e períodos de céu muito nublado com abertas. Vamos às notícias.
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3: 49 pessoas morreram à sede no deserto no Níger. Foram duas sobreviventes que alertaram as autoridades. O presidente dos Estados Unidos já reagiu aos desenvolvimentos, à carta aberta entre Zelensky e Putin. Donald Trump diz que seria ótimo se os líderes da Ucrânia e da Rússia se reunissem para discutir o fim da guerra.
2: A Cláudia Almeida na edição a esta hora.
3: Quarenta e nove pessoas morreram à sede no deserto, no Níger. Foram dois sobreviventes que alertaram as autoridades. Camila Vidal.
4: Mais de 50 pessoas seguiam num camião que avariou no meio do deserto, numa zona de fronteira entre a Argélia, o Níger e o Mali. Seriam cidadãos do Níger que regressavam de um festival no Mali de celebração do fim do Ramadão. De acordo com as autoridades locais, só dois passageiros sobreviveram. Os restantes morreram à sede. Foram esses dois sobreviventes que alertaram as autoridades depois de andarem mais de 50 quilómetros a pé. Quando se tentou levar ajuda para o local onde o camião avariou, encontraram-se 49 pessoas já sem vida. A falta de água e as altas temperaturas impediram que sobrevivessem. As vítimas foram, entretanto, enterradas em valas comuns. Mas a história não acaba aqui. Já no regresso do local da tragédia, as autoridades encontraram um segundo camião com mais de 60 pessoas no interior, que estavam há já 3 dias no deserto devido a uma falha na bateria do veículo. Neste caso, ainda foi possível ajudar. As mortes à sede no deserto naquela região do globo não são novidade. Em 2013, um caso que chocou o mundo, mais de 90 pessoas morreram, metade delas crianças, quando tentavam chegar à Argélia, foram abandonadas no deserto pela rede de tráfico de pessoas que lhes prometeu a viagem.
3: Esta é uma rota, é uma zona da rota de imigração ilegal para a Europa. De acordo com a organização não-governamental Alarm from Sahara, foram mais de 34 mil os migrantes expulsos o ano passado da Argélia para o vizinho Níger. Em 2019, o Níger ocupava o último lugar no Índice de Desenvolvimento Humano da ONU. O presidente dos Estados Unidos já reagiu. Donald Trump diz que seria ótimo se os líderes da Ucrânia e da Rússia se reunissem para discutir o fim da guerra. Zelensky escreve a Putin uma carta aberta sobre o que os ucranianos pensam atualmente do presidente russo, também sobre o que os russos agora pensam da invasão russa da Ucrânia. Nesta carta aberta também sugere Zelensky ao homólogo russo um encontro frente a frente com o objetivo claro de se acabar com a guerra na Ucrânia. Inês Martins.
5: Zelensky propõe a Putin que seja definida uma data para um diálogo direto, com honestidade e dignidade. Na carta aberta dirigida ao presidente russo, Zelensky sugere que tanto a Europa como os Estados Unidos devem ser incluídos nas negociações. O líder ucraniano garante ainda que o país está pronto para um cessar-fogo total durante todo o processo de negociações. Zelensky escreve também que a Ucrânia está igualmente pronta para uma troca de prisioneiros de guerra. Numa longa carta, o presidente ucraniano diz que caso Putin considera que não é tempo para um acordo de paz, a Ucrânia continuará a lutar. Ora, ainda esta tarde, em São Petersburgo, Vladimir Putin disse que não descartava a assinatura de um acordo de paz com o presidente ucraniano. Apesar de não reconhecer Zelensky como um líder legítimo, por ter permanecido presidente mesmo após o mandato, Putin disse aos jornalistas que, se houver tréguas, a Rússia assina o acordo de paz com representantes ucranianos legítimos, talvez até mesmo com Zelensky.
3: E no texto desta carta aberta, Volodymyr Zelensky refere também que Putin passou quase metade dos 26 anos que já leva no poder na Rússia a travar uma guerra contra a Ucrânia. À margem do Fórum Económico de São Petersburgo, em conferência de imprensa esta tarde, o presidente Vladimir Putin disse que não é preciso um cessar-fogo para haver negociações de paz com a Ucrânia. O comentador Filipe Vasconcelos Romão assinala que os dois países têm intenção de acabar com a guerra, só é difícil dizer à custa do quê, numa altura em que se vive uma guerra sem mediadores, que é difícil de manter.
6: Estamos numa etapa clara de estagnação em que nenhuma das partes consegue avanços expressivos no conflito e em termos territoriais, e isso acaba por fazer com que torne mais apelativo algum tipo de negociação em que, sobretudo, o ponto principal seja a que nenhuma das partes perca a face. E esse parece ser o momento em que estamos a assistir. Não obstante, não existe neste momento uma mediação clara, e esse é o ponto principal. Portanto, não há aqui alguém que se interponha ou alguém que consiga aproximar duas partes que estão obviamente muito distantes. Os Estados Unidos já tentaram desempenhar esse papel, agora parecem mais distantes em função de estar concentrados no conflito no Médio Oriente.
3: E para o comentador da Antena 1 fica claro que tanto a Rússia como a Ucrânia querem a paz, mas as divergências mantêm-se.
6: Começam a encarar a possibilidade de, em função do desgaste provocado pelo conflito, estar com vontade de acabar com ele. Portanto, é natural que qualquer sinal que seja dado por cada uma delas seja aproveitado pela outra parte, justamente para também sinalizar a vontade de terminar com o conflito. Agora, depois, quando passarmos à parte substantiva, evidentemente que aí naturalmente surgirão as grandes divergências que há, nomeadamente o facto de, neste momento, a Rússia ter na sua posse 20% de um território que legitimamente é da Ucrânia e, por outro lado, a própria Rússia não ter alcançado todos os objetivos, nem grande parte, nem uma parte substantiva dos objetivos que se tinha proposto inicialmente.
3: O comentador de Assuntos Internacionais da Antena 1, Filipe Vasconcelos Romão. Na mensagem ao país desta noite, o presidente da Ucrânia refere outros temas centrais na agenda ucraniana nesta altura e afirma que este mês a Ucrânia deve receber o novo pacote de ajuda europeu no valor de 90 mil milhões de euros.
7: Estamos a trabalhar ativamente com o governo para garantir que a Ucrânia recebe este mês os fundos do pacote de apoio europeu no valor de 90 milhões de euros. Lutámos por este pacote, que já foi aprovado. Precisamos de começar a usar estes fundos já este verão para reforçar a nossa resiliência, para a defesa e para prestar assistência aos ucranianos. E isso vai acontecer.
3: Também prioritário nesta altura para o governo ucraniano, o processo de adesão à União Europeia, a defesa aérea do país e mais sanções contra a Rússia por parte dos parceiros do Ocidente. A Associação dos Ucranianos em Portugal apela ao Primeiro-Ministro que se retire da circulação oficial nos vários formatos a referência a uma moeda numismática que leva o título multiculturalismo e que, entre oito nomes de países que se inscrevem na imagem, está o nome da Rússia. Perante a atual situação de agressão russa na Ucrânia, esta associação questiona a inclusão e a aprovação por parte do governo português, questionando que tipo de multiculturalismo russo o governo de Portugal pretende promover. Esta moeda, com o valor de 5 euros, integra a série Cria a Moeda, está à venda desde 2 de junho. O Presidente da República não entende a falta de respostas do Estado para resolver o problema dos internamentos sociais. No Congresso Nacional das Misericórdias em Braga, António José Seguro avisou que o envelhecimento do país é uma espécie de bomba-relógio. Ana Gonçalves.
8: António José Seguro faz um retrato social que para o Presidente da República é preocupante.
9: O quarto retrato de residências séniores em Portugal acrescenta mais um dado preocupante. A falta de lares e o aumento do número de idosos, além da pressão sobre os preços, estão também a aumentar as listas de espera. Segundo o mesmo estudo, 70% das unidades estão totalmente ocupadas e com listas de espera. Agora, juntemos a estes dados o agravamento da questão demográfica, com o significativo envelhecimento da população. Somos dos países mais velhos da Europa, e a situação vai agravar-se nas próximas décadas.
8: É aquilo a que o Presidente da República chama a bomba relógio.
9: O Dr. Manuel Lemos chama-lhe tsunami social. Eu tenho utilizado a imagem da bomba relógio, mas ambos chamamos a atenção para os efeitos dramáticos das alterações demográficas no nosso país e para o aumento da pressão do envelhecimento sobre os setores da saúde e da segurança social.
8: Uma realidade que o Estado conhece há muito tempo e é a altura de assumir a sua responsabilidade.
9: E é aqui que tenho de ser direto, sem dramatismos e sem ambiguidade. A solidariedade da sociedade civil não pode nunca substituir a responsabilidade primeira do Estado português. E é uma situação que não pode ser aceita como um novo normal. Eu sei que me repito, mas na verdade é a realidade que se repete. Os mesmos problemas com o mesmo tipo de ausências e de soluções. É tempo, e já vamos tarde, para políticas estruturais que atenuem as consequências do envelhecimento populacional.
8: António José Seguro, na abertura do Congresso da União das Misericórdias, a decorrer em Braga.
3: Internamentos sociais, o tema central da comunicação do Presidente da República neste Congresso Nacional das Misericórdias.
2: Foi edição às 10 da noite com Cláudia Almeida. 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
1: Menos uma hora nos Açores.
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1: Viva, é um gosto estar consigo. Obrigada por estar connosco, João Almeida, Paulo Matias e Graça Muniz.

Rita Costa Medeiros, que podem as palavras e por falar em palavras, Ler para Querer. Vai poder escutar em repetição Ler para Querer com Cristina Oliveira. Será às 21h30, daqui a pouco.

0: Rosa. Título: O Paraíso. Género: Romance. Ano: 2016. Edição: Casa das Letras, Leia. 262 páginas. O romance O Paraíso, de Paulo de Sousa Lima, foi escrito em cerca de um ano, dentro daquela que é a média habitual da escritora. O livro foi finalista do Prémio Literário Leia e lançado praticamente de imediato. Um dos lançamentos foi inserido no evento Correntes de Escrita e outro foi feito nos Açores, com a apresentação de Vamberto Freitas.
1: Começa com uma aldeia em fúria, como eu digo aqui, em senha, enraivecida contra alguém, que não sabe quem é, mas sabe-se que é mais de uma pessoa, falam eles, que transgrediu, que fez qualquer coisa terrível e que por isso irá pagar com a morte pelo fogo. Chegam a uma casa, que nas proximidades da dita aldeia, e pegam fogo à casa, com o intuito de matar quem lá estava dentro. No entanto, conseguem salvar duas crianças através do padre da aldeia e de uma da parteira da Ana, conseguem salvar essas duas crianças e depois a primeira parte é seguir basicamente a vida dessas crianças até que se tornam adultos. Uma vida complicada, difícil em instituições, e fala-se dessas instituições malvadas, porque isso passa-se no século, ainda no século XIX, ainda antes do regicídio. E vai-se acompanhando a vida deles com várias peripécias e de outras personagens. Depois, há um momento em que eu faço uma analepse para explicar isto, tudo isto, o início da família. E então recuo ainda mais, recuo até às invasões francesas, e há um soldado chamado Jacques Duchamp que não está a conseguir lidar com a guerra. Nas invasões francesas. Está em Portugal, já entraram em Portugal. Eu falo nisso, na entrada em Portugal, ali por Almeida, e dou um enquadramento histórico bastante bem dado, penso eu. E esse soldado deserta. Deserta, vai ter uma aldeia, é bem acolhido, vá. É bem acolhido por um casal sem filhos, mais velho. Depois apaixona-se por uma rapariga da aldeia, a Eufrásia, de Jesus, e casam. E eles têm dois filhos, mas só um é que sobrevive. Têm gêmeos, mas só um é que sobrevive, o Joaquim. E o Joaquim vive toda a sua vida angustiado, porque não... Se falta de qualquer coisa, há uma falta na vida dele, é que nas entrelinhas se percebe, pelo menos acho que se percebe, e dei uma ideia que se perceba, que é exatamente a menina gêmea que morreu. Entretanto, o Joaquim lá casa, depois de muito resistir ao casamento, acaba por casar, e do casamento do Joaquim com uma mulher que ele escolheu, nascem gêmeos, outra vez. Isso não é assim tão estranho, porque há famílias que realmente têm todas as gerações, eu conheço, nascem gêmeos. Esses gêmeos não conseguem estar separados. Desde que nascem até que crescem, não conseguem estar separados. Nunca. Vão crescendo sempre juntos. Normalmente na mesma cama, fazem as mesmas coisas, etc. Até que crescem e na adolescência a intimidade deles é tão grande que a rapariga engravida. E é justamente aí que se vai retomar o início. Era aquele o pecado hediondo que a aldeia era o incesto. Era um incesto. Sabendo-se isso, o romance continua com os dois protagonistas iniciais, os tais que conseguiram safar do fogo, e eles vão caminhando em direção àquele sítio onde tinha sido queimada a casa, que é um sítio muito bonito, mas que ao mesmo tempo foi cenário de uma tragédia terrível. Mataram os pais, foram mortos pelo incêndio e eles só se safaram porque o padre e a parteira os conseguiram salvar com este estratagema muito interessante que eu achei na altura, muito engraçado, que foi pondo-os num pano amarrado à barriga de uma cadela. E a cadela foge e eles vão ali e assim é que se safam. E pronto, e depois neles fazem o seu percurso cada um

0: E a partir do momento tem uma necessidade de irem chegar a algum sítio, não sabem exatamente qual é. Mas quando chegam ali, sabem que é ali. E encontram-se. E agora? Ou o leitor que imagina o que é que vai acontecer. Mas fica de alguma forma um final aberto. Será que se vai repetir a história antiga? Será que não? Não sabemos.
1: Paula de Sousa Lima nasceu em Lisboa, mas veio para os Açores aos 6 anos, filha de açorianos, professora de profissão, licenciada em Línguas e Literaturas Modernas e mestre em Literatura Portuguesa.
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3: A estreia foi hoje às 14h30 para escutar às quintas-feiras às 14h30 e em repetição às 21h30. Música dos Açores para todas as latitudes e longitudes. André Golar em Vão.

Sofia Silva e Code, também a passar pela RTP Antena 1 Açores. Tenham um excelente serão neste feriado, 4 de junho, quinta-feira. Se estiver de fim de semana prolongado, aproveite-o muito bem. Tudo de excelente para si.

0: Voz clara e melódica, depois de outras graves e poderosas. Assim vamos continuando com música bem pertinho do ouvido. Depois das notícias retomamos as músicas. Para já vamos fazer uma pausa para as notícias com a RTP Antena 1. E antes ainda espreitar a previsão do tempo para amanhã. Sexta-feira, 5 de junho, como será? No Grupo Ocidental, céu muito nublado com abertas para a tarde, condições favoráveis à formação de neblinas, períodos de chuva na madrugada e manhã, chuva fraca, passando aguaceiros fracos, rajadas até 70 km por hora. Grupo Central, períodos de céu muito nublado com abertas, temporariamente encoberto, períodos de chuva fraca ou chuvisco, especialmente durante a manhã. Grupo Oriental, períodos de céu muito nublado com abertas. Nos grupos Central e Oriental. Condições favoráveis à formação de neblinas e rajadas até 60 km por hora. Vamos às notícias. Muito boa noite.
1: 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Às 23h22 nos Açores.
2: 49 pessoas morreram à sede no deserto do Níger. A notícia está a ser dada esta quinta-feira. Foram dois sobreviventes que alertaram as autoridades. O presidente dos Estados Unidos já reagiu. Donald Trump diz que seria ótimo se os líderes da Ucrânia e da Rússia se reunissem para discutir o fim da guerra.
1: Edição a esta hora com Cláudia Almeida.
2: Morreram à sede no deserto, no Níger, 49 pessoas e foram dois sobreviventes que alertaram as autoridades. Camila Vidal.
3: Mais de 50 pessoas seguiam num caminhão que avariou no meio do deserto, numa zona de fronteira entre a Argélia, o Níger e o Mali. Seriam cidadãos do Níger que regressavam do Mali. De acordo com as autoridades locais, só dois passageiros sobreviveram. Os restantes morreram à sede e foram esses dois sobreviventes que alertaram as autoridades depois de andarem mais de 50 km a pé pelo deserto. Quando se tentou levar ajuda para o local onde o caminhão avariou, encontraram-se 49 pessoas sem vida. A falta de água e as altas temperaturas impediram que sobrevivessem. As vítimas foram enterradas em valas comuns. É o que explica o governo regional de Agadez nas redes sociais, responsável pela operação. A publicação no Facebook vem acompanhada de imagens dos corpos sem vida na areia e do cemitério improvisado no deserto. Mas a história não acaba aqui. Já no regresso do local da tragédia, as autoridades encontraram um segundo caminhão com mais de 60 pessoas no interior. Acreditam que vinham do mesmo local, no Mali, e estavam há já 3 dias no deserto devido a uma falha na bateria do veículo. Neste caso, ainda foi possível ajudar e evitar o pior.
2: Esta tragédia a acontecer numa zona da rota mais mortífera da imigração ilegal de África com destino à Europa via Líbia. O presidente dos Estados Unidos já reagiu à possibilidade de um encontro entre Zelensky e Putin, dizendo Donald Trump que seria ótimo se concretizassem esse encontro. Zelensky escreveu uma carta aberta a Putin sobre o que os ucranianos pensam atualmente sobre o presidente russo, também sobre o que os russos agora pensam da invasão russa da Ucrânia. Nesta carta aberta também sugere ao homólogo russo um encontro frente a frente com o objetivo claro de se acabar com a guerra. Inês Martins.
4: Zelensky propõe a Putin que seja definida uma data para um diálogo direto com honestidade e dignidade. Na carta aberta dirigida ao presidente russo, Zelensky sugere que tanto a Europa como os Estados Unidos devem ser incluídos nas negociações. O líder ucraniano garante ainda que o país está pronto para um cessar-fogo total durante todo o processo de negociações. Zelensky escreve também que a Ucrânia está igualmente pronta para uma troca de prisioneiros de guerra. Numa longa carta, o presidente ucraniano diz que caso Putin considere que não é tempo para um acordo de paz, a Ucrânia continuará a lutar. Ora, ainda esta tarde, em São Petersburgo, Vladimir Putin disse que não descartava a assinatura de um acordo de paz com o presidente ucraniano. Apesar de não reconhecer Zelensky como um líder legítimo, por ter permanecido presidente mesmo após o mandato, Putin disse aos jornalistas que, se houver tréguas, a Rússia assina um acordo de paz com representantes ucranianos legítimos, talvez até mesmo com Zelensky.
2: Foi depois dessa conferência de imprensa à margem do Fórum Económico de São Petersburgo que Zelensky divulgou a carta aberta ao presidente russo, em que refere também que Putin passou quase metade dos 26 anos que já leva no poder na Rússia a travar uma guerra contra a Ucrânia. O comentador Filipe Vasconcelos Romão assinala que os dois países têm intenção de acabar com a guerra, só que é difícil dizer à custa do quê.
5: Estamos numa etapa clara de estagnação em que nenhuma das partes consegue avanços expressivos no conflito e em termos territoriais, e isso acaba por fazer com que torne mais apelativo algum tipo de negociação em que, sobretudo, o ponto principal seja a que nenhuma das partes perca a face. E esse parece ser o momento a que estamos a assistir. Não obstante, não existe neste momento uma mediação clara, e esse é o ponto principal. Portanto, não há aqui alguém que se interponha ou alguém que consiga aproximar duas partes que estão obviamente muito distantes. Os Estados Unidos já tentaram desempenhar esse papel, agora parecem mais distantes em função de estar concentrados no conflito no Médio Oriente.
2: O comentador de assuntos internacionais da Antena 1, Filipe Vasconcelos Romão, a considerar que fica claro que tanto Rússia como Ucrânia querem a paz, mas as divergências mantêm-se. Na mensagem ao país desta noite, o presidente Volodymyr Zelensky refere outros temas centrais da agenda ucraniana por estes dias. Afirma que este mês a Ucrânia deve receber o novo pacote de ajuda europeu no valor de 90 mil milhões de euros.
6: Ativo.
7: Estamos a trabalhar ativamente com o governo para garantir que a Ucrânia recebe este mês os fundos do pacote de apoio europeu no valor de 90 milhões de euros. Lutámos por este pacote, que já foi aprovado. Precisamos de começar a usar estes fundos já este verão para reforçar a nossa resiliência, para a defesa e para prestar assistência aos ucranianos. E isso vai acontecer.
2: Outras prioridades nesta altura do governo ucraniano são o processo de adesão à União Europeia, a defesa aérea do país e mais sanções contra a Rússia por parte dos parceiros do Ocidente. Esta sexta-feira, em Montenegro, os chefes de Estado e de Governo da União Europeia vão reunir-se com os homólogos dos seis países dos Balcãs Ocidentais, que têm precisamente a perspectiva de adesão à União Europeia. Uma cimeira extraordinária para mostrar que Bruxelas não se está a afastar destes países.
8: É uma espécie de operação de charme. A União Europeia quer mostrar aos países dos Balcãs Ocidentais que não se esqueceu deles, apesar da maior proximidade com a Ucrânia. E a esta presença em Montenegro, não é estranho o reconhecimento de que há outros atores com interesses e presença crescente na região, como a Rússia e, em certa parte, a China. A mensagem segue também para Moscovo. A União Europeia não está a afastar-se dos Balcãs Ocidentais e tudo vai fazer para que integrem a União Europeia num processo de adesão baseado no mérito, mas que pode ser apoiado e incentivado pelos 27. O presidente do Conselho Europeu considera o alargamento a estes países essencial para garantir que o Bloco passe a ser um ator geopolítico determinante. Aliás, António Costa começou no início desta semana um périplo pelas capitais destes países para conversas bilaterais e incentivos às reformas necessárias. A União Europeia e os países dos Balcãs Ocidentais têm alinhado o discurso e nas ações sobre a política externa e de segurança de forma a que se possam fazer ouvir a uma só voz. É certo que a Sérvia mantém ainda algumas divergências. Belgrado não aplica as sanções decididas pela União contra Moscovo, mas as parcerias e diálogos na defesa e segurança são já uma realidade com a Albânia, a Macedónia do Norte e com o Montenegro. De notar ainda que na Bósnia decorre uma missão de estabilização com rotação entre Estados-membros da União Europeia, na qual Portugal já participou, mas onde não está agora integrado. E no Kosovo decorre uma missão com um cariz mais securitário e de apoio ao sistema judicial, na qual Portugal participa neste momento com um militar da GNR.
2: O primeiro-ministro português presente nesta cimeira no Montenegro, a cimeira da União Europeia com os representantes dos Balcãs Ocidentais. O Tribunal da Relação anulou a decisão do Tribunal de Primeira Instância que absolveu Cristina Rodrigues, ex-deputada do PAN, da acusação de um apagão informático de correio eletrónico quando Cristina Rodrigues ainda era deputada do PAN e não tinha sido eleita pelo Chega. O Tribunal da Relação manda repetir o julgamento. O coletivo de juízes dá razão aos recursos do Ministério Público e também do PAN e anula a decisão de julho do ano passado do Tribunal.
1: Foi a edição às 11 da noite com Cláudia Almeida. 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
0: São 22:08 nos Açores.
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9: 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A nossa viagem pelo arquipélago terá a duração de uma vida inteira.
10: Oitenta e cinco.
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0: Viva, muito boa noite, é um gosto estar consigo, obrigada por estar connosco no ar. Graça Muniz, apoio à emissão de Paulo Matias e João Almeida.

0: Já a seguir, Vozes Invisíveis, com realização de Lena Goulart. Em repetição, teremos o episódio número 12.
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2: São várias ocupações de Caritas.
0: Okay.
2: Eu tenho com a Ana Carla e José da Terra.
0: Que é que tu não gostas, não?
2: Não, não gosto.
0: Não gosta, mas o quê? Não gostas de mexer na terra, é isso?
2: Não é, não gosto de mexer na terra. É aqui dói, coluna.
0: Ah, ok.
2: Cavar a terra, estás ali e a gente recebe perco. A gente não recebe um ordenado.
0: Ah, mas vocês recebem para fazer isso.
3: Tem uma bolsa.
0: Ok.
3: Tem uma bolsa diária.
2: Meu Deus.
3: Mas pronto. Tem uma bolsa diária só como incentivo para que eles todos os dias vão à ocupação.
0: Portanto, e tu tens ido à ocupação?
2: Sim. Eu tive mal de um joelho por uns tempos. Eu não estava indo.
0: Uhum.
2: Eu só ia de segunda na casa, quiser sentar e fazer colar coisas. A gente fizer coisas para o carnaval, para o baile de carnaval.
0: Uhum.
2: Ora, nós estávamos fazendo coisas, parece o Santo Cristo.
0: Ela inventa coisas para vocês fazerem, yeah. Não é? Mas tu mantens-te ocupado e quando estás a fazer isso... Consegues-te concentrar naquilo que estás a fazer? Abstrais-te do resto?
2: Sim.
0: Há outras pessoas que estão ali, como tu disseste, a lutar pelo mesmo que tu.
2: É. Yeah. Eu já conheci algumas pessoas tá lá antes de ir para lá.
0: Tu sentes orgulho em ti?
2: Há momentos sim, há momentos não.
0: E o que é que te dá? Quais são os momentos em que te sentes orgulhoso daquilo que tens conseguido?
2: Ter conseguido nesse momento de ter fora das drogas e o álcool.
0: Muito bem.
2: Mas há sempre a possibilidade de ter uma caída. Um adicto é sempre adicto para esta vida.
0: Portanto, é uma luta. Tu lutas diariamente contigo.
2: Yes.
0: Que mensagem é que tu gostavas de deixar às pessoas que nos estão a ouvir, aos jovens?
2: Se tens um amigo que está fazendo droga, desvias dele. Porque não é teu amigo, é teu inimigo.
0: Se voltasses atrás aos 16 anos?
2: Fazia tudo diferente, completamente diferente. Eu tive de passar por comunidades, cadeias, viver da rua.
0: Portanto, aqui em São Miguel também já foste preso?
2: Já.
0: Quanto tempo é que tu tiveste?
2: 4 anos e meio.
0: Tiveste preso 4 anos e meio. Por roubo? Por consumo?
2: Por roubos.
0: Como é que foi para ti esses 4 anos?
2: Levei muito tempo para chegar lá aos 4 anos, mas pronto. A cadeia aqui é completamente diferente dos Estados Unidos. Aqui
0: em
2: é
0: que
2: mais,
0: sentido?
2: Aqui é mais calma, aqui não há muitas brigas, aqui não há muito. A cadeia dos Estados Unidos é a base de respeito. Okay. Eu tive respeito as outras pessoas, a respeitar aqui.
0: Portanto, estás a falar dos próprios reclusos?
2: Os próprios reclusos.
0: Okay.
2: Nos Estados Unidos é respeito. E tu andas com ter raça. Aqui em São Miguel é muito mais fácil a cadeia cá.
0: Mais fácil para os reclusos, neste caso.
2: A comida é boa.
0: Ok, portanto, comias bem. Tinhas regras. Também tinhas atividades que tinhas que fazer.
2: Eu trabalhava dentro da cozinha, da cadeia de Ponta Delgada. E da cadeia de terceira também trabalhava na cozinha.
0: Qual era a tua tarefa na cozinha? Ajudar a
2: lavar
0: fazer
2: a louça, pôr os tabletes dentro da máquina, lavar.
0: Portanto, era isso as tuas tarefas diárias? Ou tinhas mais?
2: Não, eu trabalhava só na cozinha. Okay. E recebia o fim do mês.
0: Portanto, pagavam-te?
2: Pagavam. Pagava mais de Caritas.
0: A tua vida, enquanto estiveste preso, não foi assim tão difícil, então?
2: Aqui em Portugal, não. Nos Estados Unidos é diferente. É completamente diferente.
0: António,
2: é mais recluso, não há drogas, não há tabaco.
0: Obviamente, quando tu foste preso, não sabias o que é que ias encontrar na cadeia cá, mas... Depois de estares preso, sentiste um alívio por não estar na rua?
2: Sim, desse sentido, sim.
0: Porque tinhas comida, tinhas...
2: Não tens nada
0: para
2: ocupar.
0: Dormir?
2: A minha mãe ajudava-me, mandava-me dinheiro do Western Unions.
0: Uhum.
2: Até fui colega de cela do meu irmão, em terceira.
0: E depois saíste da cadeia, ao fim de 4 anos?
2: E para trás, para a geneira. Parece que aos 4 anos nunca aconteceu.
0: Nunca existiu. Agora vou-te perguntar outra coisa. 4 anos preso.
2: Sim.
0: 4 anos sem consumir?
2: Não, consumia.
0: Portanto, mesmo preso, consumia. Consumia. E era fácil terem acesso a...
2: Em Ponta Delgada, sim.
0: À droga na cadeia?
2: Oh, yeah.
0: Em Ponta Delgada mais fácil do que na terceira,
2: é
0: isso?
2: É, muito mais fácil em Ponta Delgada ser de terceira. Terceira é a máxima segurança.
0: Pronto, não vou entrar em outras questões, mas tinhas acesso àquilo que tu precisavas para consumir.
2: Sim, não consumia todos os dias de cadeia. E consumia era mais drogas leves.
0: Ok.
2: Quer dizer, não pateava seringas com ninguém.
0: Sim, sim, sim, sim.
2: Mas via pessoas.
0: Mas vias isso acontecer?
2: Vi isso acontecer. Havia álcool dentro de cadeias, eles faz álcool dentro de cadeia, faz cachaça.
0: Fazem cachaça na...
2: É. Yeah. Através de laranjas, pão, açúcar, o flamento, tu queimas a xixa e torna-se bagaço.
0: Vocês faziam isso às escondidas, não é?
2: Isso às escondidas.
0: Tinham ali altas produções escondidas dos guardas e da segurança, obviamente.
2: Uma pessoa está presa, não tem nada a perder. Já está presa. O que é que mais mal pode acontecer a ti? Mas se estiveres apanhado com droga lá dentro, se apanhas mais anos de cadeia, só tens que se preocupar, tens que se olhar sempre. Igual cá fora. Uhum. Quando um traficante está vendendo, tem que olhar para...
0: Cá fora é diferente.
2: Cá fora é diferente.
0: Portanto, há pouco tu disseste, e quando disse, saíste e tu disseste, a geneira outra vez.
2: Yeah.
0: Foi outra vez muito complicado, não é? Outra vez ao fundo.
2: Sim.
4: Vozes Invisíveis, com a realização de Lena Goulart, escutamos em repetição o episódio 12.
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4: Segue a música com Carmen Raposo. Compromisso.

Bermin, a balada da candeia, balada com assinatura de Zeca Medeiros. Já estamos com a música de Sara Cruz, um tema que também faz parte do repertório dos Marília.

Na ponta da madrugada, e penso que todos sentimos uma ponta de orgulho ao acompanharmos o sucesso de Sara Cruz, que há pouco tempo, recentemente, esteve no palco com Miguel Araújo e a sua banda na Casa das Artes de Famalicão, substituindo Joana Almeirante. Que desafio e que felicidade!

Joana Espadinha e Salvador Sobral, Bala Perdida. RTP, Antena 1 Açores, estamos a contar o tempo, a contar a vida, a cantar à ilha e ao mundo, agora desta maneira. Joana Alegre e Elisa Rodrigues, Perfeita.

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1: Ligue também à informação à hora certa e à previsão do tempo para amanhã. Para as ilhas do Grupo Ocidental, céu muito nublado com abertas para a tarde, condições favoráveis à formação de neblinas, períodos de chuva fraca na madrugada e manhã, passando aguaceiros fracos, rajadas até 70 km por hora. Grupo Central, períodos de céu muito nublado com abertas, temporariamente encoberto, períodos de chuva fraca ou chuvisco, especialmente durante a manhã. No Grupo Oriental, períodos de céu muito nublado com abertas. Nos grupos Central e Oriental, condições favoráveis à formação de neblinas, rajadas até 60 km por hora. Santa Cruz das Flores estará entre os 15 e os 21 graus. Horta, Angra do Heroísmo e Ponta Delgada estarão entre os 17 e os 21 graus Celsius. Vamos às notícias? Muito boa noite.
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2: Meia-noite, 23 horas nos Açores.
3: Esta sexta-feira, escolas e instituições particulares de solidariedade social podem estar encerradas, total ou parcialmente. Há uma greve convocada para mais respeito e melhores condições para os trabalhadores não docentes. Em Braga, no Congresso das Misericórdias, o Presidente da República destacou o papel dos imigrantes no cuidado dos idosos em Portugal. Donald Trump já reagiu, diz que seria ótimo se os líderes da Ucrânia e da Rússia se reunissem para discutir o fim da guerra na Ucrânia.
2: Jornal da Meia-Noite com Cláudia Almeida.
3: Esta sexta-feira, escolas e instituições particulares de solidariedade social podem estar encerradas total ou parcialmente. A FENISAP, a Federação Nacional de Sindicatos Independentes da Administração Pública, marcou esta paralisação.

0: mobilizaram, antes mesmo da greve geral convocada pela CGTP, para exigir mais respeito e melhores condições de trabalho para quem trabalha, para os trabalhadores não docentes. O presidente da Federação, Mário Rui, lamenta na Antena 1 a precariedade de muitos destes funcionários essenciais nos estabelecimentos de ensino e fala de uma urgência específica.
1: A devolução da carreira do técnico auxiliar de educação aos trabalhadores, que já lhes foi retirada em 2009 com a criação das carreiras gerais. Neste momento temos trabalhadores que lidam diretamente com crianças com necessidades especiais, onde uma destas crianças absorve na totalidade aquele trabalhador, onde está em causa também, neste caso, o pedido do subsídio de risco para estes trabalhadores. No caso das IPSS, é uma luta que já vem de trás, que é o cumprimento integral do acordo coletivo de trabalho, nomeadamente na correção das tabelas salariais e na aplicação também do subsídio de risco.
0: Refere a FENISAP que há escolas que não vão abrir, outras abrem apenas de manhã por não terem o serviço da cantina disponível. A Federação Nacional de Sindicatos Independentes da Administração Pública representa cerca de 10 mil trabalhadores. Já pediu várias reuniões ao governo, exigindo tratamento em pé de igualdade com as duas centrais sindicais. Os mais velhos em Portugal, no centro do discurso do Presidente da República, que esta quinta-feira participou no Congresso Nacional das Misericórdias em Braga. António José Seguro não entende a falta de respostas do Estado para resolver o problema dos internamentos sociais e avisa que o envelhecimento do país é uma espécie de bomba-relógio. A reportagem de Ana Gonçalves.
2: António José Seguro faz um retrato social que para o Presidente da República é preocupante.
3: O quarto retrato de residências séniores em Portugal acrescenta mais um dado preocupante. A falta de lares e o aumento do número de idosos, além da pressão sobre os preços, estão também a aumentar as listas de espera. Segundo o mesmo estudo, 70% das unidades estão totalmente ocupadas e com listas de espera. Agora, juntemos a estes dados o agravamento da questão demográfica, com o significativo envelhecimento da população. Somos dos países mais velhos da Europa e a situação vai agravar-se nas próximas décadas.
2: É aquilo a que o Presidente da República chama a bomba-relógio.
3: O Dr. Manuel Lemos chama-lhe tsunami social. Eu tenho utilizado a imagem da bomba-relógio, mas ambos chamamos a atenção para os efeitos dramáticos das alterações demográficas no nosso país e para o aumento da pressão do envelhecimento sobre os setores da saúde e da segurança social.
2: Uma realidade que o Estado conhece há muito tempo e é a altura de assumir a sua responsabilidade.
3: E é aqui que tenho de ser direto, sem dramatismos e sem ambiguidade. A solidariedade da sociedade civil não pode nunca substituir a responsabilidade primeira do Estado português. E é uma situação que não pode ser aceita como um novo normal. Eu sei que me repito, mas na verdade é a realidade que se repete. Os mesmos problemas com o mesmo tipo de ausências e de soluções. É tempo, e já vamos tarde, para políticas estruturais que atenuem as consequências do envelhecimento populacional.
2: António José Seguro, na abertura do Congresso da União das Misericórdias, a decorrer em Braga.
0: Onde o Presidente da República assinalou também que são pessoas imigrantes quem trata dos idosos em muitas localidades portuguesas.
3: A pressão agrava-se igualmente pela falta de mão de obra. É bom que muita gente repare que em muitas localidades quem trata dos nossos idosos são imigrantes. Li uma entrevista do Dr. Manuel de Lemos, onde refere, e cito, no Alentejo, todas as misericórdias têm 6 a 7 nacionalidades diferentes. São elas e eles, muitas das vezes em silêncio, sustentam o que seria um colapso social sem a sua presença. São estas pessoas, nacionais e imigrantes, a quem devemos também uma palavra de agradecimento e reconhecimento. Pelo seu trabalho, muitas das vezes pouco reconhecido socialmente.
0: António José Seguro em Braga no Congresso Nacional das Misericórdias e o Presidente da República já está quase a partir para o Luxemburgo, onde assinala este fim de semana o arranque das comemorações do 10 de junho, que vão passar também pelos Açores. Uma visita oficial muito aguardada pelos imigrantes portugueses desde que Seguro tomou posse e a que se junta também o Primeiro-Ministro no sábado. Custódio Portásio, conselheiro da comunidade portuguesa no Luxemburgo, espera que a visita oficial do Presidente da República sirva para encurtar distâncias.
4: Acredito que venha com essa vontade de quebrar distâncias, não ser formal na relação que terá com os portugueses cá fora, porque nós já estamos geograficamente longe de Portugal, não queremos estar emocionalmente longe de quem nos representa no mais alto cargo na nação. Portanto,

0: A expectativa é que tenhamos um presidente próximo, pessoas estão muito curiosas, querem conhecê-lo, querem estar com ele.
1: E uma das reivindicações dos portugueses no Luxemburgo durante esta visita oficial de António José Seguro é a necessidade de se avançar para um modelo de voto eletrónico à distância para os emigrantes, assinala também a Antena 1 Custódio Portácio.
0: Não tanto o voto por correspondência, que poderia ou não ser alargado também à eleição do Presidente da República, mas sobretudo a reivindicação do voto digital à distância. Essa é uma batalha histórica nas nossas comunidades. Portanto, essa é uma reivindicação constante, junto dos nossos governantes, seja de membros do governo, seja o anterior Presidente, conhecia pelos encontros regulares que tínhamos com ele, e este Presidente também já está sensibilizado, é preciso não esquecer, que em campanha visitou Luxemburgo e outros países, e no Luxemburgo, no encontro que teve com os conselheiros, esse foi um dos temas que abordámos. Portanto, está sensibilizado, vamos lembrar que agora, no exercício da sua função, não nos vamos esquecer dessa reivindicação.
1: Custódio Portácio, conselheiro da comunidade portuguesa no Luxemburgo, com as expectativas para esta visita de Estado do chefe do presidente português, António José Seguro, a que se vai juntar também o primeiro-ministro Luís Montenegro no sábado. O presidente dos Estados Unidos já reagiu à possibilidade de um encontro entre Zelensky e Putin, dizendo que seria ótimo se concretizassem esse encontro.
2: I think it would be great if they met. They should get it done.
1: Zelensky escreveu uma carta aberta a Vladimir Putin, convocando precisamente para um encontro frente a frente para se pôr fim à guerra na Ucrânia. Sobre o que os ucranianos pensam atualmente sobre o presidente russo, refere também o que os russos agora pensam da invasão russa da Ucrânia. Nesta carta aberta, o presidente Volodymyr Zelensky também sugere ao homólogo russo esse encontro frente a frente e no texto refere ainda que Putin passou quase metade dos 26 anos que já leva no poder na Rússia a travar uma guerra contra a Ucrânia. À margem do Fórum Económico de São Petersburgo, em conferência de imprensa na tarde desta quinta-feira, o presidente russo Vladimir Putin disse que não é preciso um cessar-fogo para haver negociações de paz. O comentador Filipe Vasconcelos Romão assinala que os dois países têm intenção de acabar com a guerra, só é difícil dizer à custa do quê numa altura em que se vive uma guerra sem mediadores, que é difícil de manter.
3: Estamos numa etapa clara de estagnação em que nenhuma das partes consegue avanços expressivos no conflito e em termos territoriais, e isso acaba por fazer com que torne mais apelativo algum tipo de negociação em que, sobretudo, o ponto principal seja a que nenhuma das partes perca a face. E esse parece ser o momento a que estamos a assistir. Não obstante, não existe neste momento uma mediação clara, e esse é o ponto principal. Portanto, não há aqui alguém que se interponha ou alguém que consiga aproximar duas partes que estão obviamente muito distantes. Os Estados Unidos já tentaram desempenhar esse papel, agora parecem mais distantes em função de estar concentrados no conflito no Médio Oriente.
1: O comentador de Assuntos Internacionais da Antena 1, Filipe Vasconcelos Romão, para quem fica claro que tanto Rússia como Ucrânia querem a paz, mas as divergências mantêm-se. Esta sexta-feira em Montenegro, os chefes de Estado e de Governo da União Europeia reúnem-se com os homólogos dos seis países dos Balcãs Ocidentais, que têm perspectivas de adesão à União Europeia. Uma cimeira extraordinária para mostrar que Bruxelas não se está a afastar desses países e o Montenegro paralisou para receber esta cimeira. A reportagem da enviada da Antena 1, Andréa Neves.
4: Nesta quinta-feira foi quase impossível circular na região de Kotor e Tivat. Estradas cortadas, táxis e autocarros impedidos de circular, carros particulares parados. Aliás, toda a região parou depois do meio-dia desta quinta-feira e estará parada durante toda esta sexta-feira. As escolas fecharam, os funcionários foram dispensados do trabalho e dos serviços públicos não essenciais. À zona da cimeira era quase impossível chegar, só a pé e com constantes barreiras e pontos de segurança onde era necessário. É necessário mostrar identificação e argumentar uma razão para avançar mais uns 100 metros. Até à próxima barreira.
5: Percebemos, mas é complicado para as pessoas do Montenegro porque tudo está fechado, as pessoas não podem ir trabalhar e as crianças nem puderam ir à escola.
4: Maria estudou diplomacia, mas trabalha em turismo. Acredita que a entrada na União Europeia pode ser uma hipótese para os mais jovens para conhecer outros países e outras realidades.
5: Muitos querem fazer parte da União Europeia, mas era importante que o governo percebesse porque que não devem aceitar apenas as leis da União Europeia, ditarem aquilo que devemos fazer. Seria bom que o Governo aproveitasse os bons exemplos, por exemplo, as escolas, ou a visão de que podemos sair do Montenegro e de que podemos encontrar um bom emprego facilmente, sem precisar de ligações, de pai ou de mãe influentes, porque muita gente termina a universidade e não consegue arranjar um bom emprego aqui. Por tudo isto, acho que vai ser bom para os mais novos.
4: Mas porque a cidade parou, Maria fica nestes dias sem os funcionários do hotel. É ela e a família quem praticamente está a tratar de tudo e a dizer aos hóspedes que não se podem ausentar porque não podem passar pelas estradas em redor.
1: A reportagem da enviada da Antena 1, Andréa Neves, em Montenegro. O país marca, nesta altura, os 20 anos de independência. Tem perto de 625 mil habitantes. Para esta cimeira extraordinária da União Europeia, há tropas de elite envolvidas, 1.500 polícias de quatro regiões do país, vigilância aérea e marítima e também, como ouvimos, revistas rigorosas. É o primeiro-ministro português que chefia a delegação de Portugal a esta cimeira extraordinária no Montenegro.
6: Foi edição da meia-noite com Cláudia Almeida. 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
7: 23 horas 12 minutos nos Açores.
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1: Viva, muito boa noite, é um gosto estar consigo, obrigada por estar connosco. Graça Muniz, Paulo Matias e João Almeida, entre Horta e Ponta Delgada, continuamos juntos até à meia-noite. Um abraço a todas as ilhas dos Açores e este tema já numa pré-escuta para o North Festival, que vai decorrer na cidade desportiva da Maia e também no grupo RTP. Tenham um excelente fim de semana.

Oxalá esteja a passar um excelente serão, se nos escuta, estando de passagem pelos Açores, aceite as nossas boas-vindas. Se nos escuta fora dos Açores, segue também uma saudação especial, uma saudação amigável. É mesmo bom estar consigo. Obrigada por estar connosco. Agora, Bruno Mars, Risk It All.

0: Obrigado!
1: Javan com a versão de Fly Me to the Moon. Javan que está com a sua turnê, com a sua digressão internacional, 50 anos, só sucessos, Javanear. É assim mesmo, e Portugal será lá mais para o outono.

0: Vamos espreitar a previsão do tempo para amanhã, daqui a pouco. Grupo Ocidental, céu muito nublado com abertas para a tarde, períodos de chuva. Chuva fraca na madrugada e manhã, passando aguaceiros. Grupo Central, períodos de céu muito nublado com abertas, temporariamente encoberto. Períodos de chuva fraca ou chuvisco, especialmente durante a manhã. Grupo Oriental, com períodos de céu muito nublado com abertas. Todos os grupos com condições favoráveis à formação de neblinas. Rajadas máximas até 70 km por hora no grupo ocidental. As temperaturas vão oscilar entre os 15 e os 21 graus. Tenham uma excelente noite. Um abraço da Graça Muniz, do Paulo Matias e do João Almeida. Fique muito bem.
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2: Uma da manhã, meia-noite nos Açores.
3: Esta sexta-feira, escolas e instituições particulares de solidariedade social podem estar encerradas total ou parcialmente. Há uma greve por mais respeito e melhores condições para os trabalhadores não docentes. O Presidente da República assinala a partir de hoje, no Luxemburgo, o arranque das comemorações do 10 de junho, que vão passar também pelos Açores. No Montenegro, a cimeira extraordinária da União Europeia com os países dos Balcãs Ocidentais, onde participa o Primeiro-Ministro.
2: A Cláudia Almeida na edição a esta hora.
3: Escolas e instituições particulares de solidariedade social podem estar encerradas total ou parcialmente esta sexta-feira. A FENISAP, Federação Nacional de Sindicatos Independentes da Administração Pública, marcou esta paralisação, antes mesmo da greve geral da CGTP da passada quarta-feira, para exigir mais respeito e melhores condições para os trabalhadores não docentes. O presidente da Federação, Mário Rui, lamenta a precariedade de muitos destes funcionários essenciais no sistema. Estabelecimentos de ensino e fala de uma urgência.
4: A devolução da carreira do técnico auxiliar de educação aos trabalhadores, que já lhes foi retirada em 2009 com a criação das carreiras gerais. Neste momento temos trabalhadores que lidam diretamente com crianças com necessidades especiais, onde uma destas crianças absorve na totalidade aquele trabalhador, onde está em causa também, neste caso, o pedido do subsídio de risco para estes trabalhadores. No caso das IPSS, é uma luta que já vem de trás, que é o cumprimento integral do acordo coletivo de trabalho, nomeadamente na correção das tabelas salariais e na aplicação também do subsídio de risco.
3: A FENISAP diz que há escolas que não vão abrir, outras abrem apenas de manhã por não terem serviço de cantina disponível. Esta Federação Nacional